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0: você que está nos acompanhando. Esse é o meu, o seu, nosso programa Voz da Libertação. Pastor Wesley Souza, com você ao vivaço nessa tarde, trazendo o melhor da Igreja Pentecostal Deus e Amor nessa quarta-feira. Quarta-feira de vitória, quarta-feira de bênção. Deus abençoe você que está nos ouvindo aqui nas granjas da Juiz de Fora. Você que está na granja, você que está agora nos ouvindo na área rural, você que nos ouve na cidade, você comerciante, você taxista, você que está nos escutando essa tarde, seja bem-vindo. Esse é o meu, o seu, nosso programa Voz da Libertação. É um órgão da Igreja.
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0: estes acordes musicais, o hino Galileu está no ar, mais uma audição do meu, seu, nosso querido programa, o programa de Deus, a voz da libertação. Programação de nossa igreja pentecostal Deus e Amor, que tem a sua sede mundial, localizada na Avenida do Estado 4568, Baixada Glicério, São Paulo, capital. Direção da programação mundial da nossa irmã Ereni Oliveira de Miranda. Aqui em Juiz de Fora temos também nossa sede estadual da Igreja Deus e Amor, localizada na rua Sancler de Carvalho, número 75, direção a cargo do homem de Deus, pastor Wesley de Souza.
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0: Comunicação com todos, teu irmão em Cristo, presbítero Cremilson Silva, uma vez mais saudando também nossa querida amada audiência, com a paz de nosso Senhor e Salvador Jesus Cristo.
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0: Nosso muito obrigado você do outro lado pela companhia e fidel guia com a gente, aí no sítio, fazenda, chácara, cidades, estado, país, continentes, além dos oceanos. Obrigado a todo mundo pela fidalguia, a nossa maravilhosa programação, este programa que você ouve do outro lado, a voz da libertação.

0: glorificado seja o nome de nosso Senhor e Salvador Jesus Cristo, que está operando, ouvinte, de uma forma tremenda, extraordinária, aqui em Juiz de Fora, e nossa igreja pentecostal, Deus e Amor. São todos os dias mesmo, ele opera, está operando aqui em grande quatro horários, né? 9 da manhã, 12h, 14h, 19h, não tem exclusividade nem de dia e nem de horário, porque ali está presente o Senhor Jesus fazendo sinais, prodígios, maravilhas aqui em Juiz de Fora, em nossa igreja Deus e Amor, na nossa sede estadual, como também, claro, em nossas congregações de todo o campo aqui estadual de Juiz de Fora.
1: No nome de Jesus vamos expulsar.
0: Expulsamos todo o mal na segunda, terça, quarta, quinta, sexta, sábado, domingo, grandes horários, semana toda, você comparece aqui na rua Sancler de Carvalho, 75, e volta para casa com certeza ricamente abençoado pelo Senhor Jesus Cristo. Vamos acompanhar o que ele opera em Juiz de Fora, já voltamos. Com certeza, após o conte a benção, após os milagres e libertações, a gente volta comentando que Deus opera e está fazendo aqui mesmo, na igreja Deus e Amor, Sancler de Carvalho, 75, rua paralela, Avenida Brasil, paralela, ali também é Benjamin Constant, bem localizado estamos, você adentrar, entrada franca e voltar para casa abençoado pelo Senhor Jesus Cristo.

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0: Alma Vitória, Deus! Minha irmã, qual o seu nome?
1: Meu nome é Flávia Cristina.
0: Irmã Flávia, conte a benção.
1: Irmão, a benção que eu quero contar é que eu peguei um voto aqui na terça-feira e eu levei esse voto para casa. Minha menina, ela chegou lá em casa reclamando que tava sentindo muita dor no pé da barriga. E eu tava sem saber o que fazer, que eu tava tendo que trabalhar todo dia, não tava sobrando tempo para marcar exame, para levar ela no médico, e ela chorando de dor. O voto que eu peguei aqui foi esse voto do livramento. Eu levei esse voto para casa, falei com ela, vai embora para sua casa, põe esse voto na barriga quando você for dormir.
0: E doía demais.
1: Ela doía demais, porque ela já tava até chorando de tanta dor.
0: Tava chorando já.
1: Já tava chorando de tanta dor. Eu peguei esse voto, ela levou para casa dela, ela falou que colocou o voto na barriga, dormiu com o voto na barriga. Quando ela acordou no outro dia, ela chegou lá em casa rindo. Falou, mãe, eu melhorei, eu não tô sentindo mais dor. Eu falei, foi o voto do livramento que a gente pegou na igreja, pentecostal, Deus amor.
0: Dá glória a Deus, tua irmã Flávia! Cadê a glória? Cadê a glória? Ô, irmã Flávia, não é idolatrar o voto, não. Mas Deus tem poder de curar.
1: Tem poder de curar, é verdade. Através desse voto que ela colocou na barriga, no outro dia ela não estava sentindo dor nenhuma e eu estava sem saber o que fazer.
0: Ela estava chorando de dor.
1: Ela estava chorando de dor, reclamando todo dia de dor. Eu falei, meu Deus, eu trabalhando todo dia, não tinha como eu sair para levar ela no médico. E ela também trabalhando, a gente ficou sem saber o que fazer. Mas através do voto, do livramento, a minha filha foi curada.
0: Curada!
1: Curada, em nome de Jesus.
0: Curada! Dá glória a Deus, igreja! Quem curou sua filha?
1: Foi Jesus.
0: Em qual igreja, irmã Flávia?
1: Igreja Pentecostal, Deus e Amor.
0: Quem nos ouve em casa agora, pode estar doente também lá, situação, medicina humana, consegue diagnosticar, vem pra cá, aqui é curado.
1: Vem pra igreja, porque aqui você será curada, pelo nome de Jesus.
0: Qualquer enfermidade.
1: Qualquer enfermidade, não fique em casa, vem pra igreja.
0: Então dá glória a Deus.
1: Glória a Deus.
0: Dá glória a Deus.

0: Você sentiu teu corpo arrupiando. Quatro pessoas essa manhã, preste atenção. O Senhor te visita. Quatro pessoas, o Senhor traz liberdade para você, liberdade que você não tinha. Cada essas quatro pessoas, você sentiu teu corpo arrupiando. Você sentiu teu corpo ruim. O que aconteceu?
1: Meu Deus do céu, pastor, que tremendo. Minha irmã, o nome da senhora?
2: Sandra, vai.
1: Sandra, você é a filha dela, vem cá, você é a filha dela? Chega aqui, você é a filha dela?
2: Sim.
1: Ela entrou, pastor Wesley, carregada pela filha, nesta manhã, nesta campanha em Deus que muda decretos.
0: Meu Deus.
1: E após essa oração que o senhor fez aqui, após esse altar, expulsando todo o mal, ela entrou com a filha carregada. E agora está andando sozinha, como assim? Vai lá, sozinha. Corre, ô filho, seu nome. Você vem com a mamãe carregada aqui hoje. Adentrou aqui a quarta igreja trazendo ela.
2: Sim.
1: Ela veio escorada em você.
2: Sim.
1: Como que ela correu aqui agora sozinha? Ô Jesus, oi, irmã Sandra. Ela sofreu há quanto tempo?
2: Já tem uns meses já.
1: Uns meses, quase um ano.
2: Sim.
1: Sofrendo.
2: Sim.
1: Estava acamada. Debilitado, não andava assim.
2: Eu estava sentindo muita dor do lado da barriga, assim
1: um incômodo terrível.
2: É uma depressão.
1: Tanto que veio carregada, né?
2: Nervoso.
1: E agora?
2: Agora graças.
1: Está curada?
2: Curada, irmão.
1: Mais uma cadeira, então, pastor Léo. Mais uma cadeira, irmão. Mais uma cadeira aqui no meu corredor. Vai correndo. Isso, olha ali.
0: Meu Deus do céu. Ela chegou carregada.
1: Carregada pela filha Caroline.
0: Irmã Caroline, quanto tempo ela estava nesse estado?
3: Ah, tem bastante tempo já. Ela vem com depressão.
0: Ela não caminhava, não andava, não levantava, nada.
3: Não, ela caminhava, mas ela vem reclamando no sentido de muita queimação no corpo.
1: Ela veio com chico carregada hoje.
3: Você
1: trouxe, eu estou vim entrando ali.
0: Foi carregada hoje que ela chegou aqui.
1: Carregada.
0: E vocês, cadê a dor que você sentia?
2: Sumiu.
0: A dor sumiu. Cadê o glória a Deus da igreja? A dor desapareceu, pastor Clemilson.
2: A dor sumiu. A queimação, a intensidade, igual pimenta. Ela
1: ia. Igual pimenta.
2: Tudo da cabeça aos pontos do pé.
1: E agora, depois da oração?
2: Amém. Sumiu.
1: Deus mudou o decreto, pastor.
0: Meu Deus. Esse é o Deus que muda o decreto, igreja. Deus de amor, de Juiz de Fora. Olha só, cadê as quatro pessoas? Eu quero orar pelas quatro pessoas. Não confirma. Se você quiser vir receber oração, venha, mas não confirma. Vem. Eu quero orar por você.
4: Ô, milagre.

0: graças a Deus, que maravilha, né, ouvintes? O milagre não cessou, é verdade. Aí está a irmã Sandra Varela, recebeu do Senhor Jesus este grande milagre ao estar aqui em Juiz de Fora, nas concentrações proféticas, quando prega e ora em favor da multidão. O servo do Senhor também, presbítero, é o nosso pastor estadual, o Wesley de Souza. Aí está você acompanhando. E você pode pensar e ter também essa indagação. Eu vou qual dia na Deus e Amor? Eu vou na segunda? Eu vou na terça? Eu vou na quarta? Eu vou na quinta? Na sexta? Sábado? Domingo? Ouvintes, qualquer dia da semana, qualquer horário, você adentrou a Deus e Amor, você volta para casa abençoado. Tem um Deus que opera, porque o Senhor Jesus, ele fez esse pacto, né? Ele falou com verdade, ele revelou esta obra e falou também com o nosso saudoso irmão missionário Davi Miranda: todo aquele que for contigo, eu serei com ele. Aquele que for contra ti, eu também, o Senhor, serei contra ele. Aí está a prova. Quantas pessoas acompanhou já aí a irmã Flávia, né? A filha dela, que estava com a situação bem deplorável, e ela pega o voto do livramento e agora recebe de Deus esse grande milagre. A filha agora está curada. Agora a irmã Sandra Varela chega, Deus e Amor, carregada pela filha, e após a oração do Santo Altar Profética, ela volta a andar sozinha. Ela chegou carregada, amparada ali pela filha, né? Ancorada na filha, e agora anda sozinha, porque o milagre não cessou, porque o Senhor Jesus, ele é o mesmo ontem, hoje e eternamente.
1: O milagre não cessou. Jesus Cristo hoje é o mesmo. O milagre não cessou.
0: Qual o teu problema? Qual a tua indagação que está assolando tua vida? O que está te prejudicando? O que está tirando teu sono, teu sossego, tua paz? Qual o seu problema? É vício? É situação de desemprego, né? A porta fechada? É algo na família? É a situação conjugal, espiritual, familiar? Não importa. Por que não importa? Não. Servindo a Deus e Amor aqui ainda hoje, você volta para casa milagrosamente curado. Vamos acompanhar agora o testemunho do irmão Juscelio. Ele que há 20 anos era viciado. Olha comigo, né? 20 dias não, né? Ainda que fosse 20 dias, já era muita coisa, né? Ainda que fosse 20 horas, era muita coisa também. Só que era 20 anos viciado. 20 anos dependente químico. E ele vem a Deus e Amor. Ouça agora o que aconteceu com o irmão Juscelio ao comparecer à igreja Deus e Amor.
1: O milagre não cessou, o milagre não cessou. Jesus Cristo hoje é o meu.

0: Bem forte as palmas, glória. Meu irmão, qual é o teu nome?
1: Juscelio Pereira Figueira.
0: Conte a bênção, Juscelio.
1: A minha bênção foi através da clínica Família em Cristo, a qual eu estava em situação de rua, eu tinha separado a minha esposa, fiquei ali 1 mês e 2 dias, vegetando ali sobre o efeito da droga. Foi aonde a minha esposa recolheu, né? Recorreu ao pastor Uriel, do pastor Maurício, que eu tenho a agradecer a eles por 5 meses aí ter me acolhido na clínica.
0: Aqui na Deus e Amor, vieram recolher o socorro de Jesus.
1: Não, eu me recolhi, eu estava na clínica.
0: Ah, e a sua esposa veio buscar a Deus.
1: Veio buscar a Deus, ela sempre busca a Deus aqui também.
0: Sim, sim.
1: E tem orado muito por mim. Aí os pastores me acolheu lá na clínica.
0: Sim.
1: E foi aonde que eu vim me transformar aí durante o decorrer dos tempos aí.
0: Pergunta a você, você estava assim, quanto tempo era viciado?
1: Eu comecei a usar o crack com a partir de 12 anos.
0: Então, demanda o quê? Quantos anos usando o crack?
1: Aí eu creio que uns 20 e poucos anos. E pela honra e glória do Senhor, foi aonde que eu vim reconhecer essa clínica aí e vim passar pelas águas na quadrangular.
0: Você batizou?
1: Só que, batizei. Uhum. Só que eu não frequento a quadrangular, porque é longe.
0: Sim.
1: Eu tenho que atravessar a cidade.
0: Uhum.
1: Então, aonde que eu estou me recorrendo agora na Deus e Amor? E pela honra e glória, vai fazer 8 meses que eu estou limpo.
0: 8 meses limpo.
1: 8 meses.
0: 8 meses liberto.
1: 8 meses liberto.
0: Transformado.
1: Transformado.
0: Quem tem te abençoado?
1: Jesus.
0: Aqui na Deus e Amor.
1: Na Deus e Amor.
0: Quem nos ouve em casa agora e é viciado também, seu convite de fé para este ouvinte. Ele pode
1: Irmãos,
0: vir também?
1: Eu aconselho aqueles que têm familiares, têm filhos, que estão no mundo da droga, que para muitos não tem jeito, mas sempre tem, é a casa de Deus. E agradeço a todos aí por estar me ouvindo.
0: Tá feliz?
1: Muito feliz.
0: Quem te honrou mesmo?
1: Jesus Cristo.
0: Que Deus te abençoe.

0: Graças a Deus, que tremendo, hein?
1: Que caminho que Jesus me prepara.
0: É, conte a benção, a programação de Deus que está ouvindo do outro lado aí agora. Programa de Deus, né? A Voz da Libertação. Então, conte a benção. É a marca registrada do nosso programa da Igreja Deus e Amor, onde você comparece aqui, é entrada gratuita e volta para casa regozijante e também, claro, testemunhando, como foi agora o irmão Juscelio, né? Há mais de 20 anos viciado no crack, e a esposa vindo a Deus e Amor nas campanhas, e ele também agora retorna a Deus e Amor após receber de Deus a libertação. Agora feliz, testemunhando de viva voz o que o Senhor fez com ele e fará com muito mais outros ainda. Alerta você que é viciado em alguma coisa, alerta você que é viciado, não desespere, né? Ou você que me ouve agora e alguém da sua família é viciado, já tem uma saída. Qual que é a saída, irmão Cremilson? É você vir a Deus e Amor, seja segunda-feira, terça-feira, quarta-feira da palavra, quinta-feira da oração, sexta-feira da libertação. Claro que Jesus liberta todos os dias da semana, mas enfim, você pode vir no sábado da consagração, pode vir domingo da consagração também, não importa. Você estando com a gente aqui, em qualquer dia da semana, em qualquer horário, você vai ver e receber na sua vida a ação divina, o sobrenatural de Deus alcançará você. Ah, eu vou vir na segunda-feira, pode estar. Ah, eu vou vir na quinta-feira da Fundação Reviver, vem também. Ah, eu vou vir na quarta-feira da Palavra com o pastor Wesley, vem também. Vou vir na terça-feira da Família, com o pastor Gremio, pastor Eliel, os demais irmãos, pastor Walter, vem também. Ah, vou vir na sexta-feira das libertações, enfim, as orações ali, venha também. Vou vir sábado de manhã na consagração com o pastor Célio, venha. Vou vir domingo na consagração, Santa Ceia, nos eventos vencedores, não importa, das missões, não importa. Qualquer dia da semana, qualquer horário, você vai estar aqui com a gente e receber de Deus, olha, de Deus, gratuitamente também, o seu milagre.
1: Então, meu irmão, agradeça a gente.
0: O endereço é Rua Sancler de Carvalho 75.

0: Olha só, tem uma pessoa, irmão, não vai dar tempo de chamar todo mundo aqui, mas tem uma pessoa que Deus nessa manhã repreende o espírito da loucura. Fala, queima ele. Sabe o que eu via? Eu via a mente dessa pessoa toda confundida. O espírito da loucura trazia confusão para tua mente, mas Deus te visitou aqui agora.
1: Aleluia!
0: Deus te visitou, uma confusão. Dentro da tua cachola aqui, ó, uma confusão. Deus te visitou, que é o milagre de Deus. Deus repreende o espírito da loucura. É verdade, mano? Vem aqui, corre aqui. Eu quero ungir você. Tem outra pessoa que me revela o Senhor. Quando você caminhava muito, aleluia, algum tempo, aleluia, você sentia uma dor no seu joelho. E às vezes parecia que ia travar. Deus está repondo líquido agora no teu joelho. Deus está fazendo a reposição no teu joelho agora. Você sentia teu joelho querendo travar, doendo. Deus está fazendo reposição agora. Recebe pela fé, recebe pela fé. Recebe pela fé, mas revelado está lá atrás para a criança. Toma posse do teu milagre. É verdade, irmão?
2: Verdade. Ontem mesmo eu estive no médico, porque meu diabetes estava muito alto.
0: Sim.
2: Aí eu fui falar com o médico o que é que está acontecendo. Ele falou assim: você não está sabendo o que você está falando, você está falando coisa por coisa para ele dizer.

0: É, o socorro vem do nosso Deus, vem de Jesus. Deus abençoe nosso irmão Charles, que enviou seu pedido de oração aqui. Boa noite, a paz do Senhor Jesus. Peço oração por mim, pela minha família. Nosso irmão Charles, lá de Valparaíso, Goiás. Daqui a pouco estaremos orando, irmão Charles. Meu amigo, temos uma pessoa já na linha. Vamos atender. A paz do Senhor, bom dia.
1: Bom dia.
0: Com quem eu falo?
1: Bom Sérgio.
0: Bom Sérgio, fala de onde, meu irmão?
1: Florianópolis.
0: Florianópolis. Deus abençoe os irmãos de Florianópolis que estão na audiência. Que eu posso ajudar, irmão Sérgio?
1: Essa oração pela minha vida espiritual, por todos meus familiares.
0: Amém, estou anotando aqui. Tá certo, vamos estar orando daqui a pouco, às 2 horas. Vamos apresentar a sua vida e também a sua querida família.
1: Tá, eu acompanho diariamente a rádio, que eu estou no trabalho, que eu trabalho uma noite sim, uma noite não. E acompanho diretamente essa programação abençoada.
0: Que bênção, muito obrigado aí pelo seu carinho, pela sua audiência. Deus te abençoe, tenha um bom trabalho, irmão Sérgio.
1: Obrigado, Deus abençoe a todos vocês.
0: Amém, um abraço.
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0: Muito bem, 1h41. Deus abençoe nossa irmã Sandra também, que viu a mensagem aqui no nosso WhatsApp. Está pedindo oração, que está passando por ansiedade, insônia, passando por luto, que o Senhor possa consolar a sua vida, a nossa irmã Sandra, que perdeu a sua mamãe, que o Senhor possa derramar o consolo divino, te fortalecer. Daqui a pouco, irmã Sandra, estaremos orando pela sua vida, também por toda a sua querida família. Vamos agora atender uma pessoa. Bom dia, paz do Senhor Jesus. Caiu a ligação. Se puder ligar novamente. Alô, a paz do Senhor.
1: Aqui.
0: Com quem eu falo?
1: Oi?
0: Com quem eu falo?
1: Altair. Aqui em Belo Horizonte.
0: Benção, povo mineiro.
1: O povo que olha pra mim.
0: Sim.
1: E olha pra Rosileia.
0: Rosi?
1: Oi?
0: O nome dela é Rosilene?
1: Rosileia.
0: Rosineia. Sim.
1: Rosilene. Entra. E quero.
0: Amém.
1: Não tá aí, só Deus abençoar aí, dá um livramento.
0: Estaremos orando, Montair. Já tá anotado aqui, tá bom?
1: Olha pra mim aqui, olha pra mim, rapaz, eu já arrependo de ter ficado minha filha.
0: Amém, o senhor está enfermo?
1: Ah, tô com a perna tardinha, assim, tá queimadura nas pernas.
0: Amém, vou orar agora pelo senhor, tá bom? Grande Deus, soberano Pai, Deus que fez os céus e a terra, manifesta o teu poder, a tua graça, a tua glória. Meu Deus, vem dar saúde nosso irmão Altair, meu Pai. Visita as suas pernas, repreendendo as enfermidades, as doenças. Senhor, restaura com o teu poder, com a tua graça. Meu Deus, ajuda ele, meu Pai, dá saúde agora. Deus, se compadece da vida dele, ó Pai. Visita também toda a sua querida e amada família, meu Deus, que a tua presença possa visitar, entregar paz, livramento e misericórdia. Em nome do Senhor, toda enfermidade sai agora, em nome de Jesus.

0: Amém, Jesus. Deus te abençoe, irmão Altair.
1: Amém.
0: Fique com Deus.
1: Deus também.
0: Amém, Pai do Senhor.
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0: Deus abençoe a todos que estão conosco na audiência. Você pode enviar a sua mensagem. Nosso irmão Tiago envia mensagem aqui para nós, nosso WhatsApp. Está dizendo aqui, bom dia, a paz do Senhor, amém. Deus te abençoe, a paz do Senhor, irmão Tiago, que está conosco, enviou a sua mensagem. A nossa irmã Márcia também enviou mensagem aqui. A paz do Senhor Jesus, ore pela Diana Moura, que está internada em estado grave. Amém. Nós vamos orar pela vida da Diana, para que Deus possa entrar com providência e realizar o milagre. Nossa irmã Márcia, que enviou mensagem, eu creio aqui, pelo prefixo, seja do Rio de Janeiro. Vamos atender mais uma pessoa. A paz do Senhor, bom dia.
4: Paz do Senhor, Jesus.
0: Amém. Quem está falando?
4: É o irmão de Porto Alegre.
0: Desculpa, irmão, não entendi o seu nome.
4: É o irmão Paulo César de Porto Alegre.
0: Ah, irmão Paulo. Tudo bem com o senhor, irmão Paulo?
4: Eu queria dizer que você botasse o nome da irmã Maria, que ela está no hospital agora.
0: Amém. Vamos orar para a saúde dela.
4: É, a irmã Maria Vilma.
0: Tá certo, eu não tenho aqui.
4: A irmã Vera.
0: Vera.
4: Com o meu filho, Luiz Carlos Mateus.
0: Luiz Carlos.
4: E a Karine. O Bernardinho.
0: A
4: favor do
0: Manel Renato.
4: Deus abençoe o senhor e a sua família.
0: Amém, irmão Paulo. Deus te abençoe. Um abraço, meu irmão.
4: Tá. Mas eu agora a favor da Maria Lima, que é dar um
0: instrumento de um palco nela. Sim. Vamos crer no livramento de Deus.
4: Tá. Deus tá abençoe o senhor e a sua família.
0: Amém. Daqui a pouco, 2 horas, vamos estar orando, tá bom?
4: Tá bom. Deus abençoe.
0: Amém. Fica na paz. Muito bem. 1:47, horário oficial de Brasília. Daqui a pouco, 2 horas, estaremos orando a oração do socorro de Deus nesta madrugada. Deus abençoe nosso irmão Francisco, que enviou mensagem no nosso WhatsApp. Diz assim, bom dia, a paz do Senhor Jesus Cristo. Francisco de Diadema, ore por mim, sou dependente químico. Ore por mim, porque eu preciso ser liberto. Preciso de um milagre. Amém. Deus é poderoso, irmão Francisco, para trazer a libertação. E conhecer a verdade, e a verdade vos libertará. Jesus Cristo, Ele é a verdade, Ele tem poder de mudar a sua vida, a sua história. Ele tem poder de tirar você desse vício e trazer para a luz. Tenha certeza que o nosso Deus é poderoso. O irmão já tem fé, porque o irmão já enviou mensagem para nós, porque o irmão crê. E crendo em Jesus Cristo já é o fundamental para ele operar com a libertação na sua vida, amém? Daqui a pouco estaremos orando, porque eu creio em mudanças, eu creio que o Senhor vai arrancar todo o desejo, todo aquele anseio que o irmão sente pela droga. Deus vai fazer uma grande obra, tá certo? Vamos orar em nome de Jesus. Vamos atender mais uma pessoa. A paz do Senhor, bom dia.
5: Ai, que Senhor Jesus.
0: Com quem eu falo?
5: Meu nome é Maria Tassira. Eu preciso de uma oração, pastor. Eu estou com uma dor no estômago. Não estou conseguindo nem dormir.
0: Meu Deus. Amém. A irmã fala de onde, Maria Aparecida?
5: É aqui de Itaquera.
0: Itaquera, de São Paulo.
5: É próximo do Parque do Carmo.
0: Sim. Ô Maria, vamos crer então em milagres.
5: Eu creio também.
0: Deus se revelou no livro do Êxodo dizendo: eu sou o Senhor que te sara. Então vamos crer na misericórdia do nosso Deus.
5: Amém.
0: Feche os teus olhos, minha irmã. Grandioso e eterno soberano Pai, meu Deus, uns confiam em carros, outros em cavalos, porém nós confiamos em Ti, ó Deus, confiamos na Tua misericórdia, na Tua bondade, fidelidade, no Teu poder, meu Deus. Senhor, revela a Tua glória, meu Pai, na vida da nossa irmã Maria Aparecida, meu Pai. A Tua filha, meu Deus, crê, meu Pai. Se a Tua filha está invocando o Teu santo nome, eu também estou aqui, meu Pai, colocando a minha fé em prática. Senhor, vem arrancar essa enfermidade que está trazendo incômodo à Tua filha, não consegue dormir, meu Pai. Ó, Senhor, se compadece do sofrimento dela. Queima com teu fogo, meu Pai. Queima com teu poder. Sai a enfermidade do corpo dela. Bate retirada agora. Toda enfermidade maligna, toda enfermidade ocasionada por obras contrárias, eu te repreendo na autoridade do nome de Jesus Cristo, meu Deus. Repreenda agora este mal. Repreenda esta macumba. Rabacalamasté. Cai por terra agora, em nome de Jesus Cristo, meu Deus, manifesta o teu poder, repreenda agora, meu Pai, toca na vida dela, Senhor, cura ela, tem de misericórdia, repreende todo este mal que está trazendo enfermidade no corpo dela, Senhor, meu Deus, opera, Senhor, para a Tua glória, em nome de Jesus Cristo. Esse nome é poderoso para que o mal, para que a enfermidade, para que a doença saia agora, em nome de Jesus Cristo, meu Pai. Glorifica, Jesus Cristo, o Teu nome, Senhor. Exalta o Teu nome, meu Pai. Tu és o socorro bem presente na hora da angústia. Cura, meu Pai. Deus, faça uma grande obra em nome do Jesus Cristo, sai a enfermidade agora, em nome de Jesus.
5: Pastor, o senhor põe o nome de Wilson na oração das duas, eu vou orar também junto.
0: Wilson?
5: Tá? É.
0: Amém. Irmã Maria Aparecida?
5: Oi. Boa noite, Pai do Senhor.
0: Amém. Como é que tá aí a irmã?
5: Tô melhor, já tô sentindo melhor. Tô sentindo melhor, pode crer.
0: Tá melhor?
5: Tô.
0: Graças a Deus.
5: Já tô bem.
0: Amém.
5: Ah, pastor, pode colocar o meu nome na oração das duas que eu vou orar junto, tá?
0: Tá certo, irmã Maria Aparecida.
5: A paz do Senhor Jesus.
0: A paz do Senhor, Deus te abençoe. Muito bem, 1:53 aqui em São Paulo. Você pode ligar, prefixo 11-3208-2790, 3208-2743. Mande também o seu pedido de oração, nosso WhatsApp, prefixo 11-982-92-3392. Envie o seu pedido de oração. Daqui a pouco estaremos orando pela sua vida e também pela sua querida e amada família. Madrugada do Socorro de Deus, madrugada aonde nós estamos aqui para orar por todos vocês. Vamos agora a um quadro maravilhoso, Clínica da Alma com o psicólogo Jessé Ávila. Tema de hoje é: hábitos moldam o futuro. E já retornaremos com todos vocês.
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7: Olá, seja muito bem-vindo a mais um episódio do Clínica da Alma, um espaço para falarmos sobre saúde mental, qualidade de vida inteligência emocional e desenvolvimento interior. Sempre de forma leve, prática e com base científica. Você sabia que grande parte daquilo que fazemos diariamente é resultado de hábitos automáticos? Por essas razões, hoje nós vamos falar de como hábitos moldam o futuro. Pequenas ações, grandes resultados. Os hábitos são formados por repetição e reforço neural. Pequenas ações repetidas moldam comportamentos e resultados ao longo do tempo. Por exemplo, pequenos hábitos como organização, leitura ou algum tipo de exercício geram grandes mudanças ao longo dos anos. Então nós entendemos que o futuro não é construído apenas por grandes decisões, mas por pequenas escolhas repetidas diariamente agora, no presente. Então, eu tenho aqui 5 dicas importantes que pode lhe ajudar com relação a essa questão de modelação dos hábitos no futuro. Número 1, comece pequeno. Por exemplo, 5 minutos por dia em determinado comportamento, até criar um hábito, esses 5 minutos podem ser importantíssimos se houver consistência. Número 2, associe novos hábitos a rotinas existentes. Por exemplo, ler determinado número de páginas de um livro após o café da manhã ou antes de dormir. É estabelecer uma meta. Número 3, evite mudanças radicais, sem algo muito extremo, mas importante entender que constância é mais importante que intensidade. Penúltimo, monitore o seu progresso. Comece a acompanhar e reforçar o seu comportamento e vê nesse processo de monitoramento o quanto que você já evoluiu. E por último, seja paciente com o processo. Resultados consistentes, eles não vêm da noite para o dia ou do dia para a noite. Envolve toda uma questão de tempo, de perseverança. Como disse James Clear, você não se eleva ao nível dos seus objetivos. Você cai ao nível dos seus sistemas. Guarde isso. E aí, você gostou desse conteúdo? Então compartilhe a nossa programação com amigos e familiares. Continue conosco acompanhando a nossa programação, porque a qualquer momento estaremos de volta com mais reflexões que podem transformar a sua vida. Um forte abraço e até breve.

0: Muito bem, 2 horas. Vamos agora para a identificação das emissoras. Já vamos retornar com todos vocês.
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5: 2 horas e 1 minuto.

0: Eu amo os que me amam, e os que de madrugada me buscam, me acharão. 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
1: Oremos a Deus, nosso Pai. Maravilhoso e eterno e soberano Deus, Senhor, adentramos na Tua presença nesta madrugada, meu Pai. Ó Deus, abrimos o nosso coração para Te invocar, para Te adorar, meu Deus. Ó meu Pai, conforme a Tua palavra nos orienta, que sem Ti nada podemos fazer, meu Pai. Senhor, somos dependentes do Senhor, nosso Deus. Pai, ajuda nós, ó Pai. Meu Deus, se compadece de nós, meu Deus. Perdoa todos os nossos pecados em palavras, em pensamentos, em obras, meu Deus. Senhor, olha para nós com olhar de misericórdia, as Tuas misericórdias, ó Pai, que nos mantém de pé. Meu Deus, assim como o Senhor atendeu a oração da mulher cananeia que dizia: Jesus Cristo, filho de Davi, tende misericórdia de mim, porque a minha filha está miseravelmente endemoniada. Senhor, se compadece de nós, assim como o Senhor atendeu esta mãe que orava pela sua filha, atende também, meu Pai, esta mamãe que está orando agora pelos seus filhos, pelas suas filhas. Atende esse pai que clama, ó Deus, pelos seus filhos. Atende também esses pais, ó meu Deus, que estão orando para que o Senhor possa libertar e salvar esses filhos que clamam pela vida dos seus pais. Grande, eterno, soberano Deus, manifesta o Teu poder, a Tua graça. Meu Deus, venha socorrer a cada vida. Venha entregar, meu Pai, livramento, ó Deus. Assim como o Senhor livrou Daniel naquela cova, livra esse homem, livra esta mulher, meu Pai, que está enfrentando uma adversidade, um problema. Senhor nosso Deus, o Teu nome é poderoso para guardar, para livrar esta vida. Meu Deus, eu oro, meu Pai, eu intercedo por cada pedido de oração que está chegando aqui, meu Pai, na Central de Produção Internacional. Senhor nosso Deus, entrega a vitória agora, cura as enfermidades, ó Pai. Ó Deus, essa pessoa que está, meu Pai, com depressão, repreenda esta depressão agora. Repreende, ó Pai, enfermidades, ó Pai, psicossomáticas, ó Deus. Manifesta a Tua graça, a Tua misericórdia. Senhor, livra esse homem do sofrimento. Livra esta mulher do sofrimento, ó Deus. Repreenda, meu Pai, toda a enfermidade. Esta pessoa, meu Pai, que está enferma, tende misericórdia da vida dele. Tende misericórdia da vida dela, Senhor. Meu Deus, essa pessoa que está com insônia, não consegue dormir, meu Pai, repreenda esse mal. Deus, entra com milagre agora, Senhor, meu Deus. Alcança esse hospital, esse leito. Meu Pai, visita essa mesa de cirurgia agora. Unge esta equipe médica, Senhor. Dá vitória pelo Teu poder. Sim, meu Deus amado, visita também esse presídio, masculino e feminino, meu Pai. Deus, faça uma grande obra que eu te peço, meu Deus amado. Sim, meu Deus, tem de misericórdia, Senhor. Liberta essa pessoa, meu Pai, que está oprimida, meu Deus. Liberta essa pessoa que está escutando vozes, vendo vultos, ó Pai. Queima toda obra maligna, maléfica, Senhor, e dai a grande vitória, a grande libertação, meu Deus. Senhor, essa pessoa que está no seu local de trabalho, abençoa ele, abençoa ela agora. Senhor, meu Deus, eu quero orar, meu Pai, por cada propósito, meu Deus. Essa pessoa, meu Pai, já está derramando lágrimas na Tua presença, está arrependida dos seus pecados, Senhor. Perdoa ele, perdoa ela, meu Deus. Conceda vitória para a Tua glória. Meu Deus, abençoa nosso irmão Eduardo, meu Pai. Conceda grandes milagres agora. Alcança o Teu filho, meu Deus. Abençoa, ó Deus, sua vida financeira, seu casamento. Restaura, restitui, meu Pai. Eu apresento nosso irmão João e a sua família. Dá vitória para ele. Visita a sua mãe, irmã Maria, o seu pai Expedito. Deus, repreenda toda insônia agora, joga a porta a todo mal, dando vitória, meu Deus, entregando consolo, graça, abençoa teu filho, meu Pai, nosso irmão João, nossa irmã Gisele, meu Pai, visita a sua mente, o seu coração, entrega a vitória, liberta os seus vizinhos agora, e o seu posto teu encontro com essas almas, ó Pai, e eles conhecer a verdade, que é o Senhor e Salvador Jesus Cristo, meu Deus, abençoa agora a nossa irmã Vânia, meu Pai, dai a vitória, dai a grande bênção para a Tua glória. Derrama, meu Pai, provisões agora. Derrama saúde, meu Pai. Vai curando nossa irmã Vânia, meu Pai. Queima as enfermidades agora. Manifesta o Teu poder. Eu oro com fé. Eu apresento, meu Pai, cada pedido e oração, meu Deus. Eu apresento nosso irmão Sérgio, meu Pai, e a sua querida família. Nosso irmão Altair, meu Pai. Visita, meu Pai, Senhor. A Rosineia, meu Deus. Vanderli, meu Pai. Ó Deus, visita, meu Pai, o Kerlo, meu Deus, guarda toda a família, livre de todo o mal, repreenda toda a fúria de Satanás, ó Pai, eu apresento cada família nesta oração, eu apresento cada pedido de oração, meu Pai, visita nosso irmão Paulo, da saúde, guarda nossa irmã Vera, Luiz Carlos, a Karina, Manuel, Renato, meu Deus, vai abençoando agora a nossa irmã Maria Aparecida, a sua família, meu Pai Wilson, meu Deus, manifesta o Teu poder, meu Pai, repreenda agora toda a fúria de Satanás, eu apresento nosso irmão Francisco, meu Pai, dai a vitória, nosso irmão Francisco, Senhor, Tu és socorro bem presente na hora da angústia, Pai, aquilo que não podemos fazer, o Senhor pode, porque escrito está, porque para Deus nada é impossível. Pai, visita nossa irmã Sônia, dando vitória para ela. Nosso irmão Daniel, meu Pai, abençoa, meu Pai. Deus, coberta com teu sangue, garante o milagre. Visita, meu Pai, nosso irmão José Martins, ó Pai. Ó Deus, opera com teu poder, Senhor. Repreenda toda a enfermidade. Visita, meu Pai, os olhos, ó Pai. Deus, vai operando maravilhas. Repreende, meu Pai, o da catarata. O Senhor tem poder de operar esse milagre. Visita as vistas dele, dando, meu Pai, ó Deus, a cura divina. Essa pessoa, meu Pai, que não consegue dormir, meu Deus, com a enfermidade, manifesta o teu poder, meu Pai, abençoa, Senhor, ó nosso irmão Francisco, meu Deus, Pai, repreenda esse câncer, repreenda agora, o Senhor tem poder de curar, de arrancar esse câncer, meu Deus, Pai, abençoa nossa irmã Fernanda, conceda milagres agora, meu Pai, conceda a cura divina, eu creio, meu Pai, no teu agir, no teu trabalhar, Senhor, vai manifestando o teu poder, a tua palavra nos afirma que o Senhor é socorro bem presente na hora da angústia, socorre mesmo, meu Pai, esse homem, esta mulher, visita nosso irmão João Paulo, a sua causa na justiça, abençoa o teu servo, o povo, meu Pai, de Mato Grosso, meu Pai, que ora conosco, Deus, derrama das tuas bênçãos, meu Pai, faça, meu Deus, aquilo, meu Pai, ó Deus, Senhor, que está determinado pelo Senhor, todavia, seja feita a tua vontade e não a nossa, meu Deus, abençoa nosso irmão Tiago, dando vitória, dando bênção, proteção, Pai, liberta esta vida que está viciada nas drogas, na cachaça, na maconha, Pai, libertando, meu Pai, com teu poder, visita, meu Deus amado, nosso irmão Ronaldo, meu Deus, visita a sua filha, Anda Clarissa, meu Pai, repreende as enfermidades, repreende toda a ansiedade, liberta agora com o teu poder, Senhor, meu Deus, queima essa enfermidade, visita o braço agora, meu Pai, do teu filho, repreenda toda doença, sai enfermidade, sai deste corpo, toda enfermidade, meu Deus, essa pessoa que está com enfermidade do seu estômago, meu Pai, queima essa doença, essa enfermidade no esôfago, meu Pai, essa enfermidade nos rins, no fígado, meu Deus, manifesta o teu poder, repreenda, Pai, todos os males agora, essa pessoa que está em tratamento, meu Pai, de quimioterapia, radioterapia, fisioterapia, meu Pai, põe as tuas mãos, essa pessoa vai vencer para a tua glória, meu Deus, essa pessoa que perdeu os movimentos, os braços, das pernas, meu Pai, restitui, restaura a saúde dele, restaura a saúde dela, dá-lhe um grande livramento, meu Pai, nesta madrugada, Senhor, quero apresentar, meu Pai, a cada petição, meu Deus, a cada pedido de oração, meu Pai, está chegando aqui na Central de Produção Internacional, visita nossa irmã Lígia, meu Pai, dando vitória. Visita os seus pulmões agora, meu Pai. Deus, repreenda toda a fadiga, todo o mal. Deus, visita nosso irmão Flávio, vai guardando, abençoando ele, Pai, que está trabalhando através, ó Pai, do aplicativo Uber, meu Pai, guarda os taxistas, guarda motoristas de aplicativo, Deus, livra nesta viagem, livra do assalto, livra da violência, abençoa essa pessoa que está dirigindo esse automóvel, dirigindo esse ônibus, esse caminhão, vai protegendo, vai dando vitória, vai, meu Deus, guardando essa estrada, esta rodovia, Deus Todo-Poderoso, abençoa esta viagem, Deus, derrama da tua paz, da tua presença, meu Deus, abençoa nossa irmã Daiane, meu Pai, sua querida família, Deus, opera com teu poder, vai resolvendo as causas impossíveis, ó Pai, entra com socorro divino, em nome do Senhor Jesus Cristo, meu Pai, alcança nossa irmã Marli, meu Pai, dando, meu Deus, sua vitória, Deus, vai que queimando, meu Pai, toda a enfermidade, vai repreendendo a doença, vai dando saúde agora, Deus, vai curando esse homem, vai curando esta mulher, nesta oração, abençoa nosso irmão Lucas, ó Pai, Deus da vitória, se compadece, tem de misericórdia agora do teu filho, Deus, eu oro para que essas pessoas que estão orando conosco possam ser abençoadas por ti, abre as portas que estão fechadas, abre caminhos agora, meu Deus, amado, Deus conceda a vitória, vai operando maravilhas agora, Deus vai entregando, meu Pai, livramento, vai prosperando, abençoa o irmão Daniel Rodrigues, ó Pai, abençoa ele, sua querida família, restaura, ó Deus, visita a Sara agora, traz para tua casa, traz para tua presença, eu apresento cada pessoa que se afastou, meu Pai, ó Deus, que o Senhor possa tocar no coração deste homem, tocar no coração desta mulher e voltar para a tua casa, para a tua presença, Deus Todo-Poderoso, visita meu Pai, ó Deus, a Lidineide, meu Pai, entrega a vitória, entrega a bênção, a saúde, o milagre, o socorro divino, Deus, abre caminhos agora, Pai, repreenda toda a inveja, repreenda todo o olho gordo, meu Pai, essa pessoa que é vítima de macumba, de feitiço, quebra toda a macumba, quebra, meu Pai, toda a palavra negativa, repreende todo o peso, essa pessoa que está oprimida, meu Pai, vem no, ó Deus, vultos, ó Pai, escutando vozes, que receba agora a libertação pelo poder que há no sangue de Cristo, liberta mesmo esta vida, liberta esse jovem, liberta esse adolescente, esse senhor, essa senhora, esse idoso, esta idosa, Pai, eu oro por todos que oram conosco, meu Deus, Pai, que estão, meu Pai, de juros dobrados, conceda a vitória, visita, meu Pai, Senhor, ó Deus, esta vida, meu Pai, alcança nossa irmã Deusiane, meu Pai, com vitória, com providência. Tu és o Deus da providência. O Senhor preparou a providência no Monte Moriá para Abraão, para Isaac. Prepara a vitória, prepara o milagre. Guarda, livra, meu Pai, esta família, essa pessoa, meu Pai, que está endividada, não consegue pagar as suas dívidas, Senhor. Prepara condições agora. Prepara, meu Deus, Senhor. Ó Deus, a bênção recalcada. terra, sacudida e transbordante. Meu Deus Todo-Poderoso, visita a nossa irmã Aline, meu Pai, dá vitória para ela, meu Deus, prepara um milagre, ó Deus, prepara um emprego, prepara a vitória. Deus, prepara, meu Pai, seu grande mover na causa da tua filha. Abençoa nossa irmã Fernanda, meu Pai. Ó Deus, dai a vitória. Senhor, confirma a misericórdia. Dai a saúde, queima todas as enfermidades. Deus, repreende todo o câncer. Repreende todo o mal. Restaura a tua filha, meu Pai. Essa pessoa, meu Pai, que foi desenganada pela medicina, meu Pai. Dai a cura divina. Muda a situação, muda a história. Meu Deus Todo-Poderoso, visita a nossa irmã Gabriela, meu Pai. Deus, visita a sua vida sentimental. Deus, opera com teu poder, trabalha no coração. Faça, meu Pai, o impossível acontecer. Deus, vai curando as enfermidades. Repreende toda a tireoide, meu Deus, da saúde agora. Oribe, clama, calamasté. Manifesta o teu poder nesta madrugada. Pai, que pessoas sejam curadas, tocadas. Meu Pai, transformadas. Em nome do Senhor Jesus Cristo, meu Pai, eu oro com fé, eu apresento cada pedido de oração agora. Deus, entrega milagres, meu Pai, abençoa a família desse homem, desta mulher, liberta essa pessoa, meu Pai, que está sofrendo. Visita agora a Divânia, visita o Raimundo Gilson, meu Pai, alcança a Maria Eduarda, meu Deus, confirma esse milagre, visita essa família, visita esta causa agora, meu Pai, resolve esse problema. Meu Deus Todo-Poderoso, abençoa, meu Pai, essa pessoa, meu Deus, ó Deus, que está, meu Pai, angustiada, que está no vale do sofrimento, no vale da angústia, meu Deus, eu oro, meu Pai, para que o Senhor confirme esse grande milagre agora. Visita nossa mãe Yara, meu Pai, da saúde, da vitória, que a tua filha possa dormir em paz, Senhor, em nome do Senhor Jesus Cristo, meu Deus, eu apresento cada proposta agora, eu apresento a cada vida, eu apresento o teu povo, meu Pai, visita nosso irmão Elias, ó Pai, sua querida família, derrama vitória, derrama bênção, Senhor Deus Todo-Poderoso, que pelos céus e a terra, confira, meu Pai, esse milagre, confira a providência, visita nossa irmã Zélia, meu Pai, dá vitória para ela, para sua família, meu Deus, eu apresento ao Pai, cada pedido de oração, meu Pai, esta causa no NSS, meu Deus, decreta a vitória, essa pessoa, meu Pai, que precisa de intervenção divina da tua parte, Deus, entra na sua causa, faça justiça, Senhor, essa pessoa, meu Pai, que está no crack, que está, meu Pai, viciada nos jogos online, essa pessoa que está afastada da tua casa, traz de volta, visita essa pessoa que está em situação de rua, essa pessoa que está desaparecida, meu Deus, por intermédio da oração, essa pessoa venha, meu Pai, ó Deus, voltar para a sua casa, retornar para o seio da sua família, é que eu te peço, meu Pai, ó Deus, uma grande mudança, uma grande libertação, essa pessoa, meu Pai, que está viciada na cachaça, meu Deus, no cigarro, liberta esse homem, liberta essa mulher, liberta essa pessoa da prostituição, essa pessoa, meu Pai, que o inimigo está soprando na sua mente, no seu coração, para tirar a sua própria vida, repreenda agora, meu Pai, o espírito da morte, saia todo pensamento contrário, saia espírito suicídio agora, sai do caminho desse homem, oribe clamaste, sai do caminho desta mulher, meu Deus, que essa pessoa receba o toque do teu Espírito Santo, o abraço, o amor do Senhor, sendo revelado através desta oração, esse homem não está só, esta mulher não está só, o Senhor está com ele, o Senhor está com ela para dar vitória. Deus abençoe, meu Pai, a nossa irmã Andréia, meu Deus, a sua querida e amada família, entrega a bênção nesta casa, nesta família, entrega o milagre, meu Deus, cada pedido de oração apresenta agora, eu oro, eu clamo, meu Pai, eu peço o grande livramento, o socorro divino, meu Deus, confirma, meu Pai, esta vitória, confirma esta bênção para a tua glória, meu Pai, ajuda este homem a vencer esta luta, ajuda esta mulher a vencer essa luta. Pai, eu quero orar em favor da nossa irmã Sandra, meu Pai. Consola a tua filha que está em luto, meu Pai, que perdeu a sua mãezinha. Pai, consola toda a família. Meu Deus, consola esse homem, consola esta mulher. Dai a bênção, dá o milagre. Espírito Santo Consolador, somente o Senhor pode ajudar. Ajuda mesmo com o teu poder, meu Pai. Abençoa, Senhor, de uma forma especial. Renova a fé. Meu Pai, dá alegria, dá paz nesse coração. Eu apresento, meu Pai, todos nesta oração. Eu coloco a minha família. Eu coloco nosso irmão Hamilton nesta oração. Eu coloco a nossa liderança mundial. Abençoa a nossa irmã Irene Miranda. Abençoa a liderança, meu Pai, toda a família Miranda. Pai, abençoa a diretoria. Abençoa, meu Pai, todos os propósitos, meu Pai. Confirma esse milagre. Confirma esta vitória. Visita, meu Pai, a Chile, meu Deus. Abençoa, meu Pai, de uma forma especial. Guarda, meu Pai, esta vida. Em nome do Pai, em nome do Filho, em nome do Espírito Santo de Deus. Obrigado, meu Deus. Obrigado, Senhor, meu Pai, por esta oração. Obrigado pela vida, meu Pai, de cada irmão e cada irmã que está orando conosco. Que recebam a bênção e a vitória, o milagre, a saúde, em nome do Senhor Jesus Cristo. Amém, amém, amém, Jesus.

0: Deus abençoe a todos que oraram conosco. E agora quero chamar a sua atenção, você que por algum motivo se afastou da presença de Deus, esfriou na fé, aconteceu uma situação e você parou de congregar, mas você tem fé e chegou o momento de você voltar para Cristo, a participar da Santa Ceia, da comunhão com a igreja. Deus te perdoa, Ele te ajuda, esquece o que aconteceu, esse problema. O importante é você olhar agora para Jesus. Volte para Cristo agora. Você que ainda não aceitou Jesus, o Senhor Jesus falou: aquele que me confessar diante dos homens, eu também o confessarei diante do Pai que está nos céus. Confessa Cristo. Entrega a sua vida para Jesus agora. Ore comigo, você que vai aceitar Jesus, você que vai reconciliar, fazer um conserto, uma aliança com Jesus. Ore comigo agora essa seguinte oração. Diga assim: Senhor Jesus, perdoa os meus pecados e me lava com teu sangue. Senhor, escreve o meu nome no livro da vida e sela com teu sangue para a vida eterna. A partir de hoje, eu entrego a minha vida para o Senhor. Amém, amém, amém, Jesus. Deus abençoe a todos. Parabéns por essa decisão. Agora queremos te ajudar, queremos te acompanhar. Temos um canal de atendimento, nosso e-mail, quero aceitar Jesus, @ipda.com.br. Anote também o nosso WhatsApp para você enviar mensagem dizendo que aceitou ou reconciliou com Jesus.
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0: Muito bem, 2 horas e 38 minutos, horário oficial de Brasília. Vamos agora com um quadro maravilhoso, Bíblia em Foco, Pastor Alisson Fernando. O tema é Deus é Fiel e já retornaremos com todos vocês.
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3: Graça e paz aos nossos queridos e amados irmãos. Eu sou o pastor Alisson Fernando,

0: sabor.
1: É, tipo sabor.
0: Tipo sabor de camarão. Janete de Sorocaba já chegou e mandou mensagem dizendo, ó, Pai do Senhor, bom dia, programa maravilhoso de bom. Ó, maravilhoso de bom, é isso mesmo.
1: Amém?
0: Joga água no meu filho que não está querendo levantar da cama.
1: Ih, e aí, rapaz.
0: É pertinho, viu?
1: Encharca a cama dele, encharca. Severino Alves, Serra Talhada, a paz do Senhor, o dia ainda está começando e já estou no curral cuidando das vacas, olha que bom. Depois da ordenha, vou separar o leite e seguir para a plantação. Solta o som da bicharada aí, Galdério!
0: Serra Talhada é lugar de cabra macho, rapaz.
1: É, rapaz, mas falar a verdade pra você, meu filho. O Brasil inteiro é lugar de cabra macho, homem.
0: É?
1: Oxê, não é verdade? Você, rapaz, cuidado.
0: Maria do Carmo, rapaz, de Campina Grande, estado lá da Paraíba, diz bom dia, irmãos. Aqui o café da manhã tem cuscuz com queijo. Eita, ó, e mais queijinho, rapaz, ó. Agora imagina um cuscuz com queijo todo por dentro ali.
1: Ai, ei, ai, rapaz. Ai, meu Deus do céu. Ó,
0: e aquele cafezinho passado na hora. Estou acompanhando o programa pelo YouTube enquanto tomo o meu café. Ela fala que Deus abençoe nosso dia.
1: É verdade, pelo Deus abraço, abençoe. Mano. Abraço, não é verdade? Pra Maria do Carmo que está sintonizadinha. Verdade. Ó, Zaqueu, tem gente na porteira querendo falar. É, tá lá dando sinal.
0: Na radiola lá?
1: É,
0: na radiola. Ô, galera, dá o play.
2: Como vai todos aí, todos bem?
1: Bem, graças a Deus.
2: Aqui é Shirley Adriana, de Sete Lagoas, Minas Gerais.
1: Diga, Madriana.
2: Passando para jogar um balde de água no meu filho Samuel.
1: Eita, Samuca.
2: Está dormindo.
1: Levanta, rapaz.
2: A terra da carroça. Deus abençoe, irmão.
1: Amém.
0: Acordado.
1: Samuel quer levantar, não. Fica.
3: Deus te abençoe, meu querido. Abençoe a família.
1: Amém.
3: Hoje vai ter que pegar no carro do Gatambu pra findar uma empreitada. Deus abençoe.
1: É verdade.
3: Rafael Wilson, cidade Panorama, carreteira aqui, região de Mato Grosso do Sul. Tá bom, meu querido? Um abraço aí. Tudo de bom.
1: Tudo de bom pra você também, aí nas rodovias do Mato Grosso do Sul. Cuidado com as onças, viu? É, se cuida com a bicharada.
0: Tem mais,
1: rapaz. Rapaz, ó.
0: Tem não.
1: Travessa bicho pra cá, travessa. Tem anta.
0: Anta tem.
1: Tem capivara. Tem.
0: Onça não.
1: Tem, rapaz.
0: Lá nós, eu nunca vi uma lá.
1: Lá nós pega onça na unha. É.
4: Assim, tá, né, a todos do estúdio aí, programa Sertão Evangelho. Tô falando aqui do interior de São Paulo, irmão Geraldo, da cidade Sertãozinho. Amo muito esse programa, é uma benção. Quero ouvir Canto da Bicharada.
0: Bicharada pra ele, Galdeiro,
1: é.
0: Não vai correr não, viu, mano?
1: Bicharada. Se esconde aí, que tá passando aí, ó. A bicharada aí, cuidado, atropelo.
0: Só tem onça aí, viu?
1: Cuidado, atropelo.
5: Pai do Senhor Jesus, irmão.
1: Amém.
5: Manda uma alô pra gauchada aqui do Rio Grande do Sul.
1: Barbaridade.
5: Sou Nelson de Oliveira. Sou aqui.
1: É, irmão Nelson.
5: A voz da libertação no meu trabalho. Deus abençoe.
1: Amém.
0: Deus sintonizado, viu?
1: Deus abençoe.
0: Ó. Oh, é o Brasil inteiro sintonizado na programação, viu?
1: É.
6: Deus seja louvado. Bom dia, bom dia.
1: Bom dia,
6: Toda
1: bom dia.
6: A água do meu esposo Milton e meu irmão Nailson.
1: Amém.
6: Da Santa Catarina, é Nádia. E Camaçari, Bahia.
1: Ó, oh, maravilha.
0: É os baianos sintonizados na programação.
1: É.
0: Né? Um grande abraço, sabe quem? A irmã Carlas Flores.
1: É.
0: Ela tá agora lá em São Bento.
1: Oi,
0: né? Sintonizado na programação Sertão Evangélico, viu?
1: E a irmã Cristina Ruiz, a la hermana Cristina Ruiz, que Deus te bendiga muchísimo, en Argentina y muchos hermanos campesinos y los hermanos del campo que sintonizan el programa Sertão Evangélico en los países de habla hispana. Que Dios les bendiga a todos ustedes, el amor y el cariño de nuestro Señor Jesucristo a todos ustedes. Hermanos e irmãs, em nome de Jesucristo.
7: Bom dia,
1: dia.
7: Bom senhor.
0: Dia.
7: Aqui é o William da cidade de Luz, Minas Gerais. Estamos aqui pedindo para jogar água no Benjamin, no Samuel, para levantar para ir para a escola.
1: Benjamin, vai estudar, Benjamin, vai estudar, Samuel, porque a caneta é mais leve do que o cabo do Guatamburra.
0: Olha o conselho, viu?
1: É, desse jeito aí.
0: Pelo YouTube, já temos aqui, ó.
1: Quem?
0: A presença de todo mundo aqui, ó.
1: Ih,
0: mas, ó os nomes.
1: Sim.
0: Cláudia Fernandes já mandou mensagem.
1: É uma Cláudia.
0: Ó, Deus a Priscila Rosa está aqui.
1: Hã?
0: Também, depois vai pro Voz da Liberdade.

0: participação.
1: Olha.
0: É. Mas que Daiane Nascimento, já tá também por aqui, de Minas Gerais.
1: Maravilha.
0: Luciana Delgado também, ela fala, Medina, Deus abençoe.
1: Amém, Rose, Luciana.
0: Mary Santana, Rose Mary, é tipo isso.
1: É.
0: É. Oh. E vamos que vamos, mas tem mais gente aqui, ó, Letícia Brito. Fábio Gomes fala assim, cadê o galo mecânico que desapareceu?
1: É, meu Deus, fundiu o motor o galo mecânico. Fundiu o motor,
0: eu tô achando também, viu? É, olha, que...
1: Pessoal, ali, ó. É, o pessoal do YouTube tá em peso, hein? Rapaz, ó, tá em peso.
0: Isabel Souza, aqui é muita gente, e você ainda não mandou sua mensagem?
1: É, manda.
0: Ó, Rayane Vitória, Valéria Lima. Gente, ó, você que tá agora pelo Rádio Deus e Amor, quero falar com você. Você migra agora pro YouTube, tem uma experiência no áudio e vídeo, né?
1: Verdade.
0: Aqui faremos também menção dos seus comentários aos poucos durante a programação. Então não esqueça de você deixar o seu like, de compartilhar a programação e também deixar o seu comentário, o seu pedido de oração. Ó, Cláudio Santos também tá mandando mensagem. É, ó, aqui estamos ao vivo, aqui não é gravado,
1: não, mas se,
0: é ao vivo, sabia?
1: É ao vivo, verdade, ao vivo e a cores. Olha só, imagina se a gente fosse citar todos os irmãos do YouTube.
0: É o dia todo.
1: Ah, meu Deus do céu. Ó, irmão José Carvalho do Espírito Santo diz, a paz do Senhor, irmãos, mora aqui na fazenda. Olha o canto dos pássaros e essa paisagem que Deus fez. Estou sempre ligado no programa.
0: Ó,
1: é um isso mesmo.
0: Mandou um vídeo lá.
1: Olha.
0: É um morro bonito, hein, rapaz?
1: Rapaz. Ih, ele só tá mostrando. Não convida a gente pra ir pra lá, não.
0: É. Arrumar uma redezinha ali, ó. Ih, rapaz. Passar o dia
1: que
0: todo.
1: Que é isso? Rapaz, não fala.
0: Só assoviando. Não é assoviar direito, eu sei.
1: Assoviando que espancana. Você consegue chupar cana e assoviar?
0: Não.
1: Não?
0: Ou chupo cana, ou então assovio. Pois, Deus abençoe, meu irmão. E chegando um louvor para esse povo, mano.
1: É, isso mesmo. Chegando o Ministério Santo com o louvor, o batismo.
0: Eita glória.
1: Nós vemos ao Senhor, minha gente.

0: São 6:52 na capital paulista e olha, horário oficial de Brasília. Porque lá no Mato Grosso do Sul, são 5:52. Ó,
1: lá no Acre, Lá no Acre. 4:52.
0: Olha.
1: E também em algumas cidades do Amazonas, viu? E tem uns privilegiados, assim, né?
0: Aham.
1: É, lá em Fernando de Noronha, viu?
0: Eita.
1: São 7:52.
0: Eita, é. Maravilha, hein, meu filho?
1: Quatro horários, viu? Que não sabe, viu?
0: Olha. Lá então, lá em Fernando de Noronha,
1: Já tá sol quente.
0: Já tá sol quente. Já terminou o programa Sertão Evangélico lá?
1: Ah, ainda não.
0: Ah, tá.
1: O sol é muito quente
0: já
1: lá.
0: Já é sete e pouco lá, né?
1: Tem um sol quente.
0: Mas é desse jeito, né? O Brasil é tão grande que tem quatro fusos horários. Eita, maravilha.
1: Nas suas mãos tem
0: uma poderosa. Eu tenho uma espada. Essa espada é de dois gumes. Corta pra lá e corta pra cá, meu filho. É verdade. E prepara-te aí para a palavra de Deus. E como é a palavra de Deus, eu tiro o meu chapéu para a palavra de Deus. Aleluia. No livro de Mateus, no capítulo 8, eu quero ler apenas um versículo. E este versículo é um versículo profético. É verdade. Por quê? Está dizendo, Mateus capítulo 8, versículo 7. E Jesus lhe disse, eu irei e lhe darei saúde. Eis a palavra do Senhor. Eu irei e lhe darei saúde. Chega um homem até o Senhor Jesus de alta patente, um centurião romano. E chega até o Senhor Jesus e diz, o meu criado jaz em casa, paralítico e severamente atormentado. Ninguém conseguia curá-lo, ninguém conseguia fazer nada para aquele servo do centurião que se aproximou e pediu misericórdia ao Senhor Jesus. Veja só, como que o Senhor Jesus é bom? O Senhor Jesus disse, eu irei e lhe darei saúde. Mas este centurião praticamente se opôs ao Senhor. Ele disse, Senhor, eu não sou digno de que o Senhor entre embaixo do meu teto. Aí ele disse ao Senhor Jesus, apenas ordena, apenas fale, e eu creio que o meu servo, aleluia, será curado, será abençoado. E então o Senhor Jesus, lhe responde, e responde e fala à multidão que estava ao seu redor, eu nunca vi tanta fé, nem em Israel. E assim como aquele centurião acreditou, aconteceu. Pois chegou outros dos seus servos, ou seja, dos seus empregados, e lhe disse, não incomode mais o mestre, pois, o milagre já havia acontecido. Ele voltou para casa e realmente constatou que o servo estava livre da paralisia, livre do tormento que o diabo trazia sobre ele. E calculou o centurião, foi justamente bem na hora em que o Senhor Jesus falou que o milagre já havia acontecido. Vá em paz! E assim também para você, meu irmão, minha irmã, o Senhor Jesus está indo aí, agora, neste momento, para te dar saúde. Saúde financeira, saúde física, saúde no matrimônio, saúde para o seu cônjuge, para ele ou para ela, saúde em tudo, se você crer. Se você acreditar, o Senhor Jesus disse que nem em Israel ele havia visto tanta fé. E eu sei que você tem essa fé. Eu sei que você tem fé em Deus. Que você tem fé no Senhor Jesus Cristo. Eu sei que você tem. Por isso você está neste programa. Não é por acaso. Não porque, de repente você caiu neste programa assim, né? Como diz outro. Caiu de gaiato. Não, não, não. Foi o Senhor que preparou para você ouvir esta palavra, pois o Senhor está indo aí. Está indo não. Já está aí para te abençoar, te curar, te dar paz, alegria, felicidade, tirar essa depressão, essa opressão, essa paralisia diabólica, que tudo que você tenta fazer não vai para frente, não anda. O Senhor está te dando vitória. Em nome de Jesus. Receba, porque é o Senhor Jesus. É a palavra de Deus. Eu irei e te darei saúde. Não, o Senhor já foi, já está aí no teu lar, na tua casa, te dando saúde. Amém? Receba, em nome de Jesus.
1: Glórias. Eu e você que quer participar conosco hoje aqui na nossa sede mundial. É a quarta do grande mover de Deus. Ó, nós temos culto 7, 9, 11, 15 e às 19 horas. Temos o primeiro culto 7 horas agora. Daqui a pouquinho, menos de 2 minutos, estará dando início. E às 9 horas, com o pastor Milton de Almeida, ele trará uma mensagem rema, uma palavra vinda do céu, revelada da parte de Deus. E fará também aquela grande oração intitulada Explosão de Milagres e o Mover de Deus Acontecerá. Avenida do Estado, 4568, Liberdade, São Paulo. Entrada principal pela Avenida Prefeito Passos, número 10. Ó, você que ainda não tomou a decisão, depois de uma palavra dessa, ainda não firmou a sua fé, meu amigo, venha pra cá, porque Deus vai esperar mais. Porque, ó, sim, falo, sim. A mensagem aqui deixou bem claro, ó. Eu irei e lhe darei saúde. Então, te espero aqui hoje na sede mundial.
0: Venha receber, porque Deus é bom, é maravilhoso demais da conta. Bom dia, bom dia. Eu já disse pra você que o Senhor Jesus te ama hoje. Pensa que o Senhor Jesus te ama, sabia?
1: Eu amo também.
0: Amém. O Senhor Jesus te ama. Levanta essa cabeça, rapaz. Cabisbaixo? Não. De jeito maneira.
1: Oxe. Vai pro quinto dos infernos, rapaz. Eita, aqui não.
0: Tá queimado, repreendido, banido. É, meu Deus do céu. Derrama ácido no diabo, pelo amor de Deus. É verdade.
1: Ácido purinho, rapaz.
0: É verdade. Vamos que vamos. Um cadinho só. E a gente volta com você, uai. Oxe.
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2: Sete horas, meu povo, e três minutos em São Paulo, capital Brasil. Já estamos aqui de pé, fazendo esse café no bule, rapaz. No coador aqui, não é café, na cafeteira não, né, ô César?
3: Não.
2: E tu já tá por aí mesmo?
3: É.
2: Comendo. Vai comer hoje?
3: Opa!
2: Tu já come, rapaz?
3: Opa, tu.
2: E pra tu, vai, cadê o teu, vai?
3: Ok, eu vou comer queijo. Eu vou comer queijo.
2: Não, faço do merminho do o teu também.
3: Não, só vou comer queijo.
2: Ah, por aí.
3: Eu vou tomar
2: nunca suco, combinado,
3: de, suco de goiaba.
2: Aí fica, fica desmatriado.
3: Ó. Zaqueu falou assim, que a irmã Cida espremeu a goiaba pra tirar o suco. Eu falei, mas isso aí tem no Piauí, é? É, mas você tem...
2: Você me perguntou se era foi no liquidificador, eu falei assim, não, eu acho que ela espremeu, né?
3: Meu Deus do céu, que
2: a goiaba.
3: Goiaba espremida, lá só no Piauí tem, né? eu acho que sim.
2: Não, ela fez em São Paulo, ela fez, e ela é do Acre.
3: Também. Ah, é, olha, é do Acre?
2: É do Acre,
3: ela, tá.
2: Ela é acreana.
3: Eu fiquei meio, eu falei, eu quero essa goiaba aí. Eu quero,
2: Só Deus, hein? Vamos comer, bora. Você não
3: bora.
2: Ó, não come.
3: Tem empada? É, empada?
2: Empada. Aí fica desmatriado.
3: Aí tem o quê?
2: Peso de bode.
3: Ah.
2: Aí fica. Dá pra contar os seus ossos às vezes.
3: Mas é mesmo. Ah,
2: você não come, ó.
3: É por isso que eu tô bem coberto, assim, sabe?
2: Aí você não come.
3: Você conta um, dois, três costela, outro, dois, três costela, tá vendo? Aí já era, né?
2: Seis costelas, sabe?
3: É só. Verdade.
2: Ó, toma um cafezinho aqui enquanto isso.
3: Ah, é, café eu quero.
2: Ô, Cristine, chega aí mais, Cristine, enquanto eu vou convencer esse velho aqui a comer alguma coisa de manhã.
3: Chega, Cristine, chega.
2: Chega, vai. Segura aqui, vai.
4: Bom dia a todos. A partir de agora, você fica por dentro do que acontece no agronegócio e ainda aprende um bocado sobre a vida no campo. Acompanhe com atenção. Técnica certa para plantar batata doce sem agrotóxicos. Olha só que notícia boa! Imagine aproveitar ali um cantinho do seu quintal, do jardim ou até da calçada para plantar batata doce fresquinha, que o mais importante, sem agrotóxicos e plantada por você mesmo. O cultivo de batata doce em canteiros domésticos tem, de fato, ganhado espaço justamente por ser simples, produtivo e possível, mesmo em áreas pequenas, tornando esses espaços urbanos em verdadeiras hortas cheias de vida. Antes de começar, é bom saber que a batata doce gosta de muito sol. Então, o ideal é que o canteiro receba de 4 a 6 horas de luz direta todo dia. Em locais com muita sombra, a planta costuma produzir muitas folhas e pouca batata debaixo da terra, o que pode frustrar para quem está começando. O solo também faz diferença. Ele precisa ser fofo, bem drenado e sem encharcamento, porque a água em excesso favorece doenças e apodrecimento dos tubérculos. Como as ramas se espalham bastante, vale planejar o espaço e, em áreas menores, conduzir o crescimento com pequenas podas ou apoiando as ramas em bordas e estacas. Para ter um canteiro produtivo, escolha um local bem ensolarado, arejado e longe de raízes de árvores grandes que competem por águas e nutrientes. Em casa, o jeito mais prático de plantar batata doce é usando ramas, que são pedaços de caule retirados de plantas sadias e vigorosas. Em geral, a colheita acontece entre 4 e 6 meses após o plantio, quando as ramas perdem um pouco do vigor e parte das folhas começa a amarelar, indicando que os tubérculos já estão bem formados.
2: Já estamos de volta, pastor César Medina. E tá mexendo as orelhas aí, rapaz. Rapaz.
3: Olha.
2: Ó. Fale, desembucha.
3: Planta de batata.
2: É.
3: É, planta de batata. Vai plantar batata.
2: É terapia.
3: É verdade.
2: Ó, a nossa irmã, ela é de Atibaia.
3: É.
2: Já mandou mensagem pra nós aqui, dizendo assim que ela, mas o esposo dela, a irmã Silene. Ó, que ela mandou mensagem. Eu e meu esposo, Mauro, já estamos aqui ligadinho, viu?
3: Você e seu esposo?
2: Não, ela e
3: o esposo dela. Ah, ela, o esposo
2: Mauro,
3: dela.
2: Mauro e a irmã Silene.
3: Tá certo, agora sim, agora entendi.
2: Ela falou assim, ó, pra nós ir lá, vamos lá comer lá, rapaz. Ela tá preparando uma cozinha, rapaz. Assim, caseira atrás, naquela fazenda.
3: Não fala, rapaz, não fala.
2: Vamos, a equipe toda, viu, irmão? Vai lá, vamos lá. Comer, rapaz, um churrasquinho lá nesse...
3: Rapaz. Ô, Zaqueu, você não toma mais café agora, então?
2: Eu tomo.
3: Toma?
2: Tomo.
3: É? Uhum. Tem certeza?
2: Uhum.
3: É. Hoje você não quer tomar, não?
2: É porque o meu médico do dente, ele deu umas orientações.
3: Entendi.
2: Aí eu estou sobre recomendação médica.
3: Não.
2: Ele falou que o café pode manchar o meu dente.
3: Entendeu. Aí... Ah, então a gente faz uma opção. Se você realmente quer continuar tomando café, assim, pra não manchar os dentes, toma café no canudinho.
2: Não, canudinho não. Não, canudinho não.
3: Ele falou que o... Que aí você suga, entende? Já vai embora direto. Já vai direto.
2: É uma opção, né? É uma opção, né? Um canudo mais grosso, assim, né?
3: Aí o tamanho seu, aí você que escolhe.
2: Ele disse também que o café mancha o dente e também o coral. Ele falou que o coral e o café tá manchando meu dente.
3: Coral?
2: É coloral.
3: Coral. Coloral, falei o coral. Deve tá cantando bem,
2: coral. É coral. É tipo isso também mesmo, entendeu? Vocês entenderam? Aqui coisa vermelho lá. Põe lá na comida.
3: É o coloral.
2: É coloral. É que não quero saber, tem um nome diferente, não sei.
3: É que nosso Brasil é assim mesmo, né?
2: É, entendeu?
3: É tipo. É igual uma macaxeira, né?
2: Tu sabe o que é ata? A fruta ata?
3: Não, nunca vi.
2: Pois é, ó, quem é do lado da minha região, lá do Piauí, alguns outros estados, sabe que fruta é a ata.
3: Ah,
2: bora, meu pastor. Paulo, a ata é a pinha.
3: Ah, é?
2: É.
3: Muito bom.
2: Ata. É a ata, é a pinha, tá bom?
3: Pinha, então tá bom.
5: É. Ô, Zé da Roça.
2: Oxi. É. Enquanto conversa com ele, chama a professora Fabiana pra conversar com ele, vai.
3: Vamos chamar a professora Fabiana, que ela vai nos ensinar a falar bonito. É?
2: Tá, né?
3: É. Palavras benditas.
2: Vou tentar, pelo menos. Professora, vamos contigo. Vou comer aqui enquanto isso.
3: É, a gente come.
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7: Pessoal, você já ouviu falar sobre o plural de modéstia? Hoje, o assunto principal é o plural de modéstia ou plural majestático. Trata-se de um recurso linguístico que consiste em trocar a primeira pessoa do singular, eu, pela primeira pessoa do plural, nós. E não se trata apenas de um estilo, mas também de polidez e modéstia. Pois o eu faço, eu decido, eu penso, pode até passar a impressão de petulância e de arrogância. E é claro que não é isso que queremos transmitir. Para soar mais agradável e parecer mais humilde, diga: nós decidimos, nós fizemos, nós discordamos. Mas se você é um advogado, em petições e requerimentos, você nunca deve usar o plural de modéstia. Isso porque você fala pelo constituinte, ou seja, pelo seu cliente. Quando você escreve "nós não nos conformamos com o despacho e queremos agravar", a pergunta que fica é: nós quem que não concorda e quer agravar? Agora, se você é um pregador, um pastor e comunicador, se expressar na primeira pessoa do plural como estratégia de polidez e de modéstia, evitará o tom impositivo e arrogante ou muito pessoal. Esse recurso cria conexão em vez de barreira entre o comunicador e o público. Veja um exemplo prático que pode ser usado por um pregador da Palavra de Deus e causar um impacto positivo. Você pode dizer: nós precisamos nos arrepender dos nossos pecados, ou nós precisamos nos converter, em vez de dizer: vocês precisam se arrepender dos seus pecados, ou vocês precisam se converter. Notaram a diferença no tom? Por hoje é só, fique com Deus e até o próximo episódio. E lembre-se, nossas palavras são poderosas. Imagine-se benditas.

0: Entendeu, César?
1: É, desse jeito mesmo.
0: É desse jeito.
1: Já esqueci tudo.
0: Professora, eu agradeço muito pelas suas dicas aí. É. Mas aquilo, irmã, é porque quando eu vou pra escola, eu só dormia, rapaz. Sabe por quê? É. Dava um sono.
1: Ah, isto, por exemplo, o ensinamento que a professora Fabiana traz é na área da gramática. É. Porque na área da linguística, se você se comunica com o seu interlocutor e ele entendeu o que você está falando para ele, é considerado comunicação.
0: É?
1: É na área da linguística.
0: Na
1: área
0: não.
1: Da gramática já é diferente. Aí tem que ter toda a ética, sabe? É, as palavras benditas, como diz a professora Fabiana. Mas, no decorrer do dia a dia, a gente geralmente, né, fica falando caipirês, não é verdade?
0: É. Já então, tentaram me convencer, ó. Você falou errado isso, você conjugou isso.
1: Mas, eu falo assim,
0: você entendeu? Vamos que vamos.
1: O importante é que entendeu, né?
0: Rosto de Jesus chegando, cantando Débora e Leia Miranda.

0: 7 horas! 7 horas mais 18 minutos! Eita!
1: 7:18 em São Paulo, capital Brasil, e você ainda tá debaixo dessa coberta, ainda não despertou, ainda não acordou.
0: Tem gente que tá até com touca na cabeça, meu filho.
1: Tá com touca?
0: Tá com touca na cabeça.
1: Ah.
0: É, a touca mesmo.
1: Ah,
0: é,
1: Por quê?
0: Tá debaixo da coberta com touca.
1: Mas tá quente, César.
0: É nada.
1: Tá quente.
0: Tem lugar aí que tá frio, meu filho.
1: Aonde tá frio? Me fala.
0: No sul.
1: No sul tá frio?
0: No sul tá frio, Santa Catarina. É, Paraná.
1: Eu acho que não.
0: É verdade.
1: Tá frio?
0: Ah, lá.
1: Tá frio mesmo.
0: O gaúcho tá falando, confirmando lá, é.
1: Eita.
0: Tá dando até joinha.
1: É, deu joinha, o gaúcho. Jonatas.
0: É o Jonatas.
1: Eu falei pra ele assim, ó.
0: É Galdério, lá dos Pampas.
1: Eu chamei ele de Jonatas.
0: Jonatas,
1: pai. Ele aqui. Ele ficou bravo, rapaz.
0: Meu filho.
1: Não é Jonatas.
0: Você quer arrumar briga? Você quer arrumar briga com ele? Chama ele de Jonatas.
1: Rapaz, o homem. Calma, Galdério. O quê? Aí ele repete comigo. Jonatas.
2: Mas que barbaridade.
0: É escrito bem brasileiro. Não é estrangeiro, não.
1: Jonatas, dá o play no áudio aí, vai.
0: Você falou...
1: É Jonatas, dá o play.
3: Bom dia, na paz do Senhor, meus queridos irmãos, pastor César Medina,
1: bom
3: seja bem-vindo.
1: Amém, muito obrigado.
3: Zaqueu. Aqui é a irmã Joana, aqui de Itaperuçu, Curitiba. Estou ouvindo essa programação.
1: Ei, irmã Joana.
3: É muito lindo, é uma benção no meu lar. Não perco nem um dia.
1: Ah, muito obrigado. Estou
3: deitado debaixo das cobertas ainda. Não jogue água em mim.
1: Estou
3: acordado.
1: Falei também.
3: Escuta aqui, vocês vão molar as inchadas hoje.
0: É, não, daqui a pouco nós vamos molar a inchada sim. Pode ficar tranquilo.
3: Mola a inchada aí para todos os ouvintes.
0: Daqui a pouco.
3: Que Deus abençoe
0: todos. Fica ligadinho aí.
3: É. Manda a paz do Senhor para todas as irmãs que estão ouvindo, a irmã Dora, a irmã Maria.
0: Zaqueu não quer amolar a enxada, não.
3: A irmã Dejanira.
0: É.
3: Todos que estão ouvindo essa programação, que seja abençoada pelo Senhor.
0: Alô, pro Senhor.
3: A paz do Senhor, meus queridos. Fica com Deus.
0: Amém.
4: Bom dia, pastor César Medina. Na gloriosa paz do Senhor.
0: Bom dia, Onísia.
4: Bom dia, Zaqueu. Na gloriosa paz do Senhor.
0: Amém.
4: Aqui quem fala é Onísia, da cidade de Sérgio, estado de Goiás. Mas esse programa é alegria. É alegria pro nosso coração, alegria pro nosso lar. E amém. Alegria até pros vizinhos. Queira ou não queira, tem que escutar.
0: Eita,
4: manda um alô pro nós aqui em Sérgio, que estamos ligadinhos.
0: Palma pra irmã Onísia!
4: Toca o berrante pra mim, Zaqueu.
0: Ela já coloca aí na corneta.
4: Toca o berrante, toca pra mim.
1: É o berrante.
4: Fica com Deus, uma ótima quarta-feira, um ótimo final de semana. Deus continue abençoando vocês, em nome de Jesus.
0: Amém,
4: Deus te abençoe, fica com Deus.
0: Com Deus, você também, todo o pessoal de Sérgio. Eita, berranteiro bom! Vamos que vamos!
5: Paz do Senhor, presbítero Zaqueu, maravilha!
1: Paz, bom dia!
5: Deus abençoe vocês aí!
0: Bom dia!
5: Nós estamos na felicidade em Cristo aí também, a felicidade de estar com os irmãos aí, né, ouvindo esse programa maravilhoso. Quero desejar a paz do Senhor aí para todos os irmãos aí que estão na escuta, né?
0: Amém!
5: Estamos aqui de Sapiranga, Rio Grande do Sul.
0: Sapiranga? Né?
5: Já estamos na boleia do caminhão.
0: Barbaridade!
5: Se puder aí, solta a bicharada aí.
0: Ih, rapaz!
5: Deus abençoe vocês aí,
1: viu, Galdério?
5: E a todos os
0: ouvintes. Ô, Galdério, deixa ele passar com o caminhão primeiro. Senão ele vai passar por cima da bicharada, né? Aí fica dentro. Atropelar a bicharada não dá certo. Atropelar a bicharada na rodovia não dá certo, não, viu?
1: Quero mandar um grande alô para o pessoal de Triunfo no Rio Grande do Sul que estão acompanhando a programação. Gente, ó, César, a nossa programação no Rio Grande do Sul, Santa Catarina, Paraná, nós descemos para o Sudeste. Rio de Janeiro, Vitória, do Espírito Santo, São Paulo.
0: Yeah.
1: Aí vai lá pro Nordeste, rapaz, ó, Bahia. Aí vai pra, demais, ó, Bahia,
0: Paraíba, Piauí, Pernambuco, Maranhão. Rapaz,
1: Rio do Norte,
0: no
1: Sergipe,
0: Acre.
1: Acre é norte, rapaz.
0: Mas eu já vou citando assim,
1: sabe? Vai. Pará, Amazonas, Acre.
0: Rio Grande do Norte.
1: Nordeste.
0: Nordeste.
1: É, Nordeste.
0: Rapaz, você é sabido, hein, Zaqueu?
1: Não.
0: Menino.
1: Aprendi na hora, meu pastor.
0: Bora. É.
1: Tá bom, vai.
0: Zaqueu. Eita, é o Zaqueu. Eu tô aqui quietinho.
1: Ô, irmã Andressa, chega mais e conta o que Deus fez na sua vida, mulher de Deus.
0: Isso mesmo.
6: Andressa. Então, eu... O meu filho nasceu de 7 meses por erro médico. E quando eu fui ter ele, aí os médicos viram que ele não conseguia respirar. Aí pegou e mandou para UTI. Nisso ele ficou 1 mês na UTI. Lá na UTI ele teve problema no coração, no pulmão e no rim. Ele teve 3 paradas cardíacas. E os médicos desenganou, falou que se ele sobrevivesse ia ter sequelas. Aí fez 7 testes de pezinho, 7 testes deu que ele tinha uma doença. Foi mandado para Belo Horizonte. E depois foi fazer o exame, ele não tinha essa doença. Essa doença era tratamento para a vida inteira, não tinha cura. Aí foi ver, ele não tinha essa doença, era um falso positivo que tinha dado. Então eu fiz um voto com Deus, porque os médicos falavam que ele não ia sobreviver. E se ele saísse de lá bem, com saúde, que eu ia vir contar o testemunho aqui na sede. Hoje ele não tem sequela, ele não tem nada. Ele tem 4 anos, é um menino perfeito. Andressa Lima Mendes Teodoro, de Jacareí, do bairro Bandeira Branca 2.
0: Muito bom!
1: Joí, né?
0: Que é isso aqui?
1: 7 meses, prematuro. Ela falou que foi um erro médico.
0: É.
1: Rapaz, só Deus.
0: Ditas com as palavras dela. Né? 7 meses, geralmente, a criança que nasce com 7 meses, ela não sobrevive. É pouca a porcentagem, né? Mas a palavra final é de nosso Deus.
1: Não.
0: A Andressa buscou o Senhor, entregou o caso, o que estava acontecendo nas mãos de Deus. E olha, eu irei e te darei saúde.
1: Eita glória.
0: Eita maravilha. E aí está a nossa irmã Andressa testificando, testemunhando do que Deus operou. Porque Deus é Deus do impossível. É Deus do impossível. Por isso que você não pode perder a oportunidade de hoje, na quarta do grande mover de Deus, aqui na nossa sede mundial e em todas as igrejas pentecostal, Deus e amor. Você recebe a bênção, mas você deve comparecer, dar o primeiro passo, abrir o coração. É verdade, porque o Senhor Jesus, ele não invade. Não, é você que dá a oportunidade, porque você tem o livre-arbítrio, ou seja, você é quem decide vir para a igreja ou ficar em casa e continuar nesse sofrimento, nessa tribulação, né? Nessa miséria. Verdade. O Senhor Jesus tem palavras, o Senhor Jesus tem bênçãos, o Senhor Jesus tem vitória para a sua vida, assim como a nossa irmã Andressa testificou do milagre de Deus na vida dela e do filho, em nome de Jesus.
1: Verdade, ó Deus, esse mesmo Deus que operou na vida da nossa irmã, ele continua a operar aqui na nossa sede mundial, na Igreja de Deus de Amor. Ó, Avenida do Estado, 4568, Liberdade, São Paulo. Entrada principal pela Avenida Prefeito Passos, número 10. Então você já é um convidado especial para ser abençoado por Deus. Aqui estamos de portas abertas para te receber 24 horas por dia, viu? E você que está em outra cidade, em outros estados, acesse agora ipda.com.br. Lá você terá a opção, lá embaixo, endereços. Você poderá encontrar com a igreja mais próxima de você. Mas não deixe de visitar-nos hoje mesmo para ser abençoado por Deus nosso Senhor Jesus. César, é hora de mão lanchada.
0: É hora de mão lanchada. A irmã estava pedindo para mão lanchada.
1: Tem jeito não, César.
0: Tem jeito mesmo não.
1: Mesmo, tem então.
0: Eu vou ter que levantar agora.
1: Levantou.
0: Oh, meu Deus.
1: E conseguiu levantar?
0: Eita. As pernas tá bamba aí.
1: Pois é. Mandar um grande abraço para nossa irmã Marlene, que ela tá comentando assim, ó. Vocês, ó. Eu estou aqui na lavoura de café.
0: Opa!
1: Assistindo o programa, viu?
0: Eita.
1: Tá lá em Minas Gerais, viu?
0: Tá em Minas?
1: Pois é, o nosso irmão Lourenço, rapaz de Freitas, ele que é Patos de Minas, já mandou até um vídeo aqui dizendo assim, ó. Estou ligados aqui em Patos de Minas, viu? Mandou até a foto comprovando e provando que ele está acompanhando a programação. Pois é, vamos que vamos, César,
0: vamos
1: hoje
0: é uma
1: lanchada.
0: É.
1: Pois é. Ih, rapaz, você tá meio
0: bem caído. Tomei um bambo das pernas ainda.
1: Ih, rapaz. Aí você cai aqui em cima da enxada.
0: Aí pronto.
1: Rapaz.
0: Aí o que vai acontecer? Eu vou voltar pra casa e deitar e dormir.
1: Ih, rapaz.
0: É verdade, ótimo.
1: Você tá inventando história.
0: É, rapaz.
1: Vamos lá, enxada. Bora.
0: Mola. Mola, enxada.
1: É só uma limpa nós dois?
0: É.
1: Corta no meio uma.
0: É, não, a outra lima tá lá embaixo e a ferramentaiada tá tudo em cima dela. Se eu puxar, cai tudo aí. É verdade.
1: Essa história é pra boi dormir, rapaz.
0: É verdade esse bilhete.
1: Essa história é pra boi dormir.
0: É verdade esse bilhete. É verdade.
1: Agora sua vez, vá.
0: Ah, é?
1: Desenrole.
0: Eu achei que você ia ficar quietinho aí com a lima e ia guardar.
1: Eu já percebi, rapaz.
0: Bom dia, bom dia, bom dia! Pegar o caminhão da roça! Rapaz, e agora? Se não fosse o pessoal que pega o caminho da roça todos os dias, a gente que veio pra cidade, o que ia acontecer com a gente?
1: Verdade. César, tu sabia que mais de 70% da população da cidade vieram da roça?
0: É,
1: vieram do interior?
0: Isso é verdade mesmo. Vamos que vamos.
1: Chegou.
0: Chegou a hora de prosear com Deus.
1: Eita glória. Senhor Deus maravilhoso. Aqui estamos mais uma manhã na tua presença. Te louvando, te agradecendo por cada vida, ó Deus, que estonizaram e participaram conosco. Abençoa, ó Deus, o pastor César Medina, sua família, a nossa produção em modo geral, ó Deus, a nossa irmã Carla Flores, Aline Triunfo, nossa irmã Marlene, que se encontra agora também, ó Deus, tonizado, a nossa diretoria, a cada ouvinte, internautas, meu Deus. Senhor, que hoje seja um dia esplêndido na tua presença, que hoje tenhamos a vitória e a tua força para que nós possamos prosseguir. Meu Deus, continua conosco, dá-nos o grande livramento, assim te pedimos. Te agradecemos, livra-nos de prejuízo, de assaltos, de acidente, do homem e da mulher má. Amém.
0: Amém.
1: Agora, vamos.
0: Eita, vamos que vamos. Rapaz, que é isso, tá, menino? É. Falta com coriza aí, ó. Eu tô emocionado. Eu não quero ir embora, sei, não. Eu não quero, ficar com os ouvintes, o Zaquinho. Eu quero ficar com os ouvintes. Deixa eu aqui.
1: Turista.
0: Eu aqui com os ouvintes. Deixa.
1: Vai combinar.
0: Amanhã não sei se eu venho, viu?
1: Eu tô falando a coisa, viu? Gente, combinado bom. César, Deus, nós todo mundinho, rapaz.
0: Vamos. Eita, vamos sim.
1: 3, 2, 1. Se Jesus não voltar, amanhã
0: a gente volta.
1: A gente volta.
0: A gente volta.
1: A gente volta.
0: Você me dá férias amanhã?
1: A gente volta.
0: Você me dá férias aqui?
1: Eu não acredito que você também vai voltar. Eu não acredito.
0: Fala, batatinha.
1: Eu não.
0: Fala, batatinha.
1: Eu não.
0: Fala, batatinha. Fala.
1: Eu não. Vamos que vamos. Tô indo embora. Gente, 10 horas tem o Voto da Libertação. Então Siqueira, Gabriel Araújo, Thiago Santos e Levi Muniz.
0: Meninos da cidade.
1: Pelo rádio agora. Também ao vivo. E teremos hoje uma enquete de abalar tudo, viu, Gabriel? Caprichou.
0: Gabriel. Eita, maravilha. Vamos que vamos. Vamos que vamos, tô falando.
1: Bora, rapaz.
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8: 7:31.
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caminhar dessa semana inteira de oração, uma semana de clamor, uma semana buscando a Deus, a oração da misericórdia. Eu quero já convidar você, aonde você estiver agora, entrar em oração comigo, aonde você estiver, já começar a clamar o nome do Senhor, Deus que fez os céus e a terra. Lembrando, meus irmãos ouvintes, internautas, os ouvintes do programa Voz da Libertação, que nessa sexta-feira nós estamos na campanha, em último dia da cruzada, o jejum da misericórdia. Quero convidar vocês porque daqui a pouquinho eu mesmo, pastor Wesley Souza, estarei no Santo Altar pregando a palavra de Deus e orando pelos excelentes dons da revelação e fazendo aquela oração forte da misericórdia de Deus para nossas vidas, para o nosso lar, para a nossa família, tá bom? Então vamos orar ao Senhor, vamos agora entrarmos em oração. Grandioso Deus, eterno Pai, Deus de poder e glória, estamos já, Senhor Deus, ó Pai amado, em oração, na campanha, Senhor Deus, dessa semana inteira, semana da misericórdia. Olha aí, Senhor Deus, os meus irmãos internautas, ouvintes do programa A Voz da Libertação, todos aqueles que necessitam da misericórdia, todos aqueles que necessitam da tua bênção, da tua vitória. Visita minha alma, o meu ser, oriclama. Malabai, visita meu ser agora, Senhor. Vem, Senhor Deus, perdoar os nossos pecados, as nossas fraquezas, nossas falhas. Traz, Senhor Deus, neste momento perdão, traz neste momento, Senhor Deus, força, traz neste momento graça, Senhor Deus, para nossa alma. Visita a irmã Andréa Brito, que já está orando conosco, ela que está apresentando a oração, Senhor Deus, o Alessandro, a Rosângela, a Maria Helenice, o Valdir. Vai visitando cada integrante da casa da tua filha, Pai, visita Maria José, o Paulo, Senhor Deus, Andréia, visita, Senhor Deus, cada vida, olha aí, Senhor Deus, Papai amado, vem visitar a irmã Maria Helenice, que está internada, vai entrando com a tua providência na vida do Toninho, do Denis, Pai, visita agora a nossa oração, nosso clamor, a nossa súplica, vai de encontro com meus irmãos ouvintes do programa A Voz da Libertação. Aqueles que estão dentro da sua casa agora, aqueles que estão no trabalho, aqueles que estão caminhando para o trabalho, ouvindo do trabalho, ah, Senhor Deus, vai entrando com a tua providência, vai entrando com o teu socorro neste momento. A tua palavra, Senhor Deus, se cumpra sobre esta vida, cumpra sobre esse lar, sobre esta família. Eu creio, Senhor Deus, que o Senhor vive e reina. Eu acredito, Senhor Deus, que o Senhor já está manifestando o teu poder de glória. Glória, Senhor Deus, para curar, para libertar, para salvar vidas, Senhor. Visita, Senhor Deus, a nossa oração. Visita, Senhor Deus, o nosso clamor. A tua palavra diz, Senhor Deus, buscar o Senhor enquanto possamos achar. Senhor Deus, visita, Senhor Jesus, agora. Cada ouvinte, cada internauta, Senhor Deus, que está orando conosco. Essa pessoa que está toda essa semana em oração conosco, Pai. Essa pessoa que está no propósito, Senhor Deus, dessa semana inteira, orando, Senhor Deus, a oração da misericórdia, aí visitando esta vida agora, esse lar, esta família, visita agora essa pessoa, Senhor Deus, que está orando comigo, pedindo a tua misericórdia, Senhor, pedindo a tua compaixão, a tua beneficência, Papai, entra com a tua providência agora, visita os internautas, Senhor Deus, os ouvintes do programa A Voz da Libertação. Aí visitando cada ouvinte, Papai amado, cada internauta, Senhor Deus, vai visitando agora, cada um, Senhor Deus, que se coloque em oração, que se coloque em súplica, Senhor Deus, agora. Eu tenho certeza, Papai, que os céus já estão abertos.

certo. O Senhor já está enviando resposta para a oração deste ouvinte. O Senhor já está enviando resposta para a oração deste ouvinte. Neste momento, Senhor, vai repreender na doença, vai repreender no espírito da mortandade, vai repreender obras do diabo, Senhor Deus, dentro desta casa, no meio desta família, Senhor Deus, olha aí, papai, essa pessoa que está orando conosco. Essa pessoa que está clamando, essa pessoa que está intercedendo, Senhor, olha aí, essa pessoa que está aos teus pés agora, Senhor Deus, pedindo a tua misericórdia, Senhor Deus. Papai amado, abençoa esta vida, Pai. Leva a tua misericórdia para esta casa, para este lar, para esta família, para esse adolescente, para esse jovem, Senhor. Leva a tua misericórdia para essa criança, Papai. Leva a tua misericórdia, Senhor Deus, para esta vida que está necessitando da bênção, da vitória, Senhor. Quantos necessita, papai? Quantos precisa, Senhor, da tua misericórdia? Quantos, papai amado, necessita de receber a misericórdia dos céus, papai? Eu tenho certeza, papai amado, que agora o Senhor já está alcançando vidas, lares e família. Eu tenho certeza, Senhor, que o Senhor já está alcançando pessoas, Senhor Deus, que necessita da misericórdia do Senhor. Alcança mesmo essa pessoa que está na UTI, na CTI, na enfermaria, alcança mesmo essa pessoa que está internada, essa pessoa que está em estado grave, alcança, Senhor, essa pessoa que está, Senhor Deus, necessitando, papai, da cura, do milagre, Senhor, da restituição. Alcança essa pessoa agora, papai, que está internado, Senhor Deus, entre a vida e a morte. Quantas pessoas estão agora, papai amado, necessitando milagre, Senhor? O milagre não cessou, o milagre não acabou, o milagre ainda está entre nós, Senhor Deus, aí entrando com a tua providência, operando milagres, papai, milagres tão grandes, Senhor Deus, milagres notórios. Visita os internautas, os ouvintes agora, Senhor, aí visitando esta vida agora, papai, que está orando comigo. Olha aí, Senhor Deus, são centenas e centenas de ouvintes. São centenas e centenas de internautas, Senhor. É centenas de pessoas que estão orando, papai amado, dentro do programa Voz da Libertação. Entra com a tua providência agora, Senhor. Entra, Senhor Deus, dentro desta casa. Essa casa que está sendo destruída pelas obras do inferno, do inimigo. Vai repreendendo, Senhor Deus, todo mal. Vai entrando dentro desta casa, Senhor. Entra, Senhor Deus, dentro dessa casa que está debaixo de contenda, que está debaixo de brigas, que está debaixo de obra maligna. Vai entrando, Senhor, dentro desta casa. Leva, Senhor Deus, união para esse casal. Leva, Senhor Deus, ó Pai amado, união para esta família, Senhor. Leva, Senhor Deus, ó Pai amado, para esta casa. União, Senhor Deus, ó Pai amado. Leva para esta família comunhão com outros, Senhor. Os filhos não entendem os pais não entendem os filhos. É uma guerra, Senhor Deus, ó Pai amado. Essa casa mais parece um campo minado do que um lugar de paz, um lugar de alegria. Ah, Senhor Deus, o Senhor não habita em lugar sujo, o Senhor não habita em lugar, papai, que tem contenda. Repreende a contenda agora, repreende a dissensão agora. Tem misericórdia, Senhor, tem misericórdia, meu Deus, tem misericórdia. Ah, me clama, labassurianda, labai. Ah, Senhor Deus, ó Pai amado, tem misericórdia, Senhor Deus, agora, desta vida, Senhor Jesus, desse lar, desta família. Vai dando misericórdia, Senhor Deus, ó Pai amado, esta pessoa que está, Senhor Deus, vivendo a tribulação em sua vida, vivendo a tribulação em sua casa, Senhor. Tem misericórdia, Senhor Deus, tem misericórdia. Oriclama, labassurianda, labai. Olha aí, Senhor Deus, quantos agora estão orando comigo pedindo paz, quantos agora estão orando comigo pedindo felicidade, quantos agora estão orando comigo pedindo a tua misericórdia, Senhor. Tem misericórdia nessa casa, Senhor. Tem misericórdia desse lá, tem misericórdia, Senhor. Tem misericórdia dos ouvintes.

0: E não precisa mais de injeção.
1: Não toma mais de injeção. E aquele garoto, e o caroço que estava no seio dela também sumiu.
0: O caroço tempo. Que tinha um dos seus seios sumiu também, sumiu. Desapareceu.
1: Em nome de Jesus.
0: Quem fez o milagre na vida da sua filha, meu irmão?
1: Jesus Cristo.
0: Foi Jesus.
1: Amém. Glória.
0: Foi Jesus.
2: Glória.
3: Glória!
2: Palmas
3: de glória! Irmã, qual o seu nome?
4: Maria das Graças.
3: Conte a bênção.
4: Irmão Clenilson, eu fiz um propósito com o Senhor que eu ia sair do consultório médico e ia vir aqui para contar a bênção. Uhum. Porque a médica, a cardiologista me pediu, né, uns exames, tudo de urgência. Eu tive que pagar os exames, né, e fiz os exames porque em 2018 eu infartei, sim, né? Então, mas para a glória do Senhor Jesus, eu, uns 3 meses atrás, eu estava sentindo uma dor no peito, uhum, né? Aí aquilo estava repetindo demais, aí me pediu esses exames. Eu falei com o Senhor, Senhor, sim, não vai dar nada, Senhor, porque eu estou pagando esses exames e eu preciso ajudar na obra do Senhor. O Senhor vai repreender esse devorador. Sim. E eu creio, Senhor, que eu vou sair desse consultório médico, dessa cardiologista, e ela vai falar, seu exame não deu nada. Porque
3: e aconteceu estava... o quê, minha irmã?
4: Não deu nada, irmão. Sabe por quê? Já estava para marcar já a cirurgia, né? A angioplastia. Mas aí tem o exame das veias, da carótida, tem o exame de tudo, do coração.
3: Check-up.
4: Até de rins. Irmão, para a glória do Senhor Jesus, né? Não deu nada, as dores...
3: Não deu nada!
4: Não.
3: E na glória a Deus com ela, não deu nada! Aqui minhas mãos estão ouvindo, internautas. Várias folhas de muitos exames, ó. Meu Deus do céu, 4 tipos de exames aqui.
4: Aí estão todos os exames de coração, né? Um check-up geral.
3: Completo.
4: E completo. E ela falou assim, pediu até os exames dos vasos sanguíneos. Eu fiz as tomografias do vaso sanguíneo.
3: Vocês
4: irmão,
3: também.
4: Para a glória do Senhor Jesus. E eu tinha falado com o Senhor, Senhor, eu não vou ficar, não vou sentir mais essas dores. O Senhor, né, vai me ajudar.
3: E não vai constar nada.
4: E não vai constar nada. E eu vou sair do consultório. Hoje eu levantei 5 horas da manhã, né? E fui para a médica, cardiologista, estava marcado.
3: Deu nada.
4: Nada, irmão. Ela falou assim, ó, os seus exames deu tudo bom, não precisa de fazer cateterismo, não precisa de fazer angioplastia. Aleluia, para a glória do Senhor Jesus. E os seus rins também estão funcionando normalmente, normal, irmão, para a glória do Senhor.
3: Quem curou a senhora?
4: Foi Jesus.
3: Qual igreja?
4: Pentecostal Deus e Amor. E eu falei com o Senhor, Senhor, eu vou sair lá do consultório médico e vou com os exames para me testemunhar. E os irmãos podem olhar
3: aqui. Aqui normal. Minhas mãos ouvindo só 4 folhas, né? São quatro, tem mais na bolsa também.
4: Tem de sangue, tem tudo.
3: Tudo, hemograma completo.
4: Completo, esse daí...
3: Gostou nada.
4: Nada. Esse daí é por imagem.
3: Então dá glória a Deus.
4: Glória a Deus.
3: Quem curou a senhora?
4: É Jesus, irmão.
3: Deus abençoe a senhora. Dá glória a Deus com ela. Curada!
5: É para o teu nome, Senhor, este louvor. Para a Tua honra, Senhor, para a Tua glória, porque só Tu és merecedor, ó Pai. Consola agora o coração sofrido, aquele que chora, Senhor, enxuga as lágrimas, ó Pai. Aleluia!

quanta gente chorou nesta noite. E parecia que seu choro não tinha mais fim. E você veio até aqui nesta tarde. E você está sentindo a mão suave do Senhor enxugando as suas lágrimas. Porque a palavra de Deus diz que o choro pode durar uma noite, mas a alegria vem pela manhã. Creia nesta palavra, ele tira todo medo, todo rancor.

Tira, Senhor, tira meu medo.

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E neste momento nós queremos também convidar os irmãos aí de Piau, Coronel Pacheco, os irmãos aí também de Descoberto a participarem desta grande festa de adoração a Deus. 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

0: 10:05.
1: E graças a Deus, ouvintes queridos, obrigado a você pela companhia Fidalguinho, nosso programa. Atenção, região de Bias Fortes, Colônia do Paiol. É neste sábado, hein? Dia 22 do mês de agosto, a grande concentração do 36º aniversário, Nossa Deus e Amor, ali da região de Bias Fortes, Colônia do Paiol. Eu disse 36º em 36 anos, a Nossa Deus e Amor, naquela localidade. Direção do servo do Senhor, pastor José Augusto. Será uma noite abençoada, um dia memorável. Desta feita, fui convidado a estar presente para pregar aí a palavra do Senhor nessa grande concentração com o tema Firmados na Rocha. Na Colônia do Paiol. 36 anos. A Nossa Deus e Amor da Colônia do Paiol, região de Bias Fortes. Localizado na rua principal, sem número. Oportunidade, estarei com vocês aí para pregar a palavra do Senhor, orar por vocês também nesse dia memorável.
2: Graças a Deus. Sauda a todos presentes na paz do Senhor Jesus, amém?
3: Graças a Deus.
2: Que bom estar nessa manhã juntos, glorificando a Deus, não é verdade? Quem está glorificando a Deus junto nesta manhã da glória a Deus? Amém? Não está no sonho, cuidado aí. Vocês dois contam um segredo e não escuta. Aleluia, estou brincando, pastor, estou brincando. Irmãos, vamos orar, vamos? Aleluia, vamos orar, fecha os olhos. Vamos orar, vamos? Fecha os teus olhos. Liga os teus pensamentos no trono de Jesus. Oremos a Deus esta manhã. Grandioso Deus, eterno Pai, Deus de poder, Deus de glória, nesta manhã colocamos em tua presença a tua igreja, Senhor Deus, o teu povo que está, Senhor Deus, reunidos nesta manhã, reunido em um só foco, Senhor Deus, reunido, Senhor Deus, para te adorar, para te exaltar, para te bendizer. Quantos, Senhor Deus, deixar a sua casa, quantos, Senhor Deus, deixar o seu lar, a sua família, Senhor Jesus, para estar aqui nesta manhã, para estar aqui clamando, Senhor Deus, ó Pai amado, buscando a tua face, Senhor. Quantos, Papai amado, estão aqui, Senhor Deus, mesmo com luta, dificuldade, mesmo com tantos problemas, Senhor, mesmo, Senhor Jesus, ó Pai amado, com tantas lutas, Senhor Deus, quem sabe lutas internas, quem sabe, Senhor Deus, ó Pai amado, com problemas, Senhor Deus, ó Pai amado, que parece ser tão grande sobre a sua vida, vocês são tão grandes sobre a sua casa, mas estão aqui nessa manhã, estão aqui te adorando, Senhor Deus, estão aqui te bendizendo, Senhor Jesus, estão aqui te exaltando, Senhor, ó meu Deus do céu, meu Pai, entra, Senhor, com a tua providência, entra, Senhor Deus, com o teu socorro nessa manhã, visita o teu povo, Senhor Deus, visita a tua igreja, Senhor, visita cada filho, cada filha, Senhor, que está aos teus pés agora orando, que está aos teus pés agora buscando a tua santa presença, Senhor. Olha aí, Senhor Deus, a oração da tua igreja, olha aí, Senhor Deus, a oração do teu povo. A tua palavra diz, Senhor Deus, clama a mim e responder-te-ei, anunciar-te-ei coisas grandes e fortes, coisas tremendas que ainda não sabes. Estamos aqui nessa manhã, estamos aqui clamando ao teu nome, Senhor, na campanha Portas Abertas, restituição total. Oriclama Labassuri Andalabai, visita os ouvintes em casa agora, visita os internautas agora, Senhor, visita agora, Senhor Deus, ó Pai amado, visita, Senhor Deus, agora cada vida, Senhor, cada lar, cada família, Senhor Deus, que está orando conosco, clamando conosco, Senhor, aí visitando o teu povo agora, Senhor Deus, essa manhã, que seja uma manhã de vitória, Senhor, que seja uma manhã de curas divinas, Senhor Deus, que seja uma manhã de restituição, de restauração, Senhor Deus, vem, Senhor Deus, visitar a tua igreja, visitar o teu povo, Senhor, aqueles que clamam, aqueles que oram, aqueles que buscam, aqueles que estão aos teus pés nessa manhã, crendo, Senhor Deus, na resposta, acreditando, Senhor Deus, que o Senhor já entrou com a tua providência, já entrou com o teu socorro, Senhor, vem, Senhor Deus, abençoar o teu povo. Vem, Senhor Deus, dessa manhã, confirmar a tua bênção, a tua vitória, em nome de Jesus, amém? Abra a tua Bíblia com a minha, vamos já ler a palavra de Deus, nessa manhã. Quem vai ouvir a palavra de Deus nessa manhã? Vamos ouvir a palavra de Deus nessa manhã, vamos? Vamos fazer menção da palavra de Deus. Eu tenho certeza que Deus tem uma palavra ao teu coração, que Deus tem uma palavra à tua alma, porque Jesus está aqui nessa manhã para falar contigo. Vamos ler a palavra de Deus que está escrita em Marcos, Evangelho de Jesus Cristo, que escreve Marcos, capítulo é o 2, versículo, vamos ler o verso 2 em diante. Quem dá glória a Deus aí? Quem dá glória a Deus nessa manhã? Quem trouxe o seu pedido de oração? Quem trouxe o pedido de oração? Ninguém. Pedido de oração para nós clamar a Deus. Eu tenho certeza que Deus já te abençoou nessa manhã. Sim ou não? Eu tenho certeza que Deus já abençoou a tua vida nessa manhã. Sim ou não, igreja? Aleluias. Vamos lá? Palavra de Deus que está escrita em Marcos, capítulo 2, verso 2, diz assim: quem encontrou, diga amém. Podemos ler? Diz assim: e logo se ajuntaram tantos que nem ainda nos lugares junto à porta ele cabiam, e anunciava a palavra. E vieram ter com ele, conduzindo um paralítico trazido por quatro, e não podendo aproximar-se dele por causa da multidão, descobriram o telhado onde estava, e fazendo um buraco, abaixaram o leito em que jazia o paralítico. Eu quero falar com você nessa manhã sobre fé. Quem tem fé aí? Fé de vencer. Fé de atravessar para o outro lado. Fé de alcançar o teu objetivo através de Deus, grandioso Deus, eterno Pai, Deus de poder e glória, neste momento, Senhor, estamos na tua presença aqui agora, Papai. Estamos, Senhor Deus, em tua presença nessa manhã, e pedimos o Senhor, Papai amado, vem, Senhor Deus, falar conosco através da tua palavra. Revela a tua palavra, Senhor Deus, na tábua do nosso coração. Traz uma palavra que cura, Senhor. Traz uma palavra que liberta, Senhor Deus. Traz uma palavra, Senhor Deus, que despedaça a penha, que despedaça o jugo do inimigo, Senhor Deus. Deus, e vem, Senhor Deus, nessa manhã falar conosco através da tua palavra, em nome de Jesus, amém? Pode se assentar, irmãos, exalta o Senhor com palmas e glória a Deus, aleluias. Pode dar glória, pode dizer: Deus é bom para mim. É manhã de vitória, irmãos, é manhã que Deus faz presente dentro da casa. É manhã que Deus está dentro da casa, entrando com providência e abrindo porta onde não tem porta. Aleluias, irmãos. Irmãos, eu quero compartilhar com você uma história de um homem paralítico. Mas o que me chama a atenção não somente é a história desse homem paralítico, mas o que me chama a atenção é a história de quatro homens. Pastor Luiz Carlos, esses quatro homens não estão descritos o seu nome na Bíblia. Não fala quem são eles, da onde eles vieram e o que eles estavam fazendo ali. Mas fala que esses quatro homens fizeram algo por um homem que mudou a história de uma vida. A Bíblia fala que Jesus está em Cafarnaum e ele entra dentro de uma casa e a casa que ele entra está super lotada. Que não tem como.

de pessoas que estão até a porta. Até a porta tem pessoas dentro daquela casa. Quem dá glória? Mas Jesus chegando dentro daquela casa, Jesus entrando dentro daquela casa, tem muitas pessoas que querem ouvir a sua palavra, tem também fariseus, escribas, doutores da lei, que estão ali observando Jesus.

palavra. Jesus dentro da casa, Jesus está ali pregando nas minhas palavras, está ali anunciando a palavra do Senhor, está ali falando o amor do Pai, está falando os seus ensinamentos. E quando Jesus está trazendo os seus ensinamentos, quatro homens olham.

neste momento. Levanta a mão da glória. Levanta a mão da glória. Este homem agora, esses quatro homens sobem no telhado. Com peso. Um peso que não é deles. Uma responsabilidade que não é deles. Mas eles sobem em cima do telhado. Cadê os crentes que estão subindo em cima do telhado aí? Cadê os irmãos que estão subindo em cima do telhado nessa manhã? Cadê os irmãos que estão subindo em cima do telhado para fazer algo que vai mudar a história de você, da sua casa, da sua família? E quando eles sobem em cima do telhado, a Bíblia

Há momentos que a nossa fé precisa ser, aleluia, aumentada. Mas nós vamos aumentar nossa fé com as lutas, com as provações, com as adversidades. Ah, Deus está falando com alguém nessa manhã que Deus vai aumentar a tua fé com as lutas, com as dificuldades, com as batalhas, com os vales, com as peleias.

tua vida. Ramai, calabás, urianda, alabás. Ah, tem alguém que já está entendendo o que Deus está falando com você nessa manhã. Já tem alguém que está entendendo o que Deus está falando ao teu coração nessa manhã. Já tem alguém que está tomando posse dessa palavra nessa manhã. Já tem alguém que está recebendo essa palavra nessa manhã.

Gente que já está recebendo resposta nessa manhã. Já tem portas que estão se abrindo nessa manhã. Já tem cadeias caindo por terra nessa manhã. Através do poder da palavra de Deus, de Deus, de Deus. Ramasu canarabassuriandalabai. Oh, meu Deus. Sabe qual é o problema? Muitos olham a dificuldade e falam, não vou fazer. Muitos olham a dificuldade e falam, não vou lutar, não vou pelejar. Muitos olham a dificuldade e falam, eu não vou, eu não sou obrigado a carregar esse peso, eu não sou obrigado a carregar essa carga, eu não sou obrigado a carregar essa responsabilidade. Mas tem quatro que tem, aleluia, chamado. Ah, tem quatro que tem, aleluia, que Deus colocou no lugar certo, no momento certo, para desafiar, aleluia, o impossível dessa terra. Porque ele crê, ele acredita que Deus é o Deus que faz milagre, é o Deus que faz o sobrenatural.

vai até o fim. Ramai, canaraba, surianda, labai. Não podendo aproximar-se dele por causa da multidão, descobriram o telhado. Tem alguém descobrindo telhados nessa manhã. Tem alguém abrindo uma brecha no telhado nessa manhã. Há uma presença de Deus dentro da casa nessa manhã. Há uma glória de Deus dentro da casa nessa manhã.

Esta manhã o socorro está chegando, o socorro está chegando, o socorro está chegando. Não desanima, não desanima. Continua no foco que é Cristo Jesus. As portas, é forte isso, meu Deus. As portas estavam bloqueadas. Tem portas bloqueadas nessa manhã. As portas estavam bloqueadas. Bloqueadas, porque a multidão era tanta gente que bloqueou, que fez uma corrente humana perto das portas e não tinha como entrar. Mas em Apocalipse fala que o nosso Deus é o Deus que abre porta onde não tem porta. Ele está abrindo porta nessa manhã. Ele está abrindo porta nessa manhã. É porta espiritual.

Ah, quem vai impedir? Ninguém, ninguém, ninguém. Eles subiram até o telhado, abriram uma passagem. E não é pequeno, porque o homem é um homem, um paralítico. Eles abriram uma passagem. E eles começam a descer aquele paralítico. Eles vão descendo ele. Eles vão descendo ele. Quem sabe alguém olha para cima nas minhas palavras e fala, que loucura é essa? Quem sabe alguém olha para cima e fala, que doidura é essa? Quem sabe alguém olha para cima e fala, para que isso? Não faça isso não, vai machucar o mestre. Quem sabe alguém está olhando para você e falar, e é loucura fazer campanha, é loucura orar pela madrugada, é loucura acreditar que Deus vai fazer milagre. E tem um povo por aí que minha língua está coçando, eu vou falar, tem um povo por aí que fala que Deus não faz milagre mais, tem um evangelho por aí que fala que cessou os milagres. Eu vivo um milagre, quem vive milagre dá glória a Deus, quem bebe milagre da glória a Deus. Aleluias, ainda há milagre. Não é emocionalismo, não é.

milagre da glória. Quem bebe milagre da glória. Mas esses quatro homens nos deixam uma lição de fé. Quem sabe tem alguém que entrou aqui nessa manhã pensando em desistir, pensando em parar. Mas Deus deixou uma lição de fé através desses quatro homens. A verdade deles é uma convicção que se eles fizerem isso, um milagre vai acontecer na vida daquele aleijado. Uma convicção eles têm, se eles fizerem isso, algo vai acontecer na vida daquele paralítico. Eles não colocaram obstáculo em sua frente. Eles não colocaram impedimento na sua frente. Eles não colocaram empecilho na sua, eles colocaram determinação. E eles descem aquele paralítico, vai descendo, descendo, descendo, e desce aquele paralítico até Jesus. E Jesus olhando a fé daqueles homens. Jesus olhando a fé daqueles homens, ele disse ao paralítico: filho, perdoados estão os teus pecados. Entenda comigo, através daqueles quatro homens veio salvação para um homem. Através daqueles quatro homens veio salvação para a casa daquele homem. Através da tua fé vai vir salvação para a tua família. Através

da tua fé, Deus vai restituir, restaurar, fazer de novo um milagre através da tua fé. Algo vai acontecer. Então a palavra nessa manhã é fé, acreditar, continuar crendo, não sair do propósito, está no centro da vontade de Deus. Aquele homem estava no centro da vontade de Deus. E agora, para nós encerrarmos já nessa manhã, agora a Bíblia vai nos mostrar que os escribas estão arrozoando em seu coração, estão murmurando, estão dizendo.

pensamento chega na tua mente, antes que a palavra saia da tua língua, ele já conhece, e ele, conhecendo os corações, ele fala. Qual que é mais fácil? Dizer aleluia ao paralítico: perdoados estão teus pecados, aleluias, ou dizer

sua vida. Oh, glória. Por que está razoando? Por que está murmurando em seu coração? Qual é mais fácil dizer ao paralítico, estão perdoados os teus pecados? Ou levanta, toma a tua cama, o teu leito e anda. Ora, para que

Se levantou, Deus vai te levantar também. Aleluia, Deus vai levantar você também. Chega de ficar prostrado, chega de ficar nessa situação. 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

extraordinário dos céus. Não escutei o glória a Deus da igreja. Ramai, canta Rabás. Jesus tratou o problema daquele homem. Jesus tratou o problema espiritual que ele tinha, porque perdoou o pecado. Jesus tratou o problema físico daquele homem, que ele era aleijado. Jesus tratou o problema daquele homem, trouxe cura para ele. Trouxe salvação para ele. Jesus está falando para você nessa manhã: vou entrar com providência nessa situação. Mas fique sabendo que eu não somente porta quero abrir, mas quero abrir uma porta maior ainda, a porta da salvação. A porta da salvação, quero abrir sobre a tua vida a porta da salvação, quero salvar a tua alma. Não é somente ter o que você pede ao Senhor, mas também ter o dono do milagre. Não é somente ter aquilo que você clama a Ele, também é ter a Ele em sua vida, de dia e de noite para sempre. Ele está falando para você nessa manhã, aleluias, Ele está

fechados. Porque pregamos portas abertas. Pregamos Deus abrir porta. Mas não podemos esquecer que o Deus que abre porta é o Deus que cura, o Deus que liberta, e o Deus que perdoa o pecado também. Não podemos esquecer que este Deus é o Deus que quer salvar a tua alma. Ele também tem resgate da tua alma nessa manhã. Ele quer perdoar pecado. Ele quer que você venha aos pés dele, rendendo aos pés dele, falando: só o Senhor é meu Deus. Só o Senhor é meu Criador, o meu Senhor. Porque pregamos que Deus abre porta, mas tem uma porta aberta nessa manhã. E essa porta se chama a porta da graça. A porta da graça está aberta. O homem não pode fechar a porta da graça. O diabo não pode fechar a porta da graça. Mas em Lucas, se estiver enganado, ou Mateus, aleluia, 25, fala que a porta da graça vai se fechar. E vão voltar e falar assim: abre-nos a porta. E ele vai falar: apartai-vos de mim, maldito, que eu não vos conheço. Endureceu o bico agora, hein? Deu endurecida agora. Tem uma porta muito grande aberta diante de ti, que é a porta da graça. Jesus abriu essa porta lá na cruz do

graça. A porta está aberta. A porta está aberta. A graça está aqui nessa manhã. Jesus está aqui dentro da casa nessa manhã, não somente fazendo, aleluia, milagres acontecer, mas resolvendo também os teus problemas, aleluia, não somente operando milagre, mas trazendo salvação para a tua vida. Jesus está dentro da casa nessa manhã. Levanta a sua mão e recebe essa palavra. Aquele homem pegou a sua cama, colocou sobre os seus ombros e foi embora. Sabe o que Deus está me ensinando nessa manhã? Não esquece dessa cama. Essa cama está sobre os teus ombros, sabe por quê? Porque você precisa lembrar, foi Deus que me tirou dessa cama, foi Deus que me curou dessa enfermidade, foi Deus que restaurou meu casamento, foi Deus que trouxe salvação para o meu lar, foi Deus que fez da minha vida. Não deixe essa cama, não esqueça dessa cama, que quem tirou você dessa cama não foi homem, não foi ser humano, foi Jesus de Nazaré. Aleluias! Fica sobre os pés dessa manhã. Eu quero orar por você agora. Você que precisa de portas abertas na tua vida. Mas eu já falei que tem uma porta aberta aqui. Você que precisa de passar pela porta da graça. Quem sabe você já quer vir aqui na frente para me orar por você. Quem sabe você já quer levantar suas mãos e falar, pastor, eu quero esse Jesus. Tem alguém para aceitar Jesus? Tem alguém que quer passar pela porta da graça? Alguém que quer que Deus tire essa angústia do teu peito? Alguém que quer que Deus tire essa depressão da tua alma? Já tem uma jovem aqui na frente, tem mais alguém? Cadê você que quer que Deus mude a tua história nessa manhã? Passar pela porta da graça. Aceitar Jesus como o seu único e suficiente salvador da tua vida. A porta está aberta nessa manhã. Já tem 3 pessoas aqui na frente, tem mais alguém? Aleluia, que você quer tomar essa decisão nessa manhã. Aqueles 4 homens tomaram uma decisão. Mais uma pessoa chorando no altar de Deus nessa manhã. Aqueles 4 homens tomaram uma decisão. Uma decisão que mudou a sua história. Que decisão foi essa? Subir no telhado. É difícil subir no telhado. É difícil subir no telhado. É difícil tentar mudança na nossa vida. Mas Jesus está aqui para mudar a história dessas 4 mulheres que estão aqui no altar de Deus. Jesus está aqui para mudar a história dessas 4 mulheres que estão no altar de Deus nessa manhã. Quem crê que Jesus vai mudar a história dessas mulheres nessa manhã? Cadê você? Cadê você? Tem mais alguém que quer passar pela porta da graça nessa manhã? Qual que é teu nome, irmã? Qual que é teu nome?

0: grande. Mas Deus nessa manhã está arrancando essa angústia e trazendo paz para a tua alma. Tu crê? É verdade o que estou falando? Deus está trazendo paz para a tua alma nessa manhã. Vamos orar por elas, vamos, estende as mãos, Senhor Jesus. Está aqui no teu altar, Senhor Deus, as tuas filhas, Senhor Jesus, ó Pai amado. Senhor Jesus, abençoa tuas filhas nessa manhã. Elas estão aqui no teu altar, Senhor Deus, ó Pai amado, fazendo um compromisso contigo. Elas querem passar pela porta da graça, Senhor. Estão rendendo aos teus pés dessa manhã. Força, firmeza para elas, papai. Ajuda cada filha nessa manhã, em nome de Jesus. Levanta a mão, fala comigo, Senhor meu Deus. Nessa manhã, estou aqui para entregar minha vida ao Senhor.
1: Ao Senhor.
0: Passar pela porta da graça.
1: Pela porta da
0: porque
1: graça.
0: Porque eu creio. Que o Senhor já está mudando a minha história. Nessa manhã. Escreve o meu nome.
1: Escreve meu nome.
0: No livro da vida.
1: No livro da vida.
0: Para o teu grande dia.
1: Para o seu grande dia.
0: Que vou entrar nas bodas contigo. Em nome de Jesus.
1: Nome
0: cadê
1: de
0: o
1: Jesus.
0: Glória a Deus da igreja? Irmãs. Pega o nome delas, anota o endereço, anota tudo, o WhatsApp também. Vai ter um acompanhamento para vocês, tá bom? Vai lá com as irmãs obreiras, pode ir. Deus abençoe minhas irmãs. Fica firme com Jesus. Jesus vai ajudar vocês nessa grande peleja. Cadê o glória a Deus da igreja? Leva elas na livraria, leva elas na livraria, leva elas lá na livraria. Anota tudo certinho. Anota o endereço, os nomes. Anota também o WhatsApp. Amém? Vamos orar. Senhor Deus, visita a tua filha. Vamos orar para ela, está passando mal, Senhor Deus. Visita ela, Senhor Deus. Queima todo o mal, toda labirintite, toda enfermidade, toda tontura. E não volta mais em nome de Jesus. Está curada em nome de Jesus Cristo. Crê em Jesus Cristo. Vamos orar pelos pedidos de oração. Vamos orar pelas portas abertas. Vamos? Uma porta está aberta aqui nessa manhã. A porta da salvação. O maior milagre já aconteceu nessa manhã, igreja. Qual milagre é esse, irmão Wesley? Salvação de almas. Salvação de almas. Salvação de almas. Vamos orar pelos ouvintes, pelos internautas também. Você que já trouxe o seu pedido de oração, vamos orar. Portas abertas, Senhor Deus, Jeová, neste momento. Apresentamos, Senhor Deus, o teu povo, Senhor, que está com o seu nome escrito no livro dos valentes, Senhor Deus. Abençoa o teu povo nessa manhã. Vem abrir portas, Senhor Deus, onde não tem portas, Senhor. Visita os internautas, ouvintes do programa Voz da Libertação. Olha aí os internautas orando conosco, Senhor, pedindo porta aberta, papai. Abre porta de emprego, abre porta espiritual, porta de libertação. Vem visitar o teu povo nessa manhã. Visita a tua igreja, Senhor, visita. Visita a igreja Deus de Amor nessa manhã de Juiz de Fora. Visita a nossa vida, papai, visita, vem abrir portas nessa manhã, vem repreender obra maligna, obra satânica.

portas nessa manhã, Senhor Deus, abre porta, abre, Senhor Deus, porta nessa manhã, vem, Senhor Deus, abençoar. Senhor Deus, abre porta, Senhor Deus, abre porta, vai repreendendo, Senhor Deus, todo mal, restitui essa casa, restitui esse emprego, restitui essa família, restitui essa saúde emocional, restitui, restitui essa vida nessa manhã. Oriclama, lavasturi, andalabai, oriclama, lavasturi, andalabai, visita os mantenedores da tua obra, Senhor, visita, Senhor Deus, visita, visita os dizimistas da tua casa, visita os contribuintes, Senhor Deus, que tem ajudado. Essa igreja está com as portas abertas, Senhor, vai visitando cada nome que está no livro das primícias, visita nesta manhã, visita, Senhor, prospera o teu povo, meu Deus, prospera o teu

com o teu povo, Senhor. Abençoa os dizimistas da tua casa. Abençoa, Senhor Deus, nessa manhã. Prospera o teu povo, em nome de Jesus. Amém? Cadê o glória? Pode devolver o livro lá, pastor Júlio. Quando eu estava pregando, se assente por um instante. Quando eu estava pregando, levanta a tua mão. Eu vi Deus, aleluia, te visitando nesta manhã. Eu vi uma grande barreira diante de ti. Uma barreira muito grande. Satanás tem colocado essa barreira de impedimento, mas o meu Deus fala para você nessa manhã: eu sou Deus que rompe essa barreira nessa manhã.

0: Deus que visita o teu lar nessa manhã. Fica tranquila que eu entro com providência. Coloco na balança e entrego vitória nessa manhã, diz o Senhor. Cadê o glória a Deus da igreja? Tem duas pessoas aqui que me revelam, Senhor. Deus visita a tua saúde nessa manhã, visita as tuas emoções. Deus visita as tuas emoções nessa manhã. A minha irmã lá, com a mão levantada lá, recebe. Deus está visitando as tuas emoções, a tua vida emocional nessa manhã. Ainda tem uma pessoa que é um milagre de Deus. Aleluia, não confirme. Eu quero a pessoa revelada. Ramassurianda, abaixou a mão, recebe o teu milagre nessa manhã. Ei, Canaraba, Surianda, Labaia. Deus está visitando uma pessoa entre nós e fala para você nessa manhã. Tranquiliza o teu coração, que o que é teu, vai cair na palma da tua mão. O inimigo não toma. O que é teu, vai cair na palma da tua mão. Recebe? Abraça o teu milagre nessa manhã. Tem duas pessoas entre nós que me revelam o Senhor nessa manhã. Deus, Ele é Deus que cumpre promessa. Mas o homem é falho. Essas duas pessoas estão falando com Deus: Deus, cadê a promessa? Mas Deus fala para você: seja fiel comigo. A promessa vai se cumprir na tua vida. Seja fiel, duas pessoas, seja fiel. Eu não insisto. Não quer. Aqui tem um, lá atrás tem outro. Cadê o glória a Deus? Irmãos, preste atenção. Eu quero agora. Pastor Júnior, passou o voto da prosperidade. Cadê o voto da prosperidade, pastor Júnior? Quem não pegou este voto, nós vamos levantar um clamor aqui agora. Quem crê que Deus entra com providência na tua vida? Quem acredita? Só meia dúzia acredita nisso? Só vocês. Quem crê que Deus entra com providência? Eu quero aqui agora passar este voto e você vai colocar a tua melhor oferta dentro desse voto. Pastor, a minha melhor oferta é 100 reais nessa manhã para ajudar a obra de Deus. A minha melhor oferta é 50 reais nessa manhã. A minha melhor oferta é 1.000 reais nessa manhã. O pastor Júlio tem, ó. Está preparado para receber a bênção. Aí, tá vendo? Aí, tá vendo? Ele aumentou minha fé aqui no altar agora. Ele falou um glória a Deus tão forte. Que até a irmã Maria vai ofertar 1.000 reais dessa manhã. Toma posse, mulher, pelo amor de Deus. Se você oferta 1.000, você tem muito mais que isso. Vamos ofertar nessa manhã, vamos? Olha só, vocês vão passar o voto e vai falar assim: Deus, conceda a tua petição segundo a vontade de Deus. Tem que ser segundo a vontade de Deus também. Reparte entre vocês, passa lá, passa lá. Olha aí, ó.
1: Teve uma época que dizimei 7.000 reais. Deus abriu a porta.
0: Tá vendo? Não esperava. Deus abriu uma porta para o pastor Júnior. Quem é dizimista da casa de Deus? Quem é dizimista? Estamos orando por você, viu? Você que é dizimista dessa casa aqui, estou orando por você. Estou jejuando por você. Pastor, por que você está fazendo isso por mim? Porque eu quero que Deus prospere você cada dia mais. Quanto mais eu jejuar por você, orar por você, mais Deus vai te abençoar. Quem crê que Deus abençoa? Jacó tinha o quê, irmãos? Uma pedra como travesseiro. E ele falou: Deus, se o Senhor me abençoar, me levar em paz, me der o que comer, o que vestir, me guardar, me trazer de volta para a casa do meu pai em paz, eu te darei 10% de tudo aquilo que o Senhor me der. E o que aconteceu com Jacó? O homem foi rico. O homem colocar a mão nas ovelhas, prosperava. Fez um negócio com Labão, seu sogro, prosperou. Ei, você quer ser próspero? Seja fiel com Deus. Mas pastor, o meu dízimo é pouquinho. Seja fiel com Deus um pouco. Lembra da viúva? Ela tinha só umas moedinhas, foi fiel com Deus. Deus recebeu a oferta da viúva. E a oferta daquele que estava ofertando muito, porque não foi recebido? Porque a viúva estava entregando o seu melhor para Deus. Então seja fiel com Deus. Quem está entendendo a glória de Deus? Levanta agora a sua oferta para me orar por você, o seu dízimo, para nós consagrarmos a Deus a sua vida nessa manhã. Levanta agora a sua oferta. Eu quero orar por você. Daqui a pouquinho vamos orar mais por revelação, vou orar mais pela sua vida, mas agora vamos ajudar a obra de Deus. Levanta aí a sua oferta. Pastor, eu trouxe o meu dízimo nessa manhã. Levanta o seu dízimo. Pastor, não tenho dinheiro físico, igual o pastor Júlio. Não tem dinheiro, só no banco que tem dinheiro agora. Tá tudo guardado lá. A irmã já tá com a maquininha de cartão na mão, ó. Passa o quê, irmã? Passa o quê? Débito, crédito? Olha aí, a mulher tem mais fé que eu. Tá vendo aí? Levanta o seu voto, levanta, fica sobre os pés. Pastor, não tem dinheiro hoje? Levanta a sua mão aí, vamos orar por você. Deus te conhece. Você está ofertando a sua melhor oferta aqui nessa manhã, que é a sua vida aqui. Levanta, todo mundo em pé para nós orar. Todo mundo agora. Vamos orar por você, vamos? Vamos clamar a Deus pela sua vida. Tem irmãos que falam assim, pastor, o senhor não está orando por nós mais não? O senhor não está orando no canal? Ó, irmãos, eu estou orando por vocês, não parei não. Ó, essa manhã estamos em jejum por vocês, tá bom? Às vezes a gente não está orando no canal lá por causa do cansaço, porque é uma oração pública, é diferente. Mas na minha oração particular, eu estou apresentando vocês na minha oração. Tá bom? Quem está recebendo a oração? Está recebendo a minha oração. E no programa de rádio, todo dia de manhã tem oração lá. Quem está recebendo a oração no programa de rádio? Só meia dúzia está ouvindo o rádio, meu Deus. Então estamos orando lá no rádio, lá por você. Levanta a sua oferta, oremos a Deus agora, grandioso Deus. Abençoa, Senhor Deus, os dizimistas da tua casa, os ofertantes, Senhor Deus. Abençoa os mantenedores da tua obra. Prospera, Senhor Deus, cada filho, cada filha, Senhor. Repreende o devorador, migrador à miséria. Abra as portas da prosperidade, nós te pedimos, em nome de Jesus. Amém. Aí eu falei que o Júlio tinha, era só um cartão ou um cartão? Tá vendo? Eu não tô mentindo, tô falando a verdade, tá vendo? 200 mil que vai passar ali agora, meu Deus do céu. Aleluia, que Deus te honre, pastor Júlio, é brincadeira, irmãos. Que Deus abençoe sua vida. Que Deus abençoe seu lar. Que Deus abençoe sua família. Receba a bênção de Deus, deposita a tua oferta dentro da salva, que Deus te abençoe. Irmãos, olha só, eu quero falar para você algo muito importante, eu vou abrir aqui no celular. Não coloquei aqui ainda, mas vou abrir no celular mesmo. Olha só o que Deus colocou no nosso coração semana que vem. Vai ser uma semana de vitória. Quem gosta de campanha de uma semana consecutiva? Quem gosta de fazer campanha uma semana? Mas essa campanha é diferente. Com o tema, transbordando na unção de Deus. Quem vai transbordar na unção de Deus? Essa campanha Deus colocou no meu coração ainda no começo do mês. E nós vamos fazer esse propósito, primeiro dia da campanha, a unção da misericórdia, segunda-feira que vem, às 9, às 14, às 19 horas, a unção da misericórdia. Deus vai ter misericórdia do teu lado, da tua família. Então venha receber essa unção, que você vai sair daqui com a unção transbordando. Terça-feira, às 9, às 14, às 19 horas, a unção da família. Quem está entendendo a glória de Deus? Quarta-feira, a unção da prosperidade, às 9, às 14, às 19 horas. E quinta-feira, a unção da conquista. Quem vai conquistar aí? Ih, está fraco. Sexta-feira, a unção da libertação. Quem vai fazer esse propósito? Segunda, terça, quarta, quinta e sexta-feira aqui na igreja. Quem vai vir 5 dias aqui receber a unção de Deus? Quem vai? Só meia dúzia vai, meu Deus do céu. Vai transbordar na unção de Deus este lugar. Vai ser 5 dias consecutivos, vou estar com vocês, pastor Lima vai estar aqui também, pastor Júlio vai estar aqui, pastor Eliel vai estar aqui, pastor Ferreira, pastor Cremils, pastor Célio, pastor Eliel vai estar conosco, todos os pastores aqui ungindo alto da tua cabeça e você transbordando com a unção de Deus. Tá difícil para você? Venha receber a unção. Tá passando luta.
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1: Meu nome é Aline Dark, moro na cidade de Euclides da Cunha, Paulista, estado de São Paulo. Estava numa vida de pura escuridão. Eu era usuária de droga, eu usava crack, vendia tudo de casa e as coisas dos meus filhos também. 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
5: Libertação agora 11 horas e 12 minutos. Estamos ao vivo, hein? Ao vivo diretamente de São Paulo. Para você que acompanha aí de outros estados, de outras regiões do Brasil e até de outros países. Inclusive, eu quero que você comente no chat, hein, Gabriel? Será que o pessoal está comentando aí? Cidade, nome... Eu quero que você que está em casa, deixe o seu nome, deixe a cidade de onde você está acompanhando, estado, país. Daqui a pouco tem momento de interação, tem momento de conversa mais próxima com você. E olha só, você que está chegando agora, talvez pelo rádio, pela rede de rádios Deus e Amor, ou chegou agora aqui pelo YouTube, Facebook e Instagram, seja muito bem-vindo. Este é o Voz da Libertação, um programa oficial da nossa Igreja Deus e Amor, um programa com essa pegada institucional, trazendo sempre informações, atualizações sobre os nossos projetos, trabalhos, participações especiais. E, inclusive, nós sempre estamos aqui, na verdade, de segunda a sexta, das 10 ao meio-dia, totalmente ao vivo para você. E, além dessas informações, nós temos palavra de Deus, oração, louvores e testemunhos de pessoas que foram impactadas ao chegarem na nossa igreja, que é o que marca a nossa programação desde a década de 60. Eu sou o Ítalo Siqueira, aqui na comunicação, e, por favor, seu nome?
6: Levi Muniz, vosso servo, como o pastor Júnior dizia, né? Vosso criado, estamos aqui, e o meu companheiro...
7: Gabriel Araújo.
5: Servo também, Gabriel.
7: Servo.
5: Levi Muniz e Gabriel Araújo comigo aqui no Voz da Libertação para falar de coisa boa, para falar de Jesus, para falar da nossa igreja. Olha só, nós estamos já no mês Agosto Verde. Você sabe, Agosto Verde é o mês da beneficência cristã. É o mês que a gente fala sobre ação social, assistência social, que a gente fala sobre a Fundação Reviver e, inclusive... É o mês que a nossa Fundação Reviver completa aniversário. E neste ano, 32 anos, o aniversário será... Tá chegando, hein? Hoje é quarta, né? Falta quinta, sexta e sábado. Faltam 3 dias para sábado, dia 22 de agosto, aniversário de 32 anos da Fundação Reviver. E você não pode ficar de fora. E no decorrer das últimas semanas, nós trouxemos convidados especiais, nós trouxemos pessoas que são responsáveis, que gerenciam, que lideram projetos dentro da Fundação Reviver, e hoje não vai ser diferente. E eu quero te lembrar que sexta-feira, Levi, sexta-feira nós teremos 2 convidadas especiais.
6: Sexta-feira, gente, atenção, vou falar aqui na câmera do Zaqueu. Nesta sexta-feira, dia 21, 10 horas da manhã, a nossa presidente, irmã Ereni Miranda, falando sobre a obra social da Igreja Deus e Amor, juntamente com ela, a nossa vice-presidente, a nossa irmã Débora Miranda. O irmão Gabriel, o programa de sexta-feira promete, hein?
7: Ah, vai ser incrível. Eu estou na expectativa lá em cima de falar com a mãe da Fundação Reviver, por assim dizer. A que fundou, a que deu início, start para tudo isso. Então eu estou empolgado.
6: Muito sexta-feira, bem. Às 10 da manhã, aqui no Voz da Libertação, Ítalo Siqueira.
5: Muito bem, então olha só, já se programem, já agendem aí. Sexta-feira, Ereni Miranda e Débora Miranda aqui no Voz. E hoje nós temos uma convidada muito especial. Ela é assistente social lá no Lar de Idosos da Cesefredo Fagundes e vai trazer muitas informações, atualizações e coisa boa pra gente aqui. Vamos receber Érica Zuno, pode se aproximar, Padre Senhor Jesus, bom dia, seja bem-vinda.
8: Obrigada.
5: Érica, você é assistente social lá do Lar de Idosos da César Freire Fagundes.
8: Isso, sou.
5: Então, olha, muito bem-vinda ao nosso programa. Ano passado, no nosso programa foi até você, né? Nós fizemos a externa lá, você falou sobre informações, só que hoje talvez tem gente que não acompanhou o ano passado e quem acompanhou precisa de atualizações, né? Então, apresenta pra gente qual é o seu trabalho, o que você faz, quais são as suas responsabilidades lá.
8: Tá bom, tudo bem? Bom, como você mesmo apresentou, meu nome é Érica, sou assistente social da ILPI, né, lá da César Fredo. ILPI é a famosa casa de idosos e lá nós fazemos algumas atividades, recebemos idosos de grau de dependência 1, que fazem tudo sozinhos, que fazem suas atividades sozinhos, comem sozinhos. E aí a gente faz parte, né, da parte de atribuição de idosos, então eu faço ficha cadastral, avalio idosos com muito carinho, né, e sempre acompanho de perto. Participo também das partes de políticas públicas, assegurando os direitos, mesmo que mínimos, né, sobre, às vezes, BPC, enfim. E eles fazem algumas atividades diárias lá, né, é bem legal o projeto, muito gostoso.
5: Verdade, nós fomos lá e conseguimos acompanhar, né, de perto todo o trabalho, o seu trabalho quanto dos outros profissionais que atuam lá. Mas, Érica, você falou ILPI, o que é essa sigla?
8: A ILPI se chama Instituição de Longa Permanência para Idosos. A gente conhece melhor como Casa de Idosos, Lar de Idosos, que também pode ser chamado assim, porque visto que eles moram no local, né? E é a casa deles realmente, então a gente pode chamar assim mesmo.
5: Ah, tá. E esse Longa Permanência, ele realmente enfatiza um dos principais objetivos do projeto, que é que o idoso fique lá pelo tempo necessário. Porque a gente tem projetos aqui, por exemplo, Casa Aberta, uhum, que a pessoa vai, é atendida e já sai no mesmo dia. Uhum. Né? Aí tem outros projetos que a pessoa passa ali talvez uma semana, mas lá, às vezes, chegam até a anos, né?
8: Sim, sim. Geralmente eles moram lá mesmo, então é a casa deles. Por isso que chama longa permanência, porque eles permanecem até, às vezes, até, né, os falecimento, enfim. Então é de longa permanência, porque realmente é a casa deles. Eles moram lá, ficam lá, fazem todas as atividades e é realmente o lar deles. Por isso que é longa permanência, né?
5: Entendi.
8: Agora, outros projetos são um pouco mais curtos, porque às vezes só vai e faz as atividades que tem para fazer e vão para os seus respectivos lares.
5: Sim. Inclusive, você falou sobre nível 1, né? Porque a gente tem o lar de idosos da César Freire Fagundes, Sarutaiá. Tem outros projetos também, porque tem vários níveis, né? Esse nível 1 são pessoas que só conseguem fazer as coisas, as suas atividades diárias, necessidades básicas, com o auxílio de um profissional.
8: O grau de dependência 1, eles fazem as atividades diárias sozinhos. Por exemplo, tomam banho sozinhos, comem sozinhos, andam sozinhos. Pode sim ter um auxílio ali, outro, né?
5: Entendi.
8: Nas atividades, mas eles sempre fazem sozinhos, não sem acompanhamento. O cuidador vai ter ali para ir acompanhando onde eles vão, todo cuidado. Sair sozinho eles não saem, geralmente é com o cuidador também, né? Para ajudar em consulta e afins. Mas geralmente eles fazem essas atividades básicas e diárias todos sozinhos.
5: Ah, entendi. Então, no caso, os idosos que dependem totalmente de profissionais seriam níveis 2 e 3.
8: Isso.
5: Tá. E, inclusive, você falou que esses idosos, eles são de longa permanência. Então, são idosos que não têm familiares, às vezes, que estão sozinhos. Se não fossem atendidos por lá, talvez ficassem à mercê da sociedade, digamos assim.
8: Sim, geralmente são idosos que não têm nenhum familiar por eles, que estão em extrema vulnerabilidade social, estão no linguajar, né, chulo, assim, jogados, largados, e aí nós vamos e acolhemos e fazemos esse projeto. E realmente, talvez, se não tivesse projeto, eles ficassem sozinhos e sem questões básicas de saúde, né, e de acolhimento.
5: Verdade, muito bem. Então, para você que está acompanhando, seja pelas redes sociais ou rádio, é um trabalho maravilhoso. Inclusive, eu fui lá ano passado e é uma estrutura maravilhosa. Daqui a pouco quero o comentário de vocês, só que agora a gente vai acompanhar um documentário que a nossa equipe fez sobre o lar de idosos lá da César Freire Fagundes. A gente vai acompanhar, a gente volta comentando. Vamos lá.

0: Meu nome é Jéssica Pack, eu sou a gerente administrativa da unidade Sesifredo Fagundes, a Casa dos Idosos, a instituição de longa permanência para idosos. Eu sempre fui profissional da área da saúde e aí com isso eu consigo entender as necessidades de saúde, as necessidades desses idosos na casa deles, que muitas vezes é uma situação precária.
1: Aqui a Fundação Reviver, Deus preparou para as pessoas que não têm família. E eu estou achando um serviço muito amoroso, com todo amor, com todo carinho. Nós estamos vivendo aqui, ajudando o Reviver e ajudando a nós.
2: Aqui vai fazer 1 ano e 5 meses depois que eu vim para cá. Eu gostei muito, sabe? Porque eu estou bem tratado, né? As cuidadoras cuidam bem, né?
3: Dia 22 de janeiro, eu fiz 2 anos. Eu estou muito bem aqui, muito bem mesmo. Porque aqui a gente é bem tratada. Todo mundo com carinho, todo mundo com amor com a gente.
0: Muitas vezes nós vamos avaliar os idosos no domicílio para ver as condições, se é um candidato para morar em nossas unidades. Então temos a nossa assistente social, a Érica.
4: Eu tô aqui há 2 anos, vai fazer 2 anos em junho, né? Eu sempre gostei muito de trabalhar com idosos, então eu creio que foi tudo realmente direcionado para eu estar aqui hoje, para fazer o que eu faço, que é o que eu gosto. A gente faz visitas domiciliares, né, para idosos, para saber a real situação, saber como que eles estão.
0: Então, nós já vimos uma idosa que estava inconsciente na cama.
4: E eu creio que ali foi direcionado por Deus mesmo, porque quando eu e a equipe chegamos na casa dessa idosa, a gente encontrou ela totalmente debilitada, ela tinha acabado de cair na noite anterior. Ela caiu e estava bem, bem difícil, machucada. A gente conseguiu levar ela ao médico, a gente conseguiu fazer todo o trâmite. E eu acho que isso, para mim, foi o mais gratificante. Poder ajudar uma pessoa que a gente sentia que estava precisando, que colocou a gente no momento certo, na hora certa, para ajudar ela.
5: Eu me chamo Neilane. Eu tô aqui desde a inauguração, janeiro de 2023, e eu sou a líder da cozinha. De uma certa forma, a gente tá fazendo a obra do Senhor. Eu vejo os detalhes e eu vejo Deus aqui em tudo. Nos idosos, no nosso dia a dia, o cuidado. Eu trabalho na cozinha. Então, assim, trabalhar com comida é uma forma de amor, é uma forma de cuidado. E isso eu vejo que os idosos, o Senhor tem preparado isso para eles, dia após dia. A cada refeição, a cada agradecimento, a cada oração que eles agradecem a Deus pelo aquele alimento, pelo aquele cuidado que o Senhor está tendo com eles.
6: É muito bom trabalhar aqui, sempre ajudando os idosos, marcando saídas para eles, ajudando a marcar exames sempre que bate com a rotina deles. Eu me sinto muito bem sabendo que eu consigo ajudar de alguma forma eles, mesmo que não seja tipo toda hora ajudando, assim, todo dia. Mesmo que seja, sei lá, só marcando um exame, saber que eu posso melhorar a vida dele já é muito bom.
7: Estou aqui há 1 ano e 3 meses. Eu gosto desse lugar. Foi um lugar maravilhoso, eu creio, que Deus preparou para mim. Antes que de nós virmos aqui, recebi visita da assistente social aqui, da Érica. Foi muito gostoso. A minha vida mudou, porque graças a Deus, aqui é muito bom mesmo.

0: Se eu não tivesse esses anos na presença do Senhor, eu não estaria mais aqui.
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5: Se você puder ajudar, se você puder transformar a vida de alguém com um sorriso, com um carinho, com uma palavra, com um ato, faça. Porque é gratificante, tanto para o idoso quanto para você. Ele vai lembrar. 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
6: E eu vejo Deus em cada detalhe, porque Deus, ele é amor. E com os idosos, o que tem aqui é amor, é cuidado, é responsabilidade. E as pessoas que contribuem, né, para essa obra da Fundação Reviver, isso é totalmente verdadeiro.
1: Eu não quero ir embora daqui. Eu não quero sair por nada para nada.
3: E graças a Deus, tá tudo bem, né? Não tem nada a reclamar.
5: O pequeno ato que você faz sempre faz diferença na vida de alguém.

0: Muito bem. Olha, não tem como acompanhar essas imagens, Eric, e não se emocionar, né? Realmente é um trabalho maravilhoso. E eu gostaria de saber de vocês, assim, Erika, tem algum caso de um idoso que mais chamou a atenção de vocês, que emocionou toda a equipe?
1: É, tem sim. É, nós citamos alguns ali no documentário, mas tem um caso muito específico que acho que marcou toda a equipe, que foi de uma idosa, né? Nós recebemos o chamado e as mensagens, nós fomos até ela e ela estava em uma situação totalmente precária, de vulnerabilidade social mesmo. E quando a gente chegou, ela estava inconsciente na cama dela e relataram ratos pela casa,
0: Meu
1: os irmãos da
0: Deus.
1: igreja iam ajudar limpar a casa, mas tinha ratos na casa, no próprio terreno, embaixo do colchão tinha, acho que se eu não me engano, as irmãs foram ajudar a limpar. É, a questão dela também estava totalmente sem higiene pessoal, era uma questão bem debilitada mesmo, marcou muita equipe porque a gente via que não tinha quem ajudar, não tinha quem auxiliar. Se nós não fôssemos até o local, a idosa talvez nem sobrevivesse. E ela sobreviveu, levamos ela ao médico, ela sobreviveu e hoje ela tá bem, graças a Deus. Então
0: Muito
1: foi
0: bem.
1: uma coisa assim que marcou toda a equipe, que a gente sentiu mesmo que o trabalho era muito importante e é muito importante.
0: Muito bem, imagino. Isso é um dos casos que você está relatando, né? Levi, é muito interessante ver o trabalho, né, de alcançar idosos que às vezes não tem ninguém com quem contar.
2: Verdade, é um trabalho maravilhoso. E isso mostra, ô Ítalo e irmã, o trabalho, isso mostra onde está sendo colocado o dinheiro que você investe, você que ajuda a Fundação Reviver, você que ajuda a Associação Reviver Help, Deus e Amor, olha aonde estamos investindo esse valor. É exatamente no abrigo de idosos, na creche e em tantos outros projetos. Eu queria saber da irmã Érica, alguém que está nos assistindo agora e conhece um idoso que está em vulnerabilidade, está realmente precisando ser atendido, ser ajudado. Como que essa pessoa, irmã Érica, faz para entrar em contato com vocês e ajudar esse idoso que está, que nem essa pessoa que você falou aí, alguém que está nos assistindo e conhece alguém que está nessa situação, como que faz? Conta pra gente.
1: Conto sim. Nós temos o nosso e-mail, né? Que pode ser enviado um e-mail lá. E aí a pessoa pode relatar ou pode deixar um número de contato que eu entro em contato.
2: Qual é o e-mail?
1: É assistentesocial.ilpi@fundaçãoreviver.com.br. Esse é o e-mail.
2: Assistente social
1: Ponto
2: ponto
1: ILPI
2: ILPI
1: arroba
2: ah.
1: fundacão, né? Que se escreve
2: Fundacão Reviver.
1: rever.com.br.
2: Olha aí, gente, você que conhece alguém, ajude, né? Faça a sua parte. Quando a gente faz a nossa parte, nós estamos fazendo bem e é isso que Deus conta com a gente, não é isso, Pastor
0: É
2: Ítalo?
0: verdade, muito interessante. Inclusive, as informações de endereço, contato, até e-mail estão passando também aí para você que nos acompanha. Está no chat, está na tela. Entre em contato, relate que eles vão acompanhar tudo isso. E vocês atendem só São Paulo ou algumas outras cidades também?
1: Não, tem pessoas que entram em contato com a gente de todos os estados. Tem gente até que já veio do Japão, e aí a
0: Meu
1: gente
0: Deus.
1: tinha que ver o fuso horário, né? O horário que a gente poderia conversar, e mandava mensagem à noite, e aí eu respondia de manhã, e era assim, mas a gente atende gente de qualquer país e qualquer estado.
0: Glória a Deus. Então tá aí, que bênção, né? Para você que nos acompanha, Lar de Idosos, da Sergifredo Fagundes, atendendo pessoas a nível internacional. Então, se você conhece algum caso de algum idoso que precisa desse trabalho, é só entrar em contato. Gabriel, a gente percebe que esse trabalho realmente é uma extensão do amor de Deus, da graça de Jesus.
3: Sim, tudo que foi relatado, tudo que nós vimos em vídeo é algo fantástico no sentido de estamos exercendo aquilo que o Senhor nos chamou para exercer. Eu gostaria de saber, no seu ponto de vista, na sua opinião, qual que é a importância desse trabalho?
1: A importância desse trabalho é justamente tudo o que mostramos aqui, né? Talvez sem esse projeto, os idosos fossem totalmente largados, totalmente descuidados, sem projeto, sem acompanhamento. Então, esse projeto em específico, ele é muito importante por isso, porque atende pessoas e atende idosos de todos os jeitos, todas as crises que tem, né? Então, acho que é muito importante por isso. por ser um reflexo de bondade e também por todo esse projeto bonito que nós fazemos para eles terem o mínimo de dignidade possível.
0: Interessante. Inclusive, esse é um projeto dentro da Fundação Reviver, né, que o público-alvo são os idosos. Né, nós temos outros projetos que envolvem outros públicos, mas isso é o Lar de Idosos e LPI que você falou, isso, né? Instituto de Longa Permanência para Idosos. É isso? Acertei, hein? Mas olha só, você que está acompanhando, você pode contribuir, pode ajudar. E, Érica, de que forma que essas pessoas que não são idosas ou não precisam, mas como que elas podem fazer parte desse projeto?
1: Pode ser através das suas próprias ofertas, que vocês doam na igreja, né? Ou ligando, mandando qualquer idosos pra gente também que precisam. Isso também é uma forma de ajudar. Uma forma de ajudar o idoso que está precisando. Mas geralmente procure a igreja mais próxima, procure o projeto da fundação, que vai ser bem recebida, como tem sido já.
0: Muito bem, então esse é o Lar de Idosos lá da Seisefredo Fagundes, um dos projetos da Fundação Reviver. Então isso é Fundação Reviver, isso é Igreja, Deus e Amor. Érica, muito obrigado.
1: Eu que agradeço.
0: Deus abençoe, a paz do Senhor Jesus e parabéns pelo trabalho.
1: Obrigada.
0: Viu? Que Deus abençoe. Olha, aqui no Voz da Libertação a gente traz todas essas informações para você. E para a gente finalizar, Érica, a gente vai acompanhar agora, porque assim, tem esses projetos, tem os cultos da Fundação Reviver e as pessoas participam dos cultos e recebem bênçãos também nesses cultos. Então agora a gente vai acompanhar o testemunho do Júlio. Ele veio até o culto beneficente em prol da Fundação Reviver, né, que a gente colhe as ofertas e converte para esses projetos, e ele recebe uma bênção. Então agora a gente vai acompanhar. Vamos assistir.
4: Eu trabalhava numa empresa muitos anos, também só numa empresa 22 anos, e a idade vai chegando, né? E eu querendo aposentar. E a situação muito difícil para aposentar numa época dessa. Mas eu pedindo para Jesus e tal, e que ele me desse essa benção. E quando foi agora, em 2025, saiu a minha aposentadoria, do jeito que eu pedi para Jesus. Uma aposentadoria abençoada, do jeito que eu pedi para ele. Mas tem um segredo: a gente tem que fazer propósito com a obra de Deus. Eu gosto muito de ajudar a Fundação Reviveiro. Eu já fiz vários cofins pedindo para Jesus ajudar esta obra, prosperar esta obra. E eu me lembro, irmão, em 2020, eu dirigi a igreja do Jardim Paineira e eu falava para os irmãos: irmão, pega os cofins para ajudar a Fundação Reviveiro. Eu me lembro que naquela época eu fui para a sede mundial e, para a honra e a glória do Senhor, eu pedindo para os irmãos, a gente levou 17 cofins cheios de moeda. E eu sempre fazendo propósito com Deus, eu ajudo no voto, ajudo nos cofins, e estou aqui para a honra e a glória do Senhor, para essa grande bênção que o Senhor me concedeu, através dos votos e dos cofins que eu ajudando na Fundação Reviver.
0: Olha, todo mundo sonha, principalmente quem chega a uma certa idade, com a aposentadoria. Só que nem todos conseguem alcançar a aposentadoria. E é muito importante ressaltar também que nem todo mundo tem condições e não tem acesso a um advogado, por exemplo, para pleitear sua causa quando o seu direito à aposentadoria é negado. Mas aquele que confia em Deus, ele tem o advogado dos advogados, supremo juiz, que é Jesus Cristo. E foi o que ele fez na vida do irmão Júlio. Ele cultuou com a gente, participou dos cultos da Fundação Reviver e Deus entregou a ele a aposentadoria conforme ele pediu, conforme ele orou, conforme ele creu. E você, como está pedindo? Como está orando? Como você está crendo? Vem cultuar com a gente no culto da Fundação Reviver, culto especial, hein? Aniversário de 32 anos, sábado, às 14 horas, aqui no Templo da Glória de Deus, Avenida do Estado, 4568, entrada pela Avenida Prefeito Passos, número 10, coração da capital paulista. Nós teremos aqui a nossa presidente, irmã Irene Miranda, a nossa vice-presidente, Débora Miranda, a nossa diretoria, evangelista Eliana Miranda e a nossa evangelista Maria Lorene. Pastor Jerry Bochá pregará a palavra de Deus. Caravanas de diversos estados estarão com a gente, então você não pode ficar de fora. Olha só, agora 11h27, a gente vai trazer o nosso repórter externo agora. Ele tem atualizações, ele está em mais uma igreja e vai fazer a cobertura da a doação solidária de alimentos, expectativas para o Agosto Verde e muito mais. Muito bem, Thiago Santos, é com você na externa solidária do Voz.

0: A paz do Senhor Jesus, Diácono Ítalo Siqueira. A paz do Senhor aos meus amigos de bancada e, claro, a você, nosso querido internauta e ouvinte. Sejam bem-vindos a mais uma Externa do Voz, Externa Solidária. Hoje a nossa equipe veio a mais uma igreja para ver como está a organização, expectativa e arrecadação para esse Agosto Verde. Meus queridos irmãos, hoje nós estamos na IPDA Estadual de São Bernardo do Campo. Aqui atrás de mim, como vocês já podem dar uma olhada, nós temos diversos cestas básicas, nós temos arroz, feijão, nós temos massas, nós temos caixas de leite, nós temos caixas fechadas de cestas básicas, coisa, tem bênção, e olha, isso só mostra que a igreja aqui de São Bernardo do Campo, como sempre, tem feito um ótimo trabalho, a Fundação Reviver. E para nós falarmos um pouco mais sobre esse assunto, entendermos melhor como está o trabalho da IPDA aqui junto com a Fundação, nós iremos chamar aqui o pastor, nosso pastor e amigo, pastor Carlos Valadares. Pastorzão, seja bem-vindo mais uma vez ao programa Voz da Libertação. É sempre um prazer vir aqui, ser recepcionado. Eu tive o prazer, pastor, nós chegamos cedo hoje. Você pode chegar aqui um pouquinho mais para cá? Chegamos cedo hoje, a nossa equipe, pude participar um pouco. Bênçãos, louvores, a palavra. Tivemos um café abençoado também. Fomos bem recepcionados, como sempre, aqui na IPDA de São Bernardo do Campo. E, pastor, nós viemos aqui não somente para tomar café. Nós viemos para saber como que está o trabalho, como está a preparação e expectativa para esse Agosto Verde. Então, por favor, pastor, fale para a gente como que está a expectativa e como está a organização para esse Agosto Verde lá na sede mundial.
1: A paz do Senhor para todos. A nossa expectativa é muito grande, hein? Cada ano parece que a tendência é aumentar a expectativa. Nós estamos com mais de 7 caravanas já preparadas aqui em São Bernardo do Campo e Diadema. E, como vocês observaram, a arrecadação está bombando também. E o trabalho da Fundação Reviver. Este ano, eu acho que a expectativa está superando, né? Bem mesmo em relação ao Agosto Verde, essa festividade que teremos agora no dia 22, a partir das 13 horas aí em São Paulo. Todos aqui em São Bernardo e Diadema, estão todos motivados, todos numa expectativa muito grande de que o Senhor vai derramar a sua bênção e mais uma vez mostrar o seu poder, a sua graça na vida de todos que comparecerem nessa festividade.
0: Olha, pastor, a IPDA aqui de São Bernardo do Campo é sempre muito presente nos eventos da sede mundial. 7 caravanas, é um número incrível, bênção de Deus, diversos irmãos estarão lá presentes para glorificar a Deus e para festejar esses 32 anos de Fundação Reviver. E pastor, falando em Fundação Reviver, como é que funciona o trabalho da São aqui na igreja, no campo, como é que funciona o dia a dia, não somente no mês de agosto, mas no ano inteiro?
1: A Fundação Reviver aqui vem desempenhando um papel muito importante para a sociedade ou para o município de São Bernardo do Campo, né? Nós temos aproximadamente 40 famílias que são beneficiadas com as cestas básicas, com roupas, com sapatos e até com medicamento. A Fundação Reviver em São Bernardo, ela tem feito um papel maravilhoso, um trabalho muito grande mesmo, acolhendo moradores de ruas. Eles chegam aqui muitas vezes, a gente prepara para eles alguma coisa, assim, um lanchinho meio rápido, para eles é uma roupa limpinha, já lavada, já passada, preparadinha para atender as demandas e a necessidade do povo carente que procura. Recentemente nós recebemos até parabéns aí da primeira dama aqui de São Bernardo pelo desempenho, pelo trabalho que a Fundação Reviver em São Bernardo vem desempenhando.
0: Pastor, então quer dizer que a cidade, as pessoas da cidade estão vendo a Fundação Reviver, juntamente com a Igreja Pentecostal Deus e Amor, tem sido benéfica para a sociedade. Até mesmo a primeira-dama da cidade, que é a esposa do prefeito, viu isso e parabenizou a igreja. É isso mesmo?
1: Exatamente. Ela não conhecia o trabalho que desempenhava, né? Ela achava que era um trabalho simples e um trabalho abrangente, que abrangiu abrange muitas pessoas, muitas classes sociais de pessoas, né? É, aqueles que estão passando, até mesmo membros da igreja, pessoas que não são membros da igreja, que estão passando por um processo difícil financeiro, desemprego, etc., eles têm esse apego, esse amparato da igreja ou da Fundação Reviver, que tem dado a eles, né? Um suporte maravilhoso. É, então a gente explicou para eles, para a primeira dama, para uma reunião que nós tivemos, a convite, para estarem, e nós passamos para eles o que é realmente a Fundação Reviver. Eles ficaram muito contentes, muito maravilhados, porque eles pensaram que era simplesmente um trabalho assim, de doação de cesta básica, e é muito mais do que isso, né? Em geral, para a família, uma oração, uma visita, um abraço fraternal de Irmandade Igreja Pentecostal Deus e Amor, né?
0: Um trabalho, pastor, que é maravilhoso. As pessoas, às vezes, não têm noção da grandiosidade que é a Fundação Reviver, os projetos que ela possui. Tanto a Fundação Reviver como a Associação River Help têm desempenhado na sociedade, de modo geral, bênçãos diversas para as pessoas de todas as áreas. Isso é maravilhoso, ver que a sociedade tem visto isso com bons olhos. E, pastor, nós vemos aqui diversos alimentos aqui atrás da gente. Como que está sendo a arrecadação aqui? Quantos quilos já tem aqui? Qual que é a meta de arrecadação aqui de São Bernardo? O senhor poderia passar esses dados para a gente?
1: Só esse mês nós estamos passando da arrecadação de alimentos de uma tonelada. E nós estamos crendo que até a contagem final nós teremos, sei lá, umas duas mil toneladas. Nós estamos crendo, né? Pelo menos que vamos chegar a esse número aí. A cada dia que passa, o pessoal está mais consciente que precisa, que tem nos ajudado, não só os membros, até os empresários dessa cidade, algumas pessoas têm ajudado no Pão e Vida, têm contribuído de uma forma muito maravilhosa com os alimentos, com roupas, com medicamentos. As pessoas, quando precisam, a gente tem esse amparato, graças à Fundação Reviver.
0: Pastor, então, já passamos de uma tonelada arrecadadas e a meta é ultrapassar duas toneladas. Mas, pastor, eu estou vendo que aqui atrás da câmera tem diversas irmãs com as suas sacolas para entregar aqui. Então, esse número já vai crescer agora mesmo. Vamos receber essas doações, pastor. Irmãs, irmãos, por favor, podem vir aqui com as suas entregas, com as suas doações. Tem diversas irmãs aqui. Podem vir, irmã. Pode se aproximar aqui. Tem mais pessoas já para doar aqui na IPDA de São Bernardo do Campo. Pode deixar aqui, irmã. Ô, benção de Deus. Mais um quilo de alimento. Tem um irmão vindo com mais quilos de alimento. Olha aqui, meus irmãos. Isso aqui é Igreja Deus e Amor. Uma igreja que doa. Uma igreja que faz a obra. Pode vir, minha irmã. Pode vir. Os irmãos têm vergonha da câmera, eu acho. Pode vir aqui, minha irmã. Pode trazer aqui para gente as doações. Que Deus abençoe. Pode colocar aqui em cima aqui. Mais doados aqui na IPDA de São Bernardo do Campo. Que Deus abençoe. Muito obrigado. Deus abençoe. Mais uma irmã vindo aqui. Deus abençoe, minha irmã. Ítalo Siqueira, meu querido amigo. Olha só, essa é a IPDA estadual de São Bernardo do Campo. Você veio aqui no passado, você viu que é uma igreja que realmente faz a obra assistencial com amor. E não para de vir as sacolas, meus irmãos. Não para de vir. Deus abençoe. Olha aí. Ítalo, como que você se sente vendo essa obra assistencial crescendo, os irmãos aqui alegres e trazendo os alimentos para somar nessa meta de mais de 2 toneladas?
2: Olha,
0: tá vindo mais, espera aí. Esse aqui, meu Deus do céu.
2: Sentimento, hein, Thiago? Sentimento de alegria.
0: Deixa no chão.
2: Sentimento de muita alegria de fazer parte desse projeto e pelo que eu estou acompanhando aí, Gabriel Levi, tem irmãos que trazem cesta básica e tem irmãos que trazem 1 quilo. E todo mundo faz a sua parte. Exato. E eu tenho certeza que eles vão a atingir essa meta de 2 toneladas e vão ultrapassar, hein? A região ali de São Bernardo do Campo com o pastor Valadares. É uma bênção. Todos eles atuando sempre de forma presente no campo. Então, pastor Carlos, parabéns pelo trabalho. Tiago, parabéns por nos trazer essa cena maravilhosa. Isso é a nossa Igreja Deus e Amor, né? Cada um fazendo a sua parte e, no fim, a gente chega a essas metas grandes e extraordinárias.
0: Amém. Ítalo, o pastor não está lhe ouvindo, mas eu vou passar aqui as informações. Pastor, ele parabenizou pelo trabalho, parabenizou aqui pelos irmãos. E agora suas palavras finais lá para o nosso querido Ítalo, Gabriel e Levi.
1: Resta o meu sincero agradecimento aí ao Ítalo, ao Levi, à equipe aí do Programação da Voz da Libertação, em arte de vídeo, né? Que tem nos apoiado aí, divulgado também esse trabalho, né? É muito importante essa divulgação, porque a tendência por essa divulgação é cada vez o trabalho crescer mais, aumentar as arrecadações, né?
0: Deus, com certeza, pastor. Ítalo Siqueira, é isso aí, PDA aqui de São Bernardo do Campo. A meta é ultrapassar as 2 toneladas e certamente, em nome de Jesus, esse número será ultrapassado. Nós retornamos com vocês aí do estúdio.
2: Muito obrigado, pastor Carlos. Muito obrigado, Tiago. Deus abençoe essa externa solidária do Voz, mostrando aí todo esse trabalho da nossa igreja, os nossos pastores, nossas igrejas unidas em um só propósito. E você já fez a tua parte? Toda IPDA é um ponto de arrecadação e você pode ir até a tua igreja, levar um quilo de alimento, cesta básica, roupas, calçados, remédios e muito mais. Olha, inclusive quando você ajuda, Deus faz milagres, hein? A gente vai acompanhar agora a Luzia de Oliveira, ela tem algo a relatar pra gente, vamos acompanhar.
3: Eu recebi uma bênção, que eu fiz um voto com Deus, né? Que a minha primeira gravidez, eu sofri um aborto, né? Com 3 meses. Eu fiquei muito triste, né? Muito angustiada, né? Por ter perdido minha criança. E fiz um propósito com Deus. Se Deus me desse, né? Uma gestação e que fossem gêmeos, né? Que eu daria o testemunho, né? Para aumentar tanto a fé de muitas pessoas também, que assim como eu também, né? Pode ter passado nessa situação. Comecei a passar mal, né? E fui fazer o exame de ultrassom. Aí o doutor falou assim, ó, parabéns, mãe, você tá gestante e de 2 crianças. Uma é uma menina, mas o outro não dá para ver o que é. Para a honra e glória do Senhor Jesus, eu tive as 2, né, de 8 meses. E graças a Deus, hoje elas se encontram com 24 anos. Como que Deus é maravilhoso, né? Deus se cumpre a promessa, basta a gente colocar a fé em dia, né? Graças a Deus, para a honra e glória do Senhor Jesus, Deus me deu elas, né? E agora Deus deu também uma menina para ela, para a honra e glória do Senhor Jesus.
2: Glória a Deus. Esse Deus, Levi, é fiel e cumpre promessas. Que testemunho lindo da irmã Luzia. Sorriso no rosto, com muita alegria, contando o que Deus fez em sua vida e sua família.
4: Irmã Luzia foi alcançada pelo Deus Todo-Poderoso através da fé. A Bíblia diz, a palavra de Deus diz, Ele faz com que a estéril seja alegre mãe de filhos. A primeira gestação, ela perdeu o bebê e ela queria, o sonho dela era ter gêmeos. E ela colocou na mão do Senhor. E Deus, Ítalo, ele não decepciona ninguém. Ele dá vitória quando a gente acredita. E é isso que Jesus está fazendo na Igreja Deus e Amor. Todos os dias nós estamos colhendo testemunhos e mais testemunhos de pessoas que são abençoadas através da fé.
2: Muito bem. Então você que está em casa, venha para a nossa Igreja Pentecostal Deus e Amor, Avenida do Estado, 4568, entrada também pela Avenida Prefeito Passos, número 10, Liberdade, centro de São Paulo. Corre para a Igreja Deus e Amor, corre para o Templo da Glória de Deus. Olha, agora são 11 horas e 41 minutos, a gente vai falar com o pastor Elmo Silva, lá da IPDA Estadual de Petrolina. Ele tem informações interessantes para a gente. Pastor Elmo, a paz do Senhor Jesus, seja bem-vindo à Voz da Libertação. Desde já, obrigado pela sua presença e, por favor, apresente-nos a IPDA Estadual de Petrolina.
5: A paz do Senhor, meu querido Diácono Ítalo, a paz do Senhor, nosso irmão Gabriel, o nosso irmão Levi Muniz e a todos na audiência desta maravilhosa programação A Voz da Libertação. Para mim é um prazer estar participando uma vez mais desta programação maravilhosa que tem sido aí um canal de bênção e alcançado vidas em nome do Senhor Jesus.
2: Pastor, fala pra gente um pouquinho sobre a IPDA Estadual de Petrolina. Estamos ansiosos para conhecer. O prazer é todo nosso em recebê-lo aqui. E estamos ansiosos para conhecer como é o trabalho da IPDA aí na sua cidade.
5: Petrolina é uma cidade abençoada. Graças a Deus por isso. O trabalho aqui tem se desenvolvido de uma forma maravilhosa. Deus, ele tem se manifestado de uma forma grande, de uma forma poderosa, aqui na nossa sede estadual, em Petrolina, que está localizada na Rua Curral Queimado, número 53B, no populoso bairro Jardim Maravilha, onde tem sido aí um canal de bênção de Deus para todos que têm participado das campanhas, dos cultos, né? A nossa sede ela está localizada no centro comercial, né, de Petrolina, e tem sido uma bênção. Os nossos cultos têm sido todos os dias, né? Todos os dias nós temos culto aqui em nossa sede estadual, e as concentrações, né, Deus tem abençoado de uma forma poderosa. Quarta-feira, nós temos culto às 9, né, e às 15 e às 19 horas aqui na nossa sede estadual. As quartas-feiras, nós temos aí a campanha do Mover de Deus, né? Nós temos esta campanha às quartas de manhã, às quartas à noite, como hoje à noite nós temos um grande culto abençoado por Deus nosso Pai. Deus tem feito coisas poderosas. Amanhã mesmo, quinta-feira, nós estamos aí no culto das instituições, né, da nossa igreja. Quinta-feira, culto da Fundação Reviver, onde nós, né, nós estamos acompanhando aí a programação. Estamos no Agosto Verde e nós estamos aqui também, meu querido Ítalo, a todo vapor, porque dia 22, também aqui, às 18 horas, nós estaremos comemorando em nossa série.

0: polo, né, da associação Reviver Help. Foi uma bênção essa inauguração deste polo, porque este polo vai atender a toda a região aqui de Petrolina, parte da Bahia, como também do Piauí, né? É, acredito que todos sabem que os projetos sociais, né, aqui na região estão avançando. E esse polo chegou para agregar, né? Chegou para agregar. Aqui nós teremos, né, vamos atender os 60+, nós vamos ter também atendimento jurídico. Vai ser uma bênção, só uma bênção de Deus. Então, a partir do mês que vem, estaremos ali a todo vapor com esse polo que foi inaugurado aqui para auxiliar, para atender vidas de uma forma toda especial. Então, assim, o trabalho aqui em Petrolina está em crescimento, né? Crescimento. É, voltando a falar aqui, é importante os horários e os dias dos nossos cultos, que são diários, né? Todo dia nós temos culto aqui na nossa sede, no estadual, de 9, 15 e também de 19 horas. Então, assim, nossa igreja, ela está bem localizada no centro comercial aqui, do Petrolina, porque Deus tem derramado bênção para o povo de Deus aqui de Petrolina.
1: Glória a Deus, Pastor Elmo. Olha, ficamos felizes em saber todas as informações. O senhor fez um panorama geral, né? Parabéns pela apresentação, apresentou todas as informações. Amém. E agradecemos, né, a sua participação. Infelizmente, devido ao tempo, não gostaríamos de saber mais, mas a gente vai marcar outro dia para o senhor continuar falando, viu, pastor? Muito obrigado pela sua presença, que Deus lhe abençoe.
0: Eu que agradeço. Deus abençoe a todos. Obrigado pela oportunidade.
1: Glória a Deus. Parabéns pela IPDA de Petrolina. Petrolina fica no Ceará?
2: Não, é no Pernambuco.
1: Pernambuco, e perdão.
2: Eu vou falar para você, é uma cidade bonita, já estive em Petrolina.
1: Bonita, muito bonita.
2: Uma cidade bem arborizada, uma cidade maravilhosa. E quando a gente vai para o Piauí, Ítalo, passa por Petrolina.
1: Olha aí.
2: Você pega o voo até Petrolina e de lá para ir para Paulistana, para aquela região, você tem que ir de carro. E é uma cidade maravilhosa.
1: Muito bem, Petrolina, que Deus abençoe a todos vocês. Olha só, 11h48 agora, a nossa enquete está chegando ao fim, hein? Já votou? Já participou? Corre, participe e vote. Daqui a pouco a gente vai mostrar o resultado dessa enquete. Ô Gabriel, falando sobre enquete, será que o pessoal está comentando aí, participando, interagindo com a gente hoje?
3: Sim, muita gente. A Maria Leonima, acredito eu que seja o nome dela, a Maria, ela diz assim, ó: é o livro de Esther, sou de Tangará, Santa Catarina. Temos também a nossa irmã Márcia, de Macau, na Ásia, ela pedindo oração por um tumor que saiu, né, uma invasão cutânea na pele. Vamos orar que Deus vai, com certeza, ele entrará com cura na sua vida. A irmã Andréia, do Embu-Guaçu. Temos também a Aida Santos, nos assistindo lá dos Estados Unidos.
2: Olha
3: só. Deus abençoe. Temos a Luciana, falando sobre o trabalho da Fundação Reviver, que nós mostramos agora. Trabalho lindo com os idosos, ela está elogiando, está parabenizando. Temos também uma mensagem aqui da Raquel Lacerda. A paz do Senhor, irmãos, estou aqui na roça, apanhando café e ouvindo o programa através do rádio. É uma bênção esse programa. Amém. Que Deus abençoe trabalhando e conosco, porque esse programa seja uma bênção para a sua casa, para o seu lar e para o seu trabalho também, viu? Essas foram as mensagens pelo YouTube. Temos uma mensagem também pelo WhatsApp, a mensagem do Miqueias Inácio. Ele diz assim, ó: bom dia, paz do Senhor. Domingo, dia 23, haverá culto de missão aí na sede mundial. E qual país será este mês? Não, dia 23 provavelmente não, que é sempre o último final de semana, seria, né, o dia... Sim. 30, que é o último domingo, salvo engano, desse mês, então não será dia 23. E referente ao país, ainda não temos nenhuma posição da igreja referente ao país que nós vamos tratar barco de missões, mas fica atento que nós, assim que soubermos essa informação, te passaremos também, tá bom? Que Deus abençoe. Essas foram as mensagens que nos mandaram. Temos áudio, Ítalo?
1: Claro, temos áudio, inclusive a gente vai ouvir agora.

0: Olha, eu já quero chamar o áudio do irmão Ed Wilson. Ele compartilhou com a gente. Pode falar, varão, é com você.
1: Paz do Senhor Jesus, meus irmãos.
0: Amém.
1: Quem vos cumprimenta é seu irmão em Cristo, cooperador Ed Wilson,
0: Glória a
1: da
0: Deus.
1: IPDA Central de Nova Friburgo, estado do Rio de Janeiro. Todos os dias estou na escuta desta programação.
0: Deus abençoe, irmão Edwilson.
1: Amém.
0: Obrigado pela participação, viu? Um abraço para todos vocês aí. Continua com a gente. A irmã Sandra também mandou áudio. Pode falar, irmã Sandra.
2: Bom dia, Pai do Senhor Jesus, programa Voz da Libertação.
0: Amém. Bom dia.
2: Aqui é a irmã Sandra, do Jardim das Oliveiras,
0: Glória a Deus.
2: no Itaim Paulista.
0: Olha só.
2: Glória.
0: Glória a Deus. Zona Leste, né?
3: Zona
0: Zona
3: Leste,
0: Leste presente
3: Itaim
0: com a gente
3: Paulista.
0: hoje na pessoa da irmã Sandra. Irmã Márcia também mandou áudio pra gente e vamos ouvir o que ela tem a dizer. Com você, irmã Márcia. Cadê, irmã
4: Na paz
0: Márcia?
4: do Senhor, pastores,
0: Amém.
4: que Deus abençoe vocês. Eu queria tanto estar nessa festa aí de sábado
0: Oh,
4: da
0: meu Deus.
4: Fundação Reviver, né? Mas estou tão longe, estou com problema de
0: Meu
4: saúde.
0: Deus.
4: Levi Muniz, me faça uma oração por mim, que estou
0: Amém.
4: com problema renal e está difícil de ser curada
0: Amém.
4: esse meu problema, mas eu tenho fé em Deus que vou ser curada.
0: Em nome de
4: Deus vai me
0: Jesus.
4: curar e o ano que vem, na festa da Fundação Reviver, eu estarei aí para dar o meu testemunho, que estou
0: Glória a
4: aprendendo
0: Deus.
4: muito com as palavras que eles dão no programa. Esse programa é abençoado. Aqui em casa, o rádio é ligado 24 horas por dia. Na paz do
0: Glória a
4: Senhor, que
0: Deus.
4: fica com Deus, que Deus proteja vocês. Fazer as orações abençoada.
0: Amém. Pode deixar, minha
4: Sua amada
0: querida, que o
4: de
0: Levi Muniz vai
4: Sinop,
0: fazer
4: em
0: uma oração
4: Mato
0: especial por
4: Grosso.
0: você
3: Amém.
0: nas orações dele. E olha só, agora são 11h52. Nós vamos ao encerramento da nossa enquete, ok? Qual livro da Bíblia não menciona o nome de Deus em nenhum versículo? Ou seja, a palavra Deus em nenhum versículo. Letra A, Eclesiastes. Letra B, Ester. Letra C, Cânticos. Nino, por favor, rufar de tambores para o encerramento da nossa enquete. Muito bem, o resultado da nossa enquete agora, vamos descobrir qual é a resposta certa. Vamos direto ao ponto, Gabriel?
3: Vamos
0: Vamos
3: lá.
0: direto ao ponto? Então vamos lá. Gabriel, sem espera, sem mistério, qual o livro da Bíblia que não menciona o nome de
3: A
0: Deus?
3: resposta é a letra B.
0: Letra B.
3: Livro de Esther. Teria algo mais crítico, algo mais pontual? Pelo tempo não temos como responder de forma mais pontual, mas é a resposta correta, porque não menciona o nome de Deus. Não que Deus não esteja agindo, pelo contrário, Deus age no livro de Esther o tempo todo, só o nome dele não é mencionado. O livro de Cantares também não há nenhum relato, mas é um poema e, por ser um pouco mais técnico e não termos tempo, a resposta certa é a resposta B, é o livro de Esther.
0: Livro de Esther.
3: O livro de Esther.
0: Muito bem. E aí, Levi, acertou hoje?
5: Acertei. Estava relativamente fácil, né? Eu quero aqui agradecer às 181 pessoas que votaram.
0: Uau, olha aí.
5: É isso.
0: Muito bem. Me dá aqui teu celular, Levi, rapidinho. Deixa eu só pegar essa informação. Olha só, dá para ver aqui pelo chat, ó. 7% desses 181 votos foi para o livro de Eclesiastes, 57% para o livro de Esther e 35% para o livro de Cânticos. A gente
5: Maravilha.
0: percebe que mais da metade dos votos, ou seja, por volta aí de 90 a 100 votos, foi para o livro
5: Esther.
0: de Esther. Então o povo
5: Maravilha.
0: está alinhado. Está indo a EBD.
3: Então, eles estão
5: Glória a
3: alinhados com
5: Deus.
3: a EBD e com o propósito de aprender.
0: Muito bem. Então, olha só. Vocês, 181 pessoas que votaram, obrigado. Esperamos que vocês tenham aprendido, apesar de alguns terem errado, mas a gente aprende errando também. E amanhã tem mais enquete bíblica para você aqui, tá? Obrigado, Gabriel. Obrigado, Levi.
5: Amém.
0: E amanhã nós estaremos na próxima enquete. Agora, infelizmente, tenho uma notícia triste para você. Infelizmente, chegamos ao fim de mais uma edição.
5: Ah, que
0: Mas, porém,
5: peninha.
0: no entanto, todavia, amanhã estaremos de volta com você ao vivo, aqui no Voz da Libertação, 10 horas da manhã, hein? Você que está acompanhando pelo rádio, pelas redes sociais, amanhã estaremos com você. Muito obrigado, Gabriel. Muito obrigado, Levi. Deus abençoe vocês. Amanhã estaremos juntos aqui. E olha, você que está em casa, fique agora com a oração do meio-dia. E olha, amanhã não se esqueça, hein? Voz da Libertação, 10 horas da manhã. E a paz do Senhor Jesus Cristo.
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9: 11 horas e 56 minutos.

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1: Meio-dia em ponto na capital do estado, meio-dia em ponto, eu já quero convidá-los para o momento do clamor, o momento da oração, o momento da intercessão. Está conosco pelas emissoras, compartilha, está conosco pela rede de rádio. Vamos falar com Deus em oração. Maravilhoso Deus, poderoso e eterno, santo, glorioso Pai, nós contamos, ó Pai amado, com a Tua ajuda, com o Teu socorro, porque o Senhor é Deus maravilhoso nesta causa, Pai. Pai, para ajudar aqueles Teus filhos que aguardavam a oração do meio-dia, a oração da visita divina, para colocar tudo nas Tuas mãos, para entregar os seus problemas, as suas lutas, as suas queixas, as suas aflições, meu Pai. E agora nós pedimos a Ti, perdoa-nos, ó Deus, perdoa-nos, ó Pai eterno, perdoa-nos, ó Deus de compaixão, porque nós sabemos, ó Pai, que quando o Senhor nos visita, o Senhor perdoa todas as nossas transgressões, o Senhor purifica a nossa alma, o Senhor limpa o nosso ser, e é por isso, Deus de glória, e é por isso, Deus de poder, que nós oramos com toda a querida audiência, com aqueles que agora estão no direto contigo, Pai, com os que estão pelas emissoras, com os que estão alamastecando a lamaia, ó Rei da Glória, contando, ó Pai, com o alívio divino, com o socorro dos céus, com a ajuda do Senhor. Ó Pai de amor, nós pedimos neste momento, venha nos ajudar, ó Pai eterno, venha operar as Tuas maravilhas, para que a nossa boca cante, ó Deus, a operação das Tuas mãos e magnifique ao Senhor nos Teus feitos. Meu Pai, eu quero orar pelos que não suportam mais a espera. Eu quero apresentar aqueles que estão cheios de angústias a Deus em seu coração, em seus corações, pedindo a Ti a vitória, Rei da Glória. Ajude-nos, ó Pai, a colocar corpo, alma e espírito, ó Deus, na Tua palavra, para que Satanás, meu Pai, não roube a maior preciosidade. Oricanda Lamaia, Alamante Orimica Lamasterianda, e Rei da Glória, e Pai de amor, e meu Salvador. Ah, nós oramos a Ti, Senhor, nós clamamos a Ti, Rei Eterno, venha nos abençoar, meu Deus, abençoa aquele que está em lágrimas, aquele que chora, aquele que agora, meu Deus, está em jejum, está em clamor, em oração, em súplica, meu Salvador, porque recorre a Ti, nós recorremos a Ti, nós recorremos ao Senhor, porque não temos, ó Pai de amor, um outro ajudador, não temos um outro socorro, oricalamassuri alamaia, não temos, ó Deus poderoso, alguém que possa nos valer, alguém que possa nos ajudar, Rei da Glória. Em nome de Jesus Cristo, nós pedimos, Pai Santo, nós oramos ao Senhor, para que haja, meu Redentor, meu Pai Eterno, um socorro do alto, para que todas as obras, ó Pai de Satanás, para que todas as obras maléfulas das trevas caiam por terra diante do Senhor agora, caiam por terra diante diante do teu poder, Espírito Santo, venha desfazer, meu Pai, ó Deus, toda a intenção do maligno em fazer esta vida tornar atrás e arrepender das decisões tomadas, Pai, aquelas vidas que estão sendo consumidas pela culpa, pelo remorso, ó Deus, olha como Satanás tem usado este sentimento, Pai amado, usado palavras, pessoas, para consumir a vida dela, para consumir a vida dele, para consumir a vida deste homem, para consumir a vida desta mulher. Deus Todo-Poderoso, Senhor, aquele que quer sair do mundo, do crime, do pecado, da prostituição, esta moça, esta mulher que quer sair deste mundo, meu Pai, da abominação, ó Deus, e não consegue, há forças malignas lutando, este homem que tomou decisões pessoais, financeiras, materiais, meu Pai, e entrou em uma terrível guerra, e agora, Senhor, está endividado, e agora, Pai amado, está sem o dinheiro para pagar as dívidas, e agora são juros sobre juros, ó Pai, multas sobre multas, cobranças sobre cobranças, Salabaste Candalamaia. E nós oramos, ó Pai, e nós colocamos, ó Deus, nas Tuas mãos, pedindo ajuda, pedindo socorro, pedindo compaixão. Meu Deus, estende as Tuas mãos nesta hora, estende as Tuas mãos, ó Deus, de vitória, para valer, meu Pai, para ajudar. Takalamante oremassuri alamaia, erimikanda lamasterianda, Deus Todo-Poderoso, Deus Todo Maravilhoso, agora, Pai, queima esta seta maligna mandada para devorar este projeto, esta engenharia social financeira criada para esmagar o que já não tem nada, Senhor, criada, ó Deus, para esmagar o que trabalha para pagar o pão, para pagar, ó Deus, a sua condição, a sua sobrevivência sobre a terra, ó Deus poderoso, Deus maravilhoso, tenha de compaixão e piedade, ó Pai, tenha de misericórdia, Jesus, tenha de compaixão, Senhor, nós pedimos a ajuda do teu favor, nós pedimos o milagre dos altos céus, também, Senhor, apresentamos aqueles que estão em processos terríveis na justiça, e esta pessoa está sendo consumida, destruída, já não se alimenta bem, já não consegue descansar, meu Pai, é este peso cotidiano em cima dela, esmagando, Senhor, aquele processos, meu Deus, horríveis, terríveis, mas em nome de Jesus Cristo, nós pedimos ao advogado fiel, o Senhor é o advogado que julga perfeitamente a nossa causa, o Senhor é o advogado que julga de forma maravilhosa, Pai da Glória, a nossa vida, ó Pai Santo, ó Rei da Glória, agora nós oramos, meu Deus, agora nós oramos, meu Pai, agora nós apresentamos, Jesus, venha colocar as Tuas mãos, venha, Senhor, repreender estas legiões, da contrariedade, estas legiões da maldade, estas legiões das trevas, meu Deus, em nome de Jesus Cristo, nós pedimos, ajuda, Senhor, o ministério da intercessão, o ministério da oração que está fazendo a frente, que está guerreando contra as almas, que está combatendo, Senhor, alamastecando alamaia, para o Senhor ajudar, Rei da Glória, recebe, Pai, o propósito do teu povo nesta quarta-feira. para o Senhor se mover, para o Senhor, ó Deus, repreender todas as setas do mal e manifestar o socorro celestial e manifestar o socorro divino. Pai, também oramos pelos que estão enviando os seus pedidos de oração, aqueles que estão internados, desenganados. Pai, como esquecer daqueles que estão aflitos, destruídos pela doença, aquele homem que já teve os pés amputados, já teve a perna amputada, Senhor, e esta infecção maligna, ela continua alastrada no corpo dele, Senhor, esta diabetes que está comendo vivo, viva o corpo desta mulher, meu Pai, deste homem, tenha de compaixão. Nós pedimos, Pai, a intervenção, nós pedimos o socorro divino, para que todos aqueles que estão na oração, agora receba fé, receba força, receba autoridade, é do Senhor para vencer, ó Deus, o opressor. Oramos pelos que estão agora nos campos de trabalho, na cidade, nas fazendas, nas chácaras, meu Deus e meu Pai, venha ajudar esta multidão, oricalamassuri alamaia, ó Deus de perfeição, ó Deus de toda glória, nós clamamos a Ti, Senhor, apresentando os irmãos que estão orando por nós, recompensa-os, ó Deus, recompensa cada um deles, ó quão importante é a oração dos teus filhos, a oração, Pai querido, o interceder desta casa para o Senhor romper e desfazer todo o mal, meu Deus, reveste-nos com o teu poder celestial, com o teu sangue bendito, com a cobertura do teu amor, sim, meu Salvador, sim, Rei Eterno, porque revestidos no teu Espírito, teremos e receberemos estruturas para resistir a tudo, para combater contra tudo. Oricalamasterianda, tecalabacanta lamaia, Deus Todo-Poderoso, Deus Maravilhoso, Criador dos céus e da terra, venha romper, Pai, aquelas estruturas que estão para se desfazer, meu Deus, ah, Pai, aquela casa espiritual, aquela casa matrimônio, aquela casa família que está sendo destruída, que está toda, meu Pai, ruída por dentro, Senhor, porque a sinceridade, a fidelidade, o amor de um para com os outros já não existe mais, oh, meu Pai. E nós oramos a Ti neste momento, e nós clamamos ao Sikalamasturi Alamaia, Eiri Kalamasturi Andalabaia, Deus Todo-Poderoso, Deus Maravilhoso, em nome de Jesus Cristo, Pai Bendito, aquele que está sendo devorado agora pela ansiedade, pelas setas da maldade, pela angústia, pela aflição, meu Deus, traz paz espiritual, Espírito Santo, a este coração, aquele que está com o semblante caído, ferido por dentro, porque foi rejeitado, ó Deus, porque foi, meu Deus, Pai, aquele que está revoltado como estava Caim, porque, ó Deus, não foi aceito por Ti, porque ele trouxe o pior, ah, meu Deus, ele tem dado nada e quer receber tudo, ele não tem, ó Deus, se submetido, Senhor, nem 1%, e Ele espera 100%, ó Pai, do Seu atuar, Pai, tenha de misericórdia, oriente esta vida para que ela possa, ó Deus, usufruir e alcançar da sua compaixão, da sua bênção, da sua vitória, Rei de amor, Deus de glória, nós pedimos a Ti, Pai Santo, oricalamasturianda, ei, clamaia, lamaia, meu Deus, abre uma porta agora grande, perfeita e maravilhosa na vida, é destes Teus filhos, Pai querido, que estão em oração neste momento, que estão em clamor, Senhor, a Ti, pedindo, Pai de amor, pedindo a vitória, pedindo, Rei da glória, que haja um mover do Teu poder, que haja um socorro perfeito e divino das Tuas mãos, ó Deus de compaixão, ó Deus eterno. Agora oramos ao Senhor, agora apresentamos aqueles que estão com os seus bens bloqueados, com os seus objetos amarrados, Pai, forças do inferno, da bruxaria, da feitiçaria, da inveja, está amarrando tudo. Está bloqueando tudo, está impedindo tudo, Pai, na vida social, na vida material, na vida financeira. Olha esta pessoa desempregada há tanto tempo, Pai, este desemprego que já se tornou parte da sua vida, e esta pessoa desiste até, Senhor, de crescer, de

0: ter de avançar, mas em nome de Jesus, agora nós pedimos a vitória, agora nós clamamos ao Senhor, repreende, queima, Pai, com teu fogo, com teu poder, venha desfazer agora, meu Pai, todos os impedimentos das trevas, todos os impedimentos do mal, todos os bloqueios espirituais, financeiros, ó Pai, ó Deus, sentimental e moral, cai por terra, Satanás, cai por terra, força das trevas, Pai, porque está escrito na tua palavra, que operando o Senhor, quem impedirá? E nós pedimos e contamos com a operação divina, que só o Senhor pode manifestar, oricalamas, turialamaia, só o Senhor, Rei da Glória. Só o Senhor, meu Salvador, pode manifestar, ó de calamas, turialamaia. Ah, Pai, agora entregamos aqueles que estão, ó Pai, de joelhos dobrados, levantando a sua voz, clamando a Ti com autoridade, pedindo para que o Senhor alcance aquele parente que está morrendo. Ah, Pai, aquele vizinho, aquele amigo que está destruído, Pai, pelas setas da doença, pelas setas da maldade, Pai, tenha de misericórdia agora, visita aquele lar que foi completamente transformado, foi completamente mudado, meu Deus, através, Senhor, meu Salvador, aleluia, Pai, do que aquele homem fez dentro daquela casa, aquela mulher, ó Pai, atuou em desconformidade, Pai de amor, com o sentimento de toda a família, e agora aquela casa está sendo atingida pela violência, pelas brigas, pelo desentendimento. Oh, meu Deus, nós trazemos agora aquele presidiário que está, Pai, angustiado, porque ele está atrás das grades e os filhos têm escolhido o mau caminho. Ah, Senhor, e a esposa já está com outro. Ó, Deus poderoso, e as notícias chegam, Pai, e esta pessoa não pode fazer nada. Pai, agora ele ora a Ti, meu Deus, pedindo a Tua ajuda, pedindo o Teu socorro, para que o Senhor desfaça as obras do maligno, as obras do inimigo contra os seus. Espírito Santo de Deus, Espírito Santo da verdade, alabastecanda alabassurianda, alabaidecantaramassúria, meu Deus, eu oro agora pelas atividades da nossa sede, meu Deus, venha usar em tuas mãos o ministro pregador que o Senhor escolheu para trazer a tua palavra, ó Deus, para ministrar o teu poderoso evangelho, e as almas serem salvas e as vidas serem livres, meu Deus, faz maravilhas pelo teu mover, pelo teu poder, pela tua graça, Senhor, apresentamos aqueles que estão orando, Pai, entregando a sua plantação, a sua colheita, o seu investimento, a sua decisão futura, Pai, vem operar, tira o nosso coração desta terra, Pai, mas faz ela produzir e te louvar, para que nós nos alegremos em Ti, mas tira o coração do Teu filho, como disse o salmista Davi, o meu coração se deleita em Ti, mais do que o deles, depois da abundante colheita, depois, ó Pai, da ceifa, do mosto e do vinho, ah Senhor, ó Pai de amor, que alegria, que norteie a vida, Senhor, a família e a nossa alma, não seja alegria pelo dinheiro, não seja alegria pelo bem-estar, não seja alegria pelo fluir da vida, mas seja alegria por estar na tua presença, por estar podendo te clamar, oh meu Deus, aqueles ouvintes que eram tão abençoados, que estavam sendo, oh Pai, ajudados pelo teu Espírito Santo, porque todas as quartas todas as sextas-feiras, todos os domingos, eles estavam em propósitos aqui de jejum, de oração, buscando a tua face, ó Deus de compaixão, e o Senhor estava operando maravilhas, porque havia, Senhor, Pai, concordância neles, Pai de amor, mas agora nós clamamos ao Senhor, alabaste candaramassúria, e nós pedimos o socorro bendito, o socorro dos céus, o socorro do alto, ó Espírito Santo, socorre-nos agora, Pai eterno, estamos necessitando, estamos precisando deste socorro dos céus, deste socorro do alto, ó Pai, não permita, não deixe mais o devorador assolar, o devorador, meu Pai, entrar nesta vida, Espírito Santo, oramos com o teu povo que sabe como combater, para pedir, ó Pai, o teu mover neste fim de semana na nossa sede mundial. Abençoa, Pai, de uma maneira poderosa e celestial, abençoa a grande festa da Fundação Reviver, abençoa, Pai, aqueles que já estão com as caravanas formadas, aquelas pessoas que foram ministradas pelo teu Espírito e poder, Pai, e aqui estarão, Pai, virão para te glorificar e virão para te adorar, meu Deus eterno, livra esta caravana, Deus, no seu vir, livra esta caravana no seu retorno, aqueles que já prepararam as suas ofertas especiais, meu Pai, aqueles que já, Senhor, prepararam também aquele voto de gratidão dos R$32, Pai, em celebração pelos 32 anos da Fundação Reviver. Abençoa, Deus de poder, a associação Help Deus e Amor com toda a sua diretoria. Abençoa, Pai, a Fundação Reviver com toda a sua diretoria, Pai, desde a nossa presidente, da nossa irmã Irene Miranda, como aqueles que estão envolvidos, Pai querido, com a tua filha, trabalhando na tua obra, trabalhando, Deus de glória, para que tudo seja e saia como realmente o Senhor deseja, Pai de amor, agora nós te glorificamos, meu Salvador, entregando também este domingo de salvação e milagres nas tuas mãos, Pai, nós queremos agora também colocar o grande de batismo nas águas, vem abençoar, Pai, este último domingo do grande batismo, Senhor, faz maravilhas, meu Salvador, faz maravilhas, meu Redentor, faz coisas grandes, alamaste, candalamaia, Deus da glória, Deus de poder, Deus de vitória, agora, Pai, nós oramos pelos que estão jejuando, pelos missionários, pelos evangelistas, pelos envolvidos, Pai querido, na tua obra, meu Deus. Não permita o adversário, não permita o inimigo, não permita o maligno, ó Pai, ó Deus, vir com a sua fúria destruidora, Pai, contra a vida da nossa diretoria, cobre com teu sangue a presidente, cobre com teu sangue, Pai, a tua virtude de amor, a vida da nossa irmã Débora, do esposo dela, do pastor Lorival, cobre com teu sangue a vida, Pai, do presbítero Davi Neto, Pai, quantas angústias, quantas aflições, quantas situações, Pai, que exige empenho extremo, que exige, Senhor, decisões, Pai, para ser tomada, abençoa, Senhor, a vida, o ministério, a família, a casa, do pastor Milton, do pastor Osmar, do pastor Gerri, Senhor, do presbítero Fabrício, também do presbítero, Senhor, ó Deus da glória, Wilson Siqueira, abençoa, Senhor, Pai, a vida da nossa irmã Maria Josefina, abençoa, Senhor, aqueles que estão em atuação com eles, ó Deus da glória, reveste agora com o teu poder supremo e divino capacitando, Pai querido, cada um deles, capacitando, Pai amado, cada uma delas, para avançar e realizar uma boa obra. Ó Pai Santo, agora nós oramos a Ti, agora nós clamamos ao Senhor, Rei Eterno, que haja um mover do Teu favor em todo o Ministério Geral, aqueles que estavam desmotivados, ó Deus, ministerialmente, espiritualmente, traz o Teu renovo, ó Deus poderoso, impactando, ampliando a visão, ampliando a vida, ampliando a condição, ampliando tudo, Senhor. Ó Deus, alamassuri alamaia, dá crescimento, Pai Eterno, dá crescimento, Rei da Glória. Ah, Pai, ordena sobre nós a Tua vitória, ordena sobre os Teus o Teu milagre. Meu Deus, ajude-nos a perseverar toda cólera, toda ira, ah Pai, toda distração que estas legião tem colocado no povo, ó Deus maravilhoso, para desfocá-los, para tirá-los da Tua graça, da Tua presença, ó Deus, da comunhão contigo. Ó Pai querido, eu oro neste momento, orimikalamasteia, erialabastekandaramassuriá. Vem operar, Pai da glória, vem operar, Redentor de amor, venha nos ajudar nesta batalha cotidiana. Meu Deus, agora, Senhor, eu apresento a vida daqueles que oraram até agora para conseguir se reconciliar. Chama, Pai, chama aqueles que são Teus, meu Deus, para entrar, para se render, para se entregar ao Senhor. Pai eterno, Pai de amor, tecalamasturianda, aquele que estava gastando todo o tempo que o Senhor estava dando, aquele que estava gastando toda a sua vida, Pai eterno, Rei de amor, confirma agora, meu Salvador, aleluia, este milagre libertador, este milagre transformador, Pai Santo. Agora, Pai, nós também colocamos os dizimistas, os ofertantes, os ajudadores da Tua obra, venha revolucionar através da prosperidade que o Senhor tem para dar, através da prosperidade que só o Senhor pode ministrar na vida, alma e coração de todos os Teus filhos. Deus de compaixão, nós agradecemos ao Senhor e entregamos, Pai de amor, tudo em Teus braços eternos. Aleluia. O glória. Queridos, 12:28, Deus preparou este momento, Deus preparou esta hora para a Tua vitória, Senhor. Para a Tua vitória, Senhor. E você que está se interrogando, por que até agora o Senhor não me curou? Por que até agora a libertação não aconteceu? Ela não chegou. Pastor, eu busco, eu oro ao Senhor, mas não há sinais. Não há manifestações espirituais. O que está acontecendo com o meu ajudador, o Senhor? Não, é o que está acontecendo contigo, meu querido. É a forma em que você está se entregando a Deus, ao Todo-Poderoso, aquele que pode te abençoar. Então o que está faltando, pastor? Este retorno urgente da sua alma para os braços do teu Criador. O que está faltando, pastor, para o Senhor me salvar desta situação que me tira o sono, que me angustia? A entrega da sua alma. Porque a Bíblia diz, entrega os teus caminhos ao Senhor e confia nele. Só entrega os caminhos, a vida, a alma ao Senhor, aquele que realmente confia nele. E é aí que você está perdendo a bênção da salvação, da comunhão que o Espírito Santo tem para te dar em Cristo Jesus. Mas agora, isso é passado. Porque agora, você vai tomar a decisão de coração. Levante as tuas mãos, diga comigo, Senhor Jesus, perdoa todos os meus pecados que eu havia praticado com o meu corpo, com a minha mente, com os meus olhos, com a minha boca, com as minhas mãos. Me livra de toda maquinação perversa e diabólica e me cobre agora com o teu sangue de amor e confirma a tua salvação em mim. Aleluia! 12:29, bem-vindo à vida, Senhor. Bem-vindo à vida, Senhor. Hoje tem culto aqui na sede mundial. O socorro celestial, o abraço do Espírito acaba de acessar a sua vida. Você que tomou a decisão agora, tem a Igreja Deus e Amor perto de você. Prefixo 11, número 9, 5094-4645. 5094-4645, entre em contato agora. Pelo Direto com Deus, prossegue a oração. Hoje, quarta do grande mover aqui na sede mundial e em todas as cidades e capitais. E hoje, pregando a palavra de Deus, presbítero Fabrício Beata. Pelas emissoras agora, o MC de cada dia, irmã Débora Miranda e também pastor Lourival de Almeida. Deus abençoe São Paulo, Deus abençoe aos moradores da terra.
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6: 12:32.
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1: Com vocês já o programa Mensagens Cantadas. A paz do Senhor a todos, os nossos cumprimentos e também os nossos votos de uma tarde abençoada por Deus para a sua casa, para a sua família e também para a sua vida individual, né? Falando assim. E eu sei que com certeza esse programa vai trazer alento, palavras de coragem, de avivamento para a sua vida espiritual. Também dicas, informações, notícias do que está acontecendo em todo o mundo, nós sempre trazemos aqui para vocês estarem bem informados. E hoje é quarta-feira, né? Nós teremos daqui a pouquinho a sessão da criança, uma história linda, verdadeira, para vocês acompanharem a gente. E também momento da família e a meditação, que não pode faltar no programa. Paz do Senhor, Lourival, tudo bem?
2: Paz do Senhor, como vai? Tudo bem? Paz do Senhor, ouvinte. Sim, é verdade, tudo isso que a Débora falou. E tudo para edificação das nossas vidas, tudo para que nós possamos crescer em todos os sentidos da vida. É o programa Mensagens Cantadas da gravadora MC Music, há mais de 35 anos levando a palavra de Deus para o seu coração. E a gente já começa, como sempre, presenteando você, dando aí as boas-vindas a todos vocês que estão na audiência do nosso programa. Quem vem, Débora, presenteando os ouvintes?
1: Nós vamos ouvir agora um lançamento da gravadora MC Music, álbum Novos Valores, volume 4. E nós vamos ouvir a Daniela cantando esta bela música, Intercessão.

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1: E olha, Débora, hoje na nossa meditação, a gente vai falar de uma coisa que parece às vezes corriqueira, insignificante. Uhum. O que nós queremos falar é que coisas que a gente não espera, coisas tão pequenas às vezes podem nos conduzir pelo caminho da morte, né?
2: É verdade.
1: E se a gente lê a Bíblia no segundo livro de Samuel, capítulo 1, versículo 9, nós temos aqui uma versão que pode até não ser verdadeira, né? Porque um amalequita, ele chegou para Davi e disse: olha, eu matei Saul e também Jônatas, né? Na realidade, o que aconteceu foi que Saul disse: arremete sobre mim e mata-me, pois me sinto vencido pela cãibra. Então, cãibra a gente sabe que é, não chega a ser uma doença, é um tipo de um espasmo muscular, né? Quando a pessoa já se cansou ali, ele começou a faltar ela, potássio, começou a faltar ácido lático, sei lá, começou a faltar alguma coisa, a pessoa tem cãibra. Eu tenho o prazer de dizer que eu nunca tive cãibra na minha vida, mas conheço algumas pessoas que facilmente têm cãibra. Talvez seja por essa
2: falta de potássio, talvez?
1: É, e talvez seja, eu nunca tinha tido cãibra por essa vontade minha, sei lá, eu gosto muito de banana, eu como muita banana. Se deixar, eu como potássio, cinco por dia, né? De qualquer forma, o que aconteceu foi que o grande Saul, homem alto, fisicamente falando, né? Um homem que fez um governo mediano.
2: Mas era guerreiro, né?
1: Era um bom guerreiro, é isso que eu ia dizer. Então era um homem forte, era um homem de batalha, era um homem, né, que de repente nunca esperou que, não é, uma cãibra fosse deixá-lo impossibilitado de, empunhando a sua espada, seguir na direção das vitórias que precisava. Claro que tinha todo um processo, não é, e o que estava acontecendo não era por acaso. Saul não pôde se levantar, não podia mais fugir, não podia mais lutar. Ele ficou totalmente imobilizado justamente porque estava com cãibra, vencido pela cãibra. Imóvel, parado, derrotado, vencido por um, eu vou dizer, um espasmo muscular. Agora, ouvinte, nós às vezes achamos que são coisas que, não, comigo nunca vai acontecer uma coisa tão corriqueira assim e tal. Mas a verdade é que quando nós falamos de cãibra nesse exato momento, nós estamos falando de algo simplesmente físico. Às vezes você não é vencido pela cãibra, mas é vencido pelo sono. Não é? Teve um rapaz que faleceu, ele e a esposa, que esse rapaz era um tremendo guerreiro, tal, mas fazendo um culto uma certa ocasião, voltando, teve sono, não teve de repente a habilidade ou quem sabe a sabedoria, vou parar um pouquinho e dormir um pouco, não. Acabou caindo numa ribanceira, morreu ele e a esposa. Quem é que não se lembra daquele jovem chamado Eutico? Não é? Eutico era um jovem que, numa certa ocasião, a Bíblia fala que Paulo estava pregando, né? Uma mensagem que estava sendo extremamente longa, né? É mais de horas essa mensagem, passava da meia-noite. E aquele jovem Eutico estava sentado ali na janela, né? E eu entendo que olhava para dentro, olhava para fora, enfim, vai, vem, aquela conversa de Paulo. Tem gente que não gosta de 20 minutos de mensagem. Uma pessoa chegou para mim uma vez e falou: pastor, a mensagem hoje dos pastores modernos é 20 minutos. Eu falei: eu não sou pastor moderno. Porque, na verdade, as pessoas não é, têm que entender que enquanto Deus está falando, enquanto está sendo útil, tem que alimentar, alimentar daquilo comendo. Eutico, por alguma razão, ele foi acometido por sono. E a Bíblia fala que ele caiu do terceiro andar e foi dado como morto. A Bíblia fala em Atos, capítulo 20. O versículo não me lembro exatamente, mas está no capítulo 20. Não é? Às vezes você não é vencido pelo sono, mas é vencido, de repente, pela bebida alcoólica. Às vezes você não é vencido pela bebida alcoólica, mas é vencido pelo homem adúltero, pela mulher adúltera. Aquilo que a Bíblia fala em Provérbios, né? A mulher que destila favo de mel, em cujos pés não para em casa. São tantas coisas, ouvintes, que podemos comparar a cãibra, não é? Ninguém sai para uma batalha dizendo: vou ser vencido pela cãibra, não é? A gente pode dizer: não, se você é vencido por uma flecha, você é vencido por um tiro, vencido por uma espada, mas pela cãibra, ninguém sai com esse pensamento. Talvez você seja uma pessoa que esteja sendo vencida por esse mau gênio que você tem. Tem uma pessoa muito familiar. Essa pessoa chegou para mim um dia fazendo entrevista para o emprego. E a pessoa perguntou: mas escuta, por que disso aqui? Ele se voltou para quem estava entrevistando e falou: não, eu que te pergunto, por que isso de você? E a pessoa, evidentemente, foi dispensada na hora, né? As pessoas chegou para mim e falou: não, comigo é assim. Eu falei: você está errado. Esse mau gênio seu vai fazer você se tornar uma pessoa cada vez mais complicada na vida. A pessoa achou que estava saindo bem, ao invés de responder a pergunta do entrevistador, achou que o entrevistador não teria direito de perguntar aquilo e rebateu a pergunta. É o mau gênio. Muitas pessoas pela ira. Às vezes o assunto vai bem e a pessoa se ira com facilidade e vira aquele angu de caroço que ninguém aguenta. Pelo ódio, pela inveja, enfim, aí você vai colocando. É a carne, é o custo desse mundo, às vezes pelo diabo, às vezes pela multidão, enfim. A situação não é confortável, também não é saudável, a situação não é boa. Você ser vencido por qualquer força estranha tem que gerar em você tristeza, porque é uma derrota. Tem que gerar, sei lá, uma dor, um certo remorso. Deve gerar em você desânimo, sentimento de inferioridade, vergonha, confusão, culpa, desespero, medo, impossibilidade de atravessar do presente para o futuro. Por quê? Porque você está sendo vencido por algo que é ruim. E você não pode, de repente, ser vencido por coisas que você pode controlar ou que você pode, de repente, prever. Então essa rotina de derrotas por coisas que você não prevê, que você deixa fluir ou que acontece pela mera repetição, ela pode ser vencida. E enquanto você estiver sendo vencido por isso, você vai terminar da forma que você está. O insucesso total. É você quem tem de vencer a cãibra e não a cãibra vencer você. Você quem tem de vencer o sono. É você quem tem de vencer as drogas, a preguiça. Essa ilicitude sexual, a incredulidade, a amargura, inveja, o maligno, enfim. Olha, ouvinte, insista na oração. Insista no conhecimento de si mesmo. Débora, eu tenho uma sensação que a pessoa que não conhece ela mesma é uma pessoa fadada totalmente ao desastre.
2: Vulnerável, né? Porque ela vai se expor naquilo em que ela é fraca. E Satanás sempre vai alcançar e sempre vai tentar nos alcançar onde somos fracos, não onde somos fortes, porque ele será vencido. Por isso temos de conhecer os nossos pontos débeis.

0: Insista no dizer não a você mesmo, no seu domínio próprio, no controle da sua vida. Lembre-se, não tem vitória sem renúncia, sem disciplina. Eu não conheço nenhum indisciplinado ganhar em nada. Aparentemente pode parecer que está ganhando, mas na hora que ele mesmo tiver que tomar atitude por si próprio, a gente vai ver o resultado da indisciplina. Tá? Então, assim como a criança começa a andar, comece a ceder, comece a abrir mão daquilo que o torna vencido. Abra mão dessa sua ira, comece a se acostumar com a vitória. Abra mão dessa inveja, essa cãibra. E você vai ver que você deixará de ser um vencido para ser um vencedor. Por meio daquele que sempre nos conduz em triunfo, conforme diz a Bíblia, segundo o livro dos Coríntios, aos Coríntios, capítulo 2, versículo 14. Aquele que sempre nos conduz em triunfo, em nome dele, que Deus abençoe você e vença. Não é a questão da cãibra, vença esse mau gênio, vença essa coisa dentro de você mesmo que precisa ser controlada e você sabe disso.
1: E no Bonito a gente ouve com André Alexandre, siga em frente, meu irmão. Ceder coração adorador. Não, nada de parar. A luta vem, a cruz está pesada, mas a Bíblia diz, siga em frente, o Senhor te ajuda. E no Bonito para você meditar.

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1: Será que comer carne vermelha todo dia faz mal? É mito ou é verdade? Olha, apesar do exagero poder contribuir com o aumento do colesterol e aumento do peso, uma dieta com esse alimento todos os dias não vai fazer mal, mas deve ser de medida equilibrada. Quem afirma é o nutricionista Tiago, aqui em São Paulo. Ele diz assim, abre aspas, porém, seu consumo deve acontecer dentro de um plano alimentar equilibrado, com nada de exageros, dando preferência por carnes magras, mesmo sendo vermelha, mas carnes magras, com menor teor de gordura e colesterol possível. Olha que interessante, para concluir esta pesquisa, 20% dos brasileiros têm excesso de gordura no fígado, que pode ser reversível, né? E cerca de 30% desses casos evoluem para a cirrose, ou seja, aquela doença do fígado terrível, né? Então, quem tem gordura no fígado, nós chamamos essa doença de esteatose. Esteatose. Ela pode ser revertida, sim, comendo menos gordura, comendo mais alimentos integrais. Isso é muito importante saber.

0: esteatose tem cura, você mudando os seus hábitos alimentares. Falamos um pouquinho de saúde aqui no MC.
1: E falando de saúde, Débora, voltando ao assunto do alho, que o alho frito ele é muito melhor para combater os radicais livres, tem uma outra coisa também que é muito interessante no alho, né? Ferver alho com limão e mel destranca o peito carregado e alivia a gripe.
0: Já ouvi falar, tem gente que gosta de fazer esse chá, né?
1: Exatamente. Então basta ferver bem o alho com limão. Pode ser um limão cortado ou espremido.
0: Fatias.
1: Pode ser cortado em fatiazinhas e tal. Um dente de alho com um copo de água, ferver e adoçar com mel. Toma um copo à noite depois de um banho antes de dormir. É bom que depois de tomar, você não sai de... Ué, quem vai tomar um banho e sair de casa depois tomar um banho quente,
0: mas
1: tomar um chá
0: que,
1: desse?
0: Mas tem gente que toma banho de manhã e vai pro ponto de ônibus, fica 40 minutos lá tomando vento.
1: Então assim, a gente sempre fala que depois que toma uma coisa como essa,
0: não,
1: né?
0: Não pode sair,
1: né? Um caldo, né? É bom não tomar nenhum tipo de friagem.
0: Exatamente.
1: Nem tomar depois de sair, depois... Mamãe, traz um copo de água gelada com 3 pedras de gelo.
0: Meu
1: não
0: Deus.
1: Vai funcionar, claro que não.
0: Perigoso, né?
1: Mas são coisas naturais, né, Débora? Que são bons, são coisas boas pra saúde.
0: Exatamente, ajuda, né? Nos sintomas, né?
1: Está ao alcance de todos os nossos irmãos.
0: E o MC apresenta mais uma de suas mensagens musicais. Nós vamos ouvir com a Cristina Santana, do CD Deus no Controle. A gente vai ouvir o hino O Meu Socorro, para você que está perto, longe, receba a mensagem do Senhor.

0: Você acredita que existam profissões que o cliente deve evitá-las? Você acredita ou não?
1: Acredito, piamente.
0: Algumas profissões realmente não...
1: Que não convém. É lícito, mas não convém, né?
0: Exatamente. Por exemplo, um cliente abrir uma whiskeria, por exemplo. Eu acho bastante estranho, né? De qualquer forma, alguém vai dizer assim, bebe quem quer. Se a gente não vender, outra pessoa vai vender. É, a mesma coisa é cocaína, usa quem quer. Se você não vender, alguém outro vai vender. É a mesma coisa.
1: É bom exemplo.
0: Então, assim, tipo, eu acho que o cliente deve realmente... antes de escolher a sua profissão, ele deve dar uma verificada. Será que é isso? Será que Jesus faria isso, por exemplo, né? Será que é um bom testemunho e tal? O que aconteceu é o seguinte, um casal, esse casal evangélico, tinha um negócio, né? E o negócio é, assim, você vai julgar aí agora, né? Você vai julgar. Então, o negócio desse casal era um motel. Então, esse casal construiu um motel, que vai dizer, mas não tem nada a ver, tal. Eu estou colocando a questão aqui, tá? Então, esse motel, as pessoas atendiam todo mundo ali. De repente, o que acontece é o seguinte, esse casal disse, não, nós atendemos aqui todo mundo, qualquer tipo de casal, a gente não pergunta nada. Mas se vier aqui se vierem homossexuais, nós não vamos aceitar. Conclusão, tiveram que vender o motel, além dos grandes problemas, né, que causaram, ainda depois de se recusarem, eles ainda foram à justiça, né, tiveram que, foram convidados a se explicar na justiça e tal, porque é preconceito, resolveram então nós vamos vender o nosso motel para que a gente não tenha, e olha, Débora, não foi só isso, eles foram ameaçados de morte, inclusive, o hotel foi vandalizado, virou alvo de vandalismo, e as pessoas... Porque não quiseram. Agora, aí que está a questão, né? É a aparência do mal, realmente. Né? A aparência do mal. Você, ouvinte, na sua opinião, né? Você pode comentar aí. Você acha que existe algum tipo de profissão, vai? Que algum tipo de... Não vou nem dizer profissão, alguma coisa, algum tipo de atividade. Que você acha que não seja conveniente para um crente. Eu já vou dizer que eu acho que tem muitas atividades, gente, que não são condizentes, não é?
1: Mas é bom para a gente ativar a consciência do ouvinte, né? Ele pensar aí e tirar suas próprias conclusões, é claro, pela palavra, que ela é nosso manual, nosso guia, né? E você tirar sua conclusão conforme a nossa pergunta aqui.
0: Não é? Né? Porque se for para... Você é crente, mas você faz tudo que o mundo faz. Não tem que modificar nada. Você... Acha que você tem toda a liberdade para fazer tudo igual... Então, eu pergunto a você, onde é que há a diferença, não é? Onde é que houve a transformação?
1: Aquele que serve a Deus e que não serve, né?
0: Onde é que existe a renúncia dentro de você? Que tipo de transformação você passou na sua vida? O tema é polêmico, realmente o tema é polêmico, né? Mas eu deixo você, ouvinte, à vontade, não é? Para discutir a questão, se quiser colocar nas redes sociais, discuta a questão. Porque, na minha opinião, tem muita gente que está se deixando levar por pessoas que não estão preocupadas com a sua alma. Pessoas que estão preocupadas, às vezes, com a sua frequência na igreja, com o seu dízimo, com a sua oferta, preocupadas com o volume de pessoas, mas não estão preocupadas realmente em falar algo que seja transformador, né? A gente sabe que o evangelho é a verdadeira revolução na vida da pessoa. Então, o que você acha? No caso desse casal aqui... Esse casal achava que não, se lares estão sendo destruídos, está tudo bem. Ah, se a vizinha está traindo com o vizinho do mesmo hotel, não tem problema nenhum. Se a filha menor do fulano, sei lá, está com uma pessoa lá sofrendo ataques pedófilos no nosso motel, um exemplo, claro, não estou dizendo que isso estivesse acontecendo. Está tudo bem, mas o casal, agora, homossexuais eu não aceito. Quer dizer, eu acho que entendo isso, Débora, como uma coisa meio que uma falsa moral, você não acha?
1: É, todos estão, não é questão do tipo, né, mas é o pecado em si que ali é realizado, que é permitido por
0: atividade,
1: você.
0: Atividade imoral, enfim, né? Não é? Então, nesse caso aqui, ele foi levado à justiça, acredito até com razão. Nesse caso, a gente vê um determinado preconceito, né? De qualquer maneira, ouvinte, é para você aí questionar, meditar. De repente, apareça algo na sua vida que você vá pensar, devo ou não devo, não é? É lícito, convém, tá bom? O MC deixa você pensando aí. Eu já tenho a minha opinião formada a respeito do assunto, mas eu quero que você também, à luz da palavra de Deus, em reflexão profunda, você também tire as suas conclusões.
1: A irmã Ângela chega para cantar mais uma mensagem musical, Princípio e Fim, que está no CD Holocausto Vivo.

0: É, Jesus é o alfa e o ômega, princípio e fim. E no Bonito está no CD Holocausto Vivo, com playback, à disposição de vocês aí na sua cidade. Lorival, agora nós vamos para os prefixos.
1: Exatamente, vamos para os prefixos.
0: E já já voltamos.
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1: Este é mais um lançamento MC Music. Nós vamos ouvir na voz de Débora Miranda, Deus Vê Muito Além.

0: Aqui é a Rita de Muriaé, estou ligadinha aqui nos irmãos. Gosto muito de ouvir esse programa. Que Deus abençoe a senhora, a família da senhora, esposa, esse programa tão abençoado que fala com nossos corações, né?
1: Eu tenho escutado sua programação e estou escutando agora, nesse momento. Gosto da sua programação. Meu nome é Maria Correia dos Santos, de Bebedouro, Estado de São Paulo.
2: Aqui é Lúcia de Itambi, Rio de Janeiro. Eu gosto muito do programa de vocês, do MC. Gosto muito da palavra do irmão Lorival, meditação. Gosto de todas as coisas dos programas do MC.
3: Eu sou Lael Jorge, daqui de Colatina, Espírito Santo, moro no bairro São Marcos. Sou um ouvinte assíduo do programa. Programa esse que tem, de certa forma, edificado minha casa também. A paz do Senhor a todos. Fico na paz do Senhor Jesus.
4: Olha que coisa linda, né? Obrigada a todos vocês que tiveram um tempinho aí para mandar a sua mensagem. O que esse programa está trazendo para todos vocês. Isso nos motiva, né? Nos dá ânimo para prosseguirmos nesta programação. Obrigada a todos vocês mesmo, de coração.
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4: E hoje nós vamos falar com os adolescentes. Atenção, adolescentes, jovens, que estão ouvindo o nosso programa. Sou adolescente, e agora? Não é? A palavra de Deus em 1 João 2,14 diz, Deus trazendo essa mensagem a vocês, jovens. Eu vos escrevi, jovens, porque sois fortes e a palavra de Deus está em vós e já vencestes o maligno. Esta é a palavra de Deus que João dirige aos jovens. Se a palavra estiver em você, você já venceu o maligno. Mas a pergunta que a maioria dos adolescentes deve estar fazendo agora é, irmã Débora, pastor Lorival, e agora, como servir ao Senhor na adolescência, já que cheguei a este ponto da minha vida? E eu creio, jovem, que muitos gostariam de pular esta fase da vida, como também muitos não gostariam de ver esta fase chegar ao fim, que gostam demais dela, né? Há sempre dois conceitos em todas as nossas decisões, o certo e o errado. E nós temos de ter a sabedoria para tomar a decisão mais acertada para cada tempo da nossa vida. E assim colheremos o melhor em nosso tempo. Salomão diz que o sábio conhece o tempo e o modo. Conhece o tempo e o modo. Seja na infância, adolescência ou velhice. Agora, o que o escritor João quis dizer é que em todas as coisas a palavra tem que nortear nossas decisões, nos guiar em nossas opções e decisões. Nós vemos na Bíblia vários exemplos de homens de Deus que, mesmo ainda muito jovens, eles puderam ser chamados assim, homens de Deus. Quando dizemos homens, estamos nos referindo ao gênero humano num todo, mulher e homem, né? E a maior dificuldade hoje em dia, eu vejo assim, que no meio dos jovens de nossas igrejas, é achar alguém para liderá-los como espírito jovem, né? Eu não quero dizer líderes como Roboão, que negligenciou a sabedoria dos mais antigos para se valer da inexperiência dos jovens da sua idade, não. A gente tem o nosso ministério e a gente cresce na igreja, a gente passa por aquela fase e a gente vê que o jovem de hoje não é diferente do jovem de antigamente. Nós somos jovens, né? E como muitas pessoas dizem ou pensam, hoje o jovem não é diferente daquele que quando éramos jovens antigamente. Nós vemos o tempo do profeta Samuel, a sua total dedicação ao Senhor. Podemos olhar por outro lado a falta de temor de Deus nos filhos de Eli. Veja, meu amado jovem ou irmã jovem que está nesse período tão difícil, mas também tão maravilhoso de suas vidas. Não pense que um homem ou uma mulher não pode ser adolescente. Não pense você que para ser um instrumento de Deus você precisa ser um idoso, que Deus só vai usar você quando você for maduro. Não. Davi disse para Saul que ele não precisava da armadura dele. Você se lembra quando Davi foi lutar contra o gigante? Davi tinha suas próprias armas para a sua época. E você, adolescente, jovem, também tem as suas armas. E vocês sabem que naquela época Deus usou Davi e destruiu o gigante que afrontava Israel. E João diz hoje para você, jovem, vós sois fortes e já vencestes o maligno. Agora, um jovem que aceita Jesus, ele não deixou de ser jovem. Ele fez uma escolha. E nós não podemos pôr sobre ele um jugo de uma pessoa de 40. se ainda ele tem 20. Jesus disse ao jovem rico: vende tudo o que tem, dá aos pobres, depois vem e me segue. Ele não fez isso. A Bíblia diz que ele era dono de muitos bens. Mas Jesus não o repreendeu quanto a ele ter falado que praticava os mandamentos. Nós podemos deduzir que se ele estivesse mentindo, certamente Jesus o teria repreendido. Agora, hoje, quando um jovem vem a Cristo, ele está deixando para trás todo o seu conceito de riqueza na juventude para viver para Deus. Só isso já é bem difícil, já que muitos velhos que guardam o mandamento ainda não estão vivendo uma vida em Cristo. Fechados em suas teorias de um cristianismo que visa mudança exterior e não interior, criticam toda a atitude tomada pelos nossos adolescentes de hoje, chamando até na maioria das vezes os escolhidos de Deus de filhos de Belial. Davi era um jovem e sábio que não podia lutar com as armas do velho Saul. A armadura de Saul estava tão profanada pela sua falsa santidade que Davi nem conseguiu levá-la. Mas a palavra que tenho para você, adolescente, é que você pode vencer no seu tempo este mundo tenebroso. Você não precisa de uma capa de pessoas que não conheceram a Deus na sua adolescência e acham que você tem que servir a Deus como homem e perder o melhor de sua vida juntamente com Deus. Deus confia na nossa mocidade e tanto confia que Ele está chamando uma geração de Samuel em nossos tempos, para que a roupa ou a maneira de ser não seja a viga mestra de santidade, mas no todo, de dentro, fora, de cima, de baixo, ser santo em tudo. Mesmo sendo adolescente, a Bíblia tem sido a nossa referência nesses dias para essa geração, mas somente aquilo que a Bíblia diz que nós devemos realmente confiar. Você, como disse, está em tempo de decisões. Como eu já disse, você está em tempo de decisões. Algumas delas vão valer a pena para a vida toda. Por exemplo, quem escolher para o casamento, que carreira escolher na faculdade, enquanto que outras somente terão significado em tempo real. Alguns jovens hoje em dia decidiram errado e estão pagando por suas decisões atrás das grades. Outros estão carregando um filho, uma filha nos braços e assim por diante. Para finalizar, diante de tudo isso, não se esqueça, Deus diz que vós sois fortes. Suas desculpas não molestarão a Deus. Ele já pronunciou uma palavra a teu respeito, vós sois fortes. Sempre se aconselhe com seus pais, que amam a você, os pastores de confiança, antes de qualquer decisão. A palavra de Deus e também aqueles que já foram jovens em Cristo e viveram suas vidas com Deus na mocidade vão saber como te aconselhar no caminho a seguir. Você, adolescente, é o futuro pastor, líder e também a esperança de amanhã. Portanto, decida sempre pelo melhor, decida sempre pelo correto, ainda que tenha alguma coisa a perder. Saiba que Deus lhe recompensará. Que Deus os abençoe, querido jovem. E o MC traz para vocês CD Oração no Santuário. Nós vamos ouvir esta mensagem e você vai meditando aí. E com certeza Deus vai falar ao seu coração. Música.

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1: Débora, você sabe que esse já foi tema nosso no programa. A gente tem que respeitar tudo, né? Tem que respeitar tudo. A gente não pode sair desrespeitando as coisas. Você vai entender porque eu estou dizendo as coisas, né? Achando que não, é assim mesmo, coisa assim. A verdade é que a gente tem que respeitar as situações, respeitar o ser humano, respeitar... Eu gosto muito de animais, tenho pavor de pessoas que maltratam animais e coisas assim. Isso que eu estou dizendo, tem que respeitar tudo. Agora, é interessante, Débora, é interessante que uma pesquisa mostra que as pessoas têm mais empatia por animais maltratados do que por seres humanos. Recentemente eu fiz uma pergunta em casa para os nossos filhos. E você vai se lembrar quando eu falar para você, né? Eu perguntei, tudo nesse planeta é habitat desse animal, é habitat desse animal, habitat desse, daquele, daquele. Aí eu perguntei, o habitat do homem onde é?
2: Me lembro.
1: Não é? Para um pouquinho e pensa, onde é o habitat do homem? Você fala, mas São Paulo, por exemplo, você, bom, aqui nós tínhamos macaco prego, tínhamos mico-leão dourado, tínhamos a onça pardo, nós tínhamos aqui a jaguatirica, enfim, não tem mais, porque o homem invadiu o espaço do animal. Vai para a selva, bom, as cascavéis estão sumindo, as jararacas também, porque o homem, todo lugar é o homem que é o invasor, não é?
2: Mas onde é o habitat do homem?
1: Não é? Então, vamos voltar para o Jardim do Éden, se alguém puder, né, dizer. A verdade é que a Bíblia fala que o homem foi colocado para dominar sobre todos os animais.
2: Foi isso que eu respondi no dia, né?
1: Não é? Então, veja, Débora, uma pesquisa mostra como cães e gatos são mais valorizados que os seres humanos. Também, esqueceram de colocar aqui a arara azul, né? Todos os animais têm de ser respeitados. Claro que tem a sua época de reprodução, tudo, enfim, né? Mas eu acho assim que o ser humano está sendo colocado em segundo plano, né? Segundo plano.
2: Eu falei outro dia aqui no Momento da Família, né? Todo mundo tem aí seus sindicatos, as suas ONGs em proteção aos animais. E quem está protegendo a família?
1: Não é verdade? Veja você, ouvinte, nós estamos aí, tipo, nos vendo, existem, mexeu com questão animal, crime inafiançável. O ser humano, às vezes, você mata o camarada vai, mata outro camarada, não foi flagrante, não vai preso, tem recurso. Enfim, ouvinte, essa pesquisa me chamou a atenção. Foi um estudo que foi divulgado na 108ª reunião anual da Associação de Sociologia Americana, que acabou gerando uma enorme polêmica, porque segundo a pesquisa, as pessoas têm mais empatia ou simpatia por animais maltratados que pelos seres humanos. Eu quero dizer aqui, ouvintes, que não se deve maltratar animal. Eu tenho pavor de ver gente maltratando animal.
2: Nem deve, né?
1: E a Débora está aqui, sabe, uma vez passando num local, um animal estava sendo maltratado, eu parei, entrei na confusão e levei o animal para casa e cuidei do animal. Então, a gente não pode, claro, né? Mas é interessante que o autor desse estudo, né, um professor universitário, ele veio com essa pesquisa, né? E falava que, chegou a dizer que sobre a violência contra criança, né, e adulto e os animais, foi colocada a situação, todas as situações, e as pessoas acabaram tendo mais grau de empatia em relação aos animais, né? E a relação, por exemplo, a diferença do nível de empatia pela criança e pelo filhote de animal foi quase significante. Então a gente começa a olhar assim, não é? Como é que pode, né? Quando se trata de criança, Débora, é quase igual até a empatia. Mas quando se trata de adulto acima de 30 anos...
2: Não é tão tocante quanto um animal.
1: Não, eles preferem ajudar o animal. Acredito. Então é complicada a situação. Eu trouxe para você, ouvinte, a gente tem que respeitar. Por isso que eu falei, a gente tem que respeitar todo mundo. A gente não pode permitir ver um animal ser maltratado, tal, tal. Mas em detrimento, eu vou tirar a palavra detrimento, porque muitas pessoas não sabem. Mas se você estivesse aí agora vendo um cachorro ser maltratado e vendo uma pessoa com mais de 30 anos sendo maltratada, quem você socorreria? Porque segundo a pesquisa que eu entendo, Débora, que eles deixariam o ser humano passar todas as aflições dos reveses que ele está vivendo e socorreriam os animais.
2: É verdade.
1: Que a empatia é maior, não é? É evidente que tem que socorrer os dois, não é? Mas se tivesse que escolher, eu acredito que nós deveríamos ter a sensibilidade de escolher o ser humano. Embora a gente entenda, poxa, o animal não tem reação, o animal não é um ser inteligente, então vou socorrer o animal. Eu entendo tudo isso, mas o ser humano tem que ser colocado em primeiro lugar, eu diria, nessa cadeia da vida. O que você acha, Débora?
2: Com certeza. como Deus colocou o homem para ser o dominador, não o destruidor, né? Mas ele deve estar no primeiro lugar da hierarquia. Depois,
1: então, essa pesquisa realmente assusta a gente, não assusta.
2: E não é de se indignar-se, né? Mas de se assustar, né?
1: Pois é. Então, ouvinte, olha, é assim, a gente não pode maltratar nada, né? Cuide direitinho dos animais, não fica batendo em animais, coitados. Eles não têm sabedoria como você tem, mesmo que tivessem, né? Não dá para ficar maltratando os bichinhos. Agora, o ser humano, você vê que Jesus não morreu pela baleia órfã do Pacífico, né? Jesus não morreu, não que ele mandasse matar, assassinar ou maltratar. Não, de jeito nenhum.
2: É questão de valor, né?
1: Não é, Jesus não veio morrer pelo seu poodle, pelo amor de Deus, Jesus morreu por você.
2: E tem poodle que tem mais benefício do que um ser humano, de uma criança que está passando fome
1: na
2: rua.
1: É isso que eu estou dizendo, é isso que eu estou tentando chegar.
2: Não, a gente vê poodles dentro de um carrinho de não que ele tenha maltratar o poodle, mas dentro de um mercado tem cachorrinho dentro do carrinho, como se fosse uma criança, né?
1: E às
2: é
1: vezes,
2: questão de valores.
1: E às vezes pessoas passando necessidade,
2: exatamente,
1: né?
2: É isso que eu acho que é discrepante, né?
1: Então, ouvinte, presta atenção. Jesus morreu por nós, seres humanos, né? E não que isso, mas talvez eu repito, nós temos que tratar bem os animais e com muito carinho. Se você não tem condições de ter um animal, não tem, mas não pode maltratar os bichinhos. Agora, em primeiro lugar, vem o ser humano, né? Isso não tem a menor dúvida. Mais um minuto antes do quadro, São
2: Nós Defensa. Vamos aqui, o grupo Sem Fronteiras vai louvar ao Senhor com Ele Amado. E depois, Sessão da Criança. Música.

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2: Alô, São Paulo! Alô, Brasil! Já está chegando o programa Sessão da Criança! E quem fala com vocês aqui e agora é a tia Débora. Aqui estou com muita satisfação. Meu coração está transbordando de alegria. E se você pudesse me ver, você iria ver os meus olhos brilhando de contentamento. Porque estou aqui fazendo o que mais gosto de fazer, que é falar com vocês, que é trabalhar com vocês, que é contar histórias. Ah, o nosso programa está uma delícia. E eu quero abrir o nosso programa neste momento para cantar com vocês esta linda melodia, este lindo hino, Deus ama as criancinhas. Vamos lá, cantem comigo!

0: como é bom nós sabermos que Deus ama você do jeito que você é, né? Do jeito que nós somos. A gente não precisa ser bom para Deus nos amar. Deus ama você usando chupeta, Deus ama você fazendo xixi na cama, Deus ama você sendo bonzinho ou sendo até mauzinho. O que Ele não gosta, o que Deus não gosta de jeito nenhum, é aquilo que a gente faz de errado. Quando a gente mente, Deus não gosta da mentira. Quando a gente responde mal à nossa mãe, Deus não gosta daquela atitude de responder mal. Mas Ele gosta da gente. E isso é verdade, pois quem falou isso é o próprio Deus quando nós lemos na Bíblia Sagrada.
1: Ei, tá na hora da historinha. Vamos ficar bem quietinhos pra ouvir, tá?
0: Vejam, os soldados estão rodeando a cidade. Eles estão cercando a cidade de Jericó. E o que estão fazendo esses soldados? Meu Deus, vamos saber o que está acontecendo. Eles estão rodeando os muros da cidade de Jericó.

0: Ah, aquela multidão de soldados estava rodeando a cidade, porque o próprio Deus havia dito ao líder dos soldados, Josué, que assim fizesse. E ele estava cumprindo exatamente o que Deus havia ordenado a ele. Ah, e lá naquela cidade havia aquela mulher chamada Raabe. Vocês se lembram dela? Sim, quando os dois homens que tiveram que entrar na cidade de Jericó para verificar tudo secretamente, sim, ela tinha amarrado uma corda vermelha na sua janela de casa. Ai, vocês se lembram que por essa corda os homens espias haviam descido e eles combinaram que quando a cidade fosse ser tomada, ela deveria deixar uma corda vermelha pendurada na janela, para que quando o povo de Israel, quando o exército fosse tomar a cidade de Jericó, chegasse para tomar a cidade dos homens maus, aquele povo visse aquela corda vermelha e ela não seria atacada, os seus pais não seriam atacados e tampouco a sua casa seria invadida pelos soldados. Agora o povo de Israel avançava em direção à cidade de Jericó. E de repente os homens maus que habitavam na cidade de Jericó viram isso e depressa trancaram os portões. E eles então se postaram em cima do muro da cidade. Estavam prontos para guerrear. Ah, que coisa linda! Será que aqueles homens maus seriam vencidos pelo povo de Deus? Que faria agora o povo de Israel? Por acaso aquele povo conseguiria quebrar o muro a marteladas? Ou aquele povo tentaria arrombar o portão com uma viga grossa? Não! Isso não era possível, porque o muro era muito grosso. Ah, e o portão? O portão era muito grosso também e forte. E assim o povo de Israel fez uma coisa bem diferente. Sabe o quê? Aquela multidão toda deu uma volta em redor da cidade, mas nada. Depois foi-se embora. Mas vejam, crianças, o que vai acontecer? Amanheceu o dia. E aquele povo que havia rodeado a cidade de Jericó um dia antes, voltou e rodeou novamente a cidade pela segunda vez. E todo o povo andou em volta da cidade. Chegou o terceiro dia, também o quarto, e no quinto dia, também sempre uma vez, rodeando a cidade. Toda a cidade de Jericó já estava cercada pelo povo de Deus. Deus havia ordenado àquele povo que fizesse exatamente como ele queria. Ah, isso é maravilhoso! Quando a gente faz a vontade de Deus, tudo dá certo, não é mesmo? Porque a Bíblia diz que a vontade de Deus é boa, é perfeita e ela é agradável. O povo estava ali, o povo de Deus estava em volta da cidade de Jericó para entrar naquela cidade e tomar aquela cidade para si, pois assim Deus havia ordenado. E Deus amava aquele povo que estava em volta dos muros da cidade de Jericó. E também Deus amava aquele povo que estava dentro da cidade, aqueles homens maus que praticavam maldade, que maltratavam uns aos outros. O coração deles estava cheio de pecado. Mas Deus diz na sua palavra que Deus amou o mundo de tal maneira. Ou seja, Deus amava aquele povo mau que estava morando na cidade de Jericó. Aquele povo bom que estava em volta da cidade, que era o povo de Deus. E Deus amava a eles e amava e ama você também do jeito que você é. Vejam, quando os homens maus da cidade de Jericó souberam que aquele povo estava andando em volta do muro, começaram a rir e diziam uns para os outros:
1: o que esses israelitas bobos querem? É assim que eles vão querer tomar a nossa cidade?
2: Ai, que jeito esquisito, não é? Assim nunca entrarão na nossa cidade.
0: Mas, crianças, Deus havia dito ao líder daquele povo, dito a Josué, que o povo assim fizesse. Já havia passado 6 dias e veio mais um dia, o sétimo. Era o sétimo dia e lá vinha outra vez todo o povo de Israel marchando. Mas desta vez não rodearam só uma vez a cidade de Jericó. Não marcharam somente uma vez em volta dos muros, mas sim muito mais vezes. Escutem! 2, 3, 4 e mais uma vez. E 7 vezes marcharam em volta da cidade de Jericó. E de repente, todo o povo de Deus parou de marchar. E de repente, todos começaram a gritar e a jubilar e a tocarem as suas trombetas. E aquele povo gritava, o povo de Deus gritava como se já houvesse vencido e tomado aquela grande cidade de Jericó. E era isso mesmo, crianças. Vejam, o muro era grosso e de repente aqueles muros começaram a tremer.

Mas vejam, crianças, que um pedaço do muro tinha ficado em pé. Deus havia cuidado disso. Nesse pedaço de muro, que não havia caído, se encontrava uma casa. De quem? Daquela mulher, de Raabe, que havia abrigado os dois espias quando eles foram espiar a cidade de Jericó. Aquela casa que estava pendurada na janela, aquele cordão vermelho, aquela grossa corda vermelha, era a casa de Raabe, que não havia caído. E a casa dela estava sobre aquele muro. Todo o muro em volta da cidade de Jericó havia caído, mas não aquela parte do muro onde estava a casa dela. E o povo de Deus já estava tomando a cidade. E aqueles dois homens que havia ido espiar a terra de Jericó, que havia combinado com a mulher Raabe, que quando eles fossem tomar a cidade, eles não iriam matar Raabe, tampouco seus pais e os irmãos dela. Então, como eles haviam prometido, haviam concordado, aqueles dois homens, os quais ela havia ajudado tão bem, entraram na casa de Raabe e a levaram. Também levaram seu pai, a sua mãe, seus irmãos, suas irmãs, e os trouxeram seguros para junto do povo de Israel. E agora Raabe, com sua mãe e com seu pai e seus irmãos, iriam pertencer agora ao povo de Deus. Aí seria maravilhoso Raabe pertencer ao povo de Deus. Ali era melhor do que com o povo mau de Jericó. Vejam, crianças, que coisa maravilhosa. O que estava acontecendo? Raabe, o pai e a mãe dela e os irmãos foram protegidos, porque ela havia protegido os dois espias, os dois homens de Deus, quando foram espiar a cidade de Jericó. Vocês veem que quando nós ajudamos o nosso próximo, Deus nos ajuda também. É a lei da semeadura, ou seja, aquilo que fazemos vem de volta para nós. Se nós praticamos o bem vem ao nosso encontro. Se praticamos o mal, também o inverso é verdade. O mal vem ao nosso encontro. E Deus cuidava de Raabe, porque ela havia feito o bem, protegido os dois homens espias quando entraram na cidade de Jericó. Se você faz o bem, Deus protege você. Quando você ajuda o seu próximo, Deus cuida de você. Sabe quando você vê um menininho descalço, com roupas surradas, velhinhas, e você reparte a sua roupa com ele? Você está fazendo bem, e você está fazendo isso a Deus. Você sabia disso? E isso agrada tanto o coração de Deus, que ele vem e te abençoa. Não é maravilhoso? Assim como Raabe ajudou os dois espias de Jericó, que chegaram naquela cidade, e ela os recebeu em sua casa, Deus quer que você também ajude o seu colega. Quando ele não entendeu a matéria e precisa aprender, ou fazer a lição de casa, ou a tarefa de casa, e não consegue, e você o ajuda, isso agrada a Deus. Não é lindo? Quando você reparte o seu lanche com aquele amiguinho que não tem nada para comer, você está agradando a Deus também. E em seguida, então, crianças, o povo de Israel, quando entrou na cidade, penetrou mais ainda na terra de Canaã, o povo de Deus expulsou todos os homens maus. E assim, o povo de Deus tomou a grande cidade de Jericó, expulsando todos os homens maus que habitavam na terra de Canaã. Homens que matavam, homens que maltratavam.

estavam. E a gente sabe que tudo isso é pecado, desagrada o coração de Deus. E nós também não podemos ficar praticando estas coisas. Quando maltratamos o nosso amigo, quando xingamos o nosso amigo, o nosso coração fica manchado. Manchado pelo pecado. E assim, naquela grande terra de Canaã, o povo de Israel foi morar. Que coisa linda! Aquele povo venceu porque Deus estava com eles. É tão maravilhoso quando nós fazemos a vontade de Deus, Deus fica conosco. Se você faz a vontade de Deus, Deus cuida de você quando você está dormindo, quando você está na escola, porque você faz a vontade de Deus, você agrada a Deus. E nesta terra havia de nascer Jesus. É, o Filho perfeito de Deus nasceria sem pecado. Isso é maravilhoso. Ele nasceria naquela terra. E naquela terra de Canaã, quando o povo de Deus entrou lá e foi morar lá, eles começaram a construir casas. E começaram a semear trigo, fazer as plantações e ali cultivar a terra. Lá nos bons campos, puseram também a pastar as suas vacas, bois, e lá colocaram as suas ovelhas e começaram então a ter uma nova vida na terra de Canaã.

Agora aquele povo possuía tudo o que ele queria. Eles não precisavam mais sofrer sede, pois lá na terra de Canaã tinha bastante água, bastante

0: falta de comida, porque eles tinham seus próprios cereais, tinham seu pão, tinha frutas deliciosas. E havia muito mel. Sim, era a terra que manava leite e mel. Sim, aquele povo estava bem nesta terra, na terra maravilhosa chamada Canaã. E o líder daquele povo, o homem de Deus chamado Josué, ele estava ali liderando aquele povo, porque o próprio Deus havia colocado ele lá para estar liderando, guiando aquele povo e fazendo com que aquele povo obedecesse às ordens de Deus que ele trazia a Josué. Josué então chamou todo aquele povo.
1: Ei, povo de Deus, eu quero conversar com vocês. Venham aqui.
0: E o povo estava obedecendo a ordem de Deus, porque Josué iria falar algo que Deus queria que aquele povo assim o fizesse. E o povo então foi se juntando para ouvir a mensagem que Josué iria trazer a eles. E então Josué começou a dizer:
1: agora, querido povo, vocês sempre vão se lembrar do que foi Deus que lhes trouxe até esta terra. Aqueles homens maus que aqui moravam nesta terra faziam suas orações perante uma imagem. Mas vocês nunca deverão fazer isso. Vocês devem fazer o que Deus quer que vocês façam. Vocês devem amar a Deus, obedecê-lo em tudo. E vocês querem fazer isso?
0: E todos responderam:
2: sim!
0: É, crianças, aquele povo aceitou o mandamento, a ordem de Deus. Aquele povo havia vencido aquela batalha, conquistado a terra de Jericó, porque eles obedeceram o que Deus havia dito. Deus deu todas as orientações para que eles pudessem conquistar a terra de Canaã, a cidade de Jericó, que estava dentro daquela terra. E aquele povo entendeu que realmente Deus deveria ser adorado, que somente a Deus eles poderiam a servir e não a outros deuses. Eles nunca se esqueceriam disso, pois só assim, se eles adorassem a Deus, amassem a Deus, seriam felizes para sempre. Aquele povo recebeu um grande presente, não é verdade? Eles conseguiram conquistar a terra de Canaã e morar naquela terra onde manava leite e mel. Sim, crianças, eu sei que eles receberam um grande presente, porque quando nós ouvimos a voz de Deus, podemos receber um grande presente. E vocês, já receberam esse grande presente? Aquele povo foi salvo. Eles poderiam morrer na mão daqueles homens maus, serem mortos, mas eles foram salvos. E nós podemos também ser salvos da condenação do inferno, se nós aceitarmos a Jesus e termos o nosso nome escrito no livro da vida, para que quando um dia esta terra terminar, com fogo, nós poderemos já estar nos céus com o nosso Deus, morando nas moradas e nas mansões celestiais. Você quer receber esse presente? Aceitando a Jesus agora? Então, você pode orar comigo esta oração? Vamos lá, repita comigo esta oração. Diga assim comigo: Senhor meu Deus, eu ouvi a sua palavra, entendi que o Senhor me ama. Ah, Jesus, eu quero te aceitar. Escreve o meu nome no livro da vida, limpando a minha vida, perdoando os meus pecados. Em nome de Jesus. Amém.

0: Ei, tia Débora, eu gosto muito das suas historinhas. E conta mais uma historinha do Xaluba pra gente. Meu nome é Priscila. Eu tenho uma irmãzinha que chama Nina. Beijo. Tchau.
1: Tia Débora, eu tenho 6 anos. Eu moro em Londrina, Paraná. Meu nome é Cassiane. E eu gosto muito das suas historinhas.
2: Paz do Senhor, irmã Débora. Aqui quem fala é Ana Júlia, de Palhoça, Santa Catarina. Eu gosto muito da sessão criança. Um beijo.
3: O que você está fazendo, Pedro?
4: Tô mandando um WhatsApp pra tia Débora.
3: Ah, também quero. Como faz?
4: É só adicionar o número do WhatsApp. 11 98292 3392. E mandar seu recadinho. Qualquer coisa, pede ajuda pro seu pai ou pra sua mãe.
5: Ah, crianças, que maravilha estar aqui neste programa. Pena que ele passa tão rápido, não é mesmo? Mas vejam, eu quero que vocês me digam o que vocês acharam desta história. Eu amei essa história. Eu queria que vocês já ouviram essa história aí na escola bíblica da sua igreja, não é mesmo? Ah, me mande a sua mensagem, seu recadinho do que vocês acharam dessa história de hoje. Ah, e me falem se vocês vão à escola bíblica aí na sua igreja. Estou aguardando a sua mensagem aqui no nosso WhatsApp, tá bom?
3: O que você está fazendo, Pedro?
4: Tô mandando um WhatsApp pra tia Débora.
3: Ah, também quero. Como faz?
4: É só adicionar o número do WhatsApp. 11 98292 3392. E mandar seu recadinho. Qualquer coisa, pede ajuda pro seu pai ou pra sua mãe.
5: Então vamos deixando aqui o nosso abraço bem apertado da tia Débora e também o beijo para todas as crianças do Brasil e do mundo. E na próxima semana estaremos com mais um programa
6: Sessão da Criança.
5: Até a próxima semana. Fiquem na paz do Senhor Jesus.
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1: Minha irmã, qual o seu nome?
2: Cristina.
1: Conte a benção.
2: Pastor, no ano passado, eu cativei uma queda, aí eu fraturei o fêmur próximo ao joelho. Eu fiz operação, coloquei seis
1: parafusos. Você teve uma queda e fraturou?
2: O fêmur próximo ao joelho.
1: Meu Deus do céu.
2: Aí eu coloquei seis parafusos, dois pinos e uma prótese. Aí tem uns 20 dias ou mais aí, eu tive uma queda dentro de casa.
1: Aí caiu de novo.
2: Caiu, mas o médico falou que eu não posso cair de jeito nenhum, porque eu tenho com... meus ossos estão muito fracos, estou com problema nos ossos, né? Uhum. Aí eu tive uma queda dentro de casa, aí eu caí em cima da perna que eu operei. Aí
1: onde
2: aquela...
1: estavam os pinos lá?
2: Então onde estavam os pinos. Aí eu tive aquela queda, minha filha teve de me levar, pôr na cama. Eu fiquei com mais uma semana de cama, sem conseguir colocar o pé no chão. Aí eu pedi a Deus nas orações com os irmãos no rádio, pedindo a Deus, falei, Senhor, quando o Senhor me der a oportunidade, me der essa cura, foi a primeira vez que o Senhor me der a oportunidade de estar na igreja de novo, eu estou contando essa bênção. Eu não podia nem tocar o pé no chão, parecia que o ferroava lá por dentro, tinha saído alguma coisa do lugar. Mas eu orando com os irmãos na oração, o Senhor me deu a vitória, e hoje estou aqui contando a minha bênção.
1: Mas Cristina, para quem teve essas duas quedas, tinha pino, parafuso em todas as suas pernas, está aqui agora na minha frente, completamente curada, abençoada, sanada, agradecida.
2: É porque o médico falou que eu tenho osteoporose e fibromialgia. Aí falou, só não pode pensar em cair de jeito nenhum.
1: E levou o tom, e caiu.
2: Caí, aí nesse tempo que eu tive essa queda, aí eu caí em cima da perna, porque eu não consegui nem colocar o pé no chão. Eu fiquei de cama uma semana, esperava minha filha chegar para poder me tirar do quarto para o outro, até ela chegar do serviço. Mas eu pedi a Deus na oração, falei, se eu conto, se eu me der oportunidade, estarei contando a minha bênção. Uhum. Eu estou contando a minha vitória em nome de Jesus.
1: Quem te honrou, irmã Cristina?
2: Foi o Senhor Jesus.
1: Em qual igreja?
2: Igreja Pentecostal Deus e Amor.
1: Muito obrigado, irmã Cristina. Amém. Pelo seu maravilhoso e rico testemunho de bênção. Música.

0: Tudo bem, ouvintes? Este é o seu querido e abençoado programa Voz da Libertação, da nossa igreja, Deus e Amor.
1: Estaria com Deus.
0: Tivemos ouvindo, acompanhando o relato da nossa irmã Cristina, contando a bênção, o milagre e a cura, o grande livramento que ela recebeu das mãos de Deus, vindo na igreja pentecostal Deus e Amor, participando dos cultos e campanhas. Na igreja Deus e Amor, a nossa irmã Cristina recebeu livramento e a bênção de Deus para a sua vida.
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Receba a paz do Senhor Jesus, do vosso irmão em Cristo, pastor Wesley Souza. Estamos ao vivo nessa tarde, tarde abençoada por Deus, tarde de vitória. Eu sou o pastor Wesley Souza e estou trazendo para você aqui o programa A Voz da Libertação.

Estamos ao vivo nessa tarde trazendo para você o programa da Igreja Pentecostal Deus de Amor. Igreja essa que está localizada na rua Sancler de Carvalho, número 75, setor central. Tarde abençoada por Deus, tarde de vitória. Seja todos bem-vindos. Agora são 14 horas com mais 13 minutos. Juiz de Fora está dando agora 27 graus aqui na capital da Zona da Mata. Estamos aqui trazendo o melhor da Igreja Pentecostal Deus de Amor para você nessa tarde. Tarde abençoada por Deus, tarde de vitória. Música.

É, ouvintes, estamos ao vivo nessa tarde trazendo para você o informativo da Igreja Pentecostal Deus e Amor. Lembrando, meus irmãos ouvintes, que já são 14 horas, a nossa igreja, sede estadual de Juiz de Fora, já está na terceira concentração dessa tarde. E agora é a vez da irmã Flávia, ela vai estar pregando a palavra de Deus daqui a pouquinho, nesse culto mais do que especial nessa tarde, tarde de palavra, culto da palavra de Deus. E você que está me ouvindo, você que está aqui no setor central, você que está aqui nas regiões adjacentes, os centros de Juiz de Fora, você não pode ficar de fora. Dá uma passadinha aqui na nossa igreja Pentecostal Deus e Amor. Dá uma passadinha aqui para você receber a bênção, receber a vitória e ser impactado pela glória de Deus.

ouvintes, estamos ao vivo nessa tarde na melhor programa Voz da Libertação, programação local, direto aqui dos estúdios da sede estadual de Juiz de Fora. Sede essa localizada na rua Sancler de Carvalho, número 75, setor central. Tarde abençoada por Deus, tarde de vitória. E você que está ouvindo essa programação especial, seja todos bem-vindos. Seja bem-vindo você que está no YouTube, você que está comigo aqui através do seu receptor, através do aplicativo. Seja todos bem-vindos. Esse é o meu, o seu, o nosso programa, A Voz da Libertação. Já quero convidar você para estar conosco nessa tarde abençoada por Deus, às 15 horas, mais precisa, às 3 horas da tarde, irmã Flávia vai estar no Santo Altar pregando a palavra de Deus e orando por todos aqueles que comparecer nessa tarde. Tarde de vitória, tarde de bênção na Igreja Pentecostal Deus e Amor, a Igreja das Grandes Concentrações, palco dos grandes milagres. E você que está me ouvindo também, você que está à escuta dessa programação, você não pode perder o nosso culto noturno hoje, o culto da noite. É, estamos com culto temático com o tema As Atribuições de Deus. Você não pode ficar de fora, pastor Wesley Souza, trazendo o ensino da palavra de Deus nessa noite, dentro desse tema, as atribuições de Deus. Já quero convocar você que é membro da Igreja Pentecostal Deus de Amor, você que é membro, você que é simpatizante, você que é de outra denominação, você que é católico, espírita, livre pensador, para você estar conosco nessa noite. Olha só, o culto inicia às 19 horas e às 8h50 o máximo, já estamos em encerrando essa concentração dessa noite, dessa quarta-feira. Você vai vir ouvir a palavra.

É o culto da palavra, é o culto que estamos trazendo, ensinamento da palavra de Deus, as atribuições de Deus, aqui mesmo na rua Sancler de Cavalho, número 75, setor central. É uma grande conclave espiritual que está acontecendo às quartas-feiras, às 19 horas. E você que está me ouvindo, você que é da Assembleia de Deus, da Batista Universal, da Candangular, você que é de outro ministério, vem ouvir a palavra de Deus, porque nós estamos pregando Bíblia. É a palavra de Deus que cura, a palavra de Deus que liberta, é a palavra de Deus que nos traz força. É a palavra de Deus que renova nossas forças. E nessa noite de quarta-feira, pastor Wesley Souza no Santo Altar, trazendo a palavra com as atribuições de Deus. Vamos estudar mais as coisas do Senhor, vamos estudar o estudo de Deus nessa noite, vamos falar do amor de Jesus Cristo, o que Jesus faz por nós, o que Jesus opera em nossas vidas. Então você não pode ficar de fora. Você que está me ouvindo, você da grande Juiz de Fora, você dos bairros adjacentes, o centro, você não pode ficar de fora. Você que está me ouvindo agora e você tem sede de ouvir a palavra de Deus. Você que está com seu coração aflito, você que está necessitando uma palavra de Deus, então chegou o dia, a oportunidade, é nessa noite de quarta-feira, às 19 horas, culto da palavra de Deus. Vem pra cá, Juiz de Fora, vem pra cá toda a região, você da cidade das Nascentes, venha receber a palavra de Deus.

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1: Juiz de Fora, Minas Gerais, Rua Sancler de Carvalho, 75 Centro. 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
2: Deus abençoe sua vida, ouvinte, o seu lar, a sua família. Agora são 14 horas com mais 25 minutos aqui na Grande Juiz de Fora. Deus abençoe você que está na audiência, você que está ouvindo o programa A Voz da Libertação nessa tarde. Eu quero agora falar de milagre, falar de testemunho, falar o que Deus está fazendo aqui nos interiores da nossa igreja pentecostal Deus e Amor, porque grandes coisas o Senhor faz, grandes coisas o Senhor realiza na igreja pentecostal Deus e Amor.
3: Margarete, como te abençoa? Qual foi o milagre?
4: Eu estava com muito mioma no útero, então eu ia internar na Santa Teresinha de Jesus. Aí, quando eu fui internar, o médico fez um último exame e meu útero estava limpinho.
5: Aleluia!
4: Os 7 médicos, o doutor da sala, eles confirmaram, foi um milagre.
3: Milagres! Milagres! Milagres! Uma junta médica, então, uma junta médica, diagnosticou a senhora com mioma no útero.
4: Foi instantâneo. Foi,
3: então, a senhora fez campanha Deus e Amor?
4: Foi, eu fiz instantâneo.
3: Aí voltou de novo no médico?
4: Foi. Quando eles fizeram o exame, outro chamaram outro médico, eles não
3: acreditaram
4: que estava acontecendo.
3: Milagres, irmãos! É a campanha da misericórdia de Deus! É a misericórdia! Então, igreja!
4: Pentecostal, Deus e Amor.
3: Milagre, pastor Wesley!
2: Milagres, milagres acontece no Templo da Glória de Deus, aqui mesmo na Rua Sancred de Carvalho, número 75, setor central. Já quero convocar você, ouvinte, para estar conosco na grande concentração que vai acontecer nessa próxima segunda-feira. Estaremos numa campanha de 5 dias consecutivos com o tema. O tema desta campanha é, olha só o tema, a semana da unção, a unção que transborda, a unção de Deus que transborda, e você não pode ficar de fora. Segunda-feira, às 9 horas da manhã, é o início desta campanha, e aí você vai receber o teu milagre, porque segunda-feira, em 3 horários, às 9, às 14, às 19 horas, na terça-feira, em 3 horários, quarta, quinta, sexta-feira, e sexta-feira, às 19 horas, vamos encerrar essa campanha. Vai ser a unção que Deus vai trazer para a tua vida. Deus vai mudar a tua história, Deus vai mudar teu cativeiro, Deus vai mudar a tua trajetória através da unção de Deus aqui na igreja pentecostal Deus é Amor.
6: Ah, não se...

algo dirigido por Deus essa manhã. Você vai sair dessa situação e viver o sobrenatural. É na oração que você vai vencer. É na oração que você vai vencer.

0: joelho no chão, oriclama labaia, é com o joelho no chão, é clamando, é buscando, é orando, é adorando o nome daquele que vive e reina. Olha só, ouvintes, você não pode perder essa grande conclave espiritual que vai estar acontecendo aqui na Igreja Pentecostal Deus e Amor. Tem palavra de Deus. Deus vai estar falando essa semana com você. Semana que vem, segunda-feira, inicia esse propósito. Você não pode ficar de fora dessa grande conclave espiritual aqui na Igreja Pentecostal Deus e Amor. Rua Sancler de Carvalho, número 75, setor central. É a semana. A semana da unção que transborda, é unção que transborda. Você que está me ouvindo agora, primeiro dia tem unção, a unção alto da tua cabeça, será cinco unções diferentes, cada dia unção, aonde Deus vai estar trazendo milagre para você, onde Deus vai estar trazendo o sobrenatural na tua vida. Haverá milagre, haverá libertação, haverá um mover de Deus, a Igreja Pentecostal Deus e Amor.
1: Não vem de Deus os pensamentos. Deus está repreendendo essa obra do diabo. Essa seta que está jogando na tua mente, Satanás, vai cair por terra. Quer levantar a mão? Essa pessoa recebe o teu milagre. Deus está visitando a tua mente nessa manhã. Vem cá que eu te anjo. Pega o óleo de unção, pastor. Júlio, para mim, fazer você, meu Deus. Unge a tua filha, vai. Repreende todo pensamento maligno, todo pensamento diabólico que Satanás tem jogado na mente dela. Só que eu estou orando, irmãos, me ajuda a orar por ela. Senhor Deus, já repreendendo. Sai da mente dela, Satanás. Sai da mente dela. Aí falou que não vai sair da mente dela. Olha aí. Essa besta. Aí me xingou ainda. Quebra em nome de Jesus. Quebra em nome de Jesus. Eu posso ser bobo, mas meu Jesus, ele é vivo. Meu Jesus é inteligente, Satanás. Levanta a mão. Ele falou que não vai sair da mente dela. Vai sair ou não vai? Jesus, visita agora, Jesus. Cala a boca. Visita ela agora, Jesus. Visita ela agora, Jesus. Envia, Senhor Deus, teu anjo aqui agora, Jesus. Envia teu anjo aqui agora, Jesus. Repreende esse capeta agora. Sai da mente dela. Em nome de Jesus Cristo, sai dos pensamentos dela. Sai agora. Sai. Sai da igreja. Sai da igreja. Sai da mente dela agora. Sai. Em nome de Jesus Cristo. Passa a espada nesse capeta, Jesus. Vai repreender esse espírito maligno agora. Sai. Em nome de Jesus. Sai. Em nome de Jesus.
0: Milagres, milagres acontecem, libertação. Deus tem revelado, e através do poder da revelação, Deus está trazendo libertação. É isso mesmo que você está ouvindo. Estaremos na unção, a unção que transborda, transbordando a unção de Deus. Primeiro dia desse propósito, segunda-feira. Às 9, às 14 e às 19 horas, a unção da misericórdia. Terça-feira também temos a unção. Terça-feira, às 9, às 14, 19 horas, a unção da família. E na quarta-feira, a unção da prosperidade. Às 9, às 14 e às 19 horas. Na quinta-feira, a unção da conquista. Às 9 e às 19. Quinta-feira será às 9 e às 19 horas. E sexta-feira, estamos na unção da libertação, às 9, às 14 e às 19 horas. Você não pode ficar de fora, você não pode perder. É a semana, 5 dias consecutivos, transbordando na unção de Deus. Aqui mesmo na Igreja Pentecostal Deus e Amor, nessa segunda-feira próxima, já inicia esta campanha. Segunda-feira, dia 24, já inicia esse poderosa conclave espiritual, onde Deus vai estar trazendo milagres para a tua vida. Libertação, cura, transformação, mover de Deus aqui na Igreja Pentecostal Deus e Amor.

abençoe sua vida, o seu lar, a sua família. Esse é o meu, seu, nosso programa Voz da Libertação. É, Deus abençoe meus irmãos que estão nos acompanhando através do YouTube. Irmã Edivaldo, irmã Edivaldo, a paz do Senhor Jesus, Deus abençoe. Irmã Ivan, irmão Ivanir José, está no YouTube aí, irmã Angelita. Deus abençoe, irmã Angelita. Tá mandando aqui oração aqui por emprego pro neto Wesley, pro meu xará. Vamos orar pro seu neto Wesley. Deus abençoe, Deus abençoe o povo que está acompanhando nessa tarde abençoada por Deus. Esse programa A Voz da Libertação da Igreja Pentecostal Deus de Amor. Manda aí para mim, você que está no YouTube, estamos com 60 pessoas na audiência. Manda para mim qual a região do Brasil que você está nos ouvindo. Manda aí, escreve aí. Vamos lá, vamos compartilhar também, vamos divulgar aí. É o programa Voz da Libertação, é uma programação local aqui da Igreja Pentecostal Deus de Amor.

Deus abençoe sua vida. Esse é o programa Voz da Libertação, esse hino, quero ganhar almas. Vamos ganhar almas para o reino dos céus, hein? Você já convidou uma pessoa para vir até a Igreja Pentecostal Deus de Amor? Convidou uma pessoa para vir hoje à noite ou nessa quinta-feira? Quinta-feira pela manhã, temos aqui um culto mais do que especial, Irmã Maria das Graças no Santo Altar. À tarde, Fundação Reviver. À noite, oração do Getsêmani com as mulheres de fé. E na sexta-feira, temos Sexta-feira da Libertação da Guerra contra o Mal. Estamos nessa sexta-feira orando por libertação, às 9 horas da manhã, às 14 e às 19 horas, campanha de libertação, guerra contra o mal. Convido a pessoa para vir com você, ganha uma alma para Jesus, ouvinte. E no sábado pela manhã, a campanha Volta de Jesus com o Pastor Célio, e à noite é o culto do Expansão. Convide um jovem, você que tem jovem dentro de casa, você tem um mancebo aí, um jovem, tem um jovem, um adolescente, traz ele para a igreja, não deixa ele em casa não, traz ele para cá. Porque o culto do jovem é à noite, às 19 horas, todos os sábados, tem culto do Expansão. Então o Expansão vai estar aqui, o Israel, o Wesley vai estar aqui, o Jó vai estar aqui, toda a equipe jovem da Igreja Pentecostal Deus de Amor aqui. Você vai trazer um jovem, esse jovem que não conhece ainda a palavra de Jesus, vai conhecer a palavra do reino. Ganha alma, quem ganha alma sábio é. Você também pode trazer aqui uma pessoa para receber a bênção de Deus para sua vida, a bênção de Deus para sua família, a bênção de Deus para sua casa. Domingo pela manhã temos o Domingo dos Vencedores. É, você é vencedor. Nesse domingo agora vai estar pregando a palavra de Deus, Pastor Célio, ungindo o alto da tua cabeça nesse Domingo dos Vencedores. Essa é a nossa programação dessa semana agora na Igreja Pentecostal Deus de Amor. E você vai convidar uma pessoa para vir com você, uma alma, para receber a palavra de Deus. Mas Pastor Wesley, olha, eu estou uma bênção, eu preciso ir na igreja, precisa. Você que está me ouvindo, você precisa vir para a igreja Deus de Amor, você precisa vir receber uma resposta de Deus. Quem sabe agora é jovem, estou falando com jovem, estou falando com senhores, com senhoras. O nosso público aqui é um público geral, a nossa igreja Deus de Amor não é igreja numa faixa etária, de todas as faixas etárias, é isso mesmo. A nossa igreja Deus e Amor é para senhoras, senhores, para os anciões, para os jovens, para todo mundo. Nossa igreja Deus e Amor é uma igreja completa. Você ouviu o testemunho, você ouve louvor, você ouve milagre, você recebe a bênção. É uma igreja que tem departamento do Pequeno Galileu, tem os adolescentes, tem uma expansão, tem os departamentos da terceira idade. É uma igreja completa, uma igreja que foi feita para você ouvir. E você chegar aqui, você vai receber acolhido, uma igreja climatizada, poltronas, uma igreja que tem um estacionamento para você colocar o seu carro na frente, a sua motocicleta. Então, uma igreja confortável. Então, você que está me ouvindo agora, temos concentrações às 9, às 14, às 19 horas aqui na Igreja Pentecostal Deus de Amor.

0: você que está louvando no deserto e vai passando pelo deserto dando glória a Deus. Esse é o meu, seu, nosso programa, A Voz da Libertação. Agora são 14 horas com 48 minutos na capital da Zona da Mata. Juiz de Fora está sendo impactado pela glória de Deus. Eu quero chamar agora o Israel, vou devolver os sons aos estúdios agora, aos estúdios principais agora, porque agora já vamos descer para o altar da igreja, Deus e amor. Deus abençoe Israel, que está aí na mesa do Tecno de Áudio e Vídeo. Deus abençoe a todos os ouvintes do programa Voz da Libertação. Quem despede a todos agora é vosso irmão em Cristo, presbítero Wesley Souza, atual responsável da sede estadual de Juiz de Fora. Até a próxima oportunidade. Espero você aqui na igreja pentecostal Deus e Amor. Um forte abraço, que Deus abençoe a todos os ouvintes.
1: Deus abençoe o homem de Deus, pastor Wesley. Deus abençoe o servo do Senhor por esta participação dentro do programa Voz da Libertação. Deus abençoe também você, ouvinte do programa Voz da Libertação, que está conosco nesta programação abençoada e gloriosa. Quem você cumprimenta é seu irmão em Cristo, Israel Leôncio, diretamente dos estúdios da Rádio Capital, da cidade de Juiz de Fora, AM 1080 kHz. Você que está nessa programação e tem acompanhado conosco tudo aquilo que Deus tem realizado nesta obra santa, que Deus te abençoe. Você é sempre bem-vindo a estar conosco. Muito bem, o pastor Wesley Silva relatou também daquilo que acontece na Igreja Pentecostal Deus e Amor, principalmente na cidade de Juiz de Fora, onde o servo do Senhor é o pastor dessa sede estadual, e está conosco, juntos, na presença de Deus, buscando a face do Senhor. Servo do Senhor que tem orado, tem buscado ao Senhor nos propósitos, e eu tenho certeza que você vindo cultuar conosco, participando de um de nossos cultos, de segunda a sexta-feira, nos horários de 9, meio-dia, 14, e às 19 horas, Deus tem algo reservado para a sua vida. Venha estar conosco, Rua Sancler de Carvalho, número 75, na cidade de Juiz de Fora, Igreja Pentecostal Deus de Amor. Breve, retornaremos com todos vocês dentro desta programação. Fique conosco, porque ainda é muito tem Deus para fazer em nosso meio nesta tarde maravilhosa desta programação.
2: Fechado os seus olhos. Esta oração de adoração ao Senhor. O Senhor está presente aqui, aleluia. Feche os teus olhos. Mova-te, Espírito Santo. Mova-te, Espírito Santo. Mova-te, Espírito Santo.

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maravilhosas nessa tarde. Irmãos, é com muito carinho que nós estamos aqui, sejam todos bem-vindos. Antes de nós orarmos, antes de nós falarmos, continuar falando com Deus, eu quero aqui conhecer todos vocês que aqui estão, deixar a saudação a todos vocês que estão aqui presencialmente, conhecer todos os irmãos que estão aqui nos honrando com a presença. Eu quero conhecer, tem alguém que hoje você está pela primeira vez aqui na sede mundial, você está nos dando a honra. Olha só, meu Deus. Quem dá glória a Deus pela vida das irmãs aqui? Levante as mãos, quem está pela primeira vez aqui na sede mundial. E agora você de outra denominação e você está nos honrando com a sua presença. Veio, acompanhou o culto e você está aqui adorando a Deus conosco. Tem alguém? Levante as suas mãos. Deixa eu ver. Olha só, quantas irmãs e irmãos. Que benção. Igreja, como nós vamos dizer a eles? Sejam bem-vindos em nome do Senhor Jesus. Quem pode dar um glória a Deus e exaltar o Senhor pela vida dos nossos irmãos? Que maravilha! Amém? Sejam bem-vindos, meus irmãos, os irmãos que estão aqui pela primeira vez, os irmãos que são de outra denominação, mas estão aqui nos honrando com a presença de vocês, muito obrigado. É sempre um prazer, é sempre uma honra, é sempre uma alegria da Igreja Deus e Amor receber todos vocês aqui para adorarmos ao Senhor Jesus. Quero deixar saudação também a todos os ouvintes da Rádio Deus e Amor, todos os ouvintes do programa Voz da Libertação, que estão aqui cultuando a Deus conosco através do rádio, e também os internautas do YouTube, Facebook e Instagram. Essa é a quarta-feira do grande mover de Deus aqui na sede mundial, toda quarta-feira às 9 horas, pastor Milton de Almeida, e às 15 horas o culto com a palavra de Deus, pastor Fabrício Beata pregando a palavra e Deus operando maravilhas em nosso meio. Quem está feliz por este momento de adoração na presença do Senhor, diga glória a Deus. Então se coloque em pé que nós vamos agora iniciar esse culto e vamos clamar ao Senhor. Mas eu quero aqui deixar um versículo para a abertura deste culto, para a abertura deste momento de adoração, no livro de Lucas, capítulo de número 1, versículo de número 37. Você pode abrir a sua Bíblia comigo, nós já vamos orar, mas a palavra de abertura que Deus colocou ao meu coração é Lucas capítulo 1, versículo de número 37. Eu tenho a certeza que talvez você que está aí, você já conhece esse versículo, você que está em casa, você vai já entender e lembrar qual versículo que é, e nós vamos fazer a leitura da palavra de Deus. Lucas capítulo de número 1, versículo de número 37. Quem encontrou, diga glória a Deus. Você que está em casa, essa é a palavra de abertura deste culto, e nós iremos ler esse versículo que é muito conhecido. Lucas 1:37, assim diz: porque para Deus nada é impossível. Diga comigo: porque para Deus nada é impossível. Quem crê que o Deus que vai além do impossível, Ele está presente nesta tarde para operar na sua vida. Nós vamos buscar ao Senhor e iniciar este culto em oração. Mas eu quero trazer você, meu irmão, eu quero trazer você, minha irmã, que nós estamos diante de uma oportunidade. E qual é essa oportunidade? Você veio adorar, sim ou não? Você veio deixar a sua melhor adoração diante do altar. E o Deus que vai receber a sua adoração nesta tarde, Ele é o Deus que através do seu louvor, da sua adoração, vai operar o milagre e o impossível na sua vida. Significa que aqueles que entraram enfermos, tenha certeza que o Deus que opera o milagre, Ele é o Deus que vai operar a cura na sua vida aqui nesta tarde. Você que entrou preocupado, abatido, com tantas dificuldades, você veio no lugar certo, porque o Deus que vai além do impossível, Ele já está presente aqui neste lugar para operar o milagre. Quem crê no Deus que opera o sobrenatural, levante as mãos e diga glória a Deus.
Quem crê no Deus que opera milagres, levante as mãos e diga glória a Deus. Então você, nós entraremos nessa atmosfera de adoração. Levante as suas mãos, levante. Nós iniciaremos este culto, nesta oração, neste propósito. E você vai se esquecer das demais coisas, mas você vai ligar o seu pensamento em Deus agora. E nós vamos buscar a face do Senhor. Você vai apresentar as suas causas, você vai apresentar a sua família, você vai apresentar a sua oração. E Deus vai operar a grande obra neste momento. Iniciamos este culto. Começa toda a igreja dando glória, dando glória, dando glória. Oh Espírito Santo de Deus, glória, glória, clame. Abre a sua boca, minha irmã. Abra a sua boca, meu irmão. Isso, busque a presença dele. Busque a presença dele. Jesus, ele está presente aqui. E ele quer ouvir a sua oração. Ele quer ouvir o seu clamor. Ele quer ouvir a sua súplica. Ele quer ouvir a nossa oração. Sim, grande Deus, glória. Oh, aleluia, glória. Glória, glória, glórias. Senhor, tu és bem-vindo aqui neste lugar, Jesus. Senhor, tu és bem-vindo aqui neste lugar. Esta casa é do Senhor. A tua igreja, Senhor, meu Deus, a igreja é do Senhor. E nós nos reunimos, Senhor, nesta tarde para te adorarmos. Nós nos reunimos, Senhor, ó Deus, essa tarde para te buscarmos. Nós nos reunimos essa tarde para intercedermos, para entregarmos ao Senhor glória, para entregarmos ao Senhor adoração. Tu és digno de honra, tu és digno de glória. E nós te clamamos, Espírito de Deus, cremos. Nós te clamamos, Espírito Santo, cremos, meu Pai, no poder do Senhor, meu Deus, para operar em nosso meio. Cremos no poder do Senhor para operar as tuas maravilhas. Nesta quarta-feira do grande mover de Deus, nós

Santo de Deus, nós te clamamos, meu Senhor. Deus, esta quarta-feira, ela só se torna quarta-feira do mover se o Senhor estiver presente.

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Sim, grande Deus, vem Espírito Santo, vem operar, meu Deus, as obras maravilhosas, vem operar, meu Deus, através da unção e do teu poder. Opera, Senhor, um milagre. Senhor, cremos, meu Deus, cremos que através do poder do Senhor, esse irmão, esta irmã, vai alcançar, meu Pai, a libertação. Ele será liberto. Ele

E continue a manifestar o seu poder, Senhor. Continue a manifestar a sua graça. Continue, Senhor, a renovar a sua igreja. Renova os ouvintes também, meu Deus. Renova, meu Pai, os internautas também. Derrama.

0: confirma, Senhor, o grande milagre. Aleluia, aleluia. Ora, manda, lasteira e me anda, lá vai, levante as suas mãos, levante, levante, levante. Oh, Espírito de Deus, Jesus já está curando aqui em nosso meio. O Bruno já se prepara para louvar ao Senhor. Jesus está passando aqui em nosso meio. E aonde Ele está passando, Ele está curando. Ele está abrindo portas. Ele está operando milagre. Levante as suas mãos. Nós iremos iniciar este culto em oração e em adoração. Levante as suas mãos. Enquanto você glorifica, Deus, Ele está abrindo portas. Deus, Ele está alcançando a sua família. O Senhor está lhe dando livramento. Levante. Nós declaramos glória ao Pai. Nós declaramos glória ao Filho. Nós declaramos glória ao Espírito Santo de Deus. Eu te convido, adoremos ao Senhor com palmas e glórias. Adoremos ao Senhor com palmas e glórias. Adoremos ao Senhor com palmas e glórias. Isso. Inicia essa tarde de quarta-feira do mover. É a quarta-feira do mover de Deus. É a quarta-feira do renovo. É a quarta-feira da libertação. É a quarta-feira da transformação. Seja renovado pelo Espírito Santo. Seja cheio pelo Espírito Santo. Seja impactado pelo Espírito de Deus. Teira la manturi mi candele manas. 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Você que está pelo rádio, seja cheio do Espírito Santo. Você que está pela live, seja cheio do Espírito Santo. Você que está pela rádio, seja impactado pelo fogo de Deus. Enche. Ele está aqui. Ele me anda lá mais.
1: Aleluia. Oh, glória, oh, glória. Vai adorando, não para de adorar. Bate palma e glorifica. Bate palma e glorifica ao Senhor.

suas lágrimas, ó glória. Santo é o nome do Senhor. Vamos adorar ao Senhor. Vamos adorar.

0: Agora você vai dar uma salva de palmas. Vem alegre, vem alegre, vem alegre para Jesus. Quem já está sentindo a presença do Espírito Santo, diga glória a Deus. Que tremendo, que tremendo. Tome por um minuto seu assento, minha irmã, seu assento, meu irmão. É notório a presença de Deus aqui neste lugar. E ele será tremendo o que Deus vai fazer ainda através da palavra, através dos dons do Espírito Santo. Eu tenho a plena certeza que viveremos o milagre de Deus em nossas vidas nessa tarde. Quem crê assim? Eu estava no momento do louvor sentindo a presença de Deus agora. E nós estamos ao vivo no YouTube, no Facebook, no Instagram, na Rádio Deus e Amor. E tantos os ouvintes, como os internautas que estão lá no norte, nos acompanhando, cultuando conosco agora. Eles estão escrevendo no WhatsApp da rádio, no chat do YouTube agora, dizendo: olha, que culto tremendo. Eu estou sentindo a presença de Deus. Quem dá glória a Deus pela vida dos nossos irmãos que estão lá do norte do Brasil, mas estão sendo impactados pela presença de Deus? E vocês sabiam que este trabalho, ele só consegue acontecer, sabe por conta de quem? Por conta do trabalho da Igreja Deus de Amor, da evangelização, através das redes sociais, através dos meios de comunicação, sendo rádio, redes sociais, Instagram, e aí vai todas as redes, este trabalho que a igreja tem feito, que alcança hoje pessoas de todo o Brasil e do mundo. Quem dá glória a Deus por isso? Ou seja, quando falamos em evangelização e também por missões, hoje nós temos em tempo real um exemplo prático agora no culto. Retorno da rádio, retorno das pessoas que estão agora pelo YouTube, Facebook e Instagram. Elas estão aqui cultuando conosco, dando feedback, falando que o culto está uma bênção. Mas isso só é possível pelo trabalho evangelístico da Igreja Deus e Amor. Tanto pelas redes sociais e também com o envio de pastores, evangelistas, obreiros que estão agora indo ao norte, ao nordeste, ao sul do Brasil e também aos países, a Europa, a África, América do Norte e Sul. Tudo isso por conta do trabalho evangelístico, do trabalho de missões da Igreja Deus e Amor. Quem dá glória a Deus por isso? Quem dá glória a Deus? E nós temos uma missão agora, porque nós não vamos, e eu tenho certeza que você não quer que este trabalho pare. Mas eu tenho a plena certeza que você quer que este trabalho cresça e alcance mais pessoas. Quem almeja isso, diga glória a Deus. Então o Senhor colocou um momento especial da nossa liturgia para nós levantarmos um propósito por esta causa. Enquanto nós estamos dando glória a Deus aqui, tem famílias que estão aceitando a Jesus lá na casa, lá no sul, lá no norte, lá no nordeste, lá no Japão, lá na América do Norte. Quem dá glória a Deus pelo trabalho evangelístico da Igreja Deus e Amor? E nós vamos entrar neste propósito. Eu quero convidar você, meu irmão, para nós levantarmos um propósito especial de fé, porque este trabalho tem que continuar. Quem concorda comigo que este trabalho evangelístico tem que continuar? E eu quero convidar você, levante um propósito. Vamos fazer um propósito. Vamos levantar agora neste momento uma oferta especial para nós ajudarmos, aleluia, todo o trabalho evangelístico, a oferta de missões do nosso culto. Nós vamos destinar já para este trabalho tão lindo que é feito, né, através da Igreja Pentecostal Deus e Amor. Pegou o seu voto? Nosso querido irmão presbítero Roberto Coronel passou o voto e você vai preparar já a sua oferta para nós ajudarmos. Você que está pelo YouTube, irmão, eu faço parte desta bênção. Eu faço parte deste trabalho. Eu estou aqui no norte, no sul, no leste, no oeste. Eu estou do outro lado, mas eu estou recebendo o milagre de Deus aqui na minha vida agora, neste culto. e você tem a oportunidade de fazer com que este trabalho avance cada vez mais. Aí na sua tela tem os meios, todos os dados bancários da Igreja Deus e Amor para você contribuir, para você ajudar. Os ouvintes da Rádio Deus e Amor estão aí também nos acompanhando. Tem o CNPJ para, da Igreja Deus e Amor, para contribuir. E nós que estamos aqui vamos levantar este propósito especial. O seu propósito de hoje, o nosso propósito de hoje, vai fazer com que famílias sejam alcançadas pelo poder do Evangelho de Cristo Jesus. Quem quer que mais famílias sejam alcançadas, diga glória a Deus. Quem quer que este trabalho continue avançando, diga glória a Deus. Então, se Deus nos trouxe até aqui, é porque Deus preparou para nós ajudarmos, para nós orarmos, para nós intercedermos por este trabalho. Fique de pé, porque eu quero orar pela sua vida. Você que compreendeu, você que entendeu esta missão, você que entendeu este propósito, se coloque em pé por gentileza, porque através desse propósito, Deus vai operar sobre a sua vida. Quem crê na bênção do Senhor na sua vida, diga glória a Deus. Lembrando que este propósito que faremos é o propósito que Deus colocou ao nosso coração para nós ajudarmos este trabalho evangelístico e missionário da igreja. Mas logo após, nós iremos passar um propósito, um voto a você, e esse voto será direcionado em oração pelo pregador, pastor Kleber de Oliveira, que vai trazer uma palavra revelada por Deus e vai orar através da revelação da palavra pela sua vida. Quem entendeu, diga glória a Deus. Então se coloque em pé que nós vamos orar. Nesta primeira oração nós vamos orar pela família. Quem vai orar pela sua família? Você que está com o voto aí, você que preparou o seu propósito, você que está aí agora, levante. Fique em pé que eu quero orar por você, por todas as pessoas, pelos ouvintes da Rádio Deus e Amor, pelos internautas que estão nos acompanhando. Levante o teu melhor agora, porque nós vamos ajudar a obra de Deus. Quem dá glória a Deus pelo trabalho evangelístico e missionário da Igreja Deus e Amor? Quem dá glória a Deus? Quem quer que esse trabalho cresça, diga glória a Deus. Oremos ao Senhor, soberano Deus e eterno Pai, em nome do Senhor Jesus Cristo, meu Deus, nós oramos, meu Pai, juntamente com esta multidão, com este povo que entendeu este propósito, Senhor meu Deus, que compreendeu que agora, neste exato momento, tem uma vida, tem milhares de pessoas que estão sendo alcançadas, lá no norte, lá no sul, lá, Senhor ó Deus, ó Pai amado, Senhor, na América do Norte, América Central, estão sendo alcançadas, meu Deus, ó Pai amado, na Ásia, na Oceania, Senhor meu Deus, esse trabalho evangelístico, seja pelos meios de comunicação, seja, Senhor meu Deus, presencialmente, pelo envio de pastores, obreiros, missionários que estão ali, Senhor, atuando na África, na Europa, Senhor ó Deus, na Ásia, sim, grande Deus, e nós levantamos este propósito, meu Pai, levantamos, meu Deus, este voto, Senhor, ó Deus, ó Pai amado, porque cremos, Senhor, e oramos, apresentamos o nosso melhor, porque cremos, Senhor, e entendemos que o Senhor nos levantou para dar continuidade e ver, Senhor, este trabalho avançar, este trabalho crescer. Honra, meu Pai, a fé desta pessoa que vai ajudar. Honra, Senhor, a fé desta pessoa que vai contribuir. Honra, meu Pai, a fé desta pessoa que está neste propósito para ajudar. Sim, grande Deus, e confirma, confirma, Senhor, a bênção, confirma a grande vitória. E a igreja diz, e a igreja diz, diga, meu Deus, eu creio no meu milagre. Diga, Senhor Jesus, receba o meu propósito nesta tarde, em nome de Jesus. Amém? Para otimizar tempo, enquanto você vai devolver o seu propósito, cantor Ivan Luiz, trazendo louvor nesta tarde, vamos receber o servo do Senhor com palmas para Jesus.
1: Deus abençoe, pastor Gustavo. Quero saudar a amada igreja na gloriosa paz do Senhor Jesus. Quem crê que o seu sonho não morreu ainda está de pé. Vamos cantar com a banda, vamos lá, Tom? Os meninos aqui da banda, vamos cantar ao vivo. Sonho realizado. Para Abraão, para Sara era impossível, mas para Deus, nada é impossível. Paz do Senhor, povo de Deus. Quem está feliz com Jesus, diga eu. Eita, pastor, está todo mundo feliz. Vamos lá, vamos adorar a Deus. Oh, glória. Os seus sonhos não morreram, ainda está de pé. Porque existe um grande Deus que peleja por ti. Aleluia. Querem roubar seus sonhos.

fogo na seara, vamos! Fogo na seara! Pastor Cleve já está aqui, vai trazer a mensagem de Deus para os nossos corações. Quem quer tocar fogo na seara, levante as mãos e dê glória. Vamos lá, com a banda novamente, os meninos da banda. Puxa o fôlego aí, meu amigo Tom.

você vai ver pelos olhos da fé. Quero ouvir vocês comigo. Vamos lá. Toca fogo na seara do inimigo. Vamos lá, pastor. Toca fogo.

Jesus está contigo. Tema não, meu irmão, Jesus está contigo. Vamos lá. Toca fogo na ceia. Todo mundo. Toca. Terminando. Jesus está contigo. Vamos lá, vamos. Tá bonito.

Assim de pé como vocês estão, recebam a paz de Cristo Jesus, o nosso Senhor. Livro de Êxodo, capítulo de número 32. Êxodo, capítulo de número 32, palavra de Deus, já para ser ministradas em nossa vida, ouvintes que nos acompanham pelas emissoras e também através da transmissão. Prepare o seu coração, porque hoje é dia do mover poderoso do nosso Deus. Palavra de Deus, livro de Êxodo, segundo livro da Bíblia, capítulo de número 32. Quem já encontrou, diga glória a Deus. Quem não encontrou, não tem problema, você está procurando e vai encontrar, porque a Bíblia diz que aquele que busca, acabou. Então, se você está procurando aí, você vai achar, é uma questão de tempo, e é sobre isso que nós vamos tratar aqui nesta tarde maravilhosa, quarta do grande mover de Deus. Diz assim Êxodo 32, quem já encontrou a palavra de Deus, diga glória a Deus. E olha o que diz versículo 1º: Mas vendo o povo que Moisés tardava em descer do monte, ajuntou-se o povo a Arão e disseram-lhe: Levanta-te, faze-nos deuses que vão adiante de nós, porque quanto a este Moisés, a este homem que nos tirou da terra do Egito, não sabemos o que lhe sucedeu. E Arão lhes disse: Arrancai os pendentes de ouro que está nas orelhas das vossas mulheres e dos vossos filhos e das vossas filhas e trazei-meus. Então todo o povo arrancou os pendentes de ouro que estavam nas suas orelhas e o trouxeram a Arão. E ele os tomou das suas mãos e formou o ouro com um borril e fez dele um bezerro de fundição. Então disseram: Estes são os teus deuses, ó Israel, que te tiraram da terra do Egito. E Arão, vendo isso, edificou um altar diante dele. E Arão apregoou e disse: Amanhã será festa ao Senhor. E no dia seguinte madrugaram e ofereceram holocaustos e trouxeram ofertas pacíficas. E o povo assentou-se a comer, a beber, e depois levantaram-se a folgar. Então disse o Senhor a Moisés: Vai e desce, porque o teu povo que fizeste subir do Egito se tem corrompido. Levante as tuas mãos, diga comigo: Meu Deus, é a tua palavra, e a minha alma necessita desta palavra para viver. E eu creio que o teu poder já está se movendo em minha vida. Comece dando glória, glória a Deus. Poderoso Deus, que a tua palavra nesta tarde venha encontrar corações voluntários preparados, Pai. Vidas que precisam, Senhor, da revelação, da visão, ó Pai, da manifestação poderosa do Senhor. Espírito Santo de amor, nós queremos submeter-se ao teu poder e não queremos ser escravos, dominados, guiados pelas nossas ansiedades, pelas nossas vontades, Pai. Aceite-nos, ó Deus, aceite-nos, ó Deus, como oferta. Aceite o nosso culto, Senhor, como louvor suave que sobre diante das tuas narinas, Senhor, e que pela tua palavra seja destronada todas as ferramentas e armas que o inferno tem usado contra a vida dos moradores da terra. Senhor, toda a enfermidade espiritual, toda a enfermidade mental, física e espiritual, que o Senhor nesta tarde possa romper e fazer, ó Pai, a tua grande obra, a obra poderosa, gloriosa do teu Espírito Santo. Senhor, que agora o teu Espírito de amor possa dar a nosso coração voluntário um espírito e mente preparada, alamai dele, alamai para receber do poder da tua palavra, em nome de Jesus, em nome de Jesus, aleluia. Vamos desocupar as nossas mãos, por gentileza. Isto pode glorificar, pode exaltar. Oh glória, glória, glória, glória, glória.
Exalte ao Deus poderoso, ao Deus vivo, criador, formador. Queridos, nós entendemos pela teologia bíblica que Deus, na sua personificação e na sua onipotência, ele tem uma referência que trata do seu nome. Na teologia bíblica, Deus se chama por Criador. Diga comigo, Criador. A Bíblia diz que Deus, na sua primária função, é Criador de todas as coisas. Agora, nem tudo que é criado continua como Deus formou, no mesmo lugar, cumprindo a

Espírito Santo, que é aquele que sempre está nos recordando, nos fazendo lembrar, com a missão de nos levar ao Pai Eterno, sempre que nos desviamos, quando nos corrompemos, quando falhamos. E é isso que você vê no capítulo de número 32. Bastou 40 dias longe da presença daquele a quem Deus usou, através de um mover de poder, através de um mover de sinais e através de uma linguagem que ninguém podia questionar, porque era visível, porque era audível e porque era palpável. Deus arrancou o seu povo de mãos poderosas, de uma terra de escravidão, de uma terra de aflição, para colocá-los em uma terra boa. E a Bíblia diz que entre a terra da escravidão e a terra do folguedo e da bênção, havia um lugar para passar, havia um território chamado território de espera. Diga comigo: de espera. Você sabe aquela sala que quando você vai se tratar, quando você vai ao médico, quando você vai colocar a sua causa, seja ela pessoal, física, moral, seja jurídica, tem aquela sala de espera. E naquela sala de espera é colocada à prova a vida e a capacidade daqueles que lá estão. Tem muitos que se sentam naquela sala e esperam pacientemente o seu tempo, o seu momento, a sua senha, alguém chamar. Mas é naquela sala de espera que muitas pessoas começam a travar conflitos e batalhas, e outros começam a se revoltar, e outros começam até a dizer: eu não quero saber, eu vim para ser atendido, eu vim de longe, e quer saber, se não houver alguém aqui para me atender, eu vou começar a quebrar tudo aqui nesse lugar. Diga glória a Deus. Porque é na sala de espera, preste atenção, e é neste momento em que está esta nação, entre a terra da escravidão e entre a terra da bênção, que eles estão esperando. E o momento que eles estão aguardando está se completando, 39 dias, pronto para entrar já os 40. E a Bíblia diz que, diga glória a Deus, quando o povo começa a entender que aquele a quem Deus usou, que os tirou com mãos poderosas daquela terra de escravidão, não está presente para ouvir o reclame e até mesmo a petição, a Bíblia diz que aquele povo, na sua visão limitada, olha o que diz a Bíblia: vendo o povo que Moisés tardava. Diga comigo: vendo o povo. Diga comigo: visão humana. Na visão humana, tudo que Deus tem para fazer, tudo que Deus tem para entregar, tudo que Deus tem para operar, já está atrasado. Tem pessoas que pensam que Deus se atrasa. Tem pessoas que dizem: eu quero saber quando vai ser o alívio de minha alma, eu quero saber quando eu vou prosperar, eu quero saber quando esta situação, este panorama vai mudar. Porque aos olhos humanos, tudo o que Deus está realizando já foi, está atrasado. Sabe por quê? Porque a visão humana é imediatista, e é aí que nós corremos o maior perigo, porque a Bíblia diz que é exatamente na impaciência que nós começamos a levantar idolatrias e ídolos para nos guiar, para nos direcionar, para nos dar. Porque é na impaciência que você toma as rédeas da sua vida para resolver o que você não tem poder para resolver. É na impaciência da sua vida que você quer definir, que você quer decidir, e você faz como fez Abraão. Se Deus entregou a promessa, agora é hora de colocar as mãos na massa. Querido, a única batalha que nós vivemos e a maior de todas as lutas que nós temos que passar é a luta da espécie. É a luta de aguardar no Senhor. Quando a Bíblia diz no livro de Salmos que a minha alma espera em Deus, sabe o que ele está dizendo? Tudo que Deus tem, tudo que Deus fez e tem para fazer, ele espera em você que haja fé para aguardar. Alamanda canda labaia, no momento dele, para ele trabalhar na sua vida. E alguém pode dizer: pastor, eu sei disso, eu já estou certo disso, mas o que você

não sabe é que quando o nosso coração, diga comigo, quando o nosso coração está em aflição, ele atua para buscar solução. E às vezes buscamos solução no lugar errado. Deus já tem a solução, porque a Bíblia diz: aquele que está em comunhão com Deus está no monte orando. Moisés já está e agora completa 40 dias sem comer, sem beber, e o tempo passando, e Moisés está desfrutando do que Deus está dando. Deus está dando palavra, Deus está dando mandamentos, Deus está dando lei, Deus está dando terra boa, Deus está dando lugar para descansar, Deus está dando tudo para este povo. Alabai de Candaraia, e o povo não sabe esperar. E quando isso acontece em nossa vida, queridos, nós começamos a atuar. É no momento das nossas impaciências que nós começamos a colocar as nossas mãos para criar. Diga comigo, a idolatria nasce da impaciência. Sabe quando Saul caiu, falhou e Deus rasgou dele o trono? Quando ele foi impaciente. Tem pessoas que ele não tem paciência para um culto, ele não tem paciência para o trabalhar de Deus, e ele diz: eu vou resolver. Deus não resolveu, eu vou resolver. Deus não fez, eu vou fazer. Deus não quis colocar as mãos, eu vou colocar as minhas mãos. Quem é você para fazer o que só Deus pode fazer? Quem é você para resolver o que só Deus pode resolver? Quem sou eu e você para solucionar aquilo que só Deus pode realizar? E é destas ansiedades, destas necessidades, da nossa impaciência, que nós começamos a pôr a mão na massa. Visão humana, visão imediatista. Então a Bíblia diz que aquela nação se aproxima de Araão e começa a pressioná-lo. Não sabemos o que está acontecendo, nós queremos saber. Tem resposta? Também não. Aonde está o teu irmão? Eu não sei. Então a falta de resposta, diga comigo, a falta de resposta começa a gerar naquela nação um incômodo, e eles começam a pressionar a Araão para tomar a decisão, dizendo: levanta-te daí, já faz 40 dias, até quando você vai ficar sentado? Vamos lá, vamos atuar, nós precisamos de deuses que nós possamos controlar e dominar, para que eles vão adiante de nós, para que nós possamos entrar. Agora eu te digo uma coisa, querido, quem vai te tirar do lugar aonde você está para te colocar em terra prometida não é os deuses que você domina, não é os deuses que você controla, não é os deuses que você toca, é o Deus dos deuses, é aquele que está no seu alto e sublime trono e tem poder para operar em nós. Da onde nasce os nossos ídolos que tomam lugar no nosso coração? Da decisão e vontade humana de querer ter o controle. Diga comigo: querer ter o controle. Eles queriam deuses que pudessem controlar. Nós queremos deuses que nós controlamos. Nós queremos que deuses que nós falamos e eles não respondam nada. Nós não queremos um Deus que vê. Nós não queremos um Deus que fale. Nós não queremos um Deus que esteja à frente para nos respaldar. Um Deus que nos obedeça. Querido, a idolatria que o maligno semeia todos os dias no coração das pessoas, eles pensam que idolatria é imagem. Eles pensam que idolatria é televisão. Eles pensam que idolatria é o São João, é o São Mateus, é o São isso, o São aquilo. Não. Idolatria são sentimentos que nascem no teu coração, desejos de ter o controle, o comando e a decisão da sua própria vida, das suas próprias escolhas e da sua própria vontade. E é isso que nos oprime, e é isso que nos desvia, e é isso que nos faz corromper. Sabe por quê? Deus estava dizendo para aquela nação: não, eu não sou
incontrolável, eu controlo todas as coisas, eu não sou dominável, eu domino sobre todas as coisas, eu não obedeço ninguém, eu exijo obediência para operar em vossas vidas. Agora, vê se não é idolatria. Tem pessoa que está cheia de idolatria espiritual dentro da igreja, porque ele quer um Deus que ele possa entender. Ah, pastor, mas eu não entendo. Os espíritos que se manifestavam na terreira e falavam, eu entendia. Agora eu não entendo Deus, por que que Deus faz isso, pastor? Por que que Deus opera assim? Por que que Deus faz aquilo e isto? Querido, quem falou que você foi chamado para entender a Deus? Você foi chamado é para obedecer a Deus. Sabe por quê? Se você ceder a esta idolatria de querer entender, eu estou falando no complexo divino. Você sabe a vontade de Deus, é só seguir. Você sabe qual é a vontade de Deus em Cristo, é só obedecer. Agora, se você for tentado pelo diabo como foi Eva, esta árvore é árvore desejosa, preciosa, e você pode comer porque Deus vai ser como você e você vai ser como Deus. Ó, que idolatria. Levante a mão e diga, sai Satanás. Quem falou que Deus é como você e eu posso ser igual a Deus, querido? Quem falou Deus está nos céus? O salmista diz, e nós estamos na terra e necessitamos alabassuri alamaia, do seu socorro para chegar ao lugar que ele tem para nos dar. Mas aí vem a segunda idolatria. O diabo começa a operar dizendo, agora é hora de usar a prata e o ouro, agora é hora de criar um Deus que nós vamos ver e que nós vamos entender e que nós vamos dar ordem e eles vão obedecer. Diga comigo, Deus não se curva a ninguém. Sabe o que fez a nação dos filisteus? Pegaram a arca de Deus, capítulo 5 do livro de Samuel, e disseram, o triunfo e o despojo da vitória agora está nas nossas mãos. Coloque a arca do Deus de Israel dentro da casa do Deus de Dagon. E coloque o Deus de Dagon acima. E coloque a arca de Deus embaixo. Como se Dagon tivesse destronado o Deus de Israel. Porque nós estamos com a arca deles. Deram culto, saíram. Quando voltaram, Douglas, Baal, o Deus de Dagon caído. Oxe, eu digo, que acidente foi esse? Rapaz, chegou o sacerdote de Dagon, disse, rapaz, aconteceu um acidente. Eu não sei desde que, ontem, que dia que a arca entrou? Ontem. Aonde que ela estava? Embaixo. E Dagon estava onde? Em cima. Hoje encontramos Dagon caído de lado, na frente da arca. Coincidência, isso foi coincidência. Dagon é Dagon. Dagon nos deu a nação de Israel. Dagon nos deu a arca da presença do Deus de Israel. Faz o seguinte, levanta Dagon e põe no lugar dele. E deixa a arca lá aos pés de Dagon. Ó, aí a Bíblia diz que volta o sacerdote segundo dia e falou, agora é que piorou.

de Deus. Você crê que Deus vai se curvar, querido? E Deus começou a ferir aqui com úlcera, com hemorroida, ali e aqui. Eles disseram assim: não, não, não, não. Quem perdeu foi a nação que ignorou e pecou contra Deus e a sua presença. Ninguém pode ficar diante desta arca que representa a presença dele. Vamos devolver, vamos trazer de novo ao lugar aonde a gente foi pegar, sabe? Porque ninguém pode controlar o que está alabai de candaraia. Ninguém pode dominar sobre este Deus. Agora você pensa, e às vezes eu penso: Senhor, faz papai a minha vontade. Deus está dizendo: filho, você não está entendendo a palavra. Como que eu vou obedecer? Eu não sou Deus para obedecer o que você quer. Esse dia eu vi um bispo, rapaz, o homem estava doido. Com os dedos, ele dizia: Deus vai fazer. Eu olhei assim: porque Deus é Deus. Coloque a Deus contra a parede. Eu falei: rapaz, que Deus vítima é esse? Eu falei: Deus contra a parede? Deus? Se a representação da presença de Deus na arca decepava o pescoço e a cabeça de qualquer outro que se nomeava contra Deus no mesmo recinto com ele, Deus vai se deixar cercar por você? Deus vai se deixar se apertar por você? Deus é Deus, querido. É ele que cerca, é ele que aperta, é ele que põe, é ele que tira. A Bíblia diz que é ele que deita a sepultura, é ele que levanta dela. Deus não vai se curvar para nossa vontade. O Deus que você cria, sim. O Deus da Bíblia, não. O Deus da tua salvação, o Deus da tua libertação, ele não se curva para você. Mas sabe qual é o nosso problema? Pega a prata, pega o ouro, aí assim, aí dilui, coloca no burril. E como que vocês querem? A gente quer cabeça assim de imponência. É um touro é isso. É com ouvido ou sem ouvido? Que tenha ouvido, mas que não ouça. Ah, tá bom então. Tá bom que tem. E que mais? É que tenha boca, mas não fale. Porque nós não queremos ouvir ele falando. É para nós como que estamos em pecado, que estamos errado, que temos que nos converter. Nós queremos um Deus que não nos repreenda. Ah, tá bom. Deus que tenha boca. Calma lá. Deixa eu fazer uma boca aqui. Uma boca que não fale. Pá, pá, pá, pá, pá, pá, pá, pá. E com pé ou sem pé? Não, que com pé. Com pé, claro. Com pés. Faz pés. Não põe dois pés. Põe quatro. Faz quadrúpede. Ai, sim. Com pés velozes, não, com pés que não ande. Porque quem vai colocar ele na frente somos nós. Ah, entendi. Então você. Ah, calma lá, então vamos lá. Um Deus que tenha ouvidos, isso, que tenha boca, mas assim, quatro pés, mas não ande. Ah, tá bom então. Ó, saiu isso aqui, ó. E o que saiu? Saiu um bezerro. Aí todo mundo falou: aí tá, aí é o que a gente precisava. Aí, ó, aí que tal, olha que coisa linda de ouro, ai que belezura, aí tá. Aí já se levantou um sacerdote daquele Baal terrível e gritou: Israel, eis aí os deuses que vieram adiante de ti e te arrancou da terra da escravidão. Olha que provocação, irmão. E aí Araão, que é boca de Deus, diga comigo: boca de Deus. Recorde-se que Moisés ouvia de Deus, mas quem passava a mensagem era? E Araão, sob pressão, não falava nada. O que vocês querem? Um Deus? Eu vou dar. O que vocês querem? Um ouro derretido? Eu vou colocar. O que vocês querem? Alguém para vocês mandar? Pode mandar em mim. E não falava nada. E Deus estava lá em cima no monte, se revelando a Moisés e falando: olha o que está acontecendo lá embaixo. Olha o que está para suceder no meio do teu povo. Deus está dizendo a ele: agora vamos interromper a nossa comunhão, porque você tem que descer. Ou você desce, ou aquele povo se perde. Ou você desce para falar, porque o teu irmão, sendo boca tua, se calou e não quer mais protestar contra aquilo que está lá enganando o coração dos presentes.
Querido, olhe para cá. Você é uma bem-aventurada por estar ouvindo Deus falar. Deus não fala o que eu quero ou o que eu tenho. Deus fala o que eu preciso ouvir. Glória a Deus. Glória a Deus. Glória a Deus. Deus está falando comigo. Deus está falando contigo. Glória a Deus. E sabe o que Deus estava ministrando no coração daquela nação? Não, esta festa não é prazerosa ao Senhor, porque ainda que você consulte a Deus por meio deste, por meio daquele, por meio daquilo outro, na visão de Deus sempre vai ser distorção da realidade. É por isso que a bondade de Deus nos deu a Jesus Cristo, para você não precisar de outro intermediador ou caminho para chegar junto ao Pai. Ele nos deu lugar, Ele nos deu caminho, Ele nos deu promessa, Ele nos deu palavra para você crer e viver as respostas que procede dela. Olhe para cá. Agora, quando você quer resolver, você sofre. Quando você quer ter o controle da situação, você peca. Era tão simples. Porque a verdadeira e real idolatria não nasce só da impaciência. Ela nasce da necessidade de controle, da necessidade de domínio. Ela nasce da imposição de um coração que quer falar tudo, mas não quer ouvir nada. Você já notou que as pessoas só querem falar, elas não querem ouvir? Quem já notou isso? Você já notou que as pessoas querem fazer, mas elas não querem se submeter pacientemente ao Deus que tem poder para fazer tudo na vida delas? Eu vou escolher o que eu vou fazer, eu vou escolher o que eu vou comprar, eu vou escolher com quem eu vou casar, eu vou escolher aonde eu vou morar, e a vida é minha, quem manda nela sou eu e acabou. Cuidado. Cuidado. Você não tem buscado ao Senhor. Cuidado. Estes ídolos têm se levantado dentro das tuas vontades e têm te levado para caminhos errados. Cuidado. E só tem um jeito de você romper com este altar que tem o poder de te amarrar. É quando você vem a Deus e diz: aqui estou, Senhor, submetido. Eu não concordo, é verdade. Eu não entendo o que o Senhor está fazendo, é verdade. Eu não sei quando o Senhor vai me colocar na boa terra que o Senhor prometeu que vai me dar, mas eu estou aqui submisso e obediente, crendo que vai acontecer. Eu espero em ti. Aleluia, aleluia. Querido, quando nós entendemos este princípio, nós desmoronamos os altares que o diabo está usando para colocar impaciência. Diga comigo: impaciência. Você vê, irmão, 40 dias só de espera. Senhor da glória, Abraão esperou 40 anos. E o povo não esperou 40 dias. É hora de agir, como eu ministrei quarta passada, sim, mas na direção de Deus. Mas na visão de Deus. E Deus estava dizendo: agora você está na sala de espera. Eu estou te abençoando. Eu estou te tratando. Não é para você fazer o seu querer agora. A resposta está chegando. A vitória eu estou mandando. Eu vou fazer você entrar no lama subinara calamaiá. Eu vou te colocar lá dentro, da onde você precisa estar. Agora olhe para cá. Enquanto a nossa alma não aprender a destronar os ídolos e os deuses que nós mesmos criamos. Somos nós que criamos. Você sabe que no Brasil tem Deus e deuses para todo gosto e para toda qualidade. Se você vai à Rússia, o presidente mostrou a Jesus Cristo negro, com cabelos cacheados, pele bronzeada. Agora, se você vai já para a Europa, ele é loiro. Olho azul. É claro. Olho azul. Que dúvida. Cabelo enrolado? Claro que não. Cabelo liso, cacheado. Aleluia.
Aí se você vai aos lugares mais antigos, você chega lá, Deus não é loiro e Deus não é pardo. Ele é castanho. Aí eu cheguei no Vaticano, falei, meu Deus, aonde está a imagem de Deus? Falou, está lá. Falei, rapaz, mas está assim desconfigurada, né? Não, mas essa imagem é a martirizada. E de que cor é? Cor de sangue. Sim. Aí eu já muito jovem comecei, mas não entendi. Lá ele é pardo. Na Europa ele é branco, olho azul, bonito. Lá no Vaticano ele está cheio de... Meu Deus do céu. Aí Deus disse, filho, eles fazem deuses segundo os seus corações. Eu não sou o que eles fazem. Eu não sou o que eles pensam. Eu não sou o que eles querem. Eu sou o que sou. Eu sou o que sou. E quem ele é, pastor? O Deus invisível. Você não precisa ver, apalpar, tocar para crer. Eu não quero saber que cor. A Bíblia diz que ele é fogo abrasador. Ele é como latão reluzente. Ele é como glória esplendorosa da estrela da manhã. Isso é referência para mim. Mas enquanto você quiser um Deus que você controla, um Deus que você domina, um Deus que te obedeça, você vai continuar sem direção. Você vai continuar vivendo a sua utopia. Eu estava em casa, visitava minha família e uma moça disse assim, tem dia que eu vou, eu não gosto de ir na igreja, eu não gosto de ir na igreja. E eu estou ouvindo ela assim. E ela disse para mim, porque tem dia que eu ouço o pastor falar, ele como se ele não soubesse nada, dá vontade de subir naquele altar e dar na cara dele. Eu falei, oh. Disse, nossa, você que sabe tudo, linda. Porque Deus, a minha esposa querendo evangelizar, ela disse, porque Deus é aquilo que eu penso, é aquilo que eu imagino, é aquele que está no meu coração. Falei, ah, aham. E sabe o que você fala? Você se cala. A tua família faz isso toda semana e você se cala. Eu penso que é isso, eu digo que é aquilo. Não é nada, você é boca de Deus na terra. Deus é Deus. Em quê? Na sua atuação primária de poder. Ele formou, ele criou e cabe a você agora fazer uso correto do seu poder para sair do seu lugar de limitação, para saltar para o lugar da salvação que ele te prometeu em Jesus Cristo. Queridos, todos que querem um Cristo segundo as suas conveniências, é porque ele não quer deixar o seu pecado. Ele quer continuar cultivando o Egito, alimentando das carnes, fazendo a sua vontade. Ele não quer a verdade. E Jesus está dizendo, é a verdade que liberta. É a verdade que prospera. É a verdade que transforma. É a verdade. Kalamakandarabasúria. Então, tire do teu coração esta vontade de querer controlar, dominar sobre tudo e sobre todos. Não, eu estou submetido à sua vontade, porque a tua verdade me fez submisso ao seu poder. E o diabo não vai ter controle para oprimir, e ele não vai poder tomar o lugar na ocasião, na minha vida, na minha casa, na minha família. Enquanto você não arrancar, preste atenção, aonde não há boca de Deus para repreender a transgressão, existem fábricas de bezerro. Todo dia se levanta um bezerro para adorar. Hoje é o bezerro do dinheiro, amanhã é o bezerro das vontades, das minhas vaidades, do meu querer, das minhas emergências e urgências, e Deus vai ficando de lado. Quem está entendendo, diga glória a Deus. E Deus está nos dando a oportunidade
Quem vos tirou não foi os braços do homem, não foi Moisés, não foi João e não foi Maria. Quem tirou a vossa vida da vã maneira de viver foi Jesus Cristo, através do poder da sua palavra. Querido, não deixe o maligno construir na sua mente e no seu coração. Não deixe o maligno construir na sua mente e no seu coração uma visão imediatista. Visão do povo, imediatista. Visão de Araão, é bom. Quer saber? Se vocês concordaram com o que acabou de acontecer, eu também vou levantar um altar. E amanhã vai ser festa para o Senhor. Diga comigo, visão de Araão. Quem falou que a visão do homem vai te livrar? Quem falou que a visão do homem vai te salvar? Agora, qual é a visão de Deus? É isso que importa para nós. Ao que vendo Deus, então disse o Senhor a Moisés: vai e desce. Porque disse Deus: tenho visto a este povo. E ele diz: e eu sei o que tem no coração, é obstinação. E ninguém pode arrancar esta obstinação, este desejo de prostituição, este desejo de pecar, este desejo de continuar dominando e controlando sobre tudo. Só eu tenho o poder se você abrir a minha boca para anunciar o que eu acabei de te dar, o que está nas tuas mãos. Querido, se você se calar, o diabo não se cala. Se você não atuar, o diabo vai atuar. Se você não fazer, ele vai continuar fazendo a sua obra de destruição. Quem está entendendo, diga glória a Deus. E agora, a nossa visão é olhar para o nosso coração e ver aonde está o altar da obstinação. Esse dia eu falava com o Senhor e ele disse assim: pastor, eu não aceito fracasso. Eu comprei uma caminhonete, roubaram a primeira, eu comprei a segunda, roubaram a segunda, eu comprei a terceira, roubaram a terceira e eu comprei mais uma. Falei: rapaz. Aí perguntei para ele: você orou se era para você comprar essa caminhonete? Te roubaram três. Falei que com três caminhonetes dessa aí, meu querido, dava para fazer chover. Perdeu três. Diga comigo: obstinação. É a obstinação que alimenta o orgulho do teu coração. Eu vou fazer, vai dar. Deus está dizendo: não vai, não vai, não é aí, não é assim. Deus está dizendo: não, eu tenho para ti a vitória, eu tenho para você o milagre. Tira esta obstinação do teu coração. Isso aí não é fé, isso aí não é perseverança. Fé é obedecer o que Deus ordenou para fazer. Fé é esperar com paciência no Senhor até que ele venha. Lamanda candaraia. Isso é fé para Deus. Ponha-se de pé. Não deixe o maligno semear obstinação. Quantas pessoas que estão sofrendo, irmão? Está perdendo a família, está perdendo o casamento, está perdendo a saúde, está perdendo tudo. E ele continua obstinado: não, eu vou sair desta situação. Deus está dizendo: mas eu estou com as mãos estendidas e você não segura. Mas eu quero te arrancar deste pecado que está te matando. E ele continua negando a ajuda do Espírito Santo de Deus. E aí, o maligno vem assim: fica tranquilo, não aceita essa palavra não, tá? Fica tranquilo. Vai chegar um dia que você vai parar de fumar, vai chegar um dia que você vai parar de pecar. Vai ser claro, quando você morrer. O dia que você morrer, cessou, parou tudo. E o diabo fica ali te enganando e você alimentando as suas vontades, e você alimentando os seus desejos, e você alimentando o que está te matando. Mas hoje nós estamos tomando uma decisão. Nós vamos arrancar pela raiz e pelo ramo aquilo que estava nos separando da promessa de Deus. Ponha-se de pé. Agora Deus vai trabalhar. Eu quero te chamar. Chega de sofrer, Senhor.
Põe um ponto final, moça, neste lamento, neste sofrimento, meu amado. Até quando você vai ser usado pela sua vontade para alimentar o inimigo da tua vida? Jesus está dizendo, não, eu tenho a libertação, eu quero te transformar. Você, eu estou com as mãos estendidas, é só você aceitar. E se você aceitar, Jesus te liberta, Jesus te salva aqui agora. Aonde você está, eu te espero no altar para orar por você. O Espírito Santo está dizendo, hoje é dia de colocar um ponto final na tua angústia. Não deixe o teu coração obstinado te governar. Não deixe o teu coração pecaminoso te dominar. Tome uma decisão com o teu Deus agora. Agora é hora da tua vitória. Sai da onde você está. Isso, eu quero orar por você. Vem, não fique na dúvida não, na indecisão, pode vir. Eu estou aqui, ouvintes de casa também. Eu quero orar por vocês, sabe por quê? Agora é hora de vencer o medo. Agora é hora de vencer a incerteza. Agora é hora de limpar o altar, o lugar que Deus tem para operar na nossa vida. E eu te chamo, querido. Tem muitas pessoas que estão como Israel, fugindo, chega a hora do apelo, ele levanta e vai embora, ele fala, não quero me comprometer, ele já levanta, sai correndo, não sei o que vai ser, pastor, Deus está dizendo, irmão, pode ser condenação, e pode ser salvação, depende da tua decisão, pode ser vitória e pode ser derrota, depende da tua decisão, e a decisão em Cristo tem que ser tomada hoje, aonde você está, se você precisa se reconciliar, vem, se você precisa se entregar, vem, se você precisa se lançar a Ele agora, vem, ajude eles a isso, pode vir, eu quero orar por você, minha irmã, eu quero orar por você, meu irmão, fica na indecisão não, vem para cá, Jesus tem a salvação e o perdão para a sua vida, ajude a eles aí, isso, vamos orar, e já nesta oração eu quero apresentar os ouvintes de casa, eu quero apresentar aqueles que Deus escolheu para abençoar, junto com este povo, que hoje vai a Cristo para vencer, hoje é a tua oportunidade, querido, é a tua oportunidade de vencer o maligno, de vencer os impedimentos, de vencer o que estava fazendo você sofrer, de vencer este poder das trevas. Sai da onde você está, Jesus está com as mãos estendidas, Ele está dizendo, eu tenho poder, eu vou te perdoar, eu tenho poder, eu vou te renovar, eu tenho poder, eu vou te tirar desta terra de secura, de aflição, e vou te introduzir na terra boa de salvação. Tem mais alguém? Vem, Jesus está te esperando. Levante as mãos para cá, eu quero orar pela minha irmã, vem também, vem, Jesus está tocando, eu não posso desistir das almas, diga glória a Deus. Não, eu não posso desistir não, sabe por quê? Porque o diabo quer fazer da nossa vida instrumento de assolação. Vem também, meu irmão, vem também, meu Senhor, e se o nosso Salvador está aqui para nos ajudar, oh glória, vamos orar por eles. Já tem almas em casa sendo ministrada, já tem vidas em casa sendo tocada, e Deus está dizendo, o que você tem de precioso não é a prata, não é o ouro, o que você tem de bom não é aquilo que você conseguiu ganhar com as tuas mãos, o que você tem de bom é a minha salvação e presença. Quem crê, diga glória a Deus. Você pode estar em delícias, você pode estar em palácios de ouro, se você não estiver em Deus, a vida não tem graça. Se você não estiver em Cristo, a vida não tem prazer. Levante as mãos para cá. Vamos orar pelas pessoas que estão aqui diante do altar. Que lindo. Levante as mãos. Jesus está salvando. Jesus está dando oportunidade a todos. Hoje é dia de oportunidade para todos. Levante as mãos para cá. Vamos clamar. Ó Deus Todo-Poderoso. Ó Rei de Glória. Ó Pai de Amor. Ah, Senhor, nós te agradecemos. Nós trazemos, ó Pai, as nossas súplicas a Ti nesta tarde. E te louvamos porque o Senhor esteve ministrando, arrancando as raízes e os ramos. Não me deixe, Senhor, ó Deus, atrapalhar. Não me deixe, Senhor, prejudicar a obra de libertação, a obra de salvação, a obra de milagres, a obra eterna que o Senhor tem para realizar em mim. Oh, Espírito Santo, aquele que está se debatendo, aquele que está te negando, aquele que
Elias está em casa, Pai, mas o coração não se abre. Toca, toca agora, Espírito Santo. Toca agora, Espírito Santo. Que haja agora, Senhor,

0: presença, em nome de Jesus. Irmãos, olhe para cá. Um dia eu estava lendo, olhe para cá. Um dia eu estava numa comunhão agraciadora em Jesus. Eu disse assim: Jesus, eu queria que o Senhor me permitisse sentir como é agora viver sem ti nesta vida. E Deus permitiu assim 3 ou 4 segundos. Você está é louco. O maior inferno não é o fogo. O maior inferno não é os demônios que estão queimando lá. O maior inferno é você ter conhecido a presença de Deus e ter escolhido outra coisa. O maior inferno será na consciência. Quando começou, eu vi assim, o meu sentimento se escureceu, o meu semblante mudou, aquela tristeza entrou, eu dei um grito: meu Deus! Deus tirou, voltou aquela alegria da vida. Morto vivo. Quem já viu um morto vivo? Que nem eles fazem no Haiti. Tiram a alma e põem no outro corpo como escravo para trabalhar. Corpo morto. Eu não sei o que você está fazendo ainda, resistindo o que Deus tem para você. Não sei como é que você ainda está vivendo. Não sei como você está vivendo ainda. Você nunca mais vai querer viver sem Ele. Minha irmã, não tem como viver sem Ele. Levante as tuas mãos. Levante as tuas mãos. Diga comigo: Senhor Jesus, nesta tarde, a tua presença, a tua glória invadiu o meu ser, e o teu poder me resgatou, me salvou de mim mesmo, dos meus pecados, e eu serei ministrado em salvação na revelação da tua verdade. Amém. Aqui, minha irmã, meus parabéns. Nome da senhora?
1: Fátima.
0: Seja bem-vindo à vida, Fátima. Nome da senhora?
1: É Ana.
0: Bem-vindo à vida, Ana. Teu nome, minha querida?
1: Cristiana.
0: Seja bem-vindo à vida, Cristiana. Teu nome, amada?
2: Eliete.
0: Seja bem-vindo à vida, Eliete. Teu nome, querido?
3: Maurício.
0: Seja bem-vindo à vida. Teu nome, amado?
3: Ivanaldo.
0: Bem-vindo à vida. Teu nome, amado?
4: André.
0: André, bem-vindo. Nome de evangelista, André. Quero ver você pregando aqui, rapaz. Vamos lá. Vamos cuidar destas almas. Mas cadê a salva de palmas para Jesus? Ó, glória!

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0: as manchas limpar, fazendo tu pra sempre o seu querer, fazendo tu pra sempre o seu querer. Quem quer fazer o querer dele? Deus me livre. Eu quero lutar por isso. Quem sabia que é obedecendo a Jesus Cristo que você prospera em tudo? Diga glória a Deus. Prospera em tudo. É fazendo a sua vontade, não é a tua vontade. Por isso que Jesus prosperou em tudo. Não faltou céus, não faltou terra quando ele estava na terra. Não faltou, olhe para cá, sinais dos céus na terra, e não faltou gemidos e sinais da terra nos céus. Porque Jesus não falava o que ele queria. Citar um exemplo, ontem eu estava quando essa jovem falou assim: quando eu ouço o pastor falando, eu tenho uma raiva, dá vontade de subir lá e dar na orelha dele. Quando eu fui falar assim, o Espírito Santo falou: não fale, não fale. Só fale o que eu vou colocar na tua boca, senão vai dar contenda. Não fale. O que que Jesus dizia? As palavras que eu as falo, não as falo de mim mesmo, mas o Pai que me tem dado, é Ele mesmo que me dá e faz com que as palavras... Você vê, Jesus não falava de si mesmo, Jesus não vivia para si mesmo, e Jesus não queria ninguém para ele mesmo. Ele veio nos resgatar, mas foi para o papai. Você já leu a Bíblia, João? Eu aconselho você a ler todo mês o livro de João, irmão. O Evangelho segundo escreveu João. Evangelho de Jesus, leia todas as vezes. Se você ler 10 vezes, 40, 400, 1000 vezes, vai fazer falta. Quantas vezes você já leu o Evangelho de João? Levante a mão. Você não quer ler nenhuma outra parte da Bíblia? Leia o Evangelho de João, todo mês. Faz um propósito. Ali vai te esclarecer, tu vai fazer assim, ó. Pum! Na tua mente. Leia uma vez, duas vezes, 10 vezes, 100 vezes. Quando cansar de ler, põe a Biblinha em áudio e ouça. Eu acho que ouvi o livro de João, já ouvi umas 470 vezes. E não sei nada. Leio, acho que eu já li umas 100 vezes o livro de João. Tá bom, pastor? E está me fazendo uma falta terrível. Vou ter que ler de novo agora. Porque senão você não entende. Você fica confuso. Senão você se perde. Quem entendeu, diga glória a Deus. Por quê? É no livro de João que você entende o que Jesus disse. Se alguém guardar a minha palavra... e a minha palavra estiver nele, eu e o meu Pai viremos e faremos nele. Irmão, quem vai poder com você? Com a presença divina morando na tua vida, irmão. Não, diga para mim, que olho, que agouro, que inveja, que macumba das trevas, seja o que for, quem vai te derrotar em Jesus Cristo, Salvador? Hã? Mas o duro é que você quer ficar só ouvindo, só vendo, só... Não, não, não, não, agora é hora de você começar a prosperar na tua vida espiritual. Quem quer prosperar na vida espiritual? Ó, e eu aprendi com o nosso papai Jacó, a tua vida espiritual, ela é concernente e consequentemente paralela com a tua vida financeira. Se espiritualmente você está bem, a vida financeira e material vai bem também, obrigado. Se a tua vida espiritual vai bem, a Bíblia diz no livro de João, a epístola, vai bem também a tua alma. Se a tua vida espiritual tem saúde, o teu corpo também vai ter saúde. Quem entendeu, diga glória a Deus. Agora, querido, se espiritualmente você está naquela... E aí é luta. Pode ter dinheiro, pode ter prata, vai ficar tudo ruim. Agora nós vamos orar. Jesus, nós queremos a tua bênção. Quem quer prosperar no mover de Deus? Fica de pé. Agora você vai pegar a sua oferta. Minha irmã, pega lá. Eu quero colocar a minha oferta agora, agora. Ela já sabe o valor, ela já sabe quanto que é. Pastor, eu preciso prosperar nas minhas finanças. Está difícil. Jesus vai te ajudar. Pastor, eu preciso agora alcançar aquele trabalho, aquela casa, aquele imóvel, aquele lugar. Pastor, eu preciso desta decisão. O diabo está bloqueando, não vai bloquear mais nada. Diga, cai por terra, Satanás. É assim que você vai expulsar, é? Diga, cai por terra, Satanás. Pastor, eu estou aqui na transmissão, QR está na tela. E agora você vai apontar a oferta que Deus põe no teu coração. Pastor, eu quero ajudar com 1.000, glória. Pastor, eu vou entregar esses 100 reais para mim sair daqui, pastor, com a minha consciência tranquila de que haverá um mover na minha vida financeira. Pegue aí agora, vamos fazer esta prova. Levante as tuas mãos, diga comigo: meu Deus. Eita, fraquinho. Minha irmã, Deus tem portas grandes para abrir. Ó, olhe para cá. Para de querer fazer reforma. Falei com o meu mecânico ontem, ele estava oprimido. Ontem de ontem? Orei por ele, levei minha esposa lá. Falei, por que, que o senhor está oprimido? Ele é bem paranaense assim, nortista, né? Pastor, papai tinha uma caravan. Quando ele falou, sabe aquelas peruas antigas, coronel? Quando ele falou, eu disse, 6.800 valor de tabela. Ele começou a chorar. É por isso, pastor. Mecânico levantou e trocou tudo. Cobrou 12 mil. É. Falei, mas ela vale 6, você gastou 12 mil. Falei, pastor, deu uma vergonha tão grande de papai que eu mesmo tive que pagar os 12 mil do bolso. Falei, você devia ter jogado esse carro no lixo. Dado baixa, jogava no lixo. Pegava os 12 mil. Comprava um carrinho para o papai. Quem entendeu? Foi gastar 12 mil num lixo. Tem pessoa que é assim, Deus quer tirar ele do lixo. Mas o coração do infeliz está no lixo. Deus quer tirar daquela chopana, daquela coisa que chove, fede mofo. Esse dia chegou a irmã aqui, pegou para o coronel com a roupa toda mofa. Fedendo a mofo, pastor, eu estou com a minha casa trancada, eu não posso abrir, querem roubar a minha casa. Eu disse, aonde a senhora está morando? Eu falei, filha, deixa o diabo roubar. Que o diabo fique com essa desgraça e que Deus te dê uma casa para você morar, filha. Deixa isso para o diabo. Irmão, tem pessoa que Deus quer dar e ele quer ficar com o lixo. Quem está entendendo? Ah, pastor, se eu reformar aquele lugarzinho, é que eu amo aquele mau cheiro. Quando fomos comprar uma igreja nova para o Peru, aí colocou ar, bom ar, os irmãos chegavam, já não tinha mais fedor de suor, não tinha mais aquele fedor daquelas butacas, que lá a cadeira se chama butaca, aquelas butacas fedorentas, os irmãos diziam, pastor, foi embora a unção, nem o cheiro é igual, foi, está queimado, Satanás. Eles queriam continuar sentindo aquele cheiro de urina. Tem pessoa que ele ama isso. Chega na hora da oferta, você fala, irmão, pede agora. Ele fala, vou pedir a reforma. Que reforma o quê, meu irmão? Lá quero saber de reforma. Vamos pedir algo novo. Deus é Deus de novo. Deus é Deus do material, o melhor. Ó, pastor, não está na Bíblia. Deus está colocando o povo numa sala de espera para dar uma terra boa. Uma terra já semeada, plantada com fruta. E o povo quer voltar para o lugar de sofrimento. Levanta a mão e diga, sai, Satanás. Ela quer saber, irmão. Até quando você vai ficar gastando dinheiro, amado, nesse cacareco? Está queimado. Levanta a mão, vamos expulsar essa miséria. Sai para lá, Satanás. Não, sai para lá. Ele não deixa você ofertar. É, pastor, não dá. É que se eu colocar o voto, vai faltar. É para quê? Não, sai para lá. Sai para lá. Levante a oferta agora. Vamos expulsar agora. Agora é hora de expulsar. Levante a mão. Diga, sai, Satanás. Sai com a sua miséria. Sai, demônio do inferno. O sangue de Jesus te repreenda. Sai para lá. Visão mesquinha. Visão avarenta. Visão que está roubando a bênção do coração desta irmã, deste irmão, Senhor. Nós repreendemos o distorcionador das verdades, das realidades. Sai, sai, sai, sai, sai. Sai, Satanás. Sai com o seu bloqueio da nossa vida. Tira a mão desse carro, Satanás. Tira a mão desta casa, demônio. Tira a mão deste ganho. Tira a mão deste benefício maligno. Sai daí. Sai daí. Deus está mandando você expulsar. Sai. Nós não estamos brincando, estamos guerreando. Sai. Sai do caminho da vida dele. Sai do caminho da vida dela. Tira tuas patas daí, Satanás. O sangue de Jesus te repreenda. Espírito que bloqueia, espírito que amarra, espírito que impede as bênçãos que estão sendo derramadas. Agora nós te expulsamos. Sai. Sai. Sai em nome. Levante as mãos, levante o voto. Diga comigo: meu Deus, eu creio que ainda este mês eu irei testemunhar da vitória. Olha agora, irmãos, nós vamos passar, coloca na salva, o voto, que é o voto do Salmo 23 em ação. Quem quer a ação de Deus? O mover do Salmo 23. O Senhor é meu pastor. Não, está errado. O Senhor é meu pastor. Errado de novo. O Senhor é meu pastor, não me faltará. Esse nada vai me faltar aí já é acréscimo da nossa língua portuguesa. O Senhor é meu pastor, não me faltará. Na angústia, ele não vai faltar. Na bonança, ele não vai faltar. Quando você estiver por baixo, ele não vai faltar. Ele vai operar para te colocar por cima. Passe lá, irmãs, o voto do dízimo e o voto que é o voto da campanha de quarta-feira. Quem crê que ele te faz prosperar em meio da dificuldade, diga glória a Deus. Chegou a hora do ministrar de Deus, hein? Chegou a hora. Pegue o voto agora e já vai se colocando de pé. Agora nós vamos orar pela resposta, pela vitória. Eu orava e Deus me mostrava uma pessoa desenganada do seu pulmão. A medicina te desenganou, porque a medicina falou que o teu pulmão não tem mais cura, e Jesus está te revelando para te curar. Aí agora, você está com as dores nas costas que você não suporta. Aonde está esta pessoa? Jesus vai te dar pulmões novos. Venha cá, senhora. Venha cá. Não, mas tem que ser com glória a Deus e aleluia. Não, pode bater palma porque ele está aqui, querido. Aleluia, aleluia, aleluia. O Espírito Santo está me revelando duas pessoas que foi feita uma obra maligna para você se desesperar dentro da tua casa e você trocar e vender a tua casa por nada. E é uma seta maligna. Aonde está? Aquela senhora de óculos é uma. Vou chamar a última pessoa e não vou insistir. Aquela senhora lá, venha cá. Aplauso para Cristo. Ô meu irmão, vem aqui, querido. Deixa eu te perguntar, qual é o seu nome?
1: Roberto.
0: O que que o senhor sente assim no pulmão, nas costas? Tem uma dificuldade para respirar, o que que é?
1: Eu tenho enfisema pulmonar, é obstrutivo crônico.
0: Como?
1: Obstrutivo crônico, não tem cura.
0: Não tem cura? A própria medicina falou que não tem jeito.
1: Eu tomo os remédios, mas não tem cura.
0: Fica aqui, Jesus vai te curar. E você vai voltar no médico. Não, você não entendeu, querido, você não pegou. Deus vai curar e ele vai voltar para o médico. E nós queremos o laudo aqui. Você concorda, amado?
1: Concordo.
0: Então acabou. Você concorda com isso?
1: Concordo.
0: Então acabou. Porque não tem aqui que o pastor falou que está curado. E eu estou falando, não, vai ser curado. Volta no médico e traz o laudo. Para calar a boca do Lucifer. Para tirar a dúvida dos incrédulos. Quem entendeu, diga glória a Deus. O Espírito Santo está me revelando cinco pessoas que do nada o teu corpo está sangrando. Há dias que você começa a notar o sangue querendo jorrar de uma pequena batida, nem corta, e começa nos poros, como se o sangue tivesse. É uma enfermidade, presta atenção, que o teu sangue está extremamente fino, ralo. Cinco pessoas. E você começa a ter hemorragias. E Deus vai te curar desta enfermidade. e também desta hemorragia. Aonde estão estas 5 pessoas? Quer a vitória de Deus? Não. Não levantou a mão. E quem levantou a mão não é. 5 pessoas, cai por terra, Satanás. Aqui não, demônio. Aqui não, legião. Cai por terra, Satanás. Aqui não tem para você não, Satanás. É 5 pessoas e Deus vai tocar no teu sangue para te curar. Aonde está? Você está entendendo? Eu acho que as irmãs estão com medo, elas levantam. Não, mãe, não dá não, é. Ou você levanta a mão, ou você não levanta a mão. Venha cá, minha irmã, deixa eu orar pela senhora. Vem cá, deixa eu orar pela senhora. Meu Deus do céu, levante a mão, diga, sai, Satanás. Diga, sai, impedimento. Não, não vai amarrar nada aqui não. Tem 16 pessoas que Deus está me dando uma visão. Você fez o negócio e você está esperando a conclusão. Só que nesta decisão você já pôs o dinheiro e agora tudo se reverteu contra você. 16 pessoas e parece que você vai perder. Parece, mas Deus vai colocar a mão. Aonde estão? Está dizendo, levante a mão e venha. 16 pessoas, venha cá, minha irmã. Fica esperando confirmação. É com você. Levante a mão e venha orar, porque Jesus vai operar o milagre agora. Agora, quem crê no milagre, na vitória. Tem 5 pessoas. Deus me mostra os teus rins, olha que revelação, escuro e secando. Os teus rins escuro e secando, não é cálculo renal, ele secando e você padecendo, sofrendo terrivelmente de dores no seu rim. Jesus vai te dar a vitória agora. Levantou a mão lá, mas não veio.

a vida desta pessoa, para te angustiar. E Deus está dizendo que essa desesperação maligna vai cair por terra agora. Aonde está esta pessoa? Chamei uma vez, chamei duas vezes, chamei três vezes. Venha, vamos orar. Glória a Deus, glória a Deus. Ó, tem uma pessoa do lado dos homens. Quando você entra dentro da tua casa, você já sente aquele cheiro de charuto, como se alguém estivesse fumando dentro da tua casa. Cadê este homem? É uma seta maligna mandada. Uma vez eu chamei. Vem cá, Senhor, vem cá, pelo amor de Deus. Levante a mão, diga glória a Deus. Vai cair por terra. Ele entra lá e sente aquele cheiro maligno dentro da casa. Põe a mão na cabeça. Jesus vai queimar agora todas as fagulhas. Cuidado aí, obreiras. Cadê o batalhão da fé, Jesus amado? Cadê o esquadrão da libertação, Pai Santo? Será que está aqui? Será que veio a quarta-feira? Pelo amor de Deus, chegou a hora da vitória. Levanta e vem, levanta e vem. Começa dando glória, glória, glória, glória, glória. Ah, Deus de glória, fecha os teus olhos, abre o teu coraçãozinho para o Espírito Santo, vai buscando. Aonde o Espírito de Deus for libertando, deixa Ele libertar. Aonde Ele for cortando os laços, doenças e males, deixa Ele trabalhar. Espírito Santo, agora Pai, nós invocamos o nome bendito do nosso Jesus amado, para que todos aqueles que estão enfermos, para que todos aqueles que precisam ser curados, receba agora a visão, a operação do Espírito de Deus na tua visão. Concentre-se em Deus, minha irmã. Liga o teu pensamento com Deus, irmão, pelo amor de Deus. Espírito Santo, vai queimando agora toda a miopia, toda a cegueira. Vai queimando agora, Senhor. Vai queimando agora, Senhor. Vai queimando. Espírito Santo, nós oramos e nós clamamos a ti, meu Pai, para que bata em retirada as dúvidas das trevas. Alabastecando, alabassuri, alamaia. Oh, Espírito Santo, ah, Senhor, aquela raiz cancerosa que estava, Senhor, andando nos seios dela, que estava caminhando, meu Pai, ó Deus, nas glândulas, ó Deus, na tireoide dele, em nome de Jesus Cristo, agora nós pedimos, vai passando agora, vai passando as tuas mãos ensanguentadas, vai arrancando agora estes tumores na cabeça, caroços na cabeça, em nome de Jesus agora, todo cisto na cabeça agora, queima! Queima, queima, queima. Ritmia maligna cardíaca, ritmia cardíaca agora, nós te repreendemos em nome de Jesus Cristo. Vai orando, vai orando, vai orando. Espírito Santo está operando. Espírito Santo, Espírito Santo, olha as dores que estavam reinando nos pés, nas pernas, impedindo a ele e a ela, Pai, ó Deus, de andar perfeitamente. Mas em nome de Jesus, agora nós repreendemos, Senhor, este mal que estava nas pernas, no joelho, nos artelhos. Ah, Espírito Santo, Senhor, eu entrego, Pai de amor, aqueles que já estão em consciência, consagração, em jejum e oração, para que se abra as portas, Pai, aqueles que já não conseguem mais cultuar, aqueles que perderam a paciência na tua palavra, aqueles que perderam a paciência na tua resposta. Espírito Santo, renova, Senhor, renova, Rei de Glória, renova, Pai de amor, a nossa viva esperança em ti, a nossa viva esperança de sair abençoados, ó Pai, ó Deus, deste lugar. Pai, eu quero pedir ao Senhor para arrancar todas as dores que estão na cervical, todas as dores que estão no pescoço, todas as dores que trazia rigidez a estes braços, rigidez, meu Pai, a este pescoço. Sai, sai, Satanás, com a tua dor. Sai, Satanás, sai, sai da gestação dela, sai da família dele, sai em nome de Jesus. Nós te expulsamos, espírito maligno, sai da saúde cardíaca dele, sai da saúde renal dela, sai, sai, sai, sai, sai, sai, sai. Sai da saúde respiratória agora. Sai em nome de Jesus, em nome de Jesus. Neste nome há poder para te fazer novo. Neste nome há poder para te fazer são. Neste nome há poder para te levantar desta cadeira de roda. Te levantar desta cama, deste leito, deste câncer, deste tumor. Receba a

Jesus Cristo, nosso Salvador. E levante-se aí agora desta cadeira de roda. Levanta, levanta, levanta. Espírito Santo, dá força, Pai, aquelas pernas que não tinha força. Dá força, Alamai de Candaraia. Alamanda, Candalabasturibi Calabaia. Levanta, Senhor, levanta desta prostração. Levanta, Senhor, é desta tendinite, desta bursite, desta artrose, desta osteoporose. Levanta, levanta este corpo, Senhor. Oh, Espírito Santo, vai queimando, Pai, vai queimando aqueles males que estavam se escondendo.

0: idade dele. Queima esta hérnia, queima esta hérnia. Sai daí, hérnia. Sai daí, sai da virilha dele. Sai, sai, sai. Sai da coluna dela. Sai, sai, sai. Sai, infecção maldita. Sai, infecção maligna. Sai, diabetes. Sai daí. Sai daí, diabetes. Em nome de Jesus, nós te expulsamos. Jesus, aonde a enfermidade está encontrando campo fértil para operar, agora nós repreendemos. Em nome de Jesus Cristo, vai rompendo, vai rompendo, vai rompendo. Aquelas cinco pessoas que estavam morrendo, meu Pai, ah Senhor, com aquela, ó Senhor, água no sangue. Em nome de Jesus, agora vai queimando, vai tirando toda a morte que estava no sangue. Toda a morte que estava, Pai, ó Deus, nos ossos, na madurimica, lamacanda, lavaia, Senhor, opera agora, Pai de amor, dando condições, dando habilidade, dando capacidade ao fé do teu filho, à fé da tua filha, para vencer, agora em nome de Calebaramaia, Lamanaia, Lamaia, receba agora, receba a saúde agora em nome de Jesus, receba a saúde agora em nome de Jesus, receba a saúde agora em nome de Jesus, saúde em nome de Jesus, saúde agora em nome de Jesus. Recebeu em nome de Jesus. Receba saúde neste coração, meu irmão. Levanta desta cadeira de roda, minha irmã. Levanta desta muleta aí, meu irmão. Levanta em nome de Jesus. Creia agora. Agora é hora de receber a vitória. Lá vai de Candarábia. Ah, meu Deus do céu. Olha que milagre tremendo. Deus está me dizendo, dezenas e dezenas de pessoas curadas, o teu corpo, a tua alma foi tocada, aquele calor, aquela coisa gostosa, oh glória a Deus, pode buscar aí, ó, pode buscar já, toca aí, busca a hérnia, busca a dor, aonde estava, não está mais, busque na garganta, na cabeça, pescoço que estava endurecido, o Espírito bendito de Jesus Cristo já tocou, pode buscar, busca na tua coluna aí agora, Jesus acabou de te tocar, a dúvida não pode bloquear, levanta a tua mão e diga, sai dúvida. Diga, sai dúvida. Agora faz prova. Se você não fizer prova, é porque você quer sair daqui do jeito que você entrou. Pode bater o pé no chão. Pode buscar aí aflição. Jesus já tocou na tua vida. O que, que aconteceu? Tocou ou não tocou, meu querido? Tocou. Tocou ou não tocou, minha irmã? Pode buscar. Pode fazer prova aí agora. Aplauso para Cristo.
1: Pastor Kleber, queridos ouvintes do programa Voz da Libertação, Deus está operando aqui na quarta do grande mover de Deus. Eu estou aqui com a minha irmã, que foi revelada pelo Espírito Santo de Deus, que estava sentindo muitas dores nos rins, e ela está testificando que ela é esta pessoa revelada, e ela já crê no milagre. Seu nome, minha irmã?
2: Silvânia.
1: Irmã Silvana, como...
0: Cortou o microfone do Douglas... Vamos lá, põe outro microfone lá para ouvir, coronel. Deixa eu ver aí. Minha irmã, deixa eu só ouvir ali, pastor. Ela era dores nos rins da senhora?
2: Dor nos rins.
0: Então, era aquela revelação das cinco pessoas que os rins estavam se secando?
2: Era, quando eu fazia xixi, eu até sentia dor mesmo, saía com sangue mesmo.
0: O quê? Já sangrava?
2: Sangrava.
0: Meu Deus! E tinha buscado os médicos?
2: Não.
0: Estava esperando a manifestação de Deus.
2: De Deus.
0: E agora, toca nos rins aí. Cadê a dor? Cadê? Hã? Não tem mais nada? Como? Como?
2: Mais nada.
0: Levante as mãos.
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Muito bem, ouvintes do programa Voz da Libertação, a nossa igreja, Deus e Amor, sede estadual, fica na rua Sancré de Carvalho, número 75, aqui no centro de Juiz de Fora, onde os cultos acontecem diariamente às 9 da manhã, meio-dia, 2 da tarde e também 7 da noite. 9 da manhã, meio-dia, 2 da tarde e 7 da noite. São 4 horários de cultos aqui na nossa igreja, Deus e Amor, de segunda a sexta-feira, aqui no Templo da Glória de Deus. E no sábado, às 9 da manhã, e também no horário das 7 da noite, culto abençoado aqui na sede estadual. E domingo pela manhã, nós temos aqui a Escola Bíblica Dominical, no horário de 8 da manhã às 9 da manhã, é a nossa Escola Bíblica Dominical na nossa igreja, Deus e Amor, onde você pode vir e participar da Escola Bíblica, não importa a sua denominação, você que quer aprender da palavra, você que quer ser orientado pelo poder da palavra, domingo, no horário de 8 da manhã, nós temos aqui uma equipe de pastores para orientar na palavra de Deus. A Bíblia, ela nos afirma dizendo: cresci na graça e no conhecimento da palavra de Deus. Então, às 8 da manhã, é a Escola Bíblica Dominical, onde você que é membro da Deus e Amor, você que é de outra denominação, você que quer crescer na graça e no conhecimento da palavra, venha para a igreja Deus e Amor, domingo às 8 da manhã, a Escola Bíblica Dominical. Você vai trazer aí uma caneta, um caderno para você fazer as anotações bíblicas que são mencionadas aqui na Escola Bíblica Dominical, na nossa igreja Deus e Amor, Rua São Clé de Carvalho, número 75, centro de Juiz de Fora. Muito bem, sempre no horário de 9 da manhã, nós temos aqui cultos especiais na nossa sede estadual de Juiz de Fora. 9 da manhã, nós temos cultos abençoados, e este culto começa às 9 da manhã, no mais tardar. Ele termina no horário das 11 da manhã, é aqui na sede de Juiz de Fora, onde você vai vir receber a bênção de Deus, pastor Wesley Souza, juntamente com a sua esposa, a nossa irmã Flávia, ambos ali orando para Deus abençoar a sua vida, domingo de manhã, aqui na nossa igreja Deus e Amor, na rua São Clé de Carvalho, número 75.

0: Tudo bem, na segunda-feira nós temos aqui também cultos abençoados para a glória do nosso Deus. Segunda-feira, cultos abençoados aqui na nossa igreja Deus e Amor, 9 da manhã, 12:00, 14:00 e 19:00. Escolha um dos horários e venham participar no culto da segunda-feira aqui na nossa igreja Deus e Amor, na rua São Clair de Carvalho, número 75, sempre ali um homem de Deus pregando a palavra e também orando pelas divinas revelações do Espírito Santo na segunda-feira aqui na nossa igreja pentecostal Deus e Amor, onde ali Deus tem um milagre para a sua vida. Eu quero também te convidar para terça-feira, a campanha da família. Terça-feira nós temos aqui um culto especial para toda a família, família católica, família evangélica de modo em geral. Na terça-feira, este culto é voltado em prol da família, 9:00 da manhã, 14:00, 19:00, uma campanha da família aqui na nossa igreja pentecostal Deus e Amor. Venha receber a sua vitória, traga aquela pessoa enferma da tua casa, aquela pessoa que está doente, para ser curado, liberto pelo poder de Deus, na campanha da família na nossa igreja Deus e Amor, na rua São Clair de Carvalho, número 75, 9:00 da manhã, 12:00, 14:00 e também no horário das 19:00. E lembrando que às 19:00 nós temos a campanha da família, juntamente ali com o Ministério de Casais da nossa igreja Deus e Amor, orando para Deus abençoar a sua vida aqui no Templo da Glória de Deus. Venha participar então na terça-feira da campanha da família, onde Deus tem dado livramento, Deus tem abençoado. Nós vamos acompanhar um grande livramento ao qual Deus concedeu na campanha da família, na nossa igreja Deus e Amor.
1: As palmas da glória a Deus aí. Irmã, o nome da senhora?
2: Edmê.
1: Conte a bênção.
2: A minha netinha, no domingo, a gente estava na área lá em casa, lá, ela estava na beirada da escada, no segundo andar. Ela caiu daquela escada e foi parar lá embaixo.
1: Ela caiu do segundo andar?
2: Do segundo andar e foi rolando na escada, foi rolando. A minha filha, que é a avó dela, ficou desesperada, pulando, porque ela viu ela rodando, falando, ela quebrou tudo, ela morreu. E ela rodou, foi rodando, bateu no portão lá embaixo.
1: Ô, Pisa Ginê, e agora?
2: Eu desci lá atrás dela, peguei ela no colo, a minha neta quebrou tudo. Aí eu vi.
1: Achou que havia morrido.
2: Achou que ela tinha morrido, porque ela foi rodando a escada.
1: E a altura também, né, irmão?
2: No segundo andar. Aí eu fui vir com ela no colo, ali, né, pra socorrer ela, que eu vi ela. Ela não chorou, não deu um choro, mas ela ficou desacordada, ela ficou ali confusa.
1: Todos os sintomas ali.
2: Né? Porque ela tem 4 aninhos, ela saiu daquela escada rodando, eu falei, meu Deus do céu, porque...
1: O livramento chegou, Bisegine.
2: Um livramento muito grande. Eu falei assim, eu vou na igreja hoje só pra agradecer e cumprir o voto de agradecimento ao Senhor.
1: Quem livrou sua bisneta?
2: É Jesus.
1: Em qual igreja?
2: Beta Costal, Deus e Amor.
1: Que Deus abençoe a senhora da glória. Deus correu! Que Deus! Que Deus!

0: mismo. Irmã, qual o seu nome?
1: Maria Aparecida.
0: Conte a bênção.
1: A bênção que eu tenho para contar é que a minha filha tinha um caroço debaixo do braço. E
0: que tamanho que ele é, mais ou menos? Faz ideia?
1: Ah, era um caroço, mais ou menos, assim.
0: Tamanho de um limão?
1: É.
0: Meu Deus.
1: Aí, teve um dia que na igreja, ela estava aqui comigo, falou assim, mãe, eu tenho um caroço aqui. Eu também não esquentei cabeça, não, que no tempo de Deus, eu sabia que Deus ia curar ela.
0: Ia curar ela.
1: E ela também tinha problema de reumatismo no sangue.
0: Meu Deus.
1: Ela tinha que tomar aquela Bezetacil, que dói toda a vida,
0: imagino,
1: né?
0: Imagino.
1: O resto da vida. Para a honra e glória do nosso Pai que está no céu, né? Ela melhorou do câncer, daí caroço
0: teve
1: sumiu.
0: Teve câncer também.
1: Teve. E curou também o reumatismo no sangue. Também.
0: O reumatismo foi curado. Do câncer, o caroço sumiu também?
1: É, o médico falou que ela ia tomar
0: Bezetacil
1: o resto da vida. Ela não tem mais nada.
0: Não toma mais.
1: Graças
0: Quem
1: a Deus.
0: Quem curou sua filha?
1: Jesus.
0: Em qual igreja?
1: A Igreja Pentecostal, Deus é amor.
0: Dá glória a Deus com ela! Feliz, mamãe.
1: Ah, feliz. Obrigada. Estou muito feliz.
0: Muito feliz. Então
1: muito
0: dá
1: feliz.
0: Glória a Deus.
1: Glória a Deus.
0: Dá glória a Deus para também. Cadê o glória? A filha curada! A igreja, Deus e amor.

0: Muito bem, na terça-feira, campanha da família, aqui na nossa igreja, Deus e Amor, 9 da manhã, meio-dia, 2 da tarde e 7 da noite. E lembrando que às 7 da noite é a campanha da família com o Ministério de Casais. Sempre ali um casal abençoado, pregando a palavra e também orando pelos dons do Espírito Santo. Nós estivemos acompanhando o que Deus tem realizado na vida das pessoas que têm vindo à nossa igreja, Deus e Amor, e têm alcançado milagres, livramento da parte do nosso Deus. Venha você também, traga sua família e venha participar da campanha da família na nossa igreja pentecostal Deus e Amor, que fica na rua Sanclé de Carvalho, número 75, centro da cidade de Juiz de Fora. Mudou bem a direção, a cargo do pastor Wesley Souza, ali também prega a palavra, ora pelos dons do Espírito Santo. Então venha receber a sua vitória na nossa igreja pentecostal Deus Amor. Então, vinte só ali, a terça-feira, uma campanha voltando para a família. Nós estamos ali unidos, irmanados, em uma só fé, num só amor, clamando e buscando a presença do Espírito Santo na nossa igreja, Deus e Amor. Venha ser movido pelo Espírito Santo, venha ser tocado pelo poder de Deus na nossa igreja, Deus e Amor, na terça-feira, na campanha da família. Nós estamos ali orando para Deus abençoar o teu casamento, para Deus abençoar a sua vida conjugal, para Deus guardar, proteger a vida da sua família na igreja Deus e Amor, na terça-feira, aqui no Templo da Glória de Deus. Mandou bem, na quarta-feira é aquele culto de ensinamento da palavra, 9 da manhã, 2 da tarde e 7 da noite, é o culto de ensinamento da palavra de Deus na nossa igreja pentecostal Deus e Amor, onde às 9 da manhã, 7 da noite, a presença do pastor Wesley Souza prega a palavra, ora pelos dons do Espírito Santo na nossa igreja pentecostal Deus e Amor, na quarta-feira, 9 da manhã, 7 da noite, pastor Wesley Souza, ali com uma poderosa mensagem do coração de Deus para o nosso coração, na quarta-feira, da nossa igreja Deus e Amor. E também no horário das 2 da tarde, presença marcante ali do pastor, o nosso irmão pastor Célio Carvalho, pregando a palavra na quarta-feira, no horário das 2 da tarde. E o pastor Wesley, 9 da manhã, e também no horário das 7 da noite.
1: Pela palavra de Deus, você vai vencer Satanás. Pela palavra de Deus, você vai vencer o acusador. Oh, glória, anda lá, basurian.

da palavra de Deus. Aleluias. Glória a Deus. Mas entenda comigo algo interessante, importante para nós relatarmos aqui nesta noite dentro do texto sagrado. Jesus foi tentado pelo diabo, mas foi o Espírito de Deus que levou Jesus para o deserto. Tem crente que está no deserto porque é o Espírito de Deus que te levou para esse deserto. É o Espírito de

que cair por terra. A Bíblia Sagrada conta que agora Jesus foi ao deserto, aleluias, e quando ele está no deserto conduzido pelo Espírito de Deus, o diabo tentou ele. E o diabo tentou ele, dizendo, se tu és o Filho de Deus, manda que as pedras se transformem em pão. Mas Jesus torna a palavra e responde a Satanás, está escrito, nem só de pão viverá o homem, mas de toda palavra que sai da boca de Deus. Ninguém pegou, será? Você vai viver da palavra do Senhor. Quem está vivendo dentro da palavra de Deus? Agora Satanás transporta Jesus a uma cidade santa e coloca ele no pináculo do templo e fala, se tu me adorares, se tu és o Filho de Deus,

Tudo bem, quarta-feira, ouvintes, é a quarta-feira da palavra na instrumentalidade do pastor Wesley Souza, que prega a palavra de Deus, 9 da manhã, e também no horário das 7 da noite, e também fazendo ali oração forte. É oração para Deus repreender todo o mal, as enfermidades, as obras malignas de Satanás. Quarta-feira é a quarta-feira da palavra na Igreja Deus e Amor.

Venha buscar a Deus e exaltar o nome santo de nosso Senhor e Salvador, Jesus Cristo. A Bíblia nos afirma dizendo: conhecereis a verdade e ela vos libertará. Quarta-feira da palavra, na Igreja Deus e Amor, 9 da manhã, 7 da noite, pastor Wesley pregando a palavra e também orando pelos dons do Espírito Santo. Às 14 horas, presença do presbítero Célio Carvalho, ali pregando a palavra também, orando para Deus abençoar a sua vida na quarta-feira da palavra, na nossa Igreja Pentecostal Deus e Amor.

É o nosso muito obrigado pela audiência, pela sintonia no programa Voz da Libertação. Um grande abraço você que está aí acompanhando pela Rádio Capital AM 1080 kHz. Deus abençoe a sua vida e você também que está aí ouvindo o programa Voz da Libertação pelo aplicativo. Deus abençoe a sua vida e você também que está aí na escuta do programa Voz da Libertação pelo YouTube. O nosso muito obrigado pela audiência no programa A Voz da Libertação. Nós iremos agora ouvir uma linda faixa musical da gravadora MC Music, na voz da cantora Débora Miranda, A Última Lágrima. Este hino vai para todos os ouvintes do programa A Voz da Libertação.

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Tudo bem, Igreja Pentecostal, Deus e Amor, na rua San Clair de Carvalho, número 75. E lembrando também que nós temos aí uma Igreja Deus e Amor, aí no seu bairro, na tua cidade, localiza uma Igreja Deus e Amor e seja abençoado para a glória de Deus. Eu quero lembrar também que na quinta-feira, 9 da manhã, 12:00, 14:00 e 19:00, cultos abençoados aqui na sede de Juiz de Fora. Quinta-feira, 9 da manhã, 12:00, 14:00 e 19:00. Lembrando que às 19:00 é a oração do Getsêmani aqui na nossa Igreja Deus e Amor, onde nós clamamos a Deus, buscamos ali a presença do Espírito Santo. Na quinta-feira, na oração do Getsêmani, aqui no Templo da Glória de Deus. E quinta-feira, no horário das 14:00, a presença da cooperadora, a nossa irmã Maria José Oliveira, e a nossa irmã cooperadora Flávia, às 14:00. Na quinta-feira, é aquele culto voltado para a Fundação Reviver, esta obra assistencial mantida pela Igreja Deus e Amor. Então, olha, na quinta-feira, venha receber a sua vitória, 14:00, cooperadora Flávia e a cooperadora Maria José Oliveira, neste culto abençoado em prol da Fundação Reviver, onde você vai trazer a sua ajuda, o seu donativo e ajudar esta obra assistencial da Igreja Deus e Amor, que é a Fundação Reviver, e Deus, ele vai te abençoar. Quinta-feira, 14:00, presença da cooperadora Flávia e a cooperadora Maria José Oliveira, pregando a palavra e também orando pelos dons do Espírito Santo. Muito bem, na quinta-feira pela manhã, ali a nossa irmã cooperadora Maria das Graças, no horário das 9:00, na quinta-feira, a presença da cooperadora Maria das Graças, pregando a palavra e também orando pelos dons do Espírito Santo. Venha receber a sua vitória.

É, na sexta-feira, campanha forte, campanha de libertação na nossa igreja Deus e Amor, na rua São Clair de Carvalho, número 75, na sexta-feira, 9 da manhã e às 7 da noite, a presença do pastor Wesley Souza, pregando a palavra, orando pelos dons do Espírito Santo e as obras do mal sendo desfeita pelo poder de Deus. Então, olha, sexta-feira forte na nossa igreja, Deus e Amor, 9 da manhã, 7 da noite, a presença do pastor Wesley Souza. 2 horas da tarde, eu, presbítero Eliel Rodrigues, estou ali presente, pregando a palavra e também orando pelos dons do Espírito Santo. Sexta-feira forte, sexta-feira de libertação, na igreja Deus e Amor.

0: pegando e retirando agora, Satanás. Vai sair do corpo dela agora. Sai da casa dela, sai da família dela. Todo espírito maligno, estende as mãos, igreja. Fala, queima ele, Jesus. Queima! Queima, Jesus, queima, Jesus, queima. Sai dos pensamentos dela. Sai todo mal. Olha para mim, filha. Fala o sangue de Jesus. Tem que olhar nem nos meus olhos. Jesus, eu quero libertação. Fecha o olho, Senhor Deus. Eu quero libertação. Sai do corpo dela, Satanás. Sai do corpo dela, Satanás. Grita, queima ele! Queima ele! Olha o grito de derrota do diabo. Queima! Queima! Sai da mente dela. Quieta em nome de Jesus. Sai do coração dela. Sai do corpo dela agora, Satanás. Toda a legião do inferno. Pegue retirada agora. Sai em nome de Jesus. Fala, o sangue de Jesus tem poder. Fala comigo.
1: Em nome de Jesus. Em nome de Jesus. Não aceito essa obra maligna na minha vida.
0: Em nome de Jesus. Toma posse. Senhor Jesus, confirma a tua vitória, Senhor. Confirma a tua...

0: É realmente a poder no sangue de nosso Senhor e Salvador Jesus Cristo. É o poder que liberta, poder que cura, poder que transforma a vida. É o sangue de nosso Senhor e Salvador Jesus Cristo. Sexta-feira nós estamos ali clamando pelo poder do sangue de Cristo e toda obra do mal sendo desfeita pelo poder do sangue de Cristo. Sexta-feira, 9 da manhã, 7 da noite, pastor Wesley Souza pregando a palavra e também orando pelo dom do Espírito Santo, e as libertações acontecendo no horário das 14 horas. Eu, presbítero Eliel Rodrigues, estou ali presente com os irmãos também, pregando a palavra e orando pelos dom do Espírito Santo. Venha receber a sua vitória em nome de Jesus Cristo, na nossa igreja pentecostal Deus e Amor. É Jesus o Nazareno, ele disse na sua palavra: vinde a mim todos vós que estáis cansados e oprimidos, e eu vos aliviarei. Sexta-feira da libertação forte na nossa igreja Deus e Amor. Venha receber a sua bênção, venha receber a tua vitória na sexta-feira, aqui no Templo da Glória de Deus, na rua São Clé de Carvalho, número 75, centro da cidade de Juiz de Fora.
1: Senhor Deus, vai lá agora. O Senhor me revela que tem uma obra maligna. Vai lá agora, Jesus. Desfaz essa obra de Satanás agora, aí ó. Desfaz essa obra do diabo agora. Desfaz essa obra do diabo agora, Jesus. Vai, grita, queima ele, queima ele, queima ele. Quieto em nome de Jesus, quietinho, quietinho em nome de Jesus. Quietinho em nome de Jesus. Jesus, repreende, repreende. Ninguém te perguntou, ninguém te perguntou. Cala a boca agora. Vamos, irmãos, orando, vamos. Queima ele, Jesus. Queima ele, Jesus. Sai dos passos dela. Quieto em nome de Jesus, quieto, legião do inferno, quietinho, quieto, em nome de Jesus, quieto. Jesus, envia, Senhor Deus, a providência. Repreende essa obra de macumba agora. Sai obra de bruxaria, sai obra maligna, em nome de Jesus, sai, e não volta mais, em nome de Jesus. Aleluia.

0: É impressionante, ouvintes, é o que Deus está fazendo na Igreja Deus e Amor. Sexta-feira forte, venha receber a sua vitória.
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0: É o pastor Wesley Souza em Santo Jejum, em consagração a Deus, no horário de 9 da manhã. Juntamente com o pastor Wesley, uma equipe de pastores ali orando para Deus abençoar a sua vida na Igreja Pentecostal Deus e Amor, na rua San Clair de Carvalho, número 75, centro de Juiz de Fora.
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0: É o pastor Wesley orando pelas libertações, repreendendo todo o mal pelo sangue de Cristo. Então venha receber a sua vitória, 9 da manhã, 2 da tarde, 7 da noite. E também temos aqui o horário de meio-dia, a 1 da tarde, é no horário do meio-dia, 1 da tarde, a presença ali dos homens de Deus, orando para Deus abençoar a sua vida. Às 14 horas, eu, presbítero Elia Rodrigues, estou ali presente também, pregando a palavra e orando para Deus abençoar a sua vida.
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0: É o endereço da Igreja Pentecostal Deus e Amor, rua San Clair de Carvalho, número 75, centro da cidade de Juiz de Fora. Venha ser feliz, venha ser abençoado na Igreja Pentecostal Deus e Amor.

0: É o programa Voz da Libertação, órgão oficial informativo da Igreja Deus e Amor. Então, olha, sexta-feira, traga os enfermos, doentes, problemáticos, os desenganados pela medicina. Jesus garante a cura, Jesus garante o milagre na sua vida. Aqui na nossa Igreja Deus e Amor, a igreja mais conhecida como Pronto Socorro de Jesus, onde os milagres acontecem. Muito bem, vamos aqui prosseguindo com o programa Voz da Libertação e agora vamos ouvir uma linda faixa musical aqui nesta programação e já já voltamos.
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0: Glórias a Deus.
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Senhor e Salvador Jesus Cristo esteja sobre a sua vida. Seja muito bem-vindo, seja muito bem-vinda. Você está na oração do entardecer aqui na Igreja Pentecostal Deus e Amor. Essa é uma transmissão diretamente dos estúdios aqui em nossa sede mundial, sede das Igrejas Pentecostal Deus e Amor, localizada aqui mesmo na Avenida do Estado, 4568, bairro da Liberdade, centro da capital paulista. Esse quem fala com você é o seu irmão e amigo, Diácono Douglas Almeida. É, eu quero orar por você e com você. Já quero que você compartilhe essa live. É, você que está no YouTube, já vai compartilhando, não só você que está no YouTube, como você que está no Instagram, Facebook e demais plataformas oficiais da Igreja Deus e Amor. Compartilhe para que mais pessoas orem conosco e juntos, diante da presença de Deus, nós possamos alcançar tudo quanto Deus tem preparado para a nossa vida. Bom, eu convido você que está em casa, você que está no seu local de trabalho, você que está no transporte público, a unir a sua fé com a minha nesta oração. Nós vamos clamar e Deus vai manifestar a sua bênção, o seu milagre e também a sua providência. Vamos lá? Vamos à hora da oração. Maravilhoso Deus e eterno e querido Pai, Pai de nosso Senhor e Salvador Jesus Cristo de Nazaré, mais uma vez, ó Deus, diante da tua presença que é bendita e também poderosa, nós nos colocamos em oração, ó Deus, e nessa ocasião eu quero dar graças ao Senhor, quero tributar ao Senhor toda a honra, toda a glória e também todo o louvor. Quero te agradecer pela vida desse irmão ouvinte do programa Voz da Libertação, por esse irmão internauta, ó Pai, sim, que une a fé dele à minha pequena fé. E juntos, ó Pai, clamamos ao Senhor. E eu venho ao Senhor apresentar os pedidos de orações. Pessoas que estão em casa, pessoas que estão no seu local de trabalho, pessoas que estão no transporte público e estão, ó Pai, compartilhando os seus pedidos de orações, confiando a nós, ó Deus, essa dádiva que é estar em oração. E eu quero deixar cada um desses pedidos diante do teu altar. Pedidos que estão chegando a nós através do chat, no canal do YouTube, pedidos que estão chegando a nós através do Instagram, do Facebook, do WhatsApp, da Central de Produções Internacional. Quero pedir que o Senhor venha abençoar aqueles pedidos também, ó Pai, que prontamente e pessoalmente os irmãos têm trazido, ó Pai, depositado nas urnas do santuário da oração. Vai atendendo, Rei, vai atendendo, meu Pai, sem causas difíceis, situações que para o homem são impossíveis, meu Pai. Vai agindo, vai operando, vai trabalhando, vai manifestando a tua graça e também o seu poder. A tua palavra, ela nos diz lá em Lucas capítulo de número 1, no versículo de número 57, que para o Senhor nada é impossível. Sim, eu creio, Pai, que o poder do Senhor, Pai, é verdadeiramente ilimitado. E operando o Senhor, quem pode impedir? Vai agindo, Senhor. Pessoas que estão pedindo a bênção da porta aberta. Quantas pessoas, Pai, que estão desempregadas. Quantas pessoas, meu Deus, que estão na fila do SUS para uma cirurgia, para, meu Deus, uma intervenção. Ó Pai,
médica, Senhor, vai abrindo a porta do emprego para esse pai de família, a porta de emprego para esta mãe, para esse jovem, sim, que quer ter o seu primeiro emprego. Vai abrindo, Deus, vai abrindo as portas, vai bradando desde o alto do céu sobre a face da terra, vai fazendo o que nós não podemos fazer, ó Pai. Que esse jovem, que esse adolescente, Senhor, que deseja cursar, Pai, um curso profissionalizante, Senhor, que o Senhor abra esta porta para ele. Que o Senhor abra a porta, meu Pai, uma porta de excelência, uma porta por meio do qual o teu nome será glorificado, ó Deus. Vai agindo, vai trabalhando, vai operando, vai realizando o impossível para o teu louvor e também para a tua glória. Eu deixo diante do teu altar, Pai, esta pessoa, meu Deus, que está aguardando a cirurgia, essa pessoa que está aguardando o atendimento, ó Pai, do médico, a consulta médica. Meu Deus, há muito tempo na fila de espera do SUS, vai abrindo a porta, Pai, que o nome dela seja, ó Pai, chamado, que ela seja convocada, que essa cirurgia saia, sim, que esse exame saia, que os empecilhos desapareçam, meu Pai, e o teu bom nome, ele venha a ser glorificado. Pai, abençoando, Deus forte e verdadeiro. Ah, Papai do céu, também aqueles pedidos de orações. Ah, Pai, que as pessoas estão pedindo a cura de suas enfermidades, meu Pai. Esta pessoa que sofre com enxaqueca, essa pessoa que sofre, meu Pai, ah, meu Deus, com diversas enfermidades, Senhor, que essas enfermidades desapareçam, que esse mal desapareça na vida desta pessoa, pelo poder que há no teu nome, Senhor Jesus, que essas enfermidades não suportem o teu santo nome e batam em retirada. Sim, existem enfermidades que a raiz é natural, mas existem outras enfermidades cuja raiz é espiritual. Ah, Pai, nós repreendemos agora no teu nome, independente de qual raiz seja, declaramos pela fé, Pai, que o teu nome tem poder para curar, o teu nome tem poder para restaurar. Por isso restaura, Senhor, eu te peço de uma maneira humilde, de uma maneira, Pai, sincera, restaura a vida desta pessoa, essa pessoa que está desenganada pela medicina, essa pessoa que a sociedade, Pai, diz que não tem mais jeito, os médicos disseram que não tem mais solução, Pai, mas essa pessoa crê no fundo do coração, lá no fundo da alma, ela crê que o Senhor tem o poder para curá-la e também para restaurá-la. Por isso, Senhor, pela sua infinita graça, vai restaurando, vai levantando, vai colocando a vida desta pessoa em pé. Papai, diante da tua presença, fazendo um milagre extraordinário para o teu louvor, para o teu louvor, para o teu louvor, para o teu louvor e para a sua glória. Visita essa pessoa que está na UTI. Visita essa pessoa, meu Pai, que está, ó Deus, acamada dentro de casa. Essa pessoa, meu Pai, que sofre com fortes dores dia após dia. Pai, que vive debaixo, ó Pai, de substâncias, Pai, para trazer alívio às suas dores. Meu Deus, vai restaurando a saúde dela,
vai restaurando a saúde dele. Sim, que esse câncer desapareça, que esse mioma desapareça. Sim, ó meu Rei e meu Salvador, que esse tumor desapareça. É, meu Pai, no Teu nome nós oramos, no Teu nome nós confiamos, ó Pai, e pedimos ao Senhor, confirma a Tua obra. É, Papai, sobre cada uma dessas vidas que estão, ó Pai, pedindo oração por cura. Sim, esta pessoa, ó Deus, que teve um membro do seu corpo fraturado, Jesus, vai restaurando, ó Deus, vai restaurando, ó Rei de toda a terra. Ainda que, Senhor, pareça que não tenha jeito, que não tenha solução, faz a obra, Espírito Santo, faz a obra, Espírito de Deus, e que o nome do Senhor seja glorificado. Quero orar, Pai, pelos pedidos de orações. Ah, Pai, que tem, ah, Deus, como primícia, Senhor, a libertação de um filho, a libertação de uma filha, sim, a libertação de um esposo, de uma esposa, Senhor, esse filho que ora pela libertação dos pais, esses pais que oram pela libertação dos filhos, Senhor, faz a obra por completo, para que o nome do Senhor seja mais uma vez glorificado, mais uma vez engrandecido. Abre os céus, Espírito de vida, e manifesta a bênção que enriquece e não acrescenta dores, ó Pai. Vai agindo, sim, ainda que os nossos olhos não estejam vendo fisicamente, mas, ah, Pai, pela fé, é Deus, pelos olhos espirituais, nós cremos e podemos contemplar que o Senhor está operando. É, Pai, mesmo no silêncio, mesmo tudo quando parece que não tem mais jeito, o Senhor chega e mostra que do Senhor é a última palavra. Por isso vai decretando nessa tarde, Deus, decreta, ah, meu Deus, a cura, decreta sobre a vida desta pessoa a libertação total. É, meu Deus, esta pessoa não sinta mais prazer, ah, meu Pai, naquilo que é contrário aos Teus princípios. Sim, que, ah, Papai, as obras da carne na vida dela, na vida dele, sejam mortificadas pela ação sobrenatural do Teu Espírito Santo. É, Papai, que esta pessoa, mediante a experiência do novo nascimento, mediante, ah, meu Pai, a experiência, ó Deus, da regeneração, passe a ter prazer naquilo que é do Teu agrado, naquilo que é da Tua vontade, Senhor. É só o Senhor quem pode transformar, é só o Senhor quem pode realizar esta obra, como o Senhor disse para Nicodemos: em verdade vos digo, necessário é nascer-vos de novo. Sim, ó, meu Pai, só aquele que vive essa experiência pode ter, ó, meu Pai do céu, obras que não são mais segundo as inclinações da carne, mas são segundo o fruto do Teu Espírito. Por isso vai agindo, por isso vai trabalhando, por isso vai operando nessa tarde, na vida desse irmão ouvinte, na vida desse irmão internauta, na vida desta pessoa, ah, meu Pai, que por pedido de oração, nós intercedemos agora. Age sim, meu Pai, esta pessoa que está na clínica de internação,
de dependentes químicos. Esta pessoa, meu Pai, que está, ó meu Pai, nas ruas, totalmente perdido, totalmente, ó Deus, no fundo do poço, estende as suas mãos, meu Deus, estende as suas mãos, meu Pai, e traz das trevas para a tua maravilhosa luz. É, meu Pai, arrebata das mãos do inimigo essas almas, arrebata, Senhor, é, meu Pai, do jugo do pecado, essas almas, meu Pai, trazendo a libertação, trazendo a vida abundante que há na sua pessoa, ó Deus, ó Pai. Sim, vai abençoando nesse momento aqueles que estão, ó meu Pai, não só lutando, ou, ó Deus, querendo lutar contra os vícios, mas vai abençoando também, meu Pai, a vida desse novo convertido, esta pessoa que acabou de aceitar ao Senhor, ou melhor, de reconhecer o Senhor como exclusivo, suficiente e eterno Salvador. Ah, Pai, essa pessoa que está dando os seus primeiros passos na fé, Senhor, estende as mãos sobre ele, sobre ela, para que ele e para que ela tenha ou tenham as condições necessárias para permanecerem na fé, para estarem, meu Pai, a cada dia mais caminhando segundo a tua direção. É, meu Pai, crescendo em graça, crescendo em conhecimento, crescendo em comunhão para com a tua presença, ó Jesus amado, ó Jesus querido. Vai abençoando nessa tarde, ó meu Pai, cada um desses novos convertidos, dando a eles, meu Pai, a condição de vencer o pecado, dando a eles, meu Deus, a condição de vencer, meu Deus, as obras, ah, meu Pai, naturais da carne, sim, dando a eles as condições necessárias para vencer, meu Pai, o mundo, sim, fortalece-os na comunhão, fortalece-os na intimidade para com a tua presença, que o teu Espírito a cada dia o impulsione mais e mais. Ó, meu Pai, para que ele e para que ela estejam no centro da tua vontade, no centro do teu querer. Enquanto nós estamos orando, meu Pai, tem vidas, Senhor, que foram resgatadas da vã maneira de viver. Ah, meu Pai, que foram compradas não por ouro e nem por prata, mas pelo seu precioso sangue, ó Jesus, que foi derramado ali na cruz do Calvário. Tem vidas, meu Pai, que estão sendo, ó meu Pai, constantemente, diariamente, bombardeadas, sim, pelos ataques do império das trevas, meu Deus. Mas nós oramos, meu Pai, nós oramos, meu Deus, para que, ah, Senhor, esses ataques, meu Deus, em vez de abater, em vez de esfriar esse irmão, essa irmã na fé, ah, Pai, que o efeito seja contrário, sim, que diante desses ataques, ó Deus, essa pessoa passe a orar ainda mais, passe a buscar a tua presença ainda mais, passe a se humilhar ainda mais diante do teu altar, sim, vai convertendo, meu Deus, essas maldições lançadas pelo inimigo, vai convertendo em bênção. É, Pai, porque está escrito que ninguém pode amaldiçoar aquilo que o Senhor decidiu abençoar. É, Deus, o inimigo tem lançado dardos,
tem lançado setas. É, mas o Senhor é aquele que converte a maldição em bênção. E eu creio, meu Deus, eu creio, meu Pai, que nessa tarde a bênção, ah, Pai, das tuas mãos já está sendo manifesta e já está alcançando pessoas que estão conosco através desta transmissão, sim, no lares de famílias. Ah, Pai, a tua bênção já está sendo derramada, sim, e esta legião, esse principado, essas potestades, essas hostes espirituais da maldade já estão batendo em retirada, sim, o laço já está sendo cortado, a armadilha já está sendo desfeita, porque o Senhor é o Deus forte na batalha, o Deus que tudo faz, o Deus que tudo pode, e nenhum dos teus planos ou pensamentos podem ser impedidos. Meu Deus, vai abençoando neste momento, ó Pai, a igreja que foi comprada e redimida pelo teu sangue, vai tomando, sim, Senhor Jesus, a igreja, Senhor, brasileira, a igreja, Senhor, ah, meu Pai, oh, meu Deus, que não tem placa denominacional, abençoa os salvos, Senhor, aquele que nasceu da água, aquele que nasceu do Espírito, aquele que vive em novidade de vida, aquele que recebeu a mente de Cristo, Senhor, vai fortalecendo na graça, na comunhão, na intimidade, sim, ajuda-nos como igreja a caminharmos, meu Pai, todos os dias, Senhor, pelo caminho que nos fora proposto, mediante a fé em Ti, ó Cristo Jesus, nos ajuda, meu Pai, a cada dia a tomarmos a nossa cruz, negando a nós mesmos e seguirmos todos os dias ao Senhor, meu Pai, sim, vai tomando, meu Deus, a Igreja Pentecostal, Deus de Amor, ao qual eu faço parte, e tantos outros que estão comigo agora em oração. É, meu Deus, toma nas suas mãos a nossa diretoria, Pai, deliberativa. Vai guardando, Senhor, vai guardando, meu Pai, vai livrando, meu Rei e meu Salvador. Abençoa ali a nossa irmã, presidente mundial, Ereni Miranda. E também, meu Pai, a nossa irmã, vice-presidente mundial, Débora Miranda, o nosso irmão pastor, Lorival de Almeida, meu Deus, toma nas suas mãos a vida do nosso irmão presbítero, Davi Miranda Neto, sim, e suas respectivas famílias, meu Pai. Ah, Senhor, guarda, livra, cobre com teu sangue. É, Deus, livra, livra, livra toda a nossa liderança, meu Pai. É, Pai, dos ataques, das emboscadas, das ciladas por parte do inimigo. Sim, toma nas suas mãos, Senhor, meu Deus, o corpo de obreiros que serve ao Senhor. Ó, Pai, aqui na igreja, Deus de Amor, vai abençoando, meu Pai, os pastores, os presbíteros, os evangelistas, os diáconos, Senhor, toma nas suas mãos, é, meu Pai, os cooperadores, as cooperadoras, sim, da tua obra, aquele e aquela que está com a mão no arado, sim, que não tem olhado para trás, mas tem olhado firmemente para o alvo que é Cristo, e nesta fé tem caminhado, nesta perseverança tem vivido, sim, continua sustentando ele, continua sustentando ela, é, meu Pai, sim, vai abençoando toda a membresia,
da Igreja Deus de Amor. Abençoa mesmo, ó Pai, e confirma as ricas bênçãos, as ricas vitórias. Senhor, abençoa nesse próximo sábado, meu Deus, o dia de semear, sim, a comemoração, meu Pai, dos 32 anos da Fundação Reviver. Vai abençoando de uma maneira gloriosa, meu Pai, toma também nas suas mãos, ali, meu Deus, o evento, meu Pai, a grande conferência do dia 4 e também do dia 5, meu Pai, Senhor, Papai, que tem por tema graça sobre graça, Senhor, abençoa o Ministério Regenere, abençoa, meu Pai, o Expansão, abençoa sim, ó, meu Pai, toda a liderança, confirma a bênção, a vitória, o milagre das suas mãos, ó Pai, assim eu te peço e assim também já te agradeço em nome de Jesus. Que maravilha, Deus abençoe você que orou juntamente comigo. Eu quero nesse momento fazer um convite a você que ainda não tomou a decisão de reconhecer Jesus como seu único, exclusivo e eterno e também suficiente Salvador. Eu quero que você faça isso agora. E você que ainda está afastado, mas deseja reconciliar, eu quero que você participe desta oração de confissão a Deus, ao qual nós vamos fazer nesse exato momento. Repita comigo as seguintes palavras: Senhor meu Deus e meu Pai, a minha vida eu entrego nas tuas mãos. Peço perdão pelas minhas falhas, pelos meus erros e pelas minhas transgressões. Peço ao Senhor que o Senhor me perdoe e que o teu Espírito me ajude a andar em novidade de vida, trazendo glória ao teu nome, Pai. Me ajuda a permanecer nesta fé até que o Senhor venha buscar a igreja, em nome de Jesus, amém. Parabéns, você que aceitou a Jesus, você que reconciliou-se, já está disponível aqui no rodapé do vídeo os endereços ao qual você pode mandar a sua mensagem, você que aceitou ou reconciliou com Jesus. Mande para cá, nós temos uma equipe que vai te dar a orientação necessária para que você prossiga nesta fé e nesta fé você permaneça até que Jesus venha. Você que está nos acompanhando através do programa Voz da Libertação, procure aí perto de você uma igreja pentecostal Deus de Amor mais próxima. Diga ao pastor local que você aceitou a Jesus, que você reconciliou-se e você também será direcionado, discipulado e crescerá em comunhão, em graça, em intimidade com nosso Senhor Jesus Cristo e, é claro, fará parte desta família que é a família da Igreja Deus de Amor, a família de Jesus. Eu vou ficando por aqui. Esse quem comunicou com você foi o seu irmão e amigo Diácono Douglas Almeida. Você que está no YouTube, você pode migrar para o canal Direto com Deus, que também é um canal oficial da Igreja Deus de Amor, e por ele nós temos 24 horas de oração. Você que está no programa Voz da Libertação, permaneça nessa programação. Nós temos muito conteúdo que edifica a sua alma, preparado com muito carinho para que o nome de Jesus seja glorificado na sua vida e também através da sua vida. Que Deus abençoe. Se você estiver na região central aqui de São Paulo, ainda dá tempo de você estar conosco nesta quarta do Grande Mover de Deus, às 19 horas, presbítero Alan pregando a palavra e orando por todos nós. Que Deus abençoe. Fique na paz do Senhor Jesus. Se Deus nos permitir, em uma outra oportunidade, a gente volta. Fique todos com Jesus!

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2: 18 horas e 30 minutos.
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0: paz do Senhor Jesus. E eu estava aqui em profunda meditação, buscando no meu interior aqui, depois de eu ver aqui uma frase que está aqui no celular da Lari, que está escrita assim, ó, que eu seja a minha prioridade. Eu estava aqui, entra essa música, e aí eu entrei aqui num parafuso, porque nessa que está escrito da Lari aqui, e no hino, né? É. Secar a lágrima de quem me ofendeu, olha aí, ó.
1: É pra entrar em parafuso.
0: É pra entrar em parafuso, não é?
1: É, ué.
0: Se eu sou minha prioridade, você acha que eu devo secar a lágrima de quem me ofendeu? Ajudar a quem, né, nem merece a minha ajuda?
1: Se eu sou a minha prioridade, não.
0: Não?
1: Nem olhar.
0: E aí, Lari, o que você acha disso?
1: E aí?
0: Polêmico, polêmico, pois é, tchan, tcharam, vamos trazer a polêmica aqui agora, pois eu vou lá profundamente, porque eu já falei que nesse corpo que está aqui diante de vocês dois, né, falando com os nossos ouvintes de casa, habita um espírito além do espírito, entendeu? Então, habita o Espírito Santo nesse corpo aqui. Então, preste bem atenção, o que que diz a palavra do Senhor Jesus? Ela diz que sim, que nós devemos secar a lágrima dos nossos inimigos. Ela diz que nós devemos perdoar a quem nos ofendeu. E ela diz, sabe o que mais? Que nós não devemos só perdoar, mas nós temos que orar pelos nossos inimigos.
1: Orar pelos nossos inimigos.
0: Orar. E não é orar aquela oração com raiva assim. É. Ah, Senhor, manda aí né?
1: Manda, Deus castiga.
0: Manda um granizo grande aí sobre a cabeça dele. É. Não, não é isso não. É orar, Senhor, abençoa a vida dele. Eu quero ver ele crescendo. Eu quero ver ele se fortalecendo. Eu quero ver ele transformado, vivendo o melhor do Senhor, como eu tenho vivido.
1: Amém. Não, porque tem aquela oração, Senhor, olha, eu até perdoo, mas castiga ele, né? Mas, ó, Deus vai te castigar, né? Fala assim, não. Ó, eu não desejo mal pra ele não, mas que ele não fique bem.
0: Você sabe que uma vez eu estava participando de um encontro de mulheres, né? E aí a psicóloga fez a pergunta lá, perdoar é conviver? Aí todo mundo, não! Aí eu fiquei só quietinha no meu canto, porque eu fui a única que respondi, sim!
1: Sim!
0: aí quando chegou a minha vez, eu aproveitei a oportunidade, né? E aí eu fiz um comentário. Então todo mundo disse que não. Mas se eu disser que sim, que é conviver... Porque às vezes você tem que perdoar dentro da sua casa.
1: Exatamente.
0: Você tem que perdoar aquela pessoa que está próxima de você. Você Verdade. Tem que perdoar o marido, você tem que perdoar a esposa, você tem que perdoar o pai, você tem que perdoar a mãe, você tem que perdoar o irmão.
1: O filho.
0: E aí você não vai conviver como?
1: Verdade.
0: Né?
1: É porque você falou, tocou num assunto, além de muito sensível, é muito sábio. Por quê? Porque a pessoa está dentro de casa, no relacionamento, o filho não fala com o pai.
0: Sim, tem muitas pessoas assim.
1: Não fala
0: assim,
1: com a mãe.
0: Uhum.
1: Mas dentro de casa,
0: dentro de
1: gente,
0: casa, convive,
1: é fica carregado?
0: Senta às vezes na mesma mesa para comer.
1: É.
0: E não se fala, não se olham.
1: Então, e a mãe... Vai lá, prepara o jantar, prepara o papá lá, coloca na... Eu tenho mania de falar de papá, meu Deus do céu, eu cresci e continuo.
0: Papá,
1: vai papá, vai papá. Mas prepara o jantar, coloca na mesa, aí a filha, o filho come sem olhar na cara da mãe, como se fosse a obrigação dela, porque eu sou filho.
0: Uhum.
1: Mas perdoar não. Aí o amanhã não é prometido, como a gente fala muitas
0: Exatamente.
1: Vezes?
0: Exatamente.
1: A mãe vai embora, o pai vai embora e vai lá no caixão. Ai... Eu não tive a oportunidade de pedir perdão.
0: Aí é tarde, né?
1: É tarde.
0: Perdoar é divino. E tem mais, sabe? Eu quero falar com vocês agora seriamente, porque eu sou uma pessoa séria e tudo que eu falo é com seriedade, tá bom? E eu quero falar com vocês o seguinte. Se você precisa perdoar o seu irmão, vai sentar na mesa com ele, precisa perdoar ele, então aproveita para vir perdoar, pedir perdão e perdoar aonde? Aqui na nossa sede mundial. Que dia, Cido?
1: Olha, tá chegando. É um dia maravilhoso. 22.
0: 22.
1: 22.
0: Já gostei desse número.
1: A partir das 10 da manhã. A partir das 10 da manhã.
0: Já gostei desse número.
1: É, não, o número
0: Eu vou estar aqui a partir das 10 da manhã. E já, porque, por isso que o Cido tá falando a partir das 10 da manhã, tá? A nossa programação no rádio vai começar a partir das 9 da manhã, tá
1: vai
0: bom?
1: Vai começar a programação no rádio. Já vai começar a chamar o pessoal e explicar
0: Exatamente.
1: Tudo que tá acontecendo. Um espaço considerável, um ambiente maravilhoso, onde habita o Espírito Santo de Deus. Só de chegar na calçada ali, você vai sentir.
0: Não, falou de sentar na mesa, eu já lembro já. Não tem como, gente. É um banquete espiritual que vai acontecer nesse dia. É muita coisa boa, é Deus operando, é milagre acontecendo, é transformação de vida. Olha, eu vou dizer uma coisa, você pode chegar aqui rancoroso, você pode chegar aqui com aquele sentimento assim, ai, hoje eu não tô bem, né? Aquela coisa assim, né? Aquele mau humor, você pode vir, não tem problema não. Ai, hoje eu tô mal-humorado, não vou. Vem sim, vai estar aqui sim. Sabe por quê? Porque você vai sair daqui sorrindo. Mas você, olha, vai sair daqui glorificando.
1: Só o fato da pessoa pensar em vir, ela já melhora.
0: Ela já melhora. Tá melhor o humor.
1: Tem um monte de gente aí que fala assim, ó, eu vou, já dá até o sorriso, né? Assim, dia 22, eu vou.
0: Tô sabendo que tá vindo caravana.
1: Caravana?
0: O quê? Já tem caravana fechada, duas caravanas de Curitiba, tem caravana de Santo André, aqui da região, aqui da Grande São Paulo, tudo vai ter caravana.
1: Caravana.
0: É, opa, então é festa mesmo.
1: É festa, são 32 anos de história, de bênção, de muita luta, mas o foco é bênção.
0: Sabe o que eu fiquei sabendo também, Cido? É. Acabei de saber que nós vamos ter aqui no nosso espaço vendendo, olha, cachorro crente, tá bom? Porque, né?
1: Ai, Lari.
0: A Lari gostou. Cachorro crente, tá?
1: Cachorro crente.
0: Porque cachorro desviado não entra aqui, não.
1: Ai, meu Deus.
0: Cachorro
1: do céu.
0: Crente, tá bom?
1: Sim, amei, TV, amei.
0: Vendendo aqui, vamos ter caldos, vamos ter também, ó, vai ter um marmitex ali de batata.
1: Olha!
0: Com frango assado.
1: A Lari vai chegar 8 da manhã.
0: A Lari vai, ó. E deixa eu falar. A Lari gostou do assunto. E deixa eu falar mais pra vocês, gente. É. Deixa eu falar, ó. Os caldos de vários sabores que vai ter, estes caldos vão custar R$8, tá bom? É um potinho ali suficiente para uma pessoa comer e ficar satisfeita, porque eu já comi um e eu, sabe o que eu fiz? Zoião, comprei dois.
1: Olá.
0: Não consegui comer, eu tive que doar o outro, tá?
1: Ai, fala, não, tá tão então, gostoso que eu quero dois, só que eu não consegui comer.
0: Não consegui comer,
1: ah,
0: tá
1: então
0: bom?
1: Então é uma boa colocação, a pessoa já tem uma ideia, né?
0: Já fala, tem uma ideia.
1: Um só já me satisfaz.
0: Pois é, olha, R$8. O cachorro crente, R$8 também, tá bom? Com tudo que você tem direito ali, ketchup, mostarda, maionese, tudo que você tem direito. Ah, e tem mais. O marmitexinho com uma coxa de frango e batata assada. E isso vai custar R$10. Então, olha, gente, vou dizer, viu? E o pessoal aqui tem uma mão pra cozinhar que eu vou falar pra vocês. Já tô com água na boca.
1: Mas você sabe que também foi a mesma coisa que eu ia falar, que eu tava imaginando já a batata, o franguinho. Já tá no ar aqui, daqui a pouco é horário de janta, né?
0: Exatamente.
1: Já começa a dar fome.
0: Vai ter, sabe o que mais?
1: É.
0: Vai ter também canjica, pra quem gosta de canjica, tá? Vai ter canjica, e que também vai ser vendido a R$8, e vai ter também, vai ter café, vai ter chocolate, vai ter coxinha, salgado, essas coisas.
1: Tem. Aliás, muito gostoso, eu e a Lara, a gente comeu bastante aqui na festa de 64 anos também, a coxinha é uma delícia, hein?
0: É muito boa.
1: Ah, meu Deus do céu.
0: Você sabe que já tem aí, eu diria que o quê? Uns 25 anos que eles nos atendem.
1: Ah, é?
0: E já em outras épocas tentamos até substituir e tal, mas o povo não gosta.
1: Não.
0: Tem que voltar com eles.
1: Tem que voltar, né?
0: Ah, ela tá perguntando se vai ter bolo de pote. Não foi falado sobre isso não, mas vai ter bolo.
1: Ah, é, a Lari já. A Lari, olha.
0: O bolo de pote.
1: Um monte.
0: Então, e só para vocês saberem, toda a verba que for arrecadada através dessas vendas, toda a verba, ela é destinada às instituições Reviver, tanto a Help quanto a Fundação. E tem mais uma coisa. Quero agradecer, hoje eu não tenho aqui a minha listinha, mas eu prometo que amanhã eu terei a listinha das igrejas que estão contribuindo, sabe por quê? Porque tudo isso vai ser doação de outras igrejas. Eles doam o tudo, eles vêm com as vasilhinhas para servir, a colherzinha, o garfinho, vem tudo, eles doam tudo e nós só preparamos aqui, só os nossos cozinheiros que preparam aqui. Então, assim, olha, Eu vou fazer aqui, com certeza, um agradecimento todo especial aos nossos irmãos que se empenharam, que se juntaram. E sabe de uma coisa, Cido?
1: Sim.
0: Esse ano, né, como o pastor Paulo Martins que está cuidando lá, eu não estou muito a par. Mas, nos anos anteriores, a mandioca que vem para fazer o caldo, por exemplo, ela já vem descascada.
1: Já vem descascada.
0: Já vem descascada, cortadinha, bonitinha, só mesmo para botar na panela, lavadinha, bonitinha. Abóbora, a mesma coisa. A cebola já vem tudo bonitinho, eles trazem, aí nós temos a câmera fria aqui, eles trazem na véspera, tem a câmera fria, tudo armazenado ali, com muito amor, com muito carinho. E olha, gente, coração tá palpitante, viu? Tá batendo forte aqui, porque a hora tá chegando. Tá chegando. Sabe quando a gente faz a festa de um filho, de aniversário?
1: Sim.
0: Pois é, eu sou essa mãe que tá
1: nesse clima,
0: tô,
1: né?
0: Nesse clima, sabe?
1: Muito trabalho. E sabe uma coisa que eu tô sentindo falta?
0: Ah.
1: Daquela nossa musiquinha.
0: Cadê ela?
1: Aquela que a gente toca aqui, ó. Agosto.

0: Olha, coisa boa. Tá com saudade, viu?
1: Tava com saudade.
0: Ah,
1: pois
0: vou te falar,
1: é.
0: Viu?
1: Tá no coração e tá na mente da gente, não
0: é,
1: tá?
0: Nesse clima que a gente tá maravilhoso, de bênção, são 32 anos com uma história espetacular. Olha, a gente fala dos 32 anos, assim, fica só, parece um número, são 32 anos, mas tem noção da quantidade de pessoa que já foi ajudada?
1: Exatamente.
0: Um
1: inclusive,
0: monte de gente que tem histórias de pessoas que foram ajudadas, hoje ajudam.
1: Hoje ajudam, então. Sim, temos vários testemunhos de pessoas assim. Inclusive, Cido, se a pessoa está lá na casa dela e ela quer ajudar hoje as instituições a reviver, como que ela faz?
0: Ah, é muito fácil. Olha, eu vou mostrar agora, porque não tem segredo. A praticidade da internet hoje, assim, é espetacular.
1: Vapt-vupt.
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1: E você sabe que tá chegando este grande dia, é isso mesmo, no horário das 14 horas, aqui na nossa sede mundial. Qual o endereço, Cido?
0: Avenida do Estado, 4564, mas você pode... 68. Mas você que tá vindo, eu pra trocar o número final é uma coisa de louco, né? 4568. Mas pra você que vem de carro, você pode chegar pela Prefeito Passos, número 10, tem um amplo estacionamento. Pessoal que vai virar pela estação Pedro II do metrô, os translados que vão pegar você na estação e trazer para a igreja, vai descer aqui no estacionamento com todo conforto. Olha, tem uma estrutura maravilhosa. Se tem uma coisa que vai ser fácil, é você chegar aqui.
1: E tem mais, viu, Cido? Nesse dia, vai ter ali já um pessoal recepcionando, o pessoal vai ter uns brindezinhos. Eita, Deus, olha, chegue cedo, hein? Porque não é para todo mundo não, tá? Então, venha preparado, venha, olha, eita, Deus, ai, que vontade de contar tudo.
0: Não, gente, é isso que eu tô. Ela tá se coçando assim, ó. Chega, ela faz uma carinha aqui e fala: vou contar, não, deixa eu segurar.
1: Tô com a língua solta hoje.
0: Mas olha, é esse clima maravilhoso, gente. É que a Eliana, ela sabe muito mais ainda. Por quê? Porque ela viveu, são 32 anos, mas ela viveu. Ela pegou aqui, ó, o nenenzinho da coisa, né?
1: Isso mesmo.
0: O nascimento, porque ela estava antes disso, antes de haver a fundação, antes de iniciar...
1: Eu estive na concepção, essa é a verdade.
0: Na concepção, ela estava ali... Quando
1: ainda era projeto, eu já estava a par do que estava sendo
0: aí,
1: elaborado.
0: Por mais que a gente tente passar isso, ela tem propriedade, porque ela vive... Não, a gente não pode falar viveu... Porque ela ficaria no passado. Mas ela pega lá no passado toda essa extensão e vive até hoje.
1: São 32 anos de Fundação Reviver. Abraçadinho com a causa. Bem abraçadinha.
0: Exatamente.
1: Faça um carinho. Porque, olha, é um orgulho, viu? Eu vou dizer pra vocês.
0: Glória,
1: viu,
0: a Deus por isso.
1: E nós temos um hino lindo, maravilhoso, que será cantado no dia da festa.
0: Verdade.
1: Preste atenção agora.
0: Eu já vou deixar ele aqui, ó.

0: Hino maravilhoso, hein, Eliana?
1: Maravilhoso. Já falei isso hoje e tô repetindo. Mexe com a alma da gente, mexe com a sensibilidade da gente.
0: Verdade.
1: Porque é profundo, realmente, é uma verdade que está sendo dito aí, né?
0: Verdade. Eu quero chamar a sua atenção aqui, amanhã, que a gente não tocou ele inteiro.
1: Mas não dá
0: amanhã,
1: tempo.
0: Não dá tempo, mas a gente não vai deixar você na mão, não. Porque amanhã, entre 5 e 6 da tarde, quando a gente estiver falando aqui do aniversário de 32 anos... que vai acontecer no dia 22, eu vou na sequência tocar o hino inteirinho pro ouvinte aqui no Deus é Amor com você, para você desfrutar desse momento que é singular.
1: Exatamente. E vamos para aquele nosso momento tão profundo. Oh, como eu gosto desse momento. Aquele momento de meditarmos na palavra de Deus. Porque a Bíblia é o quê? A boca de Deus falando conosco. E é por isso que eu amo, amo a palavra de Deus, que é manual de vida para nós na Terra. E hoje nós fazemos a leitura no livro de Romanos, capítulo 11, versículo 33, que diz o seguinte. Ó profundidade das riquezas, tanto da sabedoria como do conhecimento de Deus... Qual insondáveis são os seus juízos e qual inescrutáveis os seus caminhos. Porque quem compreendeu a mente do Senhor? Ou quem foi seu conselheiro? Ou quem lhe deu primeiro a ele para que lhe seja recompensado? Porque dele e por ele e para ele são todas as coisas. Glória, pois, a ele eternamente. Amém. Esta palavra simplesmente esclarece.

amanhã para poder planejar. Ele já sabe quando você nasce, do dia em que você nasce até o seu último dia de vida. Ele já tem um plano e um projeto para ele. E é claro que cabe a nós se vamos aceitar ou não viver esse plano e projeto. Entendam que o amor de Deus, ele, apesar de ser absoluto, ele não é aquele que escraviza. O amor, ele é simplesmente, ele se doa, ele se entrega, assim como Jesus Cristo fez na cruz do Calvário. Ele não foi obrigado a ir para a cruz do Calvário e morrer na cruz do Calvário. A Bíblia fala muito claro que Deus perguntou a quem enviarei, e Jesus se prontificou, ainda estando lá no céu, na glória de Deus, ele se prontificou a vir morrer por nós. Então não foi Deus foi lá e falou, você tem que ir, você vai. Não, ele se prontificou, porque o verdadeiro amor, o amor pleno, ele não exige, ele não escraviza, muito pelo contrário, ele é libertador. Então, às vezes as pessoas até usam esse termo, Deus exige de mim, Deus exigiu de mim. Não, ele te convenceu por amor, porque é o que ele faz, ele convence por amor. Mas a palavra, a decisão é sua. Por isso que muitos, por exemplo, não conseguiram chegar até o final da jornada. Acabaram se perdendo no caminho, se desviando. Era plano de Deus que aquela pessoa se desviasse, se afastasse de Deus? Não, não é. Assim como não era plano de Deus que Adão e Eva cometessem ali a desobediência, o pecado. Porque Deus, ele nos deu. Olha, eu não sei nem dá um porcentagem aí, quanto que ele nos deu ali de sabedoria. Mas a sabedoria de Deus é extensiva a ponto que não se pode medir. E ele nos deu ali uma fagulhazinha, sabe? Não dá para mensurar, que ele nos deu. E nessa que ele nos deu, nessa fagulhazinha de sabedoria, ele nos deu o direito de escolher se sirvamos a Deus ou se não sirvamos. Mas não podemos esquecer desse versículo final, que diz aqui, ó, porque dele por ele e para ele são todas as coisas. Então, querendo ou não, no final, todos nós iremos a Deus. Querendo ou não, é bem claro, olha, todos os caminhos nos levam a Deus, mas para a vida eterna, só um, só Jesus Cristo. Para ficar na presença dele e viver a glória dele, só Jesus Cristo. Mas todos os caminhos nos levam a Deus, sabe por quê? Porque todos nós, grandes ou pequenos, um dia estaremos diante dele e prestaremos conta daquilo que nós fizemos para o bem e para o mal. Então, todos nós, não haverá quem poderá se esconder. Naquele dia, muitos grandes poderosos vão até pedir, montanhas caiam sobre mim, rochas desçam sobre mim, né? Vão desejar a sua morte, vão tentar para a sua morte, mas não haverá escape nenhum, porque nós todos estaremos diante dele, porque todas as coisas são para ele. Todas as coisas é para a glória dele, mas o céu é para aqueles que vivem a vontade dele, que obedecem à vontade dele. Por isso que nós, muitas vezes, convidamos nos cultos as pessoas a se reconciliarem com Deus, a voltar para o caminho, porque Jesus disse o seguinte, olha, que ele é o caminho, a verdade e a vida, não há outro senão por ele. Nenhum outro caminho te leva à salvação, nenhum outro caminho te abre as portas dos céus, porque ele é a porta pela qual nós temos que passar. E se desviamos deste caminho, então não estamos em Cristo. Se não estamos em Cristo, não temos acesso a Deus, não temos acesso à vida eterna. Por isso que nós precisamos o tempo todo estarmos na presença de Deus, fazendo a vontade dele, porque no final, acredite, você vai ter que ir para a presença dele, querendo ou não. E é por isso que eu convido você para estar conosco no nosso dia 22 de agosto, sábado agora. Já estamos aí, ó, na portinha, chegando, sabe para quê? Para se reconciliar com Deus. Ou se você já está na presença dele, venha dar uns glórias, uns aleluias junto conosco. Venha participar dessa grande festividade, receber bênçãos de Deus. Porque se tem uma coisa que está confirmada, é a presença dele. É tudo para ele. É tudo para ele.

0: ele.
1: Sem dúvida nenhuma.
0: Deus abençoe vocês. Estamos chegando ao finalzinho de mais um programa. Lembrando que sim, de segunda a sexta, você tem um encontro marcado conosco. Eu, Cido.
1: Hilari.
0: Hilari, exatamente. Ai, tem mais. Quem mais?
1: Tem.
0: Pai, Filho e Espírito Santo.
1: Amém.
0: Que Deus abençoe você e, permitindo eles, eu volto.
1: E já adianta, a gente não pode esquecer que daqui a pouquinho, 10 minutos, mais uma live. Fundacão Reviver, momento especial, a live especial, 32 anos de Fundação Reviver. A Eliana já tá, ó, já sai de um estúdio e já vai pro outro.
0: Já, exatamente. Então, preste atenção, mais um convidado conosco.

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3: Minha irmã.
4: Em Brasília, 19 horas.
5: Está no ar a Voz do Brasil. As notícias do governo federal que movimentaram o país no dia de hoje.
6: Olá, boa noite.
4: Boa noite para você que nos acompanha em todo o país.
6: Quarta-feira, 19 de agosto de 2026.
4: Vamos aos destaques do dia.
6: Segurança pública.
4: Operação recupera mais de 6 mil celulares em 10 dias.
6: Mobilização nacional é voltada à recuperação de aparelhos roubados ou furtados.
4: E também ao enfrentamento da cadeia de receptação e comercialização ilegal. Luciana Colares de Holanda.
7: Qualquer pessoa, antes de adquirir um celular usado, deve verificar, por meio de aplicativo ou do portal Celular Seguro, se o aparelho possui alguma restrição.
6: Participação das mulheres no mercado de trabalho.
4: Empresas com mais de 100 empregados devem atualizar os dados salariais e de diversidade. Luana Kari.
8: A partir desses dados é gerado o relatório de transparência salarial e as empresas recebem orientações sobre como diminuir as desigualdades.
6: Preparação para o Enem.
4: Aplicativo ajuda estudantes a reforçar os estudos para as provas. Jéssica Gonçalves.
9: O aplicativo oferece trilhas de estudo e simulados completos com questões de provas anteriores. A ferramenta ainda permite fazer a transcrição e a correção automatizada de redações.
6: Hoje, na apresentação da Voz do Brasil, eu, Mariana Jundma e Luciano Seixas.
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6: Em Iperó, no interior de São Paulo, o Centro Industrial Nuclear de Aramar reúne parte das atividades do Programa Nuclear da Marinha.
4: O programa avança para a etapa de montagem do reator destinado ao futuro submarino brasileiro com propulsão nuclear.
6: Vamos saber mais sobre as atividades com Pablo Mundim.
10: Em Aramá, no interior de São Paulo, estão sendo desenvolvidas tecnologias relacionadas à geração de energia elétrica por fonte nuclear. O trabalho inclui a montagem do reator que será utilizado no submarino brasileiro com propulsão nuclear. Segundo o comandante da Marinha, Marcos Sampaio Olsen, o uso da energia nuclear no Brasil vai além da sua atuação militar.
11: O Brasil é um país vocacionado para o desenvolvimento e aplicação da energia nuclear. Para além da defesa, a energia, a saúde, segurança alimentar, segurança hídrica. O Brasil possui, com 1/3 do seu território prospectado, o 6º país em reserva de urânio.
10: O complexo concentra etapas estratégicas do programa, como o domínio do ciclo do combustível nuclear e o desenvolvimento da tecnologia brasileira de enriquecimento de urânio. Também reúne estruturas de formação e segurança nuclear. A ministra da Ciência, Tecnologia e Inovação, Luciana Santos, falou sobre o desenvolvimento do projeto.
12: Por meio da FINEP, estamos apoiando o desafio tecnológico do submarino. O submarino com propulsão nuclear é um instrumento de dissuasão por excelência. Uma ferramenta importante para protegermos, por exemplo, o nosso mar territorial.
10: O Programa Nuclear da Marinha reúne instituições de pesquisa e empresas brasileiras. Reportagem Pablo Mundim.
13: Uma operação envolvendo profissionais de segurança de 23 unidades da Federação recuperou mais de 6 mil celulares roubados.
6: E resultou em quase 100 prisões, de acordo com os resultados parciais apresentados hoje.
13: Além do combate ao furto, o objetivo é desarticular a cadeia de receptação e comercialização ilegal desses aparelhos.
14: A operação Última Chamada envolve as forças de segurança de 22 estados e do Distrito Federal no combate ao roubo e à receptação de celulares. Nesta quarta-feira, foi apresentado um balanço parcial da operação, que teve início no dia 10 de agosto. Entre os resultados, mais de 6 mil aparelhos foram recuperados, de acordo com o diretor de Operações Integradas e de Inteligência, Anchieta Neri.
15: Foram mais de 100 inquéritos policiais conduzidos pelas 23 polícias civis que participaram das ações. Isso levou, até esse primeiro momento, à recuperação de mais de 6 mil celulares em todo o território nacional, bem como também mais de 100 prisões. 80 prisões em flagrante de delito e mais de 20 prisões por mandado em razão das investigações conduzidas nos estados.
14: Mais de 33 mil notificações foram enviadas a pessoas que estavam em posse de aparelhos identificados como objetos de crime. A iniciativa integra a Política Nacional de Enfrentamento ao Roubo e Furto de Celulares, coordenada pelo Ministério da Justiça e Segurança Pública. Segundo o ministro da pasta, Wellington César Lima e Silva, os aparelhos fazem parte de uma cadeia maior.
16: O problema do celular que aflige e figura em muitas das pesquisas como uma das três principais questões que aflige a percepção de segurança pública faz parte de uma cadeia de um celular que é furtado, roubado, que tem a receptação e que chega inclusive às mãos do crime organizado nos presídios. Então a única forma de enfrentar o problema é com integração com todas as polícias dos diversos estados.
14: Hoje o Brasil tem registrados mais de 3 milhões de celulares roubados com base nos dados do Banco Nacional de Celulares com Restrição, que reúne informações de aparelhos roubados, furtados ou extraviados no país. Agora será possível tratar esses dados, como disse o secretário nacional de Segurança Pública, Chico Lucas.
17: A gente está dando estrutura para os estados recuperarem esses celulares. A partir de agora, nós vamos dar rankings de restituição, rankings de notificação, dar transparência aos dados sobre o celular, e essa operação vai ser permanente para que a gente tenha redução dos números de roubo e furto de celular.
14: O Banco Nacional de Celulares com Restrição é uma ferramenta do programa Celular Seguro, criado a partir de informações dos boletins de ocorrência registrados em todo o país. Qualquer pessoa, antes de adquirir um celular usado, deve verificar por meio de aplicativo ou do portal Celular Seguro se o aparelho possui alguma restrição. Para isso, basta ter o e-mail do celular. Ele aparece na embalagem original do equipamento ou no discador ao teclar asterisco, jogo da velha, 06, jogo da velha. Reportagem Luciana Colares de Holanda.
6: É recomendado o cadastramento de aparelhos no celular seguro para proteger dados, definir contatos de confiança e bloquear o equipamento rapidamente em caso de roubo, furto ou perda.
13: Para isso é necessário baixar o aplicativo Celular Seguro ou acessar o site oficial do programa utilizando sua conta gov.br.
6: Se preparando para as provas do Enem, o Exame Nacional do Ensino Médio conta com uma ferramenta para reforçar os estudos.
13: É o aplicativo MEC Enem, que reúne conteúdos, questões e recursos que ajudam os estudantes a revisar os principais assuntos cobrados na prova.
6: O exame ocorre durante dois domingos seguidos, 8 e 15 de novembro.
9: Estudante do terceiro ano do ensino médio, Maria Clara da Ponte, de 17 anos, sonha em cursar medicina. Na preparação para o Enem, ela encontrou no celular uma ferramenta para reforçar os estudos. Maria Clara usa o aplicativo MEC Enem para resolver questões e identificar os conteúdos em que ainda precisa melhorar.
18: Ele me mostra exatamente os pontos que eu tenho errado e me ajuda a ir evoluindo com as questões. Então, não basta só saber o conteúdo teórico, eu preciso saber aplicar. Então, o aplicativo ele ajuda bastante a, por meio das questões, eu entender onde eu preciso melhorar. O simulado também ajuda bastante a treinar o tempo de prova.
9: No aplicativo MEC Enem, o estudante pode estudar todas as áreas cobradas no Exame Nacional do Ensino Médio: linguagens, ciências humanas, ciências da natureza e matemática. O aplicativo oferece trilhas de estudo e simulados completos com questões de provas anteriores. Também tem um assistente virtual com inteligência artificial que ajuda a montar cronogramas personalizados e a tirar dúvidas. A ferramenta ainda permite fazer a transcrição e a correção automatizada de redações. O estudante pode acompanhar conquistas e pontuações e compartilhar a evolução nas redes sociais. Segundo o secretário executivo do Ministério da Educação, Rodolfo Cabral, a plataforma identifica o nível de conhecimento do estudante e, a partir daí, direciona a preparação.
19: Assim que um estudante entra no MEC Enem, ele vai fazer algumas questões de exames passados e a plataforma já vai fazer o nivelamento, testar qual é a situação daquele estudante naquele momento de preparação e já vai fazer todo um guia de estudos com base no nível que aquele estudante atingiu. E ainda a gente tem também um assistente virtual, que vai responder perguntas, vai retirar dúvidas e vai também preparar todo um cronograma de estudos de acordo com o nível do estudante e também de acordo com a periodicidade que ele usa a plataforma.
9: Para o professor do Centro de Ensino Médio 3 de Taguatinga, no Distrito Federal, Leonardo Pinelli, ferramentas como essa podem transformar um aparelho que já faz parte do dia a dia dos estudantes em aliado na preparação para a prova.
20: Ter ali na mão o acesso a um aplicativo onde você pode resolver questões, que é uma das, a gente já sabe, uma das melhores formas de se estudar para uma prova, ter acesso ao conteúdo e agora com a IA, você também tem no aplicativo, você pode estabelecer um diálogo, ou seja, uma forma que é mais aceitável de você acessar o conteúdo, de você perguntar e responder sem ter que demorar tanto tempo pesquisando.
9: Para acessar o MEC Enem, é só baixar o aplicativo no celular ou entrar na plataforma pela internet no computador. O acesso é feito com a conta gov.br. Reportagem Jéssica Gonçalves.
13: E professores da rede pública estadual e do Distrito Federal vão atuar na mobilização dos estudantes e no acompanhamento das provas do Enem.
6: A indicação dos docentes será feita pela Secretaria de Educação entre 8 e 18 de setembro.
13: Os selecionados devem ter smartphone com internet móvel e não podem ter parentes de até terceiro grau inscritos no Enem no mesmo município de atuação.
6: Haverá capacitação à distância e, ao final do processo, os participantes serão remunerados por meio do auxílio de avaliação educacional.
13: As provas do Enem ocorrem nos dias 8 e 15 de novembro. Para saber mais, acesse gov.br/mec.
6: As empresas têm até o fim do mês para informar dados sobre remuneração de empregados, igualdade salarial entre homens e mulheres e políticas para a diversidade.
13: Os dados vão embasar mais um relatório de transparência salarial.
21: Em 2010, quando começou a trabalhar na indústria automotiva que fica em Porto Real, no Rio de Janeiro, Josiele Viana era a única mulher na linha de montagem de portas. Tempos depois, ela foi promovida para atuar na formação de novos empregados. Hoje, vê com satisfação o aumento do número de mulheres na fábrica.
22: Antes, o número de mulheres era muito pequeno. Na linha de portas, durante anos, eu era a única mulher. E hoje, nós temos a maioria maioria de mulheres. E elas podem imaginar que se elas engravidarem, elas vão ter um período de descanso, elas vão ter uma licença maternidade de 180 dias. Elas se sentem assistidas.
21: Uma das colegas de trabalho da Josiellen é a Daniele de Araújo Silva. Ela está há quase 4 anos na montadora e agora vai liderar uma das equipes de operação.
0: Eu acho que eu posso ser uma inspiração, né? Porque as meninas já começam a ganhar mais espaço, já gera um desejo diferente, uma curiosidade de correr atrás e além também. E você é capaz e pode, sim, exercer um cargo bem diferente do que você ocupa hoje.
21: E a participação das mulheres no mercado de trabalho é um dos temas que estão sendo informados pelas empresas neste mês. Até o dia 31 de agosto, as empresas com mais de 100 empregados devem atualizar os dados salariais e de diversidade no portal Emprega Brasil. A medida está prevista na Lei de Igualdade Salarial de 2023 e permite também traçar um diagnóstico da participação de mulheres em cargos de liderança. A subsecretária de Estatística e Estudo do Trabalho do Ministério do Trabalho e Emprego, Paula Montagnier, aponta o que deve ser informado pelas empresas.
1: A gente pergunta informações se que tipo de situação altera salário das pessoas. A gente também pergunta sobre ações que as empresas fazem para contratar mulheres, para aumentar a diversidade de pessoas que trabalham nas suas equipes, e pergunta também sobre ações que as empresas fazem para garantir que as que estão apoiando as ações de família e parentalidade.
21: A partir desses dados é gerado o relatório de transparência salarial e as empresas recebem orientações sobre como diminuir as desigualdades. Nos casos em que a diferença é mais acentuada, há a possibilidade de multa. Reportagem Luana Karen.
6: O relatório de transparência salarial pode ser preenchido no portal Emprega Brasil, no site empregabrasil.trabalho.gov.br.
13: Segundo o IBGE, as mulheres com mais de 60 anos já somam 17 milhões e 800 mil pessoas, o que representa 8,8% da população total do nosso país.
6: Pensando nisso, o Fórum Nacional pelo Protagonismo das Mulheres Idosas foi criado para fortalecer a participação social e ampliar o diálogo sobre políticas públicas voltadas a esse público.
13: E organizações da sociedade civil interessadas terão a oportunidade de participar.
6: O Ministério das Mulheres abriu chamada para selecionar organizações que atuem na defesa dos direitos das mulheres idosas e na temática do envelhecimento.
13: São 7 vagas, 5 delas para representantes das diferentes regiões do país e 2 para organizações de abrangência nacional.
6: A coordenadora de formação e articulação da política de cuidados do Ministério das Mulheres, Luísa Lucchesi, explicou como será a atuação das organizações durante o fórum.
2: Então, a atuação dessas organizações de sociedade civil, que terão as suas representantes nesse fórum, se dará a partir das discussões que serão movimentadas nesse fórum, que é um fórum de caráter consultivo, para indicar exatamente quais são os caminhos que a política pública precisa seguir e deve seguir no campo das mulheres idosas, né? A gente não quer fazer uma discussão sobre as necessidades e as políticas públicas das mulheres idosas sem as mulheres idosas. Nada sobre nós sem nós, né? A gente está seguindo essa lógica.
13: O edital do chamamento foi divulgado no Diário Oficial da União no dia 7 de agosto e as organizações podem se inscrever em até 30 dias após a publicação.
6: As inscrições são gratuitas e devem ser feitas exclusivamente pela internet por e-mail no endereço cgpc@mulheres.gov.br.
13: O INSS voltou a alertar a população sobre golpes que tentam enganar aposentados e pensionistas.
6: Dessa vez, criminosos enviam uma mensagem de texto via celular sobre suposto corte de benefícios por falta de prova de vida.
3: O INSS reforça o alerta contra fraudes que usam a prova de vida para fazer vítimas entre segurados da Previdência. Os golpistas costumam enviar uma mensagem SMS com link de acesso para o celular das vítimas. O conteúdo falso informa sobre um suposto corte de benefícios. Para saber se a mensagem é verdadeira, é preciso estar atento a alguns sinais, como explica a presidente do INSS, Ana Cristina Silveira.
5: Se você receber uma mensagem do governo federal pelo WhatsApp, verifique se ela foi enviada pela conta oficial identificada com o selo azul de verificação. O INSS nunca solicita dados pessoais, senhas ou qualquer tipo de pagamento.
3: A prova de vida é feita de forma automática por meio do cruzamento de informações entre as bases de dados do governo. Apenas os segurados que não tiverem essas movimentações identificadas pelos sistemas são chamados a regularizar a situação pelo WhatsApp do gov.br ou pela caixa postal da conta Gov. De acordo com a presidente do INSS, Ana Cristina Silveira, o cruzamento de informações garante o pagamento em dia com total segurança.
5: A prova de vida é um procedimento importante para garantir a continuidade do pagamento do benefício com segurança. Se for necessário realizá-la, o procedimento pode ser feito de forma simples e segura. Basta comparecer à agência bancária onde você recebe o benefício. Outra opção é fazer a comprovação pelo site ou aplicativo Meu INSS.
3: Em caso de dúvida, aposentados e pensionistas podem ligar para a central telefônica 135 de segunda a sábado, das 7 da manhã às 10 da noite. Para acessar a plataforma Meu INSS, basta entrar no endereço meu.inss.gov.br ou baixar diretamente na loja de aplicativos do celular. O acesso aos serviços precisa do login na conta Gov. Reportagem Edinaldo Júnior.
13: Ela faz bem para o coração, aumenta músculos e ainda diminui o estresse.
6: Estamos falando da bicicleta, que para muitos vai além do lazer. É um meio de transporte.
13: E hoje, Dia Nacional do Ciclista, vamos falar desse meio de transporte, utilizado por mais de 4 milhões de brasileiros como forma de locomoção para o trabalho.
6: A bicicleta é companheira do brasiliense Rafael Dornelles em vários momentos do dia, desde as atividades de lazer até os deslocamentos para compromissos que ele tem como coordenador da organização não governamental Rodas da Paz, que promove a mobilidade urbana sustentável e pacífica.
7: A bicicleta é meu principal meio de transporte e é uma forma de você se locomover pela cidade, trazendo saúde, uma forma sustentável. Uma forma que impacta menos a cidade, tanto financeiramente quanto espacialmente, e traz uma alegria que é específica da bicicleta.
6: Dados do IBGE apontam que 4 milhões e 400 mil brasileiros, que representa 6,2% da população, vão de bicicleta para o trabalho. O ciclismo, assim como a caminhada, é chamado de meio de transporte ativo ou não motorizado. Significa que só depende da força do próprio ser humano. Além do benefício para a saúde, essa forma de deslocamento traz outras vantagens, como explica Marcos Daniel dos Santos, secretário nacional de mobilidade urbana.
23: E hoje o brasileiro gasta quase 20% da sua renda para poder se deslocar, seja para botar combustível no carro, ou seja para pagar o transporte público. Então, quando você coloca a bicicleta, você está reduzindo o que você usa para se deslocar no dia a dia da cidade. Alguém que deixa de andar de carro para andar de bicicleta é menos um carro. É mais espaço disponível, é menos poluição. O custo como um todo de se manter uma cidade que pedala muito, você vai ver que é um custo menor para o poder público. Por quê? Porque é menos gestão de trânsito, é menos manutenção viária.
6: Para o especialista em mobilidade da Universidade de Brasília, pastor Willy Gonzalez, a magrela ainda precisa conquistar seu espaço no trânsito.
24: Em se tratando especificamente de áreas urbanas mais centrais, o problema é um pouco maior relativo à questão da segurança, né? E o conflito com veículos de maior porte, em espaços que realmente a bicicleta não tem condição de poder, digamos, competir. Nesse sentido, espera-se que continuem as políticas que o Brasil vem desenvolvendo para tornar a bicicleta um modo mais seguro, né?
6: Desde 2012, o Brasil possui a Política Nacional de Mobilidade Urbana, que define regras para o deslocamento nas cidades. E uma das principais diretrizes é a priorização dos meios de transporte ativos, ou seja, a caminhada e o deslocamento por bicicletas. O dia 19 de agosto celebra a importância do ciclista no trânsito das cidades e da bicicleta como meio de locomoção. Reportagem Graziele Bezerra.
4: Sancionada a lei que prevê a ampliação da lista de produtos prevista no programa de venda de balcão.
13: A medida também autoriza a realização de leilões públicos para a formação de estoques de produtos agrícolas.
8: O programa de comercialização direta de insumos permite a compra por criadores rurais de pequeno porte. Ficam autorizadas as compras de milho, sorgo, caroço de algodão, farelo de soja e farelo de milho. A nova lei também incluiu os aquicultores como público do programa de venda em balcão. Cooperativas de produção agropecuária e associações formadas por agricultores familiares também poderão participar. O pré-requisito é que os beneficiários estejam cadastrados no Sistema de Cadastro Nacional de Produtores Rurais e demais agentes, o SICAM. Além dos novos produtos, a legislação estabelece limites mensais para a aquisição dos produtos destinados à alimentação animal. O máximo que pequenos criadores poderão comprar por mês é de até 27 toneladas. Já as cooperativas e associações de agricultores familiares poderão adquirir até 80 toneladas mensais. As compras poderão ser feitas por meio de leilões públicos. A medida também prevê a aquisição de produtos básicos da política de garantia de preços mínimos por valores de até 25% acima do preço mínimo vigente no estado onde ocorrer a compra. O objetivo é permitir a formação de estoques públicos que possam ser utilizados em ações de abastecimento e segurança alimentar. Daniele Popov para a Voz do Brasil.
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13: Fique agora com o Minuto do TCU. Em seguida, as notícias do Poder Judiciário e do Congresso Nacional. Boa noite.
4: Boa noite, até amanhã.
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13: Minuto do TCU.
11: O Tribunal de Contas da União apresentou ao Congresso Nacional os resultados de auditoria sobre prevenção e combate ao assédio nas 69 universidades federais do país. O trabalho analisou políticas contra assédio moral, sexual e discriminação. Na época da auditoria, apenas 28 das 69 universidades tinham política institucional sobre o tema. O TCU também encontrou falhas no acolhimento das vítimas e falta de protocolos para evitar que elas revivam situações de violência durante a apuração dos casos. O tribunal determinou que as universidades criem ou aprimorem as ações, ampliem os canais de denúncia e ofereçam capacitação permanente. O TCU já começou a acompanhar as medidas. Dados preliminares mostram que 28 das 41 instituições que ainda não tinham uma política já criaram normas internas. Saiba mais em tcu.gov.br.
13: 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Você vai ouvir agora notícias do Poder Judiciário.
12: Supremo decide por unanimidade ampliar o alcance das medidas protetivas previstas na Lei Maria da Penha.
25: TST decide que trabalhador pode entrar na justiça na cidade onde ele mora, mesmo não sendo local de trabalho.
12: STJ imposta novos presidente e vice para o biênio 2026-2028.
25: Boa noite, eu sou o Arthur Filho.
12: E eu sou Walter Lima.
25: O plenário do Supremo Tribunal Federal decidiu na sessão de hoje que medidas protetivas da Lei Maria da Penha podem ser aplicadas em casos de violência contra a mulher fora do âmbito doméstico e familiar. Este mês, a norma completou 20 anos.
12: O caso concreto tratava da negativa de aplicação das medidas protetivas pela Justiça de Minas Gerais, sob o argumento de que não havia relação familiar ou afetiva entre a vítima e o agressor.
25: O presidente do STF, ministro Edson Fachin, é o relator do processo. Para ele, a ausência de relação íntima de afeto não afasta a incidência das medidas protetivas quando presentes elementos característicos da violência baseada no gênero.
12: Os demais ministros acompanharam o entendimento do relator por unanimidade.
25: Tomaram posse hoje como presidente e vice-presidente do STJ e do Conselho da Justiça Federal, respectivamente, os ministros Luiz Felipe Salomão e Mauro Campbell Marques.
12: A solenidade contou com a presença de autoridades dos três poderes. Fátima Uchoa.
14: Em discurso, o presidente do STJ, ministro Luiz Felipe Salomão, destacou algumas prioridades para o biênio 2026-2028. Segundo ele, o tribunal se prepara para iniciar um novo tempo dentro do sistema de justiça com a implementação do filtro da relevância da questão federal e todas as mudanças regimentais necessárias para a corte funcionar dentro dessa nova lógica. Segundo Salomão, a qualidade das decisões, a transparência e o acesso dos cidadãos serão preocupações permanentes com o uso da inteligência artificial e das ferramentas tecnológicas a serviço da sociedade.
25: TST decide que em situações excepcionais trabalhador pode ajuizar ação na cidade onde mora, mesmo que não seja o local onde trabalhou.
12: A regra geral continua sendo a do local da prestação dos serviços. Simone Moura.
15: O Tribunal Pleno do TST definiu que, em casos excepcionais, o trabalhador pode ajuizar ação na cidade onde mora, mesmo que não tenha sido contratado ou trabalhado no local. Pela regra geral, prevista no artigo 651 da CLT, o processo deve correr onde o serviço foi prestado. No entanto, o TST flexibilizou essa regra para garantir o acesso à justiça em casos de doença ocupacional, vulnerabilidade ou quando o deslocamento for caro demais. A decisão foi tomada a partir do caso de um jogador de futebol que morava em São Paulo e foi contratado por um clube de Rondônia. Ele ajuizou a ação depois de sofrer uma lesão no início dos treinos. O relator, ministro Lélio Bentes Correa, destacou que as mudanças na Justiça do Trabalho, como o processo judicial eletrônico e o juízo 100% digital, reduziram as barreiras geográficas para o acesso à justiça. Para o TST, no entanto, a flexibilização não pode prejudicar o direito de defesa da empresa. A tese foi fixada pelo rito dos recursos repetitivos e deve orientar decisões em todo o país.
25: Justiça Federal determina a adoção de medidas urgentes para preservar Igreja e Casa da Ordem Terceira do Carmo, no Centro Histórico de Salvador.
12: Decisão atende a pedido do MPF e estabelece prazos para vistoria, plano emergencial e execução de obras de contenção. Sabrine Menezes.
16: De acordo com a ação movida pelo Ministério Público Federal, a igreja está interditada desde 2025, com risco de desabamento por conta do apodrecimento de estruturas de madeira e assoalhos. Com a decisão, a Ordem Terceira do Carmo, responsável pelo imóvel, deve remover e catalogar em até 30 dias os escombros resultantes de um desabamento acontecido em 2025. Uma vistoria técnica deverá ser conduzida em até 2 meses e um plano emergencial de intervenção deverá ser apresentado ao IFAM em até 3 meses e executado em 6 meses após sua aprovação.
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25: A você, uma boa noite.
12: E até amanhã.
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19: Eu sou Paula Groba.
26: E eu sou Humberto Pinheiro.
19: E estes são os destaques de hoje do Jornal do Senado, que começa agora.
26: Uso de aeronaves em transporte de equipes médicas e órgãos para transplante pode ser ampliado.
0: Senado analisa a criação de um fundo de amparo a crianças órfãs.
26: Especialistas avaliam avanços do sistema de escola em tempo integral, com mais matrículas e menos evasão.
0: Boa noite.
26: Boa noite.
0: O programa Escola em Tempo Integral tem ampliado o acesso dos estudantes à jornada estendida e também contribuído para reduzir o abandono escolar. A conclusão é de debatedores que apresentaram dados que mostram um aumento de 13 pontos percentuais nas matrículas em tempo integral e uma redução de 20% no abandono escolar. O tema foi discutido hoje em uma audiência pública no Senado.
26: A região Nordeste lidera o número de matrículas em tempo integral no país e estudantes pretos e pardos são a maioria entre os beneficiados. A Comissão de Educação agora avalia os resultados e os desafios do programa. A repórter Raíssa Abreu tem os detalhes.
1: A iniciativa de avaliar o Escola em Tempo Integral foi da senadora Damares Alves, do Republicanos do Distrito Federal. Um dos convidados, o presidente do Conselho Nacional de Educação, César Calegari, disse que a proposta curricular está entre os principais critérios de qualidade da modalidade sugeridos pelo órgão.
2: A educação integral não é apenas um contraturno em que se repete de alguma maneira o que se faz no turno anterior. Exige uma nova concepção curricular e os projetos políticos pedagógicos das escolas devem refletir uma concepção curricular integral.
1: Damares Alves voltou a frisar que pretende finalizar as audiências e a coleta dos dados antes da votação da Lei de Diretrizes Orçamentárias.
9: Eu não tenho política pública fortalecida sem dinheiro. E o lugar de discutir o orçamento é nessa comissão.
1: Também participaram do debate a gerente do Instituto Sonho Grande, Josiara Muniz, a secretária de Educação do Ceará, Jucineide Fernandes, e a representante da Confederação Nacional dos Trabalhadores em Educação, Odisseia Pinto de Carvalho.
0: E um projeto apresentado recentemente no Senado pode reduzir o custo da adrenalina autoinjetável usada por pessoas que correm risco de anafilaxia, uma reação alérgica grave e de evolução rápida.
26: A proposta da senadora doutora Eudócia prevê isenção do imposto de importação para o medicamento quando importado por pessoa física para o uso próprio. A reportagem é de Yasmin Rodrigues.
20: A anafilaxia pode provocar uma queda rápida das condições de saúde e ameaçar a vida do paciente. E a adrenalina é o principal recurso para conter a reação. Mas o custo da importação da adrenalina autoinjetável pode dificultar que pacientes mantenham o produto disponível para uma situação de emergência. A gravidade da anafilaxia e a importância da adrenalina em uma emergência foram discutidas em audiência pública na Câmara dos Deputados. A médica Fátima Rodrigues, da Associação Brasileira de Alergia e Imunologia, explica a rapidez com que uma reação pode evoluir e o risco para o paciente.
21: É uma reação alérgica grave. É de evolução rápida e ameaça a vida. Essa evolução pode demorar de 15 a 30 minutos para um choque anafilático. E a taxa de letalidade pode chegar a 17%, principalmente se a gente não tiver o recurso da adrenalina autoinjetável.
20: O projeto prevê a retirada do imposto de importação da adrenalina autoinjetável destinada ao tratamento da anafilaxia quando a compra for feita por pessoa física para o uso próprio. A autora do projeto, senadora doutora Eudócia, do PSDB de Alagoas, acredita ainda que a proposta pode incentivar a nacionalização da produção da adrenalina autoinjetável, reduzindo a dependência de importações no futuro. O texto segue para análise das comissões do Senado.
0: A Comissão de Constituição e Justiça iniciou a análise do projeto de lei que cria um fundo de amparo às crianças órfãs.
26: O objetivo da medida é garantir suporte financeiro e assistencial a crianças e adolescentes que perderam pais ou cuidadores primários. Repórter Bruno Lourenço.
22: O texto prevê a criação de um auxílio financeiro direcionado aos guardiões legais de baixa renda, além do repasse de verbas para fortalecimento de instituições e programas de acolhimento familiar. O relatório lido pelo senador Hamilton Mourão, do Republicano Republicanos do Rio Grande do Sul acolheu sugestões da sociedade civil apresentadas em audiências públicas. Mourão explicou a opção pelo financiamento do programa por meio da destinação de parcela da arrecadação de loterias federais.
3: A opção de financiar o FACOR com parcela da arrecadação de loteria revela-se adequada sob a ótica de política pública, utilizando receita não tributária de caráter voluntário para o apostador e já tradicionalmente destinada a finalidades sociais. A redução do percentual destinado ao agente operador da loteria atende ao princípio da responsabilidade fiscal, na medida em que realoca recursos dentro do próprio sistema lotérico, sem ampliar gastos ou comprometer a viabilidade operacional da loteria.
22: 5% dos recursos arrecadados pelo fundo serão destinados a estudos e pesquisas sobre a orfandade no Brasil. O benefício, condicionado à baixa renda familiar e vinculado ao guardião legal do órfão, permite o acúmulo com outros auxílios, como BPC e Bolsa Família.
5: Uma aeronave parada em um aeroporto pode representar mais do que um voo que não aconteceu. Pode significar tempo perdido para uma equipe médica ou até para um órgão que precisa chegar a um paciente.
26: É para dar mais agilidade a esse tipo de transporte que o Senado pode analisar uma nova proposta. O projeto prevê o ressarcimento de pessoas e empresas particulares que disponibilizarem aeronaves para essas operações. Repórter Alexandre Campos.
6: Pelo texto, as empresas e pessoas sem certificado de operador aéreo que disponibilizarem suas aeronaves particulares para o transporte de equipe de saúde ou de órgãos, tecidos e partes do corpo humano para fins de tratamento ou transplante no âmbito do Sistema Único de Saúde serão ressarcidas pelos custos operacionais do voo. Além disso, estarão isentas do pagamento de tarifas aeroportuárias e de navegação aérea. Autor do projeto, o senador astronauta Marcos Pontes, do PL de São Paulo, lembrou que atualmente a rede de transporte conta com apoio das companhias aéreas comerciais e dos aviões da Força Aérea Brasileira.
7: Mas aí você tem o órgão doado. Tem alguns deles que tem limite muito curto para se tirar de um corpo e colocar no outro. E perde-se muitos órgãos dessa forma porque não tem como transportar. A Força Aérea tenta, mas ela não tem recurso para fazer esse transporte no Brasil todo, o tempo todo. Aí você tem os aviões parados. Por que não utilizar esses aviões dos empresários que estão no avião parado no hangar para que eles possam transportar esses órgãos e salvar uma vida?
6: O projeto ainda permite que, por meio de convênio com a União, Estados, Municípios e Organizações Sem Fins Lucrativos, o Sistema Nacional de Transplantes coordene o cadastro das pessoas e empresas que queiram disponibilizar seus aviões, de modo a acioná-las quando necessário e compensá-las após a prestação do serviço de transporte.
5: A semana de vivência legislativa do programa Jovem Senador começou com a posse dos 27 estudantes da rede pública, que assumiram o mandato como jovens senadores.
26: Os participantes também elegeram a mesa diretora e as meninas foram protagonistas. Pela primeira vez, todos os cargos da mesa serão ocupados por jovens senadoras. Repórter Lana Dias.
8: Os estudantes vencedores do concurso de redação agora passarão a semana no Senado, experimentando o trabalho parlamentar na prática. Na sessão de posse, o senador Paulo Paim, do PT do Rio Grande do Sul, presidente do Conselho do Projeto Jovem Senador, destacou a importância do tema da redação deste ano, democracia nas redes sociais, como construir um debate saudável.
23: Discutir democracia nas redes sociais é discutir o próprio futuro da nossa gente, do nosso povo, do nosso país. E vocês jovens, estão no centro desse debate.
8: A jovem senadora Yolanda Paiva Favacho Ribeiro, representante do Pará, foi eleita presidente da mesa diretora, 100% ocupada por meninas. Ela focou seu discurso no combate à desigualdade no país.
24: Estar aqui hoje, representando os nossos estados, é um motivo de grande orgulho, mas também nos traz a consciência de que muitos jovens brasileiros não encontram a estrutura nem o suporte necessário para alcançar espaços como jovem senador.
8: Cerca de 240 mil estudantes e mais de 5 mil escolas participaram do concurso de redação.
27: Eleições 2026.
5: Termina nesta quinta-feira, dia 20 de agosto, o prazo para eleitores solicitarem a transferência temporária da sessão eleitoral. A medida permite votar em uma cidade diferente daquela onde o eleitor tem domicílio eleitoral.
26: O serviço está disponível no cartório eleitoral mais próximo ou pelo autoatendimento no site do Tribunal Regional Eleitoral do seu estado. Música. Com edição de Paula Groba e trabalhos técnicos de João Lira, o Jornal do Senado fica por aqui. Acompanhe agora as notícias da Câmara dos Deputados. Boa noite.
5: Boa noite e até amanhã.
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10: Câmara aprova a proteção de servidor que denunciar violência contra criança. A
11: proposta amplia as exigências para permanência e naturalização no Brasil.
10: Avança projeto que cria dia do plantio de árvores a ser celebrado em maio.
11: Deputados obrigam a escola a mudar sinal sonoro para não incomodar autistas.
10: Boa noite. A Câmara aprovou a obrigatoriedade de escolas alterarem qualquer sinal sonoro para não incomodar alunos com autismo. A repórter Paula Bittar acompanhou a votação e explica como isso pode ser feito.
13: A Comissão de Constituição e Justiça da Câmara aprovou uma proposta que obriga escolas públicas e privadas a substituírem os sinais sonoros para não gerar incômodos sensoriais aos alunos com transtorno do espectro autista, TEA. A medida será aplicada sempre que solicitada pelos pais ou responsáveis. O texto aprovado inclui a obrigatoriedade da substituição dos sinais sonoros na Lei Berenice Piana, que trata dos direitos das pessoas com TEA. Relator na comissão, o deputado Alex Manente, do Cidadania de São Paulo, destacou que a proposta busca garantir respeito às necessidades específicas das pessoas.
14: A aprovação desse projeto é uma vitória muito importante para toda a comunidade atípica. Ela faz com que o respeito a essas pessoas esteja presente naquilo que é mais sagrado, que é na educação, onde a partir de agora não será mais um sinal sonoro que prejudica a qualidade de vida e a sensação de todas as pessoas com transtorno do espectro autista.
13: O projeto que obriga as escolas a substituírem os sinais sonoros para não gerar incômodos sensoriais aos alunos autistas já pode seguir para análise do Senado, a menos que haja recurso para votação pelo plenário da Câmara. Da Rádio Câmara, de Brasília, Paula Bittar.
4: Educação.
11: Ricardo Maia, do MDB, apoia a criação da Universidade Federal do Nordeste da Bahia para ampliar o acesso ao ensino superior no sertão do estado. Autor do projeto que autoriza a implantação da instituição, o deputado pede urgência na análise da matéria.
10: Ricardo Maia argumenta que outras regiões da Bahia já contam com universidades federais, enquanto estudantes do Nordeste do estado ainda precisam realizar longos deslocamentos para cursar o ensino superior público. Ele considera que a nova universidade vai contribuir para o desenvolvimento local.
4: Saúde.
11: Stefano Aguiar, do PSD de Minas Gerais, propõe que os usuários do SUS tenham acesso em tempo real a informações sobre a regulação de consultas, exames, cirurgias e outros procedimentos. A plataforma deve informar a posição do paciente na fila e o tempo médio estimado para atendimento.
10: A proposta também prevê a divulgação de dados consolidados por região para facilitar o acompanhamento da demanda e da oferta de serviços. Segundo Stefano Aguiar, a medida amplia a transparência, fortalece o controle social e contribui para identificar desigualdades no acesso aos serviços do SUS.
4: Meio ambiente.
11: Comissão aprova a criação do Dia Nacional do Plantio de Árvores. Saiba mais sobre o assunto na reportagem de Júlia Lopes.
15: O plantio de árvores é uma das estratégias mais eficazes e acessíveis para a recuperação ambiental e o enfrentamento da crise climática. As árvores ajudam a preservar nascentes, aumentam a fertilidade do solo, servem de habitat para diversas espécies e melhoram a qualidade do ar. Nesse contexto, a Comissão de Meio Ambiente da Câmara dos Deputados aprovou um projeto de lei que institui o Dia Nacional do Plantio de Árvores, a ser celebrado em 23 de maio. Segundo o autor da proposta, deputado Pedro Uquizai, do PT de Santa Catarina, a data pretende incentivar a criação de uma cultura de valorização das florestas e de mobilização ambiental, com foco na recuperação de áreas degradadas e na restauração ecológica. Para o relator da proposta, deputado Newton Tato, do PT de São Paulo, O projeto também fortalece os compromissos internacionais assumidos pelo Brasil na área de sustentabilidade e ajuda a conscientizar a população.
2: O Brasil também já tem o compromisso de restaurar 12 milhões de hectares, um acordo internacional. Pelo próprio Código Florestal, nós teríamos também que restaurar e recuperar 32 milhões de hectares. E por isso que aprovar um dia do plantio da árvore para conscientizar a população brasileira e fazer esse debate nas escolas, nas igrejas, enfim, todos quanto é canto.
15: A escolha do dia 23 de maio homenageia o fotógrafo Sebastião Salgado, que morreu nessa data em 2024. Ele e sua esposa, Lélia Vanick, lideraram uma das maiores iniciativas de reflorestamento do país, com um plantio de mais de 2 milhões e meio de árvores ao longo de 25 anos no Vale do Rio Doce, interior de Minas Gerais. A proposta que cria o Dia Nacional do Plantio de Árvores aguarda análise da Comissão de Constituição e Justiça da Câmara. Da Rádio Câmara de Brasília, Júlia Lopes.
27: Homenagem.
10: Jefferson Rodrigues, do PSDB de Goiás, apresentou o projeto que cria o Dia Nacional do Fazendeiro, em 21 de setembro, instituindo também uma semana dedicada à valorização do produtor rural. A proposta previa ações de capacitação, inovação e incentivo à produção sustentável no campo.
11: Jefferson Rodrigues argumenta que a proposta se justifica pela importância da agropecuária na produção de alimentos, na geração de empregos e nas exportações brasileiras. O projeto do deputado também conta com iniciativas de apoio à permanência dos jovens no meio rural.
10: Sóstenes Cavalcante, do PL do Rio de Janeiro, presta homenagem à memória do pastor Eliseu de Matos, da Assembleia de Deus no bairro Pantanal, em Duque de Caxias.
11: Sóstenes Cavalcante relata que aos 90 anos, o religioso morreu após enfrentar problemas pulmonares e que será lembrado pelo trabalho de décadas dedicado à evangelização na região.
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27: Relações Exteriores.
10: Avança na Câmara a proposta que amplia as exigências para permanência e naturalização no Brasil. A repórter Maria Neves explica o objetivo da matéria.
18: A Comissão de Relações Exteriores da Câmara dos Deputados aprovou o projeto que torna mais rígidas as regras para concessão de visto de permanência e naturalização de estrangeiros no Brasil. Uma das novidades do texto é a exigência de que o interessado em viver no país comprove condição financeira suficiente para o sustento próprio e o da família. Segundo o relator, deputado general Girão, do PL do Rio Grande do Norte, em 2024, o governo federal destinou cerca de R$1,5 bilhão de reais do Bolsa Família a estrangeiros residentes no país. Na opinião do parlamentar, a comprovação de que o estrangeiro tem condições de se manter é necessária para aliar os direitos dos imigrantes com a proteção dos brasileiros.
19: Não é justo que esses estrangeiros sejam tratados aqui no Brasil com recursos públicos do nosso Tesouro Nacional. Não há dados oficiais de todos os custos efetivos com o processo de imigração no país, especialmente em relação à educação, saúde, moradia, segurança. No entanto, há um gasto já identificado que diz respeito ao acesso a programas assistenciais, tipo Bolsa Família, BPC e outros programas assistenciais, até mesmo auxílio emergencial.
18: Outra exigência inserida pelo projeto na Lei de Migração, que é de 2017, é a comprovação de bom procedimento social. De acordo com o general Girão, essa regra se mostra razoável porque a naturalização depende de avaliação do governo quanto à conveniência e oportunidade, principalmente em temas como esse, que envolve interesse nacional e segurança. A proposta também determina que, mesmo se atender a todos os requisitos legais, o estrangeiro não tem direito automático ao visto de permanência ou à naturalização. Cada caso deverá ser analisado pelo Ministério da Justiça e Segurança Pública, que passa a ser o responsável pelos processos migratórios. O projeto do deputado Luiz Felipe de Orleans e Bragança, do PL de São Paulo, que torna as regras para obtenção de visto e naturalização de estrangeiros no Brasil mais rígidas, ainda será analisado pela Comissão de Constituição e Justiça. Da Rádio Câmara de Brasília, Maria Neves.
27: Trabalho.
11: Reginaldo Lopes, do PT de Minas Gerais, defende a apreciação pelo Senado do fim da escala de trabalho 6x1. O deputado argumenta que a mudança pode ampliar o tempo para a convivência familiar, o cuidado com os filhos, a qualificação profissional e outras atividades.
10: Reginaldo Lopes também relaciona a redução da jornada à saúde mental dos trabalhadores e pede apoio dos presidentes da Câmara e do Senado para que a proposta avance. Para o deputado, o fim da escala 6x1 é uma mudança importante nas relações de trabalho no país.
11: Dr. Fernando Máximo, do PL de Rondônia, cobra a votação da proposta que trata de direitos de servidores dos antigos territórios de Rondônia, Roraima e Amapá. Ele sustenta que muitos desses trabalhadores atuaram em condições precárias na construção desses estados e envelheceram sem o direito reconhecido.
10: Dr. Fernando Máximo lembra que a proposta de emenda à Constituição foi aprovada pelo Senado em 2023 e que o relatório pela admissibilidade está pronto desde junho. Ele garante que não vai desistir da matéria.

0: em vez de educação.
1: Transportes. Cobalcini, do MDB de Santa Catarina, relata a reunião sobre o futuro de um trecho da antiga ferrovia São Paulo-Rio Grande. Com o encerramento da concessão previsto para fevereiro de 2027, o deputado defende uma alternativa para os 372 quilômetros entre União da Vitória, no Paraná, e Marcelino Ramos, no Rio Grande do Sul.
2: A proposta de Cobalcini é transformar o trecho em uma via verde voltada ao cicloturismo, às caminhadas ecológicas e ao lazer. Segundo o congressista, a iniciativa pode converter a antiga infraestrutura em um ativo público para a sociedade.
1: Eleições.
0: Com a chegada da campanha eleitoral, Atila Lira, do PP do Piauí, critica algumas legendas por ataques a adversários políticos. Para o parlamentar, informações falsas estariam sendo disseminadas com recursos públicos, com o objetivo de influenciar a opinião pública.
2: Atila Lira chama a atenção da população para a disseminação de fake news durante o período eleitoral. Na avaliação do deputado, a população vai perceber a diferença entre embate republicano e ataques indevidos.
1: Justiça.
0: Marcel Van Hatten, do Novo, do Rio Grande do Sul, critica decisões recentes do Supremo Tribunal Federal e pede que o Senado analise pedidos de impeachment de ministros da Corte. Ele também questiona um pedido de busca e apreensão envolvendo a fonte e o advogado de um jornalista do Maranhão.
2: Marcel Van Hatten afirma que os episódios representam ameaças à liberdade de imprensa, ao Estado de Direito e às prerrogativas do Congresso. Para ele, a próxima eleição para o Senado será fundamental para enfrentar o que considera abusos de autoridade e arbitrariedades cometidos pelo STF.
0: Nas palavras de Gustavo Geyer, do PL de Goiás, o país enfrenta dificuldades econômicas, com aumento do endividamento das famílias e do custo de vida. O deputado também menciona denúncias de corrupção envolvendo integrantes do governo.
2: Na opinião de Gustavo Geyer, a formação de uma maioria de oposição no Senado é importante para os rumos do país. Ele acredita que essa alteração pode promover mudanças no governo e conter o que ele considera decisões abusivas do Supremo Tribunal Federal. 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
1: Segurança Pública.
0: Os deputados aprovaram proteção para o servidor ou militar que denunciar maus-tratos contra a criança. A repórter Paula Bittar acompanhou a votação.
3: A Comissão de Constituição e Justiça da Câmara aprovou uma proposta que assegura acesso a programas de proteção de testemunhas aos militares e servidores públicos que denunciarem casos de violência, agressão e maus-tratos contra crianças e adolescentes. O texto também permite a transferência do servidor ou militar com ou sem mudança de sede por medida de segurança. O benefício vale para trabalhadores da União, dos estados, dos municípios e do Distrito Federal. A relatora da proposta na comissão, deputada Cris Tonietto, do PL do Rio de Janeiro, destacou que o projeto busca proteger o agente público para fortalecer a garantia dos direitos de crianças e adolescentes. Ela ressaltou ainda que a Constituição estabelece a proteção integral e a prioridade absoluta dos direitos desse público.
4: Muitas vezes, militares e servidores públicos tomam conhecimento de casos de violência, agressão, maus-tratos contra crianças e adolescentes, mas, de alguma forma, podem sofrer algum tipo de ameaça, represália, quando decidem denunciar. E quem tem coragem de proteger uma criança não pode ficar desprotegido pelo Estado, né? Por isso, o projeto ele assegura a esses denunciantes o acesso aos programas de proteção de testemunhas quando estiverem em situação de risco. Nosso trabalho na CCJ foi justamente de garantir a segurança jurídica para que essa importante medida pudesse avançar.

0: porque proteger quem denuncia é também proteger a criança que muitas vezes não consegue pedir socorro sozinha.
1: A proposta quer assegurar acesso a programas de proteção de testemunhas aos militares e servidores públicos que denunciarem casos de violência, agressão e maus tratos contra crianças e adolescentes já pode seguir para análise do Senado, a menos que haja recurso para votação antes pelo plenário da Câmara. Da Rádio Câmara, de Brasília, Paula Bittar.
2: Priscila Costa, do PL, critica a situação da segurança pública no Ceará após o assassinato de um policial de 27 anos, morto ao sair do serviço. A congressista afirma que o caso demonstra a vulnerabilidade dos agentes diante do avanço da violência.
3: Priscila Costa contesta a avaliação do governo estadual de que o Ceará vive um bom momento na segurança pública. A parlamentar cobra mudanças na política do setor para ampliar a proteção dos policiais e da população em geral.
2: Sargento Faur, do PL, celebra a entrega de fuzis fabricados em Israel para as polícias civil e militar do Paraná. O congressista informa que parte dos equipamentos foi adquirida com recursos de emendas destinadas por ele.
3: De acordo com o sargento Faur, o armamento será utilizado no enfrentamento às organizações criminosas. O parlamentar também reivindica a construção de um presídio estadual de segurança máxima nos moldes das unidades federais.
2: Na avaliação de capitão Alden, do PL da Bahia, o projeto que criminaliza a misoginia tem conceitos abertos e subjetivos. Segundo o parlamentar, a medida permite interpretações que atingiriam pessoas por manifestações de opinião ou de fé.
3: Para evitar censura prévia, capitão Alden defende que a legislação estabeleça de forma clara quais condutas podem configurar crime. Para o deputado, é preciso garantir o direito à manifestação de diferentes posições no debate político.
2: Milton Vieira, do Republicanos de São Paulo, propõe ampliar a proteção da Lei Maria da Penha para mulheres vítimas de violência de gênero, mesmo quando não há vínculo entre a vítima e o agressor. A medida valeria para casos ocorridos em locais públicos ou privados, inclusive no ambiente digital.
3: O projeto também permite medidas protetivas de urgência, mesmo quando o agressor ainda não foi identificado, desde que existam indícios de risco para a vítima. Segundo Milton Vieira, a mudança reforça a proteção às mulheres, sem alterar as regras que definem os crimes.
2: Nicolete, do PL de Roraima, apresentou o projeto que transforma em crime o exercício ilegal da profissão de corretor de imóveis. O deputado propõe a detenção de 6 meses a 2 anos e multa para quem atuar sem preencher as condições legais.
3: Segundo Nicolete, a medida busca combater a atuação de falsos corretores, especialmente em plataformas digitais, e reduzir o risco de golpes. Além de reforçar a fiscalização, o parlamentar acredita que a medida valoriza os profissionais devidamente habilitados.
2: Termina agora o Jornal Câmara dos Deputados, produzido pela Rádio Câmara, com trabalhos técnicos de Wellington Teles, apresentação de Márcio Aquilissardi e Tércia Guimarães. Boa noite para você.
3: Uma ótima noite. A Voz do Brasil volta amanhã.
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9: Fecha seus olhos.
10: Nós aprendemos, quem aprendeu aí alguma coisa da glória de Deus? Nós aprendemos, nós ser humano, quando nós queremos conhecer alguma coisa, descobrir alguma coisa, nós pesquisamos. Nós ser humano, quando precisamos, adquirir um conhecimento, observamos. Nós, deduzimos as coisas, mas nós também podemos esquecer e podemos cometer erros. Nós somos sujeitos a erros. Nós não conhecemos todas as coisas. Nós não sabemos todas as coisas e nem conhecemos o futuro. Nós aprendemos, precisamos aprender. Desde criança nós estamos aprendendo. Aprendemos a andar, aprendemos a falar, aprendemos a caminhar, aprendemos a alimentar o nosso corpo, aprendemos a higienizar o nosso corpo, aprendemos a mexer no aparelho de celular, aprendemos, aleluia, mexer no computador, aprendemos, aleluia, a guiar uma motocicleta, a dirigir um carro, aprendemos. Mas Deus não, Deus já sabe todas as coisas. Deus não precisou aprender nada. Deus nunca se surpreendeu, nunca surpreendeu. Jesus, Deus nunca ficou surpreso com alguma criação, porque Ele criou todas as coisas. Quem dá glória a Deus? Ele não aprende, porque Ele já sabe. Ele não descobre que ele já tá, para Ele não tem nada encobrido. Ele não esquece, a memória dEle não passa mal de Alzheimer. Quem está entendendo a glória a Deus? Então Ele já sabe todas as coisas. Ele não precisa pesquisar, não precisa investigar, Ele não precisa receber informação. Ele já tem todas as coisas na palma da sua mão. Todo conhecimento é dEle, todo conhecimento é de Deus, e Deus todo conhecimento. E bate palma para Jesus. Aleluias, quem dá glória a Deus aí? Quem bate palma e dá glória a Deus? Aleluias, glória a Deus, melhorou. Aleluias, nós precisamos entender que Deus não surpreende. Nós não surpreendemos, não, ninguém nessa humanidade, nenhum ser humano, nenhuma criatura surpreende Deus. Ah, pastor, eu surpreendi Deus, eu pequei contra Deus, não surpreendeu não, já conhecia a tua vida, já sabia a intenção do teu coração. Eu surpreendi Deus, pastor, porque Deus, aleluias, Deus é perfeito, Deus é tremendo, Deus tem toda a sabedoria e perfeição sobre Ele, toda a santidade perfeita, todo o poder perfeito, todo o conhecimento dEle é perfeito.

coisas sobre ele. Tem pessoas que pensam que está surpreendendo Deus. Não. Deus, ele sabe todas as coisas. A onisciência de Deus é conhecer tudo. Quando eu falo tudo, eu falo tudo. Eu falo da tecnologia dessa terra. Eu falo da construção civil. Eu falo, aleluia, de tudo que o homem criou. O robô, a máquina que o homem criou. Mas o homem criou uma máquina. Mas Deus já sabia dessa máquina que o homem ia criar. Deus já conhecia todas as coisas. Então Deus não está, irmãos, aleluia, limitado a um conhecimento. Deus não é limitado a conhecimento. Tem pessoas que estudam, faz uma faculdade, faz um curso, estuda, ele estuda, estuda, estuda, estuda. Passam uns anos, vai passando anos. Se ele não praticar aquele conhecimento dele, ele esquece qual é estudo. Quem concorda comigo da glória a Deus? Eu mesmo tenho um curso que eu fiz e não lembro quase nada mais. Se eu voltar a fazer, eu tenho que começar do zero. A mente falha. A nossa mente é humana. A nossa mente falha, irmãos. Se a gente não estiver praticando aquilo, a gente vai esquecer, a gente vai perder a noção, a linha de raciocínio dentro daquilo que estudamos. Mas Deus não. Deus, ele continua no mesmo lugar, com a mesma sabedoria. E ninguém tira a sabedoria dele. E nós não podemos nem mesmo entender a sabedoria de Deus. Deus também é onipotência. Deus é onisciência. Deus é

sabedoria. Ontem eu sabia, ou ontem eu não sabia, mas Deus já sabia. Ontem eu não conhecia, tive que estudar, mas Deus já sabia. Hoje descobri, Deus não descobriu nada, porque Deus já conhece todas as coisas. E tem pessoas que pensam, meu Deus, vai entortar um pouquinho o bico. Mas tem pessoas que pensam que pode manipular. Eu já falei sobre isso essa semana atrás. Manipular Deus. Tem pessoas que pensam que pode, aleluia, passar a perna em Deus. Não pode não, porque Deus conhece todas as coisas. Você pode mentir por irmão, pode

sabia tudo. Ramassuriandalabai. Isaías 40, verso 20. Não há esquadrinhação do seu entendimento. Ele já conhece tudo, tudo. Levanta a tua mão nesta noite, esse Deus que tu serve, e dá.

Romanos 11:33, a profundidade das riquezas, tanto da sabedoria como da ciência de Deus. Tudo vem de Deus, tudo vem dele. Ele conhece tudo, tudo, tudo, tudo vem dele. Tem pessoas pensando aí, aleluia, tem nós, ser humano, nós temos essa falha. Quando tem um ser humano que conhece um pouquinho que o outro, ele quer se mostrar, ele quer mostrar que é conhecedor, ele quer mostrar que ele conhece muitas coisas, ele quer passar um conhecimento que ele aprendeu. Mas Deus não precisa passar isso. Deus não precisa falar para o fulano, ciclano.

de sabedoria. Tem pessoas que não entendem isso. Porque nós somos criatura. Deus, ninguém criou Deus. Como eu disse semana passada, nós que somos criatura de Deus. O homem foi criado por Deus. Os anjos foram criados por Deus. Ramassuri clamalabá. E a terra foi criada por Deus. O universo foi criado por Deus. Foi Deus que criou todas as coisas. Foi Deus que criou tudo, tudo, tudo, tudo. Foi Deus que criou o ser humano, mas pastor, o homem criou o prédio, criou, aleluias, o tijolo para fazer alvenaria, para construir uma construção dessa, mas com a sabedoria que Deus permitiu ele ter. Mas o homem fez um carro que anda guiado pelo ser humano através de um combustível, através da sabedoria que Deus permitiu ele ter. Mas o homem construiu, aleluia, um prédio tão alto, mas com a sabedoria que Deus permitiu ele ter. Se não fosse permissão de Deus, nada estava nessa civilização, falei certo, de hoje em dia. Por quê, pastor? Porque nós estaríamos ainda no passado, estaríamos ainda na ignorância, mas Deus permitiu todas as coisas acontecer, tudo isso que aconteceu, permissão de Deus. Deus conhece o homem, Deus conhece o coração do homem, Deus conhece a intenção do coração do homem, e Deus permitiu todas as coisas. Aí o ser humano, você não, o ser humano, olha para Deus e fala: Deus, eu quero que o senhor vá lá e faz isso. Mas ele é Deus. Ele tem toda a ciência. Todo o poder. Aí o ser humano que foi criado por ele fala: Deus, o senhor tem que fazer isso. Mas o ser humano que foi criado por Deus fala: Deus, o senhor é obrigado a me dar aquilo. Mas o ser humano que foi criado por Deus, ele tenta fazer como Adão e Eva, quando está no jardim, se esconder de Deus, mesmo Deus conhecendo todas as coisas. Será que tem alguém escondendo de Deus aí? O olho de fogo está te vendo. O olho de fogo.

pecado faz o ser humano esconder de Deus, mas Deus está te vendo. Deus está te vendo. Deus, esse Deus da onisciência, esse Deus que conhece todas as coisas, esse Deus que tem todas as coisas na palma da tua mão, Ele está te vendo. Oh glória, anda lá, basuri, anda lá, pai. Chegamos agora no centro, que já falei tanto desse salmo aqui, dentro das atribuições de Deus, e falo hoje de novo, Salmo 139. Davi está afirmando agora o conhecimento de Deus sobre o ser humano. Deus não está preocupado em conhecer coisas terrenas. Deus está preocupado em conhecer sempre estando, aleluia. Se posso falar dessa maneira, Deus sempre conhece o seu ser humano, a sua maior criação. Você é a maior criação de Deus? Quem é a maior criação de Deus? Quem é a maior criação de Deus? Então Deus te conhece. Ele conhece o quê? Ele conhece você, o teu assentar. Ele conhece o quê? Ele conhece o teu levantar. Ele conhece o quê? Conhece os teus pensamentos. Ele conhece o quê? Conhece o teu caminhar. Conhece o teu descansar. Conhece as tuas palavras. Ele conhece tanto você que sabe qual que é a intenção do teu coração. Ele te conhece tanto que Ele sabe o que você deseja. Ele sabe o que você deseja. E Deus está falando no meu coração. Cuidado com o desejo que está no teu coração. Tem desejo que você tem que expulsar. Tem desejo que você tem que resistir. Tem desejo que você tem que espantar. Porque tem pessoas alimentando de desejos aí que está fracassando a tua vida espiritual, fracassando o teu casamento, fracassando a tua vida física, fracassando até a tua saúde. Desejos malignos. Expulsa esses desejos malignos do teu coração. Deus está falando no meu coração nesta noite. Expulsa os desejos malignos do teu coração. Queima ele. Queima ele. Desejos. Deus te conhece. O salmista chega a afirmar que antes da palavra sair da tua língua, Deus já conhece. O salmista, ele tem convicção e certeza que Deus conhece a sua maior obra-prima, que é o homem. A ciência de Deus sobre o homem é tão grande. Eu quero que você entenda. Deus conhece você, conhece o que fazemos oculto. Aí o bico vai entortar mais um pouquinho. O que nós fazemos dentro de um quarto, dentro de um lugar fechado que ninguém está vendo. A onisciência de Deus está vendo. Deus está enxergando o que falamos contra o nosso irmão quando ninguém está vendo. A onisciência de Deus está vendo. Deus está vendo quando nós pegamos o WhatsApp e mandamos mensagem para pessoas, e dependendo do que estamos mandando, a onisciência de Deus está vendo. A onisciência de Deus está vendo aonde nós estamos colocando o nosso olhar e desejando a nossa vontade. A onisciência de Deus está vendo.

nos escondendo. Eu sempre falo, Deus tem uma balança. Cuidado, crente. Esse microfone, eu acho que ele está contra eu hoje. É o som aqui, porque a caixa está cansada. Está abafado, está fechado. Tenta abrir isso aí um pouquinho, se o senhor conseguir. É abrir, está fechado. Aleluia. Deus coloca na balança. Deus vai colocar na balança. E se Deus não cobrar nessa terra, vai cobrar naquele grande dia. Quando chegarmos perante Ele e falar, Senhor, abre-nos a porta. Ah, apartai-vos de mim, maldito, que eu não vos conheço. É pesada a palavra, mas eu não posso aqui passar a mão na tua cabeça e falar, continua do mesmo jeito, santinha, continua do mesmo jeito, santinho, enganando os outros, mentindo, aleluia, pensando pensamentos aí, ao contrário da palavra de Deus, desejando o que não é teu, porque o Senhor está vendo todas as coisas. Eu posso até abraçar você e falar,

Deus vai revelar. Deus está vendo o que você está pretendendo fazer, hein? Ramai cantalabas. Deus está vendo aonde você está pensando, aleluia, colocar tuas mãos. Eu vou entrar aqui no mundo circular lá fora. Tem pessoas que estão trabalhando na empresa, está malicioso dentro da empresa, quer puxar o tapete dos outros para tomar o espaço. Não precisa tomar o espaço de ninguém, não precisa puxar tapete. Deus vai te colocar aonde Ele tem determinado a te colocar. Tem pessoas que estão, aleluia, da sua vida, aleluia, trabalhando, está falando mal do colega de trabalho, aleluia, na frente dele é meu amiguinho, preguei semana passada, quando vira as costas, ah, não presta não, Deus está te vendo, a onisciência de Deus vê todas as coisas. Não adianta você enfeitar, aleluia, e tentar mentir, enganar, mas a onisciência de Deus vê todas as coisas. Samuel, 1 Samuel 16, 7, o homem vê o que está diante dos seus olhos, porém o Senhor olha para o seu coração. Quem está entendendo a glória é Deus? Quem está dormindo, diga amém. Eita, ninguém está dormindo. Coisa boa. Deus está vendo. Deus está lá te sondando, ó. Deus está te sondando, te sondando, te sondando. Deus está te sondando, te sondando, te conhecendo. Deus está trazendo, sondando a tua vida nesta noite. Deus está sondando a igreja nesta noite. Ei, calabassuri andalabai. É dia de arrependimento. É dia de voltarmos para o nosso Criador e falar, me perdoa. É dia de chegar no nosso Criador e falar, eu pequei contra os céus e contra a terra. Me perdoa, Pai. Porque o homem, ele tem um conhecimento humano. E às vezes o nosso conhecimento não é tão grande, né, irmãos? Às vezes nós somos leigos, não conhecemos tanto. Nós não, às vezes não sabemos tanta coisa. Mas Deus conhece todas as coisas. O homem, o comportamento humano, Deus conhece o comportamento. Sabia que quem estuda sobre leitura facial, leitura de comportamento, a pessoa que estuda essa parte, a pessoa conhece você só de olhar no seu rosto. É interessante isso, acontece, sabia? Pessoas que estudam essa parte, leitura corporal, fala, é? Ensina aí, me ajuda aí. Só de olhar para o Roberto, eu estou sabendo o que ele está pensando. Eu não, quem estuda? Aleluias. Não está sabendo o que pensa, mas está sabendo o que ele quer. Porque o seu rosto está modificando, está mexendo. As expressões do seu rosto estão mexendo. O homem tenta descobrir o que ele quer. Eu estava vendo num curso que eu tinha feito, dentro do curso, estava mostrando uma mulher que paralisou os Estados Unidos, essa mulher falou, matou meus filhos, meus filhos sumiram, caso meus filhos, a polícia dos Estados Unidos caçando e todo mundo procurando. Aí um policial olhou para ela, e quando ela dava entrevista, ela mexeu os lábios de uma forma, chorando, mexeu os lábios diferente. Ele olhou e falou assim, ela é a criminosa, foi ela que matou os filhos dela. Ah, não foi. Quando ela mexeu os lábios, ela sorriu, ela fez uma expressão de alegria, de que estou escondendo e ninguém descobriu ainda. Ele está entendendo a glória de Deus. O homem, ele pode fazer leitura corporal. Mas Deus faz leitura da alma, do coração. O homem pode olhar para você e fazer uma leitura corporal. Mas Deus olha para o teu coração e já sabe o que você está pensando. Deus já olha para o teu coração e já vê o que você necessita. Não adianta esconder de Deus nada. Tem pessoas que ainda pensam em seu coração. Estou escondendo de Deus. Estou escondendo

Criador. E tem pessoas que são tão simples, mas são fiéis. Tem pessoas que são tão simples, mas tão simples. Eu estou falando de simplicidade agora. São tão simples na maneira de andar, na maneira de falar, na maneira de vestir. Mas tem um coração reto na presença de Deus. Deus nessa noite está falando no meu coração. Eu não estou olhando a tua roupa, não estou olhando a tua conta bancária, não estou olhando se você tem ou não tem, não estou olhando se você é ou não é, eu

E eu a Deus. Deus está vendo a intenção do teu coração. O homem vê. O homem vê. E às vezes o homem... É a caixa aqui, não tem jeito não. Ela cansou hoje. Só amanhã quando ela descansar agora. É verdade. O homem vê e olha a aparência. E valoriza quem tem? O homem valoriza quem tem? Aparência. Sim ou não? O homem valoriza quem tem? Aparência. Por que o homem valoriza quem tem aparência? Aí, ó. Vai, agora vai funcionar. Eita, mão ungida. Já deu certo? Aleluia. Só de tocar a mão ali, o mal já saiu. Quem, irmãos, entende comigo? O homem olha a aparência, mas Deus está olhando o coração. Quando Davi estava na presença, preste atenção, de Samuel, Samuel olhava, não, quando Davi, não, quando os irmãos de Davi estavam na presença de Samuel, Samuel estava olhando a aparência, mas Deus está olhando o coração. Deus está olhando quem está matando o leão e o urso. Nesta noite Deus fala também com aqueles que estão no campo, aqueles que estão lutando contra

estou falando para quem é fiel agora, não estou falando para quem esconde a massura e clama labaia, não estou falando quem está escondendo atrás de uma capa, atrás, aleluia, de uma religião,

Ah, continua sendo fiel. Continua sendo fiel. Derramando lágrimas, continua sendo fiel. Muitos são as aflições do justo, mas em todas o Senhor nos livra. Continua sendo fiel. Mesmo, aleluia, chegando em casa. Mesmo chegando no trabalho. Mesmo chegando em lugares. O inimigo lutando contra a tua vida, você está falando, estou resistindo o diabo, porque quando mais resisto ele, ele vai fugir de mim, e o Deus da onisciência vai me dar vitória. Continua sendo fiel, nas batalhas internas que ninguém vê, naquelas batalhas que você dobra o teu joelho no chão para orar, você começa a orar a Deus, porque você não está suportando de tanta dor, e fala, socorre-me Deus, sem palavras, como Ana. Ana estava ajoelhada em minhas palavras, chorando, mas ela estava falando, socorre-me Deus, se o Senhor me der um filho, eu te dou ele na tua casa. Aí Deus olha para Ana e faz um, sela o pedido de Ana. Deus está falando o coração de alguém que é fiel e está passando luta. Quem sabe está passando tanta peleja, Deus fala para você, continua sendo fiel. Não perca a tua identidade, não perca o teu foco, não perca, aleluias, de estar na presença de Deus. Porque muitos perderam isso já, irmãos. E da glória a Deus. Muitos já perderam isso, deixaram a presença de Deus por muita coisa aí. Mas aqueles que continuam com a presença de Deus, permanecem até o fim. O Senhor fala que vai dar a coroa da vida. Deus está prometendo uma coroa da vida. Deus está prometendo para você uns céus. Deus está prometendo para você ir morar nos céus com Ele. Ele é o Deus da onisciência. Ele conhece o futuro. Ele conhece a tua vida. Ele conhece

0: da Bíblia Sagrada.
1: Eu vou encerrar, já tem meia hora falando, meu Deus do céu. Relógio passa. Mas eu preciso falar isso. Deus conhece você, irmã. Deus conhece você, meu irmão. Deus sabe o que você faz dentro da sua casa. Vai doer um pouquinho, viu? Deus sabe como você trata o seu cônjuge. Deus sabe como você trata os seus filhos. Vai doer um pouquinho. Eu falei da fidelidade, vamos falar um pouquinho para encerrar com chave de ouro, para jogar um pouquinho de metiolate. Quem lembra do metiolate aí? Você lembra? Doía. Mas fazer o que? Curava. Você dentro de casa chama o menino de capetado, demoniado, esse Satanás. Dentro de casa você chama a mulher de tanto nome feio. Essa mulher está com nada. Deus está te vendo. Maltrata a mulher. Jurou que ia ser fiel até o fim, não é fiel com ela. A mulher também, não vou falar só do homem não, a mulher também. Dentro de casa pega a vassoura, quebra nas costas do coitado. Maltrata o marido. Faz greve, você entendeu, greve. Cuidado, Deus está te vendo. Não adianta nada chegar na igreja fazer de santo. Não adianta nada vir para a igreja e dentro da igreja sapatear, rodar, piar. Não adianta nada dentro da igreja cantar. Não adianta nada dentro da igreja se fazer de uma coisa que não é. Deus está te vendo. Ramassuna, basuna,

falando: eu vou te pegar, mulher. Deus está te vendo. Mas as crianças, irmãos, são tão abençoadas, igual meus filhos, igual o Juninho. Dá vontade de soltar, bater e ficar bravo, mas Deus está te ensinando a ter paciência. Você sabia que eu sou paciencioso hoje? Antigamente? Deus me deu paciência na igreja. Quando eu comecei a dirigir a igreja, era uma brabeza, nervosismo, qualquer coisinha ficava bravo. Qualquer coisinha, brigo mesmo, falo mesmo. Hoje em dia, Deus vai nos dando paciência. As tribulações, as lutas, vai nos ensinando a ter paciência. Antes de falar, eu vou orar, vou pensar, vou meditar. Antes de fazer, eu vou estar, aleluia, em oração ao Deus. Olha lá, tanto que é uma bênção. Ao Deus da Bíblia Sagrada. Sabe por quê? Porque Deus vai nos ensinando a ter paciência. Se você não tem paciência, pede Deus paciência hoje. Se você não tem temperança, pede Deus temperança hoje. Se você não é um crente que é focado na palavra de Deus, que não vive a palavra de Deus, é um crente ignorante, Deus vai te trazer para o moinho dele. E no moinho dele, ele vai te fazer um crente cheio do Espírito Santo de Deus. Aleluias. Eu preguei na Santa Ceia isso. Que está na Santa Ceia? Que está na Santa Ceia? Eu falei do homem que anda na frente, a mulher anda 2 metros atrás, no domingo de manhã. Quem lembra? O marido que não assume a esposa perto dos outros. Eu não falei isso, é o que eu estou falando hoje. A esposa que não assume o marido perto dos outros. Por que casou então? Né? Pra que casar então? Pra que casou então? Se não assume o seu companheiro, pra que casar? Hein? A Bíblia fala. Vai doer um pouquinho de novo. A Bíblia fala que nós somos uma carne. Nós somos uma carne. Quando casamos é uma carne. O corpo do homem é da mulher. O corpo da mulher é do homem. Quem está entendendo a glória de Deus? Meu Deus, não era nem para falar isso. Eu entrei no outro. Não, ela entrando aqui. Mas Deus quer falar com alguém nesta noite. O corpo do homem é da esposa e o corpo da mulher. Quem é casado aí? Ah, tem muita gente, é por isso que Deus quer falar. Quem é solteiro e está orando para casar? Ninguém quer casar aqui, não? Aleluias. Ah, a língua está coçando, eu vou falar. Mas tem esposa, aleluia, que faz greve dentro de casa. Não vou conversar com esse homem, não. Ah, não vou nem chegar perto dele. O olho de fogo lá de Apocalipse está te vendo. Não adianta pregar a Bíblia, não adianta falar em línguas estranhas, não adianta sapatear dentro da igreja, não adianta nada. Por que, pastor Wesley? Porque ele está negando a sua carne. É Bíblia que está falando, o corpo do marido é da esposa e da esposa é do marido. Então está negando quem? Ela está negando quem? Fala, irmãos. Ixi, deu um silêncio. Acho que a consciência de alguém está pesada agora. Eu acho que agora mexeu com a consciência de alguém aqui. Eu acho que alguém pensou agora, começou a pensar, eita, não adianta, irmãos, não adianta eu fazer a obra de Deus se eu não cuido da minha casa. Não adianta eu falar que sou crente, que eu não cuido do meu lar. O meu primeiro ministério é minha esposa, meus filhos, a minha família. Aleluias. Pode perguntar para a Flavinha, eu falei para ela. Um certo dia, estava conversando com ela, eu falei, amor, você quer, nós vai, você quer ir? Ela ficou assim, eu falei, porque se você falar que não quer ir, ó, deixa tudo. Você é meu ministério. Meus filhos é o meu ministério. Não adianta nada eu tentar fazer a obra de Deus sem o meu ministério ser aprovado por Deus dentro da minha casa. Mas quem diz que luta a gente não passa? A gente passa a luta dentro de casa. A gente, cada um, marido tem uma opinião, mulher tem uma opinião, porque a natureza é diferente. A natureza do homem é uma, a natureza da mulher é outra. É criações diferentes. Eu fui criado de uma maneira, ela foi criada de outra maneira. Nós vamos ter, sim, discussões, nós vamos, sim, chegar a deparar em situações que nós não vamos concordar um com o outro. É normal. Mas o casal precisa estar dentro dessa palavra. Tem muito crente negando a fé por causa, aleluia, de quê, pastor? Ah, tá negando a fé, não. Tá negando porque não tá obedecendo a palavra de Deus. Não tá cuidando da sua família.
é uma carne só. Não adianta nada, não está adiantando naquele grande dia. Apartai-vos de mim, maldito, que eu não vos conheço. Ah, pastor, vai acontecer, vai. Ah, mas eu fiz, não importa o que você fez. Noé não salvou ninguém fora da arca. Todos que foi salvo estavam dentro da arca e foi a sua família. Aleluia, Deus. Pastor Célio, eu posso usar o senhor, um exemplo? Pastor Célio, eu falei o que para o senhor? Seu esposo está passando mal, vai cuidar da sua família. Mas a igreja eu fico aqui, eu se vira aqui. Mas o Silvinei falou, não tem nada, eu se vira aqui, vai cuidar de sua esposa. Porque sua família é o seu primeiro ministério. Tem crente que precisa entender essa palavra, irmãos. Não conhecer o Cristo ainda. Ah, tem muitos anos de crente, mas não conheceu Cristo ainda. Tem muitos anos falando que é crente, mas não conheceu Cristo ainda. Mas Cristo nesta noite está aqui para se revelar na tua vida e falar para você entender o que é Cristo, entender o que é palavra de Deus, entender o que é evangelho genuíno, evangelho que nos leva para o céu. Aleluias. Cadê o glória a Deus da igreja? Eu vou terminar. Deus está te vendo, a onisciência de Deus está te vendo, a onisciência de Deus está te assistindo, Deus está vendo tudo, tudo, tudo, tudo. Arrependei-vos hoje. Hoje é dia de chegar em casa, aleluia, pegar na mão da esposa e falar, vamos fazer uma oração, me perdoa. Hoje é dia da esposa, não é só o esposo não, as irmãs já chamam, tá vendo, você tem que pedir perdão para a esposa também, tem que quebrantar esse coração de pedra, chegar no esposo e falar, me perdoa, vamos orar junto, porque juntos somos uma carne só e nós vamos para o céu, porque Deus tem preparado para nós uma morada lá na glória. Fica brigando com teu esposo mais não, tá bom? Fica brigando com a tua esposa mais não. E quem é jovem vai orar para Deus abençoar o teu casamento. Dá tempo. Mas 5 minutinhos vai passar não. Jovem tem que orar também, irmãos. Para Deus preparar. Olha, eu fui jovem dentro da igreja. Quando era jovem, eu sou jovem até hoje, né? Tenho 36 anos só. Mas quando era jovem, jovem, solteiro, eu lembro que os jovens tudo casando. Casar. Falei, rapaz, vai sair casamento agora. Aí, começava a namorar, caía. Começava a fazer coisas que não podia. Escondia. Aí casava tudo daquele jeito. Aí foi passando 1 ano, 2 anos, 3 anos, 4 anos. Aquilo que não é aprovado por Deus, bagunça. Deus, oh, irmãos, amém? Tem uma coisa também. Deus não fica revelando casamento não, tá bom? Tem pessoas falando aí, Deus revelou que eu vou casar. Não, Deus não revela casamento não. Deus vai entrar na sua vida sentimental não. Você tem livre-arbítrio, não tem? Você pode escolher o que você quer. Né? Os meninos aí, ó. Tô precisando de Deus levantar vocês aí para casar, pelo amor de Deus. Não, tem que casar, é bíblico. Não é bom que o homem viva só. Né? Não é bom. É, Elias, tá rindo já, ó. Já tá. Deus tá preparando já, ó. Tá isso aí casado aqui hoje. Aleluias. Mas tem que orar, irmãos. Quanto jovem, irmãos, eu lembro quando era jovem. Quanto jovem que bagunçava, pintava e bordava escondido. Aí foi passando os anos. Separou, bagunçou sua vida. Jovens têm que orar. Guarda o teu corpo. Aleluia. Tem pouco jovem aqui, mas Deus está falando. Guarda o teu corpo, para quando você, aleluias, colocar aliança no teu dedo, aleluias, e ouvir aquela palavra, aleluia, que ela vai falar sim, e ele vai falar sim, aí você vai guardar o teu corpo até aquele dia, e depois daquele dia Deus vai abençoar a tua casa, a tua família, e a sua família será uma bênção, o seu lar será uma bênção. Porque está construindo um lar alicerçado na palavra de Deus. Está construindo um casamento, fica de pé para terminar por causa do horário, alicerçado pela presença de Deus. Quem está entendendo a glória de Deus. E nesta noite Deus falou o nosso coração. E nesta noite Deus fala conosco. Ele é o Deus da onisciência. Salmo 139, antes... que a palavra sai da nossa língua, já conhece. Deus te conhece. Fecha os teus olhos.
Irmãos, essa palavra veio do céu, porque eu tinha programado outra palavra. Mudou tudo aqui no altar. Eu tinha programado tudo diferente. Mas Deus queria falar conosco assim, tá bom? Foi Deus que falou com você. Eu não vou pedir perdão, porque foi Deus que falou contigo. Então recebe essa palavra na tábua do teu coração. Aleluias! Não só falou com você, mas como falou comigo também. Porque a espada começa no altar. Cheguei em casa hoje, eu vou fazer diferente. Vou fazer janta. Cheguei em casa e falo assim, minha princesa, deixa comigo que eu faço comigo. Levanta as tuas mãos aí. Levanta as tuas mãos aí. Vocês estão pensando que eu estou brincando, irmãos? Pergunta para ela. Levanta as tuas mãos aí. Fecha os teus olhos, Senhor Deus. Obrigado pela tua palavra, Senhor. Obrigado pela tua palavra que foi pregada nesta noite. Obrigado, Senhor Deus, pela tua palavra que foi ministrada ao nosso coração, Senhor. Vem, Senhor Deus, ó Pai amado, guarda essa palavra na tábua do nosso coração, porque o Senhor conhece o nosso coração e sabe qual é a nossa necessidade. O Senhor sabe o que precisamos, Senhor. O Senhor sabe o que necessitamos, Papai. O Senhor nos conhece, Senhor Deus. O Senhor nos esquadrinha, Papai, nos conhece. Obrigado pela tua palavra, em nome de Jesus. Amém. Que Deus te abençoe. Que essa palavra esteja na tábua do teu coração. Semana que vem. É onipotência. Nossa, eu tô orando para acabar essa campanha. Aleluia. Porque é parecido, irmão. Semana que vem é onipotência. Vamos resumir essa campanha semana que vem. Quem concorda da glória a Deus? Vamos falar semana que vem da onipotência e da soberania de Deus. Quem quer? Aleluia. Para nós iniciar um outro propósito de ensino. Amém? Quem vai vir semana que vem da glória a Deus? É muito bom, irmãos. Mas você não sabe. Tanto que a gente tem que ler a Bíblia para trazer... Ah, irmãos, para falar sobre as atribuições de Deus é muito difícil. Quem está entendendo a glória de Deus? Porque Deus é um Deus tremendo. Como que a gente vai estudar Deus? Aleluias, mas estamos estudando o estudo de Deus, amém? Irmãos, preste atenção, levanta o seu voto agora. Deus te conhece, viu? Deus conhece o que você tem e o que você não tem aí. Deus conhece a sua vida financeira. Conhece ou não conhece? Ixi, agora os irmãos ali, ó, fecharam assim o olho assim e falaram, ixi, agora. O jovem tem muito dinheiro, sabia que o jovem tem dinheiro? O jovem tem dinheiro, porque jovem ganha bem por mês, né? Vamos levantar nossa oferta, vamos? As irmãs também têm muito dinheiro, tem ou não tem, irmãs? Sim ou não, irmãs? As irmãs estavam só guardando na bolsa, as notas de 100, de 50. Vamos ajudar a obra de Deus, vamos? Aí tem uma ali que tá ali, até passou a mão no rosto quando falei que guarda na bolsa. Ela pensou assim, ixi, descobriram já. Aleluia, levanta a sua oferta, o seu voto. Os irmãos também têm muito dinheiro. Levanta aí, irmãos, o seu voto. Vamos ajudar a obra de Deus. Pastor, não tem um dinheiro físico. Tem maquininha de cartão ali. O Adriel tá com a maquininha de cartão, passa débito, crédito e Pix. Amém? Passa débito, crédito e Pix. Vamos lá, levanta a tua oferta. Aleluia, você não tem nada, levanta a tua mão, Deus vai preparar para você. Mas vamos ajudar a obra de Deus, vamos, Senhor Deus. Abençoa os mantenedores da tua obra, Senhor. Repreende o devorador, migrador à miséria. Abre, Senhor Deus, as portas da prosperidade. Abre as portas da bênção, da vitória.

Satanás, Senhor Deus, que tem lutado contra o teu povo, abre, Senhor Deus, as portas da prosperidade, em nome de Jesus. Amém? Deposita dentro da salva a tua oferta, que Deus te abençoe, que Deus abençoe sua vida, o seu lar, a sua família. Você que trouxe aí o cartão, passa cartão, o Adriel está ali. Pastor, não tenho somente o cartão, tenho o celular, passa também o Pix lá. Eu estou falando que o jovem tem dinheiro, o jovem está tudo ofertando. O jovem de Juiz de Fora é diferente, pastor Ferreira. Eles aqui são de fé. Amém? Deus abençoe sua vida, amém? Ih, está fraco, vamos lá. Deus abençoe sua vida, amém? Irmão, semana que vem, já vou falar para nós fazer a oração aqui na frente. Semana que vem, vamos estar aqui na semana da unção de Deus. Quem quer receber a unção de Deus? Vamos estar aqui na segunda, terça, quarta, quinta e sexta-feira. Uma campanha que Deus colocou no meu coração de 5 dias consecutivos de unção. Eu tenho certeza que através da unção Deus vai trazer vitória para a nossa vida. Quem crê na vitória de Deus aí? Olha só, segunda-feira vamos estar na unção da misericórdia, terça-feira unção da família, quem tem família aí? Olha, 9 às 14 e às 19 horas, pastor Eliel vai estar à noite, os irmãos vão estar durante o dia, eu vou estar à tarde. Quarta-feira estaremos na unção da prosperidade, quem precisa receber a prosperidade de Deus? Quinta-feira unção da conquista, quem vai conquistar aí? Ih, está fraco, acho que você está querendo não, hein? E sexta-feira, a unção da libertação. Quem está entendendo a glória de Deus? Será uma campanha consecutiva. Cada dia tem um propósito de uma unção. Pastor Zé Maria já está convocado. Pastor Célio, pastor Ferreira, pastor Luiz Carlos, todos os pastores vão estar conosco aqui, ungindo. Pastor Cremilson vai estar ungindo alto da tua cabeça. E eu tenho certeza na unção de Deus. Pastor Júlio, eu vou estar com vocês também. A campanha das unções de Deus. Quem vai receber a unção de Deus? Eu quero o voto. Achou o voto, pastor Luiz? Vamos pegar esse aqui mesmo, então. Vamos pegar esse voto, o sangue de poder. Nós vamos fazer um propósito com Deus. Não, vamos pegar o da prosperidade. Pastor Sérgio, vamos fazer um propósito com Deus nesta noite? Você, meu irmão, minha irmã, você vai pegar este voto e fazer um propósito com Deus para a semana que vem, quarta-feira que vem. Você vai trazer dentro desse voto uma oferta especial. Pode passar já por causa do horário, para nós já fazer a oração. Pode passar, você vai fazer esse propósito e você vai colocar dentro desse voto uma oferta especial. O que é especial para você? Quando você, aleluia, fala que vai preparar algo especial para uma pessoa, você dá o melhor, sim ou não? Você está triste por causa da palavra, né? Vocês preparam o melhor, sim ou não? Sim. Então você vai colocar o melhor dentro do voto. Agora é a hora do jovem fazer o voto para casar. Agora? Aí, ó, o voto aí, ó. Fazer o voto para casar. Fazer o voto para Deus libertar o familiar. É sério, irmãos. Fazer o voto para Deus repreender a obra maligna dentro de casa. É o propósito de 5 unção. Unção da misericórdia, da família, da prosperidade, da conquista e da libertação. Quem entendeu da glória a Deus? Então pega o voto aí. Wesley está ali preocupado. Se esse jovem casar e o jovem. Cadê o jovem, né? Aleluia. Pega o voto. E vem para frente todo mundo. Vamos orar junto aqui na frente. Vamos fazer nossa oração. Aleluia, vamos fazer nossa oração aqui na frente. Aleluia. Vamos ir. Pega o voto e vem pra frente, vamos ir todo mundo agora. Você que pegou o voto, você vai receber. Irmãos, eu fiz uma proposta à tarde e falei pro irmão Adelso colocar o nome no livro, olha só. Esse na página 22. Eu fiz um propósito, R$70. É muita coisa R$70, irmão? Sim ou não? É muito ou pouco? Acabou agora. É muito ou pouco, irmãos? O que está acontecendo com vocês, hein? É pouco ou muito, irmãos? Pouco. Vocês não querem falar, não? Vocês ficam com raiva de mim, não, né? Fica não, pelo amor de Deus. Aleluias. Eu fiz uma proposta à tarde, de manhã. Aleluias. E o pessoal colocou o nome nesse livro. Você que quer entrar nesse propósito também, tá bom? Para ajudar a obra de Deus a manter esse mês. O pastor Luiz mesmo, pastor Luiz Carlos. Pastor Afonso vai estar com o livro. Você vai colocar o seu nome nesse livro. Quem entendeu, diga glória a Deus. Vamos orar? Vamos, vem pra frente, todo mundo. Vamos orar, fecha os teus olhos.
Lá no fundo, depois, vamos orar na frente aqui, todo mundo orando. Senhor Jesus, ó Pai amado, abençoa o teu povo, Senhor Deus, esse culto de ensino. Visita, Senhor Deus, a tua igreja agora. Oriclama, labassurianda, labaia. Abençoa, Senhor Deus, essa concentração dessa noite. Todos que chegaram aqui, Senhor Deus, para receber vitória. Todos que vieram para receber a bênção, Senhor. Entra com a tua providência, papai. Entra com o teu socorro agora. Obrimicala, surianda, labaia. Rompe as cadeias malignas, Senhor. Rompe as cadeias diabólicas, meu Deus. Altera nesta noite em nosso meio. Confirma a tua palavra em nosso coração. Consagra o teu povo em nome de Jesus. Amém? Irmãos, vou encerrar, mas tem quatro pessoas aqui que Deus nessa noite está visitando a tua casa. E Deus está visitando o teu lar. E Deus fala para você: eu vou te levar uma surpresa lá dentro. Eu vou levar uma surpresa lá dentro da tua casa. Quatro, quer? Não quer? Não veio? O irmão lá é um. O irmão de óculos é dois. A irmã lá é três. Ainda tem, ainda tem, ainda tem, ainda tem, ainda tem. É quatro, recebe. Cadê o glória a Deus da igreja? A glória e aleluia, igreja! Deus está te dando um livramento, Wesley, nesta noite. O inimigo queria, aleluias, deixar você por um espaço de tempo paralisado numa cama. Deus te dá um grande livramento. Deus te livra do acidente nesta noite. Deus está visitando uma pessoa que Satanás tem soprado no teu ouvido com pensamentos malignos. E você tem que falar: será que vem da minha mente? Isso não vem de Deus, expulsa. Deus está repreendendo os pensamentos, aleluia, malignos. Recebe. Cadê o glória? Tem duas, tem três, tem quatro. Deus está visitando a tua vida financeira. Quatro pessoas, Deus visita a tua vida financeira. Deus está visitando a tua vida. A minha irmã lá recebe. Aleluia, Deus está visitando a tua vida. Eleda, recebe. É quatro pessoas, recebe, jovem. É quatro pessoas, tem uma pessoa ainda. Eu não insisto, quer a benção de Deus? Não quer. Não quer, recebe de óculos. Deus está visitando a tua vida financeira. Tem uma pessoa entre nós que Deus livra um filho teu nesta noite. Grande é o livramento da parte de Deus. Grande é o livramento da parte de Deus. Lere me cala. Maia, recebe o teu livramento pro teu filho. Quem dá glória a Deus aí? Olha só, vai chegar uma situação até você. Deus vai te dar sabedoria. Deus vai te dar sabedoria, diz o Senhor. Ah, esposa do Wesley, isso. Deus vai te dar sabedoria. Porque na hora você precisa sair, Deus vai te dar sabedoria. Recebe, vamos embora, vamos. Coloca a mão na cabeça e fala: Senhor Deus, eu recebo.

Mão, que a graça, a paz, a consolação do Espírito de Deus, o amor de Deus, seja com todos vós agora e diante para sempre. Quem recebe, diga amém. Que Deus te abençoe. A paz do Senhor Jesus, a paz do Senhor Jesus e a paz do Senhor Jesus. Sábado tem um culto de jovens, irmãos. Vem receber um unção com óleo. E também nós queremos convidar todos para o Agosto Verde. Tem um banho do Agosto Verde? Dia 29 tem o Agosto Verde aqui na nossa igreja Pentecostal Deus e Amor. Dia 29, sábado, às 18 horas. Você não pode ficar de fora. Todos os jovens, todas as senhoras, senhores, todo mundo aqui no Agosto Verde. Dia 30 temos a nossa reunião ministerial com todo o corpo de obreiros, membros, todos, diaconato, presbitério, da igreja Pentecostal Deus e Amor. Você não pode ficar de fora. Você não pode ficar de fora da nossa reunião ministerial, amém? Que Deus abençoe, vá em paz em nome de Jesus.

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E neste momento nós queremos também convidar os irmãos aí de Piau, Coronel Pacheco, os irmãos aí também de Descoberto a participarem desta grande festa de adoração a Deus. 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